A história emocionante, eu tenho certeza. É a história mais comentada da semana. A nossa história de amor do Band Love, que começa às 10h30. Então, ó, fica ligado junto com a gente. E você, claro, vai participar e vai deixar essa noite ainda mais gostosa. E essas músicas lindas que vem chegando por aí também. Zenato e Cristiano, Mulher Maravilha, linda demais. Essa linda, hein? Eat your hand. Essa do The Police, hein? Every Break You Take. Pra gente voltar lá no tempo, pra voltar lá no passado e recordar bons momentos aqui na Band FM. O nosso Band Love já começou pra mexer com o seu coração. Ho Young, pra gente começar muito bem a nossa noite.

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0: 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Leonardo Coração Bandido aqui no nosso Band Love. Edição de domingo, né, gente? Muito bom ter você junto com a gente. Claro, você participando, mandando sua mensagem especial através do nosso WhatsApp pelo 11 999919197. 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Então participa, manda seu boa noite. Eu quero aproveitar e mandar boa noite aqui pro Anderson. Oi, Anderson, Mirandópolis. Tá ouvindo a Band FM? Um abraço pra você, pra esposa, sempre junto com a gente. Um abraço, obrigado aí pela companhia, sempre aqui na Band FM. E Roseli, boa noite, Roseli.
1: Boa
0: tudo bem?
1: Noite, tudo bom?
0: Tudo bem?
1: Aqui é a Rose de Vacaria.
0: Oi, Rose.
1: Adorei.
0: Obrigado, viu, Rose? Ó, um beijo pra você. Ela tá dizendo aqui, falou que o programa tá ótimo e tá matando saudade junto com a gente. Obrigado pela sua participação. Eu tô aqui, ó, esperando você, esperando a sua mensagem. A sua participação é muito importante pra gente também. E olha, daqui a pouquinho você vai ouvir essa música que é pra gente se apaixonar. Eu vou tocar ela inteirinha pra você aqui no, ainda hoje no nosso Band Love, ó. E essa aqui, já já pra você que tá junto com a gente, que gosta daquela música romântica. Kelly Clarkson, Because For You. Essa é linda, hein? Pra matar a saudade. Já já pra você, na nossa noite mais gostosa do Brasil. Então você continue participando, mandando seu beijo, seu boa noite aqui junto com a gente. E claro que tem aquela frase da noite também, né, gente? Olha, acredite que os desafios são oportunidades disfarçadas e que cada dificuldade enfrentada te aproxima do sucesso que você almeja alcançar. Mudar pode dar medo, sabe? Mas é uma aventura que pode te levar para muito longe.

0: 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Esse é o Bob Marley, This Is Love. Pra gente recordar, hein? Matar a saudade aqui no nosso Band Love. Ó, daqui a pouquinho, às 10h30, tem a história de amor do Band Love, que é a história mais comentada da semana. Eu já vou falar pra você que é uma história emocionante. E você vai participar, e você vai interagir também junto com a gente, e vai ouvir, e eu tenho certeza que você vai se emocionar com essa história marcante aqui no Band Love. Começa daqui a pouquinho, viu? Às 10h30, a nossa história de amor é a história de amor mais comentada da semana. Eu quero você participando junto com a gente pelo nosso WhatsApp 11 99991-9197, para você participar junto com a gente. Me conta como é que tá a sua noite de domingo, depois de um dia, né, com a família, ao lado da pessoa que você ama, e agora dá aquela descansada, aquela relaxada, tirar o pé já do acelerador, mais tranquilo, e ouvindo essas lindas músicas, que a gente viaja, né, ouvindo essas músicas, essas canções que marcaram a época que a Band FM toca pra você. Fica ligadinho, ó, participa aqui no nosso Band Love, tem o nosso Big Prêmio rolando também, tá? No finalzinho, pertinho da 1h, tem sorteio pra você, tem esse Big Prêmio Garrafa Térmica exclusiva da Band FM, pra você levar pra onde você quiser, garrafa térmica linda do seu jeito, mais o nosso mascotinho. Participa, eu tô esperando você por aqui no nosso Band Love.
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25: Band FM, 1 minuto para as 10, gente. Estamos por aqui para te fazer companhia, virando mais uma hora no seu rádio, nessa noite maravilhosa, especial de domingo para você, viu?
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25: Muito prazer, eu sou o Léo Júnior. Eu tô por aqui, viu, gente?
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25: A sua rádio do seu jeito. E aqui no nosso Band Love, que continua, músicas inesquecíveis para mexer com seu coração e também mexer com a sua emoção. E olha só o que a gente vai ouvir daqui a pouquinho no nosso Band Love para você, nessa hora, nessa, mais virando, aliás, virando mais uma hora com você. E olha o que tem nessa hora para você aqui na Band FM, ó. Elvis Castelo, She. Essa é linda demais, hein? Então essa do George Michael. Você lembra, né? Música linda demais aqui na Band FM, na sua noite.
17: Será?
25: Bruno Marrone? Vamos voltar um pouquinho agora? Vamos?
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25: E esse casal, quer dizer, que foi um casal, né? Gustavo Mioto com Ana Castela. Cantando pra gente aqui no nosso Band Love. E lembrando que às 10h30 da noite tem a história de amor, a história mais comentada da semana do nosso Band Love.

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Primavera, Daniel, pra gente matar a saudade aqui no nosso Band Love. Esse domingão gostoso, obrigado pela sua audiência. As mensagens chegando por aqui também. Ó, daqui a pouquinho, 10h30, vai começar a história de amor do Band Love, a história mais comentada da semana. E olha, essa história promete. É uma história que você vai se emocionar. Eu tenho certeza que você vai se emocionar muito junto com a gente aqui na Band FM também, viu? Vicente de Almeida, ô Vicente, boa noite pra você, obrigado pela companhia, tá em Sorocaba, tá ouvindo a Band FM também. Wesley tá por aqui, da Zona Norte. Obrigado, Wesley, falou que tá de parabéns no programa, na apresentação. A gente agradece aí a sua participação junto com a gente. E só tá faltando você, a sua participação, a sua mensagem junto com a gente pelo nosso WhatsApp, hein? 11 99991-9197. E daqui a pouquinho eu vou tocar uma música tão linda pra você que você vai matar a saudade. Eu tenho certeza que você ou essa música fez ou faz parte da sua vida. Daqui a pouquinho aqui no nosso Band Love, ó. Roxette. Spend my time. Que tal essa? Daqui a pouquinho pra você no Band Love, hein? É linda demais, é? São essas e outros grandes sucessos para você relembrar junto com a gente aqui na nossa noite mais gostosa do Brasil. E claro, você mandando sua mensagem pra gente. E sempre aquela frase que a gente gosta aqui todas as noites. Não espere se sentir 100% preparado. Dê o primeiro passo. E aprenda enquanto avança. Acredite em si mesmo. Em seu potencial, você pode. E que você pode superar qualquer obstáculo na sua vida. Pense nisso. Você pode ser sempre mais. Você pode se apaixonar. Você pode estar livre. E que seu coração possa estar sempre aquecido. Sempre carregado de muito amor. Principalmente nessa noite de domingo, aqui no nosso Band Love.

0: 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Marília Mendonça, Estranho, aqui no nosso Band Love, na noite mais gostosa do Brasil.
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0: Bom, e a partir de agora, vamos lá curtir a nossa história? 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
2: Eu achava que o amor era medido pelos momentos felizes. Hoje eu penso diferente. Eu acho que o amor se revela naquilo que ele suporta, nas dificuldades que ele enfrenta, nos obstáculos que supera. Porque é fácil amar quando tudo está dando certo. Difícil é continuar escolhendo a mesma pessoa, quando o caminho se enche de problemas, conflitos e razões para desistir. Eu sou filha única. Cresci cercada de amor, de carinho, de cuidado, mas os meus pais sempre foram extremamente protetores comigo. Não gostavam que ninguém me pegasse no colo, nem a minha avó. Eu era muito apegada à minha mãe e nós tínhamos uma ligação muito forte. Mas quando cheguei aos 15 anos, eu comecei a querer viver as coisas normais da adolescência. Eu queria sair com os meus amigos, eu queria aproveitar mais a vida e ter um pouco de liberdade também. Só que para os meus pais, eu continuava sendo uma criança. E sempre que eu saía, eles me ligavam sem parar. Perguntavam onde eu estava, com quem eu estava, o que eu estava fazendo. Mas assim, exagerado mesmo. Eu me sentia sufocada. Parecia que eles não confiavam em mim, mesmo eu nunca tendo dado nenhum motivo para isso. Quando eu reclamava, eles diziam que tudo aquilo era cuidado. Falavam que os pais dos meus amigos é que não se preocupavam ou se importavam com eles da mesma forma. Mas para mim, aquilo já tinha deixado de ser proteção há muito tempo. Minha mãe pegava o meu celular para ler as mensagens. Ela queria saber com quem eu conversava, o que eu estava falando. Eu não tinha privacidade nenhuma, não tinha espaço. Era como se estivesse sendo vigiada o tempo todo. Até que chegou uma época que eu comecei a conversar com o rapaz. Eu passei a gostar muito dele. Nós chegamos a marcar um encontro. Adivinha quem foi junto? Os meus pais. No fim, percebi que não gostava dele de verdade e decidi não levar adiante. Mas foi por causa dele que eu conheci o João, que era 7 anos mais velho do que eu. Naquele momento, eu ainda não fazia ideia da importância que ele teria na minha vida. No começo, a gente quase não se falava. Até que um dia eu fui participar de um desses sorteios aleatórios no Instagram, em que a gente tem que marcar um amigo, e eu marquei o João. O prêmio era uma escova de cabelo.
3: E aí, ganhou o sorteio? Olha, porque eu costumo ter muita sorte nessas coisas, viu?
2: Sério? Só que dessa vez não funcionou, não.
3: Por quê?
2: Porque eu não ganhei. Agora você vai ter que me dar uma escova de presente.
3: Ah, então quer dizer que eu vou ter que comprar uma pra você? Sobrou pra mim, é isso?
2: A partir dali, nós passamos a conversar todos os dias. A gente se falava do bom dia ao boa noite. Um dia a gente marcou de ir com alguns amigos ao parque e eu avisei a minha mãe que depois iria passar na casa do João. Ela deixou. Só que, poucos minutos depois, meu pai ligou dizendo que eu tinha que voltar para casa imediatamente. Eu tentei explicar que minha mãe tinha deixado, mas não adiantou nada. Quando ele tomava uma decisão, não existia discussão. Quanto mais eu tentava argumentar, mais nervoso ele ficava e mais ligações eu recebia. Até que simplesmente meu pai ligou e disse que estava na porta do parque e que era para eu ir até ele. Eu fiquei morrendo de vergonha. Eu e o João tentamos encontrá-lo, mas o parque tinha várias entradas e a gente não conseguia acertar. Isso só deixava o meu pai mais irritado. Quando nós finalmente o encontramos, o João ainda tentou explicar que a gente demorou porque estava procurando, mas não adiantou nada. Eu entrei no carro e passei o caminho inteiro ouvindo um monte de coisa, sem ter a chance de dizer uma única palavra. E quando nós chegamos em casa, meu pai tirou meu celular. Como sempre, a solução para qualquer coisa era me controlar ainda mais. Naquela época, eu ainda dormia no quarto dos meus pais. Nem a privacidade de ter um espaço só meu eu tinha. Naquela noite, eu esperei os dois dormirem, peguei um celular antigo que estava guardado e mandei uma mensagem para o João contando tudo o que tinha acontecido. Ele respondeu na mesma hora, disse que tinha ficado preocupado comigo. Nós conversamos até de madrugada. João me fazia bem. Nós começamos a sair mais vezes e eu ainda enxergava ele só como amigo. Mas um dia, a gente foi ao cinema e durante o filme, ele encostou a cabeça no meu ombro. E foi ali que eu percebi uma coisa que talvez já estivesse acontecendo há muito tempo. Eu tinha me apaixonado pelo João. Eu decidi contar para os meus pais que estava gostando dele, mas eles foram totalmente contra. Disseram que eu era muito nova, que só poderia namorar quando completasse 18 anos. Mesmo assim, a gente continuou se aproximando e com o tempo, o nosso sentimento só foi ficando mais forte. E ele me deu até um anel. Enquanto isso, a situação dentro de casa piorava cada vez mais. Meus pais continuavam tentando controlar tudo o que eu fazia e eu já estava cansada de tantas proibições e de nunca poder decidir nada por mim. Quando eu finalmente fiz 18 anos, eu achei que os meus pais iam aceitar o nosso relacionamento. Mas a resposta continuou sendo não. Primeiro disseram que eu precisava terminar os estudos. Eu terminei. Depois disseram que eu precisava arrumar um trabalho. Eu consegui um trabalho. E quando fiz tudo o que eles tinham pedido, já não existiam mais desculpas. O João foi até minha casa, conversou com os meus pais e pediu oficialmente para namorar comigo. Depois de tantos obstáculos, finalmente a gente ia namorar. Mas ao contrário do que eu imaginava, os problemas não acabaram. Conforme a minha vida mudava, as brigas dentro de casa aumentavam. Eu trabalhava, eu estudava, eu namorava e tinha novas responsabilidades e outras prioridades na vida adulta. Só que a minha mãe tinha ciúme da minha relação com o João. Ela dizia que ele estava me afastando deles, que eu não tinha mais tempo para eles, que eu já não era a mesma pessoa de antes. Eu tentava até explicar que a minha rotina tinha mudado. Mas no fim a culpa sempre acabava caindo sobre o João. Juro, eu estava no limite. Eu não aguentava mais viver discutindo, sendo controlada, tendo que lutar contra os meus próprios pais dentro de casa. Então eu tomei uma decisão. Saí de casa e fui para a casa da minha tia. Liguei para o João, ele passou a tarde lá comigo. Pela primeira vez em muito tempo eu senti que conseguia respirar. Mas claro que não demorou muito para tudo desmoronar, né? Os meus pais descobriram onde eu estava e chegaram me xingando, ameaçando e exigindo que eu voltasse para casa. Assustada, eu corri para o quarto da minha tia e fechei. Fechei a porta, fiquei lá dentro. Só que meu pai entrou logo atrás de mim. Ele estava fora de controle. Ele começou a me puxar pelos cabelos, tentando me arrastar para fora do quarto enquanto berrava. Eu chorava tanto. Eu pedia para ele parar, mas nada adiantava. Foi nesse momento que o João entrou no meio.
3: Solta ela! Para com isso! Chega, chega! Você tá machucando
2: amor,
3: ela!
2: Não,
3: solta
2: não,
3: ela!
2: Não, amor, não!
3: Solta ela! Você tá ouvindo?
2: Deixa,
3: solta
2: deixa
3: ela
2: lá,
3: agora!
2: Sério, deixa, João, para!
3: Jéssica, vem pro quarto! Deixa que eu resolvo isso aqui! Vai agora pro quarto, por favor!
2: O meu pai me soltou e foi pra cima do João. Os dois começaram a discutir e tudo virou um caos. Meu pai gritava, xingava todo mundo, batia nas portas, dizia coisas horríveis. Eu me tranquei no quarto, tremendo de medo, ouvindo toda aquela confusão do lado de fora. Eu só queria que tudo aquilo acabasse. O João não queria brigar, mas também não podia deixar meu pai me machucar. Quando meu pai tentou partir pra cima dele, o João só segurou para as coisas não piorarem. Só quando meu tio chegou e interferiu, é que ele soltou. E aos poucos, tudo foi se acalmando. Depois de toda aquela confusão, eu senti que tinha chegado ao meu limite. Quem percebeu isso foi o meu avô. E vendo o quanto eu estava sofrendo, ele construiu um quarto para mim, separado da casa principal. Pela primeira vez na vida, eu tive um espaço que era só meu.
4: Nessa época eu fazia curso à noite. E um dia o meu pai me emprestou o carro para ir até lá. Na volta, eu perdi o controle da direção e eu bati num poste. Foi tudo tão rápido, eu fiquei completamente em choque, mas graças a Deus eu estava de cinto e não me machuquei. Assim que eu consegui pegar o celular, eu mandei uma mensagem para os meus pais avisando o que tinha acontecido. Eles foram até o local do acidente, mas a sensação que eu tive foi muito ruim. A conversa não era sobre mim, era sobre o carro, era sobre o prejuízo, era sobre o conserto que eu teria que pagar. Quando nós chegamos em casa, eu ouvi mais reclamações. E o que mais me machucou nem foi o acidente. Foi perceber que eu tinha acabado de passar por um susto enorme. E eles mal queriam saber como eu estava. Naquele momento, parecia que o carro era mais importante do que eu e doeu. Doeu perceber isso vindo dos meus próprios pais. Depois de mais de um ano de namoro, enfrentando brigas e tantos conflitos para manter esse relacionamento de pé, eu e o João decidimos dar um passo a mais. Um dia, na casa dos pais dele, eu fui surpreendida quando ele se ajoelhou e me pediu em casamento. Foi um momento simples, mas foi inesquecível. Depois de tudo que a gente já tinha enfrentado para ficar junto, aquele pedido representava muito mais do que um casamento. Representava o futuro que, por muito tempo, parecia impossível. Os meus pais ficaram chateados porque o João não os chamou para assistir o pedido. Mas, sinceramente, naquela época eles mal falavam comigo. O João sempre tentou agir com respeito, mas parecia que nada fazia, sabe, diferença. Nada era suficiente para eles. E olha que ele passou por muita coisa por minha causa, hein? Aguentou desaforo, crítica, julgamento, situações que muita gente não teria suportado. Muita gente teria desistido no meio do caminho. O João não. Mesmo diante de tudo que a gente foi obrigado a enfrentar, ele continuou firme comigo. Os problemas nunca foram entre nós dois. Pelo contrário, João sempre esteve do meu lado e, apesar de todas as dificuldades, nosso relacionamento nunca foi um problema. Enquanto a gente organizava o casamento, eu sentia que finalmente estava construindo a vida que eu sempre sonhei. Depois de tantos anos ouvindo que eu precisava esperar, que não era a hora, que não podia, que eu estava proibida, aquela nova fase parecia, enfim, estar começando. Eu também recebi ajuda de muitos amigos. Cada presente que chegava para nossa futura casa tinha um significado especial para mim. Eu mal podia esperar para começar a nova fase ao lado do João, no nosso próprio lar. No dia do casamento, eu cheguei a pensar em entrar sozinha. Ninguém fazia ideia de tudo que precisou acontecer para que aquele momento existisse, né? Mas mesmo depois de tantos anos de conflitos, o João continuava tentando fazer a coisa certa.
3: Amor, eu sei que seus pais são muito complicados, mas eles continuam sendo seus pais.
4: Eles fizeram de tudo, João. De tudo pra gente não ficar junto.
3: Esquece isso. Olha onde a gente chegou, a gente conseguiu, sabe? A gente vai se casar.
4: É, mas...
3: Olha aqui, vamos começar essa nova fase com o coração em paz, sabe? Tranquilos, sem rancores. A gente merece isso.
4: Mesmo depois de tudo que aconteceu...

Estávamos vivendo um momento pelo qual nós lutamos tanto tempo. Sabe, eu realmente achei mesmo. Eu pensei que depois do casamento, os problemas com os meus pais acabariam. Eu pensei que eles finalmente iam entender e aceitar que eu tinha feito a minha escolha. Mas não foi isso que aconteceu. Mesmo depois de casados, as cobranças continuavam e bastava alguma coisinha, não sair como eles queriam, que pronto, as brigas surgiam de novo. Enquanto isso, eu e o João continuávamos construindo a nossa vida. Como o apartamento que ele comprou ainda não tinha sido entregue, nós montamos o nosso cantinho na casa da minha avó e seguimos fazendo os nossos planos para o futuro. Hoje, quando eu olho para trás, eu vejo que o nosso amor sobreviveu a tudo que tentaram colocar no caminho. Eu fui a primeira namorada do João. Ele foi o meu primeiro namorado. Foi com ele que eu vivi meu primeiro amor e eu sou muito feliz por isso. O João teve que aguentar muita coisa, mas ele nunca me pediu para escolher entre ele e a minha família. Nunca tentou me afastar de ninguém, pelo contrário, ele sempre me incentivou a fazer tudo que era certo. Com ele eu aprendi que amar alguém não é controlar, prender ou impedir que essa pessoa cresça. Amar alguém é caminhar ao lado dela. Amar alguém é querer vê-la feliz, mesmo quando o caminho escolhido não é o mesmo que você imaginou para ela. É exatamente isso que o João fez comigo durante todos esses anos. Em agosto nós vamos completar 2 anos de casados. E neste Dia dos Namorados, quando eu olho para nossa história, eu tenho certeza de que o maior presente que a vida me deu foi encontrar alguém que nunca tentou me prender, me mudar ou me controlar. Alguém que simplesmente escolheu caminhar ao meu lado. Eu não celebro apenas o homem com quem eu me casei. Eu celebro o amigo que me ouviu quando eu me sentia sozinha. A pessoa que acreditou em nós quando quase ninguém acreditava. E o companheiro que nunca soltou a minha mão. Depois de tudo que enfrentamos, eu sei que isso é amor. E eu sou profundamente grata por tudo isso.

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Matheus e Cauã, que sorte é nossa. Foi a história de amor do Band Love, a história mais comentada da semana. E que história foi essa, hein, gente? Nós ouvimos aí a história da Jéssica e do João, né? A Jéssica que cresceu em um ambiente familiar, assim, extremamente protetor, né? Quando ela se apaixonou pelo João, ela precisou enfrentar aí a oposição constante dos pais, que eram contra esse relacionamento a todo tempo, né? Fazer tudo para impedir esse relacionamento. E um dos momentos mais difíceis, né? Foi aquela briga que eles tiveram no quarto, teve aquele bate-boca. Mas assim, eles continuaram, eles persistiram e estão juntos. Se casaram, estão felizes, eles permanecem unidos, né? Se casaram no ano de 2024 e provaram que o amor verdadeiro não controla, nem prende, mas permanece firme ao lado de quem a gente ama. Essa história nos mostrou isso, né? A gente tem que ser perseverante. A gente vai lutar. E o João lutou até o último momento pela Jéssica. E hoje eles estão felizes. E bom, que bom, viu? E eu quero ouvir a sua participação sobre essa história de hoje, tá? Aqui no nosso Band Love. Manda sua mensagem de áudio pra gente. Eu quero ouvir aí a sua participação. Você opinando aqui no nosso Band Love. 11 99991-9197 para você participar, para a gente comentar sobre essa história de amor do Band Love. Narradas por Murilo e pela Tatá. Uma ótima noite de domingo para você que tá aqui na Band FM, para você que tá em casa, tá no trabalho. Obrigado pela sua audiência. Kelly Clarkson, boa noite para você.

0: 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Rosana, nem um toque. Essa música é tão linda, né? Pra gente matar a saudade. Voltar no tempo, relembrar momentos marcantes aí da nossa vida. Nessa noite gostosa aqui da Band FM, é o nosso Band Love pra todo o Brasil. Obrigado pela sua companhia, pela audiência. E a história de amor, hein, gente? Essa história que foi marcada, assim, por muitas brigas, né, gente? Muitas brigas. Hoje nós conhecemos, nós relembramos, aliás, também a história da Jéssica e do João. E agora a gente quer saber de você, o que você achou dessa história de hoje? Conta aqui pra gente. Manda lá no nosso WhatsApp, 11 99991-9197. Deixa eu falar com a Maria. Oi, Maria, boa noite.
1: Boa noite, Band FM.
0: Boa noite.
1: Maria de Sumaré, que história linda.
0: Linda, né?
1: Que Deus continue abençoando o relacionamento de vocês. Muito linda essa história de amor, amei. Um dia eu vou contar a minha história de amor aí também. É muito linda a minha história de amor.
0: Sem dúvidas, nós queremos ouvir a sua história também, viu, Maria? Obrigado pela sua participação, pessoal de Sumaré, ouvindo a Band FM. Oi, Alan, boa noite.
2: Fala, Rádio Band. Aqui é o Alan. Ah, essa história aí, essa menina aí, muito mal agradecida. O pai e a mãe deu tudo pra ela. E primeiro que ela já começou errando com o rapaz que estava com ela antes, né? Não ficou com o rapaz lá e ficou com o amigo dele.
0: Sim.
2: Aí depois ela bateu o carro do pai, ela não quer pagar não, tem que pagar, ué, se bateu. E outra situação que o pai e a mãe dela não tem obrigação de ajudar nada no casamento dela, né? Então é isso, um abraço aqui, Alan.
0: Tá certo, Alan. Ah, bom, é realmente, né? É, a história também divide opiniões, né? Cada um tem a sua opinião, o pessoal mandando mensagens. E a gente quer saber de você. O que você achou da história de hoje? Da história da Jéssica? Conta aqui pra gente no nosso Band Love. A sua participação é muito importante pra gente. 11 99991-9197. Boa noite, Léo Júnior. Eu fiquei abismada com essa história. E essa história é muito parecida comigo. É a Natália. De Três Lagoas, Mato Grosso. Obrigado, viu, Natália? Obrigado pela sua participação também. Participou aqui junto com a gente, mandou sua mensagem e interagiu aqui no nosso Band Love. Claro, a gente quer ouvir você. Manda lá seu áudio pra gente, fica à vontade. 11 99991-9197. E ó, daqui a pouquinho a gente vai tocar essa aqui, ó, inteirinha pra você relembrar aqui no nosso Band Love. Richard Mark, essa é pra matar a saudade. Essa te faz lembrar o que, essa música, hein? Daqui a pouquinho, inteirinha pra você no nosso Band Love. E a gente continua matando saudade. Rock Set na nossa noite.

0: 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Kiss Forever. Aqui no nosso Band Love, pra gente matar a saudade antes, a banda Melim. É, gente, 11 horas e 28 minutos. A gente ainda falando sobre essa história emocionante, né? Emocionou muita gente também, às vezes divide opiniões. A história da Jéssica e do João, né? E ela viveu aí um momento tão turbulento na família, né? Por causa dos pais, que a impedia de viver um grande amor, ter a sua história de idas e vindas, muitas brigas entre seus pais. Eles conseguiram viver um grande amor, se casaram, estão aí felizes. E a gente quer ouvir você participar e opinar junto com a gente aqui no nosso Band Love. 11 99991-9197. Daqui a pouco tem mais participações e eu quero ouvir você por aqui na Band FM, tá bom? Fica ligadinho com a gente, porque daqui a pouquinho tem muito mais. Vamos juntos até 1 da manhã.
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0: 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Bruno Marrone será aqui no nosso Band Love, edição de domingo. E eu quero ouvir você falar junto com a gente sobre a história de hoje. Essa história que, olha, que deu o que falar, hein, gente? Eu quero ouvir você pelo nosso WhatsApp. Vamos falar sobre essa história de hoje? A história da Jéssica e do João? A história mais comentada da semana, né? A gente relembra aqui no nosso Band Love. 11 99991-9197, pra você que tá aqui ligado na Band FM, pra você que tá chegando agora também. Bom, a Jéssica, ela cresceu em uma família extremamente, assim, protetora. Os pais muito enciumados, né? Em um dos momentos, assim, mais difíceis. E ela acabou conhecendo o João. E foi marcado por muitas brigas, muitas desavenças, principalmente do pai, né? Da Jéssica. E conta aqui na história. Mas hoje a Jéssica tá feliz. E teve muitas cobranças, né, gente? Muitas cobranças, muitos sofrimentos. Mas os dois permaneceram ali, ó. Permaneceram juntos, unidos. Hoje estão felizes, hoje estão casados. E a gente quer saber de você. Manda seu WhatsApp aqui pra gente, participa, pra você falar sobre a história de hoje do nosso Band Love. Obrigado pela sua participação, pra você que tá junto com a gente, viu?
1: Isso daí. Desculpa, né? Boa noite, Band, boa noite a todos.
0: Boa noite, boa noite.
1: Mas esse cara, acho que não tem noção.
0: É, né?
1: A mãe e o pai nem quis saber dela. Quis saber do bem material. Quero isso. Você quando quero saber se quando você tiver um filho ou uma filha e você falar isso, responder isso. Sua filha, você tá bem ou não? Então você coisa, não tem, né? Sentimento nenhum. Boa noite, Band, boa noite a todos. Ademir de Emelino Matarazzo.
0: Ô, Ademir, obrigado pela sua participação. Temos mais uma participação, o Emerson. Oi, Emerson, boa noite.
2: Boa noite,
0: tudo bem?
2: Léo.
0: Oi.
2: Emerson de Araraquara.
0: Ô, Emerson, boa noite,
2: Léo,
0: pra você também.
2: Que história.
0: Que história, né, rapaz?
2: Ela nos faz parar um pouquinho e refletir, né?
0: É.
2: Sobre a forma como criamos nossos filhos, né?
0: Exatamente.
2: Mas é isso aí, Léo. Tamo junto aí. Com você aí até a 1 da manhã, beleza?
0: Rapaz, obrigado.
2: Aquele abraço.
0: Obrigado pela sua participação, obrigado pelo seu carinho. E é isso, gente. É você participando aqui da nossa história de amor, participando aqui do nosso Band Love. Manda sua mensagem. De repente, você também quer fazer aquela declaração de amor. Estamos no mês dos namorados também. De repente, você quer mandar aquela mensagem para aquela pessoa que você ama. E você tem aquele sentimento. Fica à vontade, participa pelo nosso WhatsApp 11 99991-9197. A Heloísa, o Bang, como é que é o nome dele aqui? Bang Jump? Bang. Manda especialmente pra Heloísa, com muito carinho. Tá mandado então, viu? Um abraço. Temos a participação também aqui.

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0: já entrando aí já na segunda-feira, hein? Obrigado você que tá ligado na Band FM, obrigado pela sua companhia e, claro, pela sua audiência aqui junto com a gente.
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4: Band FM, Band FM, meia-noite um. Vamos lá, seguindo com a nossa última hora do nosso Band Love. Como é que você tá por aí? Tá tudo bem? Que bom, viu, contar com a sua companhia e com a sua audiência por aqui. Muito prazer, eu sou o Léo Júnior. Vamos juntos, né? 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

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Agora 00h25 aqui no nosso Band Love. Bom dia já, né, gente? Já estamos na madrugada de segunda-feira. Muito obrigado você pela sua companhia, pela sua audiência, pelo carinho, viu? Você que me acompanha também aqui no Band Love. Esse programa maravilhoso, né? Para deixar todas as suas noites ainda bem melhor, com músicas inesquecíveis. A gente vai lá para os anos 90, comecinho dos anos 2000 também, né? 2004, a gente relembra grandes sucessos do passado de presente. O Rafael tá por aqui. O Rafael, bom dia já para você. Boa madrugada, obrigado pela audiência. Bom dia, Léo Júnior. Tô curtindo Band Love, tô adorando esse programa. Meu nome é Márcia de Barueri. Obrigado, viu, Márcia? Beijo para você. A Elaine tá por aqui em Três Lagoas. Ô, Elaine, boa noite. Bom dia já. Boa madrugada para você. Daqui a pouquinho, a 1 da manhã, tem o Diego Lopes e o Band Coruja. Então, daqui a pouquinho. Enquanto isso, você vai ouvindo músicas inesquecíveis pra gente voltar no tempo. Vamos voltar no tempo agora, assim, ó. Fechar os olhos e relembrar. Com Pixote, A Lua e Eu. Sim, sim.

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0: bem que está fazendo maravilhosa. Essa mulher linda é Marina, e é Lília Cabral, e todas as mulheres todas.
1: Com certeza, todas estão maravilhosas.
0: Você está querendo me atrapalhar?
1: Não, eu não.

0: Band FM, pra gente fechar aqui o nosso Band Love desta segunda-feira já, né, gente? Já segunda-feira. Obrigado a você que participou, mandou sua mensagem e interagiu junto com a gente aqui pelo nosso WhatsApp, pelo 11 99991-9197. 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E mais um mascotinho da Band FM, tá saindo pra você, ô Fernanda. Fernanda Santana, da Zona Norte. Ô Fernanda, parabéns pra você, esse presentão é seu. E ele já chegou por aqui. Diegão, bom dia!
1: Bora, garoto! Vamos Bora. Lá pra mais uma semaninha, mais uma segunda, né?
0: Rapaz, hein? Você viu que passou rápido o final? Que já coisa, foi final, né, não, foi assim como um piscar de olhos o final de semana,
1: acabou,
0: cara.
1: Acabou o jogo, já era segunda-feira de novo.
0: Que isso, rapaz. Que
1: coisa, né,
0: meu? Eu tô
1: meu?
0: Apresentando o programa, tava no domingo, já tô na segunda-feira, cara. Olha só que loucura,
1: é
0: já.
1: É assim, cara, o tempo tá passando cada vez mais rápido aí, mas vamos lá, começar mais uma semana, mais uma segundona.
0: Verdade, né?
1: Fazer bagunça até as 5 da manhã a partir de agora, cara, com o Band Coruja.
0: E eu vi uma coisa aqui, que deu meia-noite, uns caras começaram a mandar uns áudios estranhos aqui, cara. Não, porque eu tava lá, eu abasteci, eu não sei se o cara mandou o áudio pra outra pessoa e mandou aqui pra rádio.
1: Ah,
0: cara,
1: mas essa hora é uma bagunça.
0: Já começa a loucura, aí eu pensei, quer dizer, já começou os loucos do Band Coruja.
1: Deu meia-noite, os lobisomens já vira, né, já começa a virar lobisomem.
0: Já começa. Cara, bom trabalho pra você.
1: Vamos junto, vai descansar agora, né?
0: Ah, agora dá aquela descansada.
1: Você não quer ficar até as 5, não? Fica até as 5 aí.
0: Não, vamos fazer o seguinte, você fica e eu vou embora.
1: Tá bom,
0: tá
1: combinado.
0: Tá combinado?
1: Vai dormir, vai descansar um pouquinho.
0: Então tá bom, então.
1: Tá cansadinho.
0: Amanhã eu volto, amanhã.
1: Volta
0: eu volto.
1: Aí, volta aí.
2: Saia daí. Tchau. Já já tem muito mais músicas aqui na Band FM. 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

0: Faltando um minuto para uma hora da manhã. Bora começar nossa baguncinha. Vamos lá, vamos lá. De coruja que chegou até uma. Por aqui é o Diego Lopes. Até uma não, começa uma, vai até as 5 da manhã aqui na sua rádio, do seu jeito, bebê. Yeah.
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0: bora lá, bora lá. Começou, vamos começar. Tá na hora então, até 5 da manhã, nosso Band Coruja na está no ar, bebê. Vamos, vamos, vamos. Você tá bem? Como é que foi aí o seu fim de semaninha, hein? O que você aprontou nesse fim de semana movimentadíssimo? Muita coisa, é? Aprontou muita coisa, é? Torceu pelo Brasil, bebê? Vai contando pra nós aí como é que tá a sua semana, o que você aprontou, o nosso WhatsApp liberado pra você, mandar a sua mensagem, manda o seu áudio pra gente ouvir a sua voz, manda a sua mensagem escrita que eu sei ler. Fica à vontade, 11 9 9991 9197. 11 9 9991 9197, pra você participar com a gente, pra você mandar aí a sua mensagem, pra você contar como é que tá a sua vida, pra você falar o que que você aprontou, pra você falar o que que você foi enganado, pra você contar as suas dores, pra você desabafar, pra você contar a gaia que você tomou, pra você contar o golpe que você caiu, pra você contar a bosta que você fez, pra você contar o que que você comeu, pra você contar quem você comeu, pra você contar quem te comeu. Balança Brasil! Oi!
1: Bom dia, Di!
0: Bom
1: dia! Como é que você tá?
0: Eu estou lambendo a minha mão!
1: Como foi o final de semana? E o que falar do jogo do Brasil? Eu tô ansiosa pra ouvir sua colocação a respeito da nossa seleção.
0: Eu coloco, se você quiser. A minha colocação é igual a do Romário. É, o Romário falando na cara da Fernanda Gentil que ela não manja bosta nenhuma de futebol. Eu achei maravilhoso. Ah, que conversa. Ai, foi uma derrota. Derrota, derrota. Empate, empate. Pou! Queria discutir com o Romário, velho. Aí depois perguntaram pra ele lá, olha, eu lembro lá na Copa de 94, onde apareceu um baixinho do nada e chamou a responsabilidade. Vocês viram essa também? Todo mundo viu essa, né? Voltou a viralizar isso aí. Você acha que hoje em dia vai ter alguém pra chamar a responsabilidade de cobrar resultado se não vir? Igual você fez, Romário. Aí ele olhou na cara do repórter e simplesmente respondeu, não. Só isso só. Não, não. Também acho que não. Mas vamos acreditar. Nossa função é de... A função do torcedor não é torcer? Então é isso. Vamos torcer, vamos acreditar, vamos fazer a nossa parte, vamos mandar energia positiva.
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0: É gera, gera, gera. E você, o que você acha disso aí?
3: Bom dia, Diego. Segundo, Diego.
0: Olha lá, o WhatsApp agora, ele, a hora que ele quer, ele atualiza do nada. E tá cagando porque tá no ar, essa bosta.
3: Bom dia, Diego. Segundo, Diego. No final de semana não fiz bosta nenhuma. Só comer, beber, dormir e cagar. Igual frango de granja.
0: Ah, isso é bom, hein, demais. Ah, eu queria fazer bosta nenhuma. É bom, né, cara? É bom. Quando você trabalha muito, às vezes você não quer fazer nada. Ah, mas minha mãe chamou pra ir lá, não quero. Ah, mas vamos lá no quiosque que vai ver, não quero. Ah, mas vamos, não quero. Quero ficar em casa, de zorba, balangando os bagos, assistindo, sei lá, velho, série véia, comendo. De uma pizza em casa, tá bom. Ah, é, né? Nossa, eu tô ficando velho, eu acho.
4: Lopes, bom dia, cambada. Diego Romário falou o que a gente queria ouvir. Um bocado de gente aqui queria ouvir o que ele falou. Ô, mulherzinha chata aquela, hein? Diego, e o Hendrick não jogou, né, Diego? Mas também vou te falar. A Nike patrocina a CBF. A Adidas patrocina a Copa do Mundo, a FIFA. Aí quem patrocina o Hendrick? New Balance. Meu amigo, quem paga a banda, que pegue as músicas, né, Diego?
0: É isso aí,
4: então,
0: cara.
4: Então o cara não vai jogar mesmo.
0: Mas eu acho que vai. No próximo acho que entra, viu? Eu acho. Não sei, tomara, né? Hoje eu vi um vídeo do... O primeiro gol do Ronaldinho Gaúcho na seleção brasileira. Vocês lembram disso aí? Voltou a viralizar isso aí. Estão falando que o Endrick, quando entrar, vai querer mostrar trabalho. E beleza, você pode ir até um certo ponto tentar agradar patrocinador, mas tem um ponto que você tem que mostrar serviço. E aí, meu amigo, aí o sapato aperta. Aí você vai ter que calçar o New Balance, né?
5: E aí, canalha, belezinha, mano? Oi, eu aqui!
0: O que que aconteceu que você tava sumido, hein, ô vagabundo? Não pagou pensão, ô cretino? Aparece agora com essa cara de... mal lavado.
1: Acho que o jeito é o seguinte, de... Alguém vai em alguma resenha, busca o Ronaldinho Gaúcho, uma caneta de Monjaro pra Ronaldo, fenômeno. Aí alguém chama o Bop, sobe o morro e pega o Adriano e a gente vai pra igreja buscar o Kaká. Pronto, é isso que a gente precisa.
0: Olha aí, ó, a maior prova de que as mulheres entendem mais de futebol do que os homens. Não pela Fernanda Gentil, mas pela Lilian Salles. É isso, cara, é isso. Pega o Bop e sobe no morro. Pra buscar o Adriano. Ai, cara, mas você vê que eles estavam todos lá, né? Todos estavam lá. Tava comentando agora com o Léo Júnior. A vontade era de colocar uma camisa apertada em cada um. Vai lá e resolve essa bosta. Eu duvido que os caras não resolviam. Bebeto tava lá. Roberto Carlos ia mandar uma bomba de casa. Ia bater e fazer gol. Que mais? Denilson, maluco, tava lá. Cafu tava lá. O Bruxo tava lá. Se o Cafu dá um toque naquele que ele deu pro primeiro gol do Ronaldinho, meu amigo, duvido que não metia um chapéu, um voleio e resolvia essa bosta. Mas vamos acreditar, é sexta-feira o próximo jogo, é isso? Brasil e Haiti, não é isso? Mas aí eu vou falar pra você. Agora tem que fazer muito gol, não é? Tem que fazer muito gol agora, né? Tem que fazer saldinho de gol agora. Ai, meu Deus.
4: Só pra não esquecer, tá? É pra colocar na listinha do que não fazer em 2026, tá? Cuidado, gente. Não pular sem a corda, tá bom?
0: Cala a boca, mano.
6: Bom dia, bom dia. É o Lucas, motorista de aplicativo aqui de Guarulhos. Cara, falando de seleção brasileira. Seleção brasileira tá frouxa, igual o nosso Ivan Neres, cara. O que você acha?
7: Fala, Diegão. Aqui é o Joker. Bora, mais uma madrugadona com o melhor. Meu querido, ontem eu fui na churrascaria brasileira que tem aqui em Kobe. Aí lá eles têm a camiseta, cara, da seleção que jogou aqui na Copa do Mundo. Tem a foto, a assinatura. Eu vou mandar pra você, você dá uma olhada.
0: Olha que legal, mano.
7: Tá tudo registrado aqui, cara. É isso que é bom, né, cara? Seleção boa de ver. Agora essa daí, rapaz, 1-1 com o Marrocos. Você tá doido? Fui falar pro meu filho, ó, filho, essa é a seleção do Brasil. Ele falou, nossa, não ganhou, papai? Eu falei, é, filho, infelizmente não vai ganhar também, né? Tem que falar pro meu filho que agora não é assim, né? Agora é o Zenzo jogando. Tudo de bom.
0: Olá, é legal essa camiseta, hein, cara? Assinado por todo mundo aí, os jogadores. É bacana.
8: Fala, Diegão. Bom dia, seu vagabundo. Diegão, você falou pra desabafar? Vou desabafar, cara.
0: Vai.
8: Eu vi lá você com a camisa do Brasil, você e sua esposa e o pequeno Stitch. Diegão, o que que você tá fazendo com o pequeno Stitch, cara? Ele é um cachorro, porra. Você, sua esposa com a camisa do Brasil, tudo bem, mas um cachorro com a camisa do Brasil, cachorro não gosta disso, cachorro quer correr, quer andar, Diegão. O que que você tá fazendo com o pequeno Stitch, porra?
0: Respeita o Stitch, cachorro é você, cachorro. O Stitch é meu neném, meu filhote, meu filhinho, meu amorzinho. Cachorro é você. Ontem nós compramos... Ontem a gente foi na pé. Ô, bagulhada cara do diabo, Pets me patrocina. Hashtag Pets patrocina o Stitch. Compramos hidratante para as patinhas dele. Nós compramos hidratante para o focinho dele. Nós compramos perfuminhos para ele. Nós compramos bolinha que põe ração dentro para ele, interter ele. É, meu amigo, você que tem cachorro. Hoje em dia não é mais igual antigamente, né? Não deixa na corrente lá fora pra cuidar da casa. Agora é nós que cuida da casa pra ele. Tá dormindo na cama, assistindo série no sofá, comendo pipoca. Reclama se o ar-condicionado tá desligado. Onde é que já se viu isso? Já viu isso? Cachorro que reclama se o ar tá desligado. Pelo amor de Deus, gente, onde é que nós vamos parar? Aí você olha pra cara dele, como é que você vai falar não? Olha pra carinha dele lá. Cachorro tem Instagram, velho. Stitch. Segue ele lá. Meu Deus.
9: Então, Diegão, mas é tipo assim, quem viu, viu o Brasil ser campeão. Agora vai ser difícil. Porque antigamente os caras, que nem o Paulo Bufá falou hoje no Mesa Redonda, ontem, né, no, de domingo. Antigamente os caras se concentravam na Granja Comari, o quartinho. Todo mundo fala que lá era espaçoso, que não sei, não, os quartos eram pequenos, para dividir para dois jogadores, os banheiros simples, uma televisãozinha simples, tudo simples. Mas eles entravam dentro de campo e resolvia. Hoje em dia tem suíte para dois jogadores, quiçá para um de cada quarto. Eles alugam um hotel enorme, gigante, pode levar a família e aquela farra. Entra dentro de campo e não resolve nada, tudo pipoca, tudo pipoca. A verdade é essa.
0: Pois é, cara. Mas assim, os tempos vão se modernizando e a gente não tem como. Não tem como a gente lutar contra o futuro. Não tem como lutar contra a modernidade. Não adianta ficar reclamando. Ai, no meu tempo, isso é coisa de velho, né? A gente tá virando uns bata-velho chato. Olha, mas na minha época, ai, Manael, quem jogava era o Belé, o Garrincha e o Sócrates. Não tem mais, não dá. Não dá pra ficar lutando contra a modernidade. Ai, eu não gosto de inteligência artificial. Problema teu, cara. Tá tudo aí, isso vai dominar o mundo. E esses Enzo é o que tem pra hoje e é isso aí. Cara, você vê, eu fico desesperado quando eu vejo o que a galera fazia no futebol antigamente. Não tem mais aquele gingado, aquele voleio, aquele golzão de trivela. Aquele golzão de voleio, aquela voadora na cara. Não tem um Zidane dando uma cabeçada no cara. Não tem um imperador ameaçando a família do cara de morte. Não tem um Romário. Não tem uma catimba que presta, velho. O cara falando que vai comer a mãe do outro. Não tem mais, não tem. Não pode. Xingar o outro não pode. Não tem mais um Edmundo levantando os caras na bicuda, velho. Ah, pelo amor de Deus, que futebol, que graça que tem isso, velho. Não pode dar um soco, uma cotovelada na cara. Ah, velho, peraí, mano. Não tem um Rincón pra partir a tua perna. Não tem um Rincón pra partir a perna. Parta a perna, não tem um Rincón mais. Um Evair. Um Júnior Baiano. Não tem, cara, não tem. Pelo amor de Deus, não tem um Roberto Carlos com aquelas coxas de Graciane Barbosa pra mandar um chute lá do meio de campo. O que é isso, cara? Se bem que o gol do menino do Vini Júnior foi uma paulada aqui, eu vou falar, viu? Quase 150 km por hora, não foi? Que pancada, meu amigo. Mas também sozinho não resolve nada. No segundo tempo já tava cansado também, né? Já cansou. É um tempo só e depois a Alô Virgínia. O Ipinco cansa no segundo tempo.
1: Antigamente, filho, tinha sonegador de imposto, bêbado, comedor de viado, crente, tudo na mesma seleção e dava tudo certo. Agora, a gente tem estrela, é diferente.
0: Como é que é? Eu vou colocar o áudio dela de novo aqui pra nós.
1: Antigamente, filho, tinha sonegador de imposto, bêbado, comedor de viado, crente, tudo na mesma seleção e dava tudo certo. Agora, a gente tem estrela, é diferente.
0: Isso quando o cara não era tudo numa coisa só. Ai, muito bom, velho, muito bom. A Lilian Salles é maravilhosa.
3: Mas eu quero comparar com antigamente. Antigamente eu nem ia jogar bola em cima de caminhão, aqueles caminhões que guardava turma da roça. Chegava naqueles campos, Diego. Era só bosta de vácuo, primeiro tinha que limpar o campo pra jogar. Ainda todo desnível o campo ainda. E daquelas torcidas ao contrário, naquelas ré com sombrinha, guarda-chuva. Aí você mesmo tá se brigando. Mas descia a sombrinha na cabeça nossa. Xingava ainda.
0: O cara errava a bola, arrancava a tampa do dedo, né, velho? Hoje em dia não tem. Ai, a chuteirinha cor de rosa. Ai.
10: Tá, que pariu. Ô, Diegão, bom dia. É, na verdade, antigamente tinha viola, lembra? Viola, Paulo Nunes.
0: É, nossa, velho.
10: Marcelinho Carioca. Falta Marcelinho Carioca, era gol.
0: Era verdade.
10: É, Edmundo, Vampeta. É, Romário desceu o porrete, não tá nem vendo, fi. É. Clebão do Palmeiras, zagueiro. Hoje em dia não tem nada disso aí, não. O nego joga por dinheiro. É empresário que leva o cara. É. Patrocínio. Não é jogo de futebol.
0: Tem. Hoje em dia não tem, cara. O Marcelinho Carioca fazendo gol olímpico, velho. Não é só brasileiro, não. O Iguita fazendo aquela defesa do escorpião. O bicho louco. Na Copa do Mundo, o bicho mete uma defesa daquela. Hoje em dia, todo mundo com medo de encostar no outro. Você reparou, cara? Os caras têm medo de encostar no outro. Lá no, da seleção, lá, aquele Casimiro. Que ódio que tem daqui, que deu daquele cara. Parecia que tava jogando com dois sacos de cimento nas costas. Não encostava no cara, velho. Aí depois colocaram o Fabinho chegando já, né? Gostei desse Fabinho aí. Os caras com medo de chegar, velho. Ah, um pouco falou, olha, com licença, posso tirar a bola do seu pé? Ah, pega na minha bola, ô vagabundo. Cala a boca, sai daqui. Frescura aí,
11: bom dia, viu? Bom dia, Digão. E aí, Barão? Tranquilo, na paz? Segundou, Digão. É o Baiano Segurança. E um bom dia pra todos os ouvintes aí do Tá Ligado no Bando de Coruja. Ô, Digão, não é porque ela fica olhando pro cara, Digão, que o cara é bonito, não, Digão. É a frase da noite. O cara feito também chama atenção. É barril.
0: Eu esqueci, eu falei alguma coisa com disso? Eu não entendi o contexto, Baiano.
1: Você fala de gol olímpico, essa galera hoje, meu filho, eles vão achar que é o gol que faz na Olimpíada. Não tem condição, meu filho, não tem condição, não dá.
0: Não tem mais, cara. Não tem um Vampeta tirando foto com a chibata na rede. O Vampeta meteu a chibata na rede do gol e tirou foto. Não tem mais!

0: Pra mim, a seleção brasileira acabou, Diegão. Foi quando aquele Thiago Silva recusou de bater o pênalti e sentou em cima da bola e começou a chorar. Pra ele já era, acabou.
1: Zé, cara. O cara chora no stories. Esses meninos que choram no stories.
2: Agora eu falo, imagina essa galera posando pra G Magazine, meu filho. Não dá.
3: Muita frescurada hoje em dia, né, Diego? Negócio de jogar bola. Antigamente, quando eu era criança, o campinho, todo cheio de bosta de vaca, aqueles espinhos que estrepavam todo o pé. E não tinha tela, não. A cerca era aquela cerca viva. Precisava levar remendo e cola pra ir arrumando a bola quando batia na cerca viva.
1: É verdade, cara, é verdade. Eu nunca fui muito do futebol porque eu nunca tive muita paciência. Aí meu pai me colocou na luta logo que é pra... Que era pra não, eu não acabar matando o moleque daquele. Não, esse aí não dá pra jogar bola. Cada vez que vai jogar bola, ele quer matar um no campo. Vou colocar na luta. Ele me colocou no karatê, na capoeira, no kung fu. Por isso que hoje eu sou da luta. Nunca fui muito de jogar bola. Eu era ruim pra caramba também. Só me colocava no gol por causa do tamanho da cabeça, eu acho. Mas, cara, a molecada era... É outra vida, né, mano? Outra época.
4: Ô, Diegão, quem vive bem é o imperador, papai. O Adriano parou no auge e vive de boa, só dá naninho. Mulherada, você tá doido? Aquele vive, hein? Aquele sabe aproveitar, papai.
1: E o bruxo, né? E o bruxo? O bruxo também. Rapaz, pode ser a festa do pijama... Pode ser a festa do Danza Gira, ou pode ser a festa do Imperador da China. O bicho tá lá tocando o atabaque dele do nada.
5: Ferrito, na realidade, a gente foi privilegiado, porque a gente viu os melhores do mundo no, na seleção brasileira. Agora é um e outro, e olha lá ainda.
1: Pois é, cara. Era outra época, né? Outra época, não tem como. O Romário namorou uma trans. Você lembra da... Como é que era o nome? Era a Thalita Zampioli. Olha. Essa foto é recente dela? Rapaz, até hoje a bicha tá como... Ai, como dói. Eu não sei se doía, mas que ele chegava e resolvia, ele resolvia.
6: Bom dia, Diego. Olha aí, ó. A Thalita Zampiroli foi aquela trans que o Romário teve um rolo aí, namorou, não sei. Era desse nível aí, velho. Agora o Neymar vai lá e contrata uma garota de programa e apanha dela, né?
1: É, como é que é o nome daquele? Bateu no Neymar, né? Não, assim eu não gosto. Imagina se fosse um imperador. A mina dá um tapa na cara do Vampeta.
2: Eu moro de um lado de um clube, né? A pelada dos com camisa versus sem camisa foi mais legal que esse treino que o Marrocos fez com o Brasil.
1: Esse treino.
2: Ronaldo tava num motel cheio de travesti, rapaz. E todo dia tava jogando lá lindo.
1: Pois é. Romário falava, não me cobra não, hein? Não vem me cobrar não, que eu não sou atleta, eu sou jogador.
7: E o Ronaldo, que saiu com 3 travecão, o Diegão? Saiu logo com 3, puloso, né? Ele. Logo com 3 traveco, o Ronaldo.
8: Que nada, como é tudo cheio de mimimi. Hoje todo mundo fica vangloriando esse jogador do passado, 94, de 2002 aí. Mas quando a gente tava lá no momento que os caras estavam jogando bola, a gente reclamava dos caras do mesmo jeito, cara. A gente só fazia fé quando ganhava. Mas reclamava o tempo todo, duvidava da seleção brasileira o tempo todo.
1: Verdade.
8: Vivia falando mal da seleção brasileira o tempo todo. Mas quando ganhava, todo mundo fazia festa. É a mesma coisa agora.
1: É verdade. O Parreira sofreu, lembra como o Parreira sofreu, o Zagallo? Cara. Mas é assim, cara. E tem aquela máxima que diz que a seleção desacreditada é a que traz o caneco. Então vamos torcer, né, cara? Já chegou, a seleção campeã já chegou a ter esse desempenho também no começo da Copa, né? Nossa função é torcer, acreditar, mas também é reclamar. Torcedor é pra reclamar. Se não for pra aguentar reclamação, nem vai, filho. Não vem chorar no stories depois também, não.
7: Ô, Diegão, se chegar alguém hoje de perna torta pra jogar igual Garrincha, igual Rivaldo, ninguém quer, pai.
1: Não.
7: Rivaldo, Garrincha, as perninhas tortas, você tá doido, não tem pra ninguém. Eu vi Rivaldo jogar, meu parceiro, Rivaldo. Ah, papai, você tá doido.
1: Os caras não tem, os caras não passam nem na peneira, velho. Esse cara com a perna torta quer jogar bola, velho.
9: Diego, mas isso aí também não é muito culpa do jogador também não, né? Porque hoje o cara faz um gol, se ele olha pra torcida adversária, ele já leva um amarelo. Tudo que ele fizer é um amarelo. Ele der um pulo, ele colocar a mão pra trás agora é um cartão amarelo. É uma viadagem só.
1: É.
9: Então os caras vão ficando já meio aviadados mesmo. Vai ficando esse joguinho, velho. Esse futebolzinho, velho, sem graça de se ver.
1: É verdade, cara. Os caras têm medo de jogar. Oh, o Hardcore fez eu agarrado com esse trouxa. Nem posta essa, esse bosta. Que ódio que eu tô desse Casimiro aí. Pô, podia fazer o abraçado com qualquer um, velho. Ele fez com o Casimiro. E outra, eu sou bem mais... Ah, que ódio desse trouxa. Eu sou mais alto que ele. Você fez eu mais baixo que ele. Esse pau no...
6: Olha, o Amaral com aquele zóio torto lá, parecendo um The Walking Dead. O zagueiro tinha medo dele. E o cara jogava muito, velho.
1: O Amaral ganhava o jogo por medo, né, velho? É verdade, mano, é verdade. Mano, e você vê como é, né? Essa galera, velho, tá com o mesmo peso até hoje. Eu, pra mim, desse uma camisa pra cada um jogasse e botasse no campo, eles resolviam. Ou no tiro, ou na bala, ou na ameaça, ou no medo. Na paulada.
10: Fala, Diegão, bom dia. Emanuel de Cândido Moro, interior de São Paulo. Aí, Diegão, eu mandei um vídeo pra você aí, ó. Quem viu, viu, cara, essa seleção aí.
1: É.
10: Quem não viu, velho. Hoje veio com o jogadorzinho de dancinho de TikTok, que acho que o jogador Maria sabe fazer hoje.
1: Pois é, cara.
10: Jogar que é bola bom, jogar bola que é bom, merda nenhuma, compensação. Amo jogar dança, fazer uma dancinha no TikTok. Abraço, Diego, um sucesso aí, irmão.
1: A obrigação nossa é reclamar, cara, não tem como. A gente é torcedor, a gente é brasileiro. Mesmo que desempenhe bem depois, agora é hora de reclamar mesmo, pra ver se pra ele se mexer lá, né? E outra, cara, a gente não entende de bola, né? A verdade é essa. Mas chega agora, todo mundo quer ser técnico, né? É, faz parte também. Aguenta nós. O brasileiro é assim. A gente não entende de nada. Ah, mas tinha que pôr a corda na moça. É, aí já pesa o papo, né? Vamos mudar de assunto, gente? Vamos mudar de assunto? 11 999 919197, manda aí a sua mensagem, manda o seu áudio.
11: Ô, Diegão, já que você dá sem camisa, você me dá sem cueca também?
1: Dou. Pega aqui, ó. Pode pegar aqui, ó. Pega aqui, ô vagabundo.
12: Ô, Diegão, e o Ronaldo Fenômeno? Você punhasse um traveco atrás do gol, ele entrava com bola e tudo.
0: Ô, Diegão, isso não acontece, não é só com a seleção brasileira, cara. O mundo tá no tela, Diegão. Ontem eu comecei a assistir o filme do He-Man, aquele loirinho lá, cabelinho lisinho, com a cara parecendo bumbum de criança. Quando ele deu um murro no inimigo, Diegão, que ele balançou a mão, ai, doeu. Aí eu falei, parei por aqui.
1: Eu nem fui ver, velho, não nem perdi meu tempo. Eu vi um spoiler dele trocando ideia com o esqueleto. Papo de coach com o esqueleto. Ai, mas você pode ser uma boa pessoa. Só faltou pedir um abraço pro esqueleto. E o esqueleto pensando, olha mesmo, olha, acho que eu vou começar a seguir o Pablo Marçal. Ah, sai daqui.
13: Bom dia, Diego Lopes.
1: Eu gosto do Pablo Marçal, só pra
13: mais
1: deixar
13: claro. Mais um motorista de aplicativo aqui, mais um Uber de Uberlândia, ligadinho aqui nessa loucura que é o Band Coruja. Bora que bora.
1: Bora, garoto.
13: Dale que dale.
1: Bora, garoto. É, Diego, eu fico só vendo esses caras que nem caminha em uma esteira falando mal dos jogadores. É, também tem essa, né? Vocês que são foda. É, verdade. É. Se o nosso técnico Ilhama mudar alguns jogadores, a seleção melhora bastante. Eu também acho, cara. Mudar 11, no caso. Hoje não pode nem driblar, que já é desrespeito, antijogo, não pode tirar camisa pra comemorar gol. Aí tá complicado mesmo, né? Não existe Copa do Mundo fácil. Na última Copa, a Argentina perdeu o primeiro jogo pra Arábia Saudita e foi campeã. Aí ele termina assim: o Ancelotti convocou os jogadores no lugar errado. Tinha que ter convocado aqui no Band de Coruja. Eu acredito. Eu acho também que ia dar bom pra ele. Ele tinha que chamar a Lilian pra dar uns toques nele.
9: Diegão, dessas últimas Copas que você viu, a 14 eu não vou falar nada porque foi 7-1 a Alemanha, né? Mas a de 18 ou a de 22, qual foi a que lhe machucou mais?
1: vai se lascar.
14: Se montar uma força-tarefa aí no morro, pegar o Adriano Imperador, der umas 3 canetinhas de Monjaro pro Ronaldo Fenômeno, fazer uns 15 polichinelo com o Ronaldinho Gaúcho, e pegar o Kaká na igreja, ainda dá tempo de ganhar essa Copa aí, porque esses pés de chulé aí não estão com nada, esse chuteira rosa.
0: Quem é esse Zé Ruela aí que tá falando que a gente nem anda na esteira, Diegão, e tá reclamando de jogadores ruins? Meu amigo, os caras ganham pra isso. Você tem que fazer seu trabalho com excelência. Você ganha pra isso, pô. Os caras ganham pra isso, então ele tem que fazer o trabalho bem feito.
1: Tem que cobrar mesmo, isso aí. Oh, nós não é jogador, nós não tem que andar esteira. Eles têm.
15: Mudar de assunto, gente. Vamos mudar de assunto.
16: E aí, Diego, mas também torcida tem que reclamar mesmo. Se não reclamar, seleção não faz nada. A seleção de 1998 perdeu pra França. Reclamaram, todo mundo reclamar. 2002, ganharam o título. Já perdemos muitas Copas, tem que reclamar mesmo. Esses caras aí, essa seleção Nutella, tem que acordar, Diegão, é nóis! Tamo aqui em Portugal, vamos pra luta, hein? É nóis, que herói!
1: Valeu, garoto, tamo junto!
16: Você imagina colocar seu neto como técnico? Ele ia ganhar tudo!
11: Diegão, se você ganhasse um carro da Xuxa, você preferia ir buscar ou preferia que o Xuxa traz?
1: Do nada. Do mais absoluto nada.
16: 2002 ninguém lembra, né? Não fala mais porque foi campeã. Mas 2002 o Filipão não levou o Romário. O Romário tava no auge. E o Filipão bateu no peito e falou: eu não vou levar o Romário. Não levou e foi campeão. Também, se não fosse campeão também, ele ia ser xingado até hoje.
1: Mas aí, até isso, cara, não influencia. O técnico nem pode fazer isso. Lá em 2003 eu falei isso. Em 2003 eu falei: o Ancelotti vai levar o Romário. Eu falei. Não depende mais dele, o técnico já não manda mais muita coisa.
2: O cara passa a vida inteira fazendo aquilo, irmão. Ganha bem pra caramba, pra fazer vergonha. Você viu que a Alemanha ganhou 7-1 do coração? Quebraram o
1: do coração.
11: Eu preferia assistir o jogo do Pelé.
1: Quem é o trouxa que tá ligando? Deixa eu bloquear esse trouxa, só um momento. Ah, não. Vai pra vala. Ligou, vai pra vala. Vai cagar no mato. Fica ligando.
17: Bom dia, Diegão, bom dia a todos aí. Do nada, o cara lembra da Xuxa, o papo é futebol.
1: É.
17: Esse tá igual cachorro quando quer dizer mudança, não sabe onde vai.

0: Diego, quando o lesionei vai jogar? Pediram tanto, capaz de nem jogar. O Neymar nem precisa jogar, meu amigo. É só pra ele estar lá, já tá bom.
1: Não tem mais um branco pra poder matar o fotógrafo.
0: É.
1: Tem mais um Maradona pra tirar a carreira de pó antes do jogo. Depois que as propagandas de cerveja entrou com beba com moderação, acabou, foi tudo.
0: É. Cara, o branco, lembra daquele chute do branco que enfiou a lente do fotógrafo no olho dele, velho? Lembra disso aí, não? Mas foi pelo Corinthians, ou foi pela seleção? Foi pelo Corinthians, né?
2: Ô, Digão, bom dia, bom. José Aras, caminhoneiro de Sorocaba. Digão, é o seguinte, cara. Ultimamente, esse negócio de seleção aí, não são mais os melhores que vão, cara. Isso aí é tudo interesse, cara. Isso aí virou balcão de negócio. CBF, sabe, com empresário, sabe, pô, tem o Pedro do Flamengo, o cara goleador, e outros aí, os caras não levam, leva aqueles que tem influência de empresário, essas coisas aí, entendeu? É isso, então não vai ganhar bosta nenhuma, hein? Vai tomar outro 7-1 logo logo, vai ver.
0: Pois é, cara.
3: Vocês sabiam que em 94 sequestraram o pai do Romário? E aí pediram 7 milhões de resgate. O Romário, eu acho que jogava no Barcelona. Aí ele falou que não iria pra Copa. Todo mundo foi atrás do pai do Romário.
0: Verdade.
3: As facções se uniram para achar o pai do Romário.
0: É verdade, cara.
3: Acharam o pai do Romário e saiu ileso e ganhou a Copa.
0: É verdade, cara.
3: Acho que a gente está precisando sequestrar
0: o pai de alguém. O único cara que conseguiu unir duas facções na época... Não, pera aí, vamos dar um salve. Marcola desesperado na canela, não, manda os meninos atrás. Manda os meninos atrás, e se for meu, vai se lascar. O cara uniu, velho, as facções. Não, pai do Romário tem que achar. Vamos achar. Para tudo, operação especial. Porque senão o cara não vai pra Copa. E jogou muito, né, jogou muito. É, Diego, o branco era manco. A chuteira dele tinha a trava mais alta num pé do que o... Como é que faz, né, cara? Como é que faz? Né?
4: Quem vai ganhar a Copa esse ano vai ser o Portugal.
5: Fala, Diegão! Bom dia, Diegão! Formiga, motorista de APP. Ô, Diegão, põe esse caminhoneiro aí lá, ó. Que pelas fungadas que ele deu aí, é no mínimo aí meio quilinho, viu?
0: Pera aí, cara, pera aí. Agora é só vingança, mano, é vingança. Não é mais rebite, raio, não se usa mais. Agora é vingança, é 3 dias acordado.
6: Meu, se pegasse os melhores... Independente se tá jogando na Europa, independente se tá jogando no Brasil, pegar assim os melhores mesmo, entendeu? Dá bom, dá jogo bom, pô, tem jogador, pra não falar palavrão, tem jogador embaçado no Brasil, cara. Ia dar jogo bom. E outra, tem uma molecada boa lá, mano. Aqui ele escalou um time... A bola batia no pé do Paquetá, voltava, tava quente. Casemiro, Jesus, aquele lateral lá, Cabanha, sei lá o nome daquele cara lá. Só por Deus. Aí é osso.
0: É.
7: Fala, Diego Lopes, bom dia. Você tá bom, filho? Por aqui é o Plácido Carreteiro, que Deus abençoe aí a nossa segunda-feira e nossa semana, hein? Ô, Diegão, já com assunto é futebol... não sei se você já assistiu, tá tendo uma série aí na Netflix sobre a Copa de 70, cara. Se a seleção fizer metade do que aqueles caras fizeram, traz essa Copa nas costas. Mas não, vai inventar de entrar em campo com chuteira rosa. Como nós vamos acreditar numa seleção dessa, mano?
0: É, não é pela cor, né, cara? É pelo que significa, né? Não é muito, sei lá.
8: Gasta esse bando de jogador da seleção brasileira. E dissesse, vocês só vão receber se ganhar a Copa. Eles ganhavam no soco, na pernada, jogando futebol. Era igual antigamente, Romário, Edmundo, Branco, Mauro Silva, Flávio Conceição, Juan, Lúcio, queria ver. Ganhava na pancada.
0: Verdade.
9: E aí, Diego Lopes? Fala que é nós, irmão, tamo junto. É, o Romário uniu as facções, Comando Vermelho e Terceiro Comando, né? O Orlando Jogador, que também não tá entre nós, que buscou o pai do Romário, é isso aí. E o Blanco, na Copa de 94, quase matou o câmera lá. Tamo junto, mano.
10: Fala, Diegão, Diegão, bom dia. Julião aqui de Guarapari, motor de aplicativo, rodando as madrugadas, arregaçando. Rapaz, Ancelotti esqueceu de levar o caça-rato, rapaz. Caça-rato, esqueceu de levar o caça-rato.
0: Que isso, mano?
11: E aí, tu pega a torcida do Corinthians, você vai ver se essa seleção brasileira não joga. Manda eles lá pros Estados Unidos, faz que nem que ele faz aqui com o Corinthians, vai ver se não joga.
0: É.
3: Irmão, dá esse jogo pavor, tá, né? Aparecendo, todo mundo odeia o Alisson, filho. 21 jogadores contra ele, nem o jogador do time dele tava ajudando ele, cara.
0: Ai, o Alisson também, vou falar, viu, nesse gol que ele tomou aí, o cara tava no meio do campo fazendo o quê, ô? Argentino, puta cara de argentino ele tá, velho.
12: Ô, Diegão, sabe o que faltou pro Brasil sair com a vitória? Faltou os jogadores jogarem igual eles traem as mulheres deles.
0: Você viu que ele dedicou o gol pra Virgínia, né? É. É pra você, é pra você. Ela toda se querendo, toda se querendo. A Zé Filipa lá, tava toda... Uma sacanagem. É. Ah. Diego, Caça-Rato é um jogador. Ah, é? O nome dele é Caça-Rato? Caramba. Esse, pelo nome é bom. Ai,
13: seria bom se jogasse que nem eles traem a sua esposa. Ah, sai pra lá, seu frango. Região, proctologista.
14: Ô, Diegão, bom dia. É o Carlos de Salvador. Bom dia, um abraço a todos vocês. Não é desmerecendo, não, mas se levasse o time do Vasco, ele goleava o Marrocos. O time do Vasco da Gama, ele goleava o Marrocos. Agora, meu Deus do céu, que seleção brasileira é essa que inventaram?
15: Ô, Diegão, tinha que levar o Neto como técnico, aí ia ganhar tudo, porque é. O que ele fala, que fala que vai ganhar tudo, você tá doido.
0: É verdade, é verdade. Ah, Irã Duarte, deixa eu, pera aí, só um minuto, gente.
16: Bom dia, Diego Lopes, Irã Duarte aqui no horarinho de janta, depois de...
0: Irã Duarte, antes de mais nada, vai cagar, meu amigo. Mano, o Irã Duarte mandou uma foto de um filé. Ah, mano. Olha o ponto desse filé, velho. Isso não é um filé, isso é uma obra de arte. Que isso, cara? Essa hora, Ira, que sacanagem. Fala, Ira, fala.
16: Bom dia, Diego Lopes, Irã Duarte aqui no horarinho de janta, depois de degustar um belo de um Steak Farma, o famoso coração de Alcatra. Estou aqui ligadinho no melhor programa da América Latina. Um abraço a todos do Bando de Coruja, especialmente para o Edinaldo Plástico e Cleito Padeiro, os irmãos gêmeos de voz.
0: Rapaz, é. Steak, coração da Alcatra. Oi, Irã, quando eu for aí de novo, você vai fazer um... Você vai pedir... Como é? O Fábio? É o Fábio Luiz? Como é que é o nome do chefe lá, que eu esqueci o nome dele, cara? Vai pedir pra ele fazer um desse aí pra mim. Olha, com a farofinha, um arrozinho ali. Ave Maria.
17: 50% de chance de ganhar, 50% de perder, entendeu? Tem que levar o Romário, tem que levar o Romarinho, tem que levar o Cássio, entendeu? É isso aí, Galvão. É, Neymar, acabou o Neymar, entendeu?
0: O Casão tá ouvindo nós aí. Ah, Casão, vai tomar no meio do seu rabo.

0: Irã, assim você judia da gente, Irã. Você não satisfeito de esfregar na nossa cara que seu horário de janta é de 3 horas, trabalha 3 dias por semana. Agora você tá falando que comer esse filho é maravilhoso, Irã?
1: É o chefe Júnior Reis. Um dos maiores chefes de cozinha do Brasil é o Júnior Reis. Você tá louco, você que ainda não comeu lá no... Lá no, no restaurante do Johnny Walker. Johnny Walker, não. É o Jack Chan. Não, é. Como é que é o nome do cara? Esqueci o nome do restaurante. Não é do Villa Country. Villa Country. John Wayne, cabala. É John Wayne. John Wayne.
2: Irã Duarte, mandar filé pro Diegão é fácil, né? Agora eu quero ver você pegar e levar aí pra ele.
1: É.
2: Coitado, tá morrendo de fome.
1: Ô, Irã, você podia...
2: quanto tempo.
1: Ô, Irã.
2: Não faz isso com ele, não,
1: é velho. É mesmo, hein, cara? Ô, Rogério, que ideia, hein? Ideinha do diabo você deu. Ô, Irã, é mesmo, hein? Você podia, na tua próxima hora de janta, que é daqui a 6 minutos, fazer aquele corre que você fez aquele dia. Não, não posso reclamar, não. O Irã, aquele dia ele veio aqui, velho. Ele trouxe as bolachas do Norte pra mim. Que bolacha boa. Tá merda. Trouxe um mês de bolacha. 2 meses de bolacha do Norte pra mim.
3: É o restaurante Joanne dentro do Villa Country, é. Diego Lopes. É maravilhoso. Nossa. Nosso chefe de cozinha, Júnior Reis.
1: Não, peraí. Oira, posta essa foto e me marca, velho. Hoje o Irã não vai postar foto das raparigas do,

0: você. Eu só te mando o macarrão do Davi. Vou te fazer essa vontade. Você passar vontade aí, dá uma olhada aí de novo.
1: Nossa, Diego, agora que o Hernando Duarte falou que tinha mandado um filézão pra você, eu podia jurar que você tava falando da Amandinha Fit.
0: A Amandinha Fit é um filézão. É. Não tô falando. Deixa pra lá. É outro filézão, né, Oina?
2: Rapaz, vou fazer o seguinte: da próxima vez que eu estiver por São Paulo, eu faço questão de levar um doce aqui da cidade chamado Chuvisco.
0: Opa!
2: Só em Campos tem. É bom, não sei, mas eu gosto.
0: Ô Lilia, eu vou cobrar, hein? Traz um chuvisco pra nós. Que Campos que você tá? Campos do Jordão, Campos dos Goitacoazes, Campos só Campos, Campos do Campos do Palmeira. Que Campos que você tá agora?
3: Fala, Diegão, beleza? Fala, Irã Duarte, meu querido. Forte abraço, tamo junto. Ô, para de falar de comida aí, por favor, mano. Eu tô aqui numa fome de 10 mendigos, velho. Tô no regime do caralho pra ver se eu consigo perder esse bucho de cadela prenha que eu tô aqui, velho. Me ajuda aí, para de falar de comida, mano. Ô, caralho, velho. Eu trabalho na padaria aqui, já tô passando um sufoco danado aqui sem comer nada. Um monte de tranqueira pra comer aqui, eu não quero comer.
0: É.
3: E vocês falando de comida, mano, só tô na água, velho, o dia todinho.
0: Nossa, mas também não, velho. Tem que comer, mano. Você tá treinando, tem que comer. Só comer certo, não precisa comer bosta. Não, quer comer bosta? Não come bosta. Não precisa comer bosta. Come certo, na padaria tem um monte de coisa. Come só o recheio da coxinha, pronto.
4: Caramba, Irã, você é um lazarento.
0: Olha
4: que filé.
0: Não é?
4: Cara, que filé delicioso, meu.
0: Olha aí, velho, eu tô falando. Não tá normal esse filé, velho. Não tá normal, mano. Não tá normal, velho. Olha só que filho da mãe, velho.
4: Cê é louco, os caras falando de... Nossa, de bifão. Ai, que maldade, mano. Acabei de meter um torrone aqui no óculos. Eu tô morrendo de fome, velho.
0: O cara tá com fome, ele vai no óculos, compra um torrone. Ah, torrone é bom também, mas não...
2: Eu sou de Campos dos Goitacazes, Rio de Janeiro, filho. Mas vou pra São Paulo com frequência. Tem uns negocinhos escondidos por aí.
0: Ah, é sacana. Você vem pra aprontar, né, Lina? Que negocinho escondido que tem aqui? O que que você apronta aqui? Você é traficante? Traficante do amor?
3: Caralho, você é um desgraçado mesmo. Você mandou a foto do bife pra mim, mano. Vai se lascar, mano. A boca chega encheu d'água, chega babei, velho. E eu comi bem pra caramba hoje, mano, na hora do almoço, velho. Eu almocei um baião de dois hoje, monstrão.
0: Nossa, baião é bom também, velho.
3: Eu não comi mais nada, velho.
0: É, eu tô com fome.
3: Eu só tomo café de manhã, tá ligado? E almoço bem. E durante o resto do dia eu não como nada, tento não comer nada,
0: velho. É.
3: E, mano, você é louco, você é um viado, velho, mesmo.
0: Olha lá, puta que pariu. Mandei pro Muriloco agora, viu? Vamos ver o que ele vai falar do filé do Irã. Eu tô mandando a foto do filé do Irã pra todo mundo aqui.
5: Ô Diego Lopes, o filé que o Edinaldo quer, manda, o Edinaldo Plástico, manda pra ele aí. Ontem teve aqui fazendo o aniversário dela aqui comigo,
0: porra.
5: A Késsia.
0: Eu vi que você me marcou.
5: E falou que você pode postar o vídeo dela a hora que você quiser, viu?
0: Tá maluco? Tá louco? Eu vi que você me marcou lá, só não repostei porque não deu, não dá. Ó a vozinha da Késsia, a vozinha da Késsia.
5: Boa noite, Diego Lopes e amigos do...
0: Lá vem ele com o cacau show dele. Com a Késsia, vai ler, vai dar, vai.
5: Hoje olha com quem eu tô aqui no Vila Caldas fazendo aniversário. A Késsia, seja muito bem-vindo. E hoje eu quero servir pra Késsia, o drink que eu sirvo pra todos os artistas. Ela já tomou o cacau chaça e hoje...
0: Ô, Irã, por que você não colocou o microfone ali na blusinha dela ali? Né? Por que você não colocou o microfoninho ali no meinho ali da blusinha dela?
5: Eu consegui pra ela o cacau gin, feito no mesmo formato, polpa do cacau, gin de ótima qualidade. Eu queria que você provasse o drink de gin.
6: Gente, boa noite. Olha que se for ruim, eu vou te falar, hein?
5: É claro.
0: Ó, a vozinha dela.
5: A Késsia fala a verdade.
6: De cachaça eu gosto, vamos ver isso daqui.
0: Ela tá chupando no canudo.
5: E aí, que achou?
6: Gente, muito bom.
5: É, gostou?
6: Eu prefiro...
0: Oi, não, porque, como é que, por que que ela chupa? Oi, não, por que que ela chupou... Olhando no teu olho, Irã.

0: Mate agora do que eu de cachaça.
1: Pronto, olha aí, vocês.
0: Maravilhoso.
1: E vocês aí, amigo do Bando de Coruja e o Diego Lopes, está. Pode postar o vídeo?
0: Pode, Diego Lopes.
2: Para de me arrumar problema, Ira. Não posso, cara. Você sabe que eu não posso. Não pode, velho. Para de me arrumar essas encrencas, Ira.
0: Por favor, poste esse vídeo.
1: Pronto, olha, vamos postar o vídeo. Mais um vídeo da Kécia com Amigos do Bando Coruja. E vocês seguem o Amigos do Bando Coruja, Diego Lopes e a Kécia. Vem no Vila Cauto, vem comigo tomar o Cacau Gin, que também é tão bom quanto o Cacau Chaça, não
0: é,
1: Kécia?
0: Nossa, é maravilhoso. É melhor do que o Cacau Chaça. Pronto. Gente, vem pra cá.
1: O Gin tá na moda. Um abraço, fui.
2: Vocês querem ver ela chupando o canudo? Oi, ela tá no jeito lá, mano? Vamos fazer, então. A voz do povo... é a voz dos judeus. No Instagram, @ Diego Lopes. Diego com Y. Três S no final do Lopes. Último story. A Kézia chupando cacau show xaxá. Cacau xaxá. Cacau. É, o cacujim. Cacau gin.
3: Essa voz dá vontade de provar a Kécia. Mas quem é a Kécia? Eu não conheço, manda foto aí,
2: Diego. Vou mandar, vai lá no Instagram Diego Lopes que eu vou postar esse vídeo que ele fez pra nós, é do Bando de Coruja. Pera aí. Tadadá. Só 10 segundos, pelo amor de Deus. Ué, cadê? Você não postou não, Ana? Ah, tá aqui, ó.
4: Boa noite, Diego Lopes e amigos.
2: Ah, tá aqui. Postando! Eu tô postando! 10 segundos, eu vou contar até 10 e vou parar. Vou apagar. Tô postando! Ai, já vou postar o filé também. Tô postando. 10. 9. 9. Não postou ainda não. Calma, amor, espera aqui. Não postou ainda não. Ah, é, tá demorando pra carregar. Ah, essa internet tá uma bosta hoje. Já postou? Vocês estão vendo o filezão lá, velho? Mas que filezão do Jânio.
5: Diego, e a Serrano Duarte, é danadinho. Ele soca cachaça show na mulherada pra maciar a carne, igual a peru na véspera do Natal. Ah, danado. Pra depois.
2: É, vai saber. Ele postou lá. Tá lá postadinho os dois filé. Você tá doido, cachorro?
6: Vontade de ser esse canudinho, matar, só sei de bem devagarinho, dando volta na sua boca, fico molhadinho. A Jessiquinha vem mamar aqui em mim.
2: Ei! Que Jessiquinha? Que Jessiquinha, velho? Jessiquinha, mano, meu Deus do céu.

0: coloquei o nome das gostosas, cara. É Kessia, não é o nome
1: dessa
0: aí.
1: Nossa! Apenas ouvindo o áudio, sem as imagens aí dessa conversa do Irã Duarte com a nossa amiga, parece até um filme adulto. Parece até o... Nossa, Lobo Mau, que bifão grande você tem!
2: Diego, esse filé tá meio esquisito, hein? Tem sangue do animal vivo.
3: Irã Duarte, no quinto horário de janta, Diego, pode deixar que irei preparar pessoalmente um filé de gato com ovos mexidos.
4: Não, aí
3: o
4: não.
3: O famoso bife a cavalo.
4: Não.
3: Miau.
4: Não, que para o... Os caras fizeram a voz de inteligência artificial do Irã. O cara ficou perfeito isso aí, né? Eu tenho medo disso aí.
0: Esse Maico é meio baitola, né, mano? Ô, Maico, você nunca chupou uma carne sangrando, não?
4: É, mano.
0: Rapaz, é bom, viu, velho?
4: É
0: véio?
4: Bom, né, cara? Ficar com a boca igual a do leão quando acaba de comer. Ai, ai.
3: Diego Lopes, é bom esse rapaz tocar nesse assunto. Isso aí não é sangue. Isso é o suco da carne.
4: É.
3: A carne está ao ponto e, porém, suculenta.
4: É.
3: Ela descansa depois que sai da grelha 3
4: horas
3: a 4 segundos para ficar nessa suculência toda.
4: Ah, é.
3: O sangue é diferente disso aí. Isso aí é suculência da carne.
4: Isso é hemoglobina, né? É globina, globeleza. Toca, toca, merengue. Diego, as câmeras estão desligadas aí no estúdio. E daí? Eu sou locutor, não sou o Faustão, pra você ficar olhando a cara do Faustão.
1: Meu amigo, esse bifão aí eu chupava até se fosse sangue.
4: Ei.
1: Até se fosse tinta. Até esmalte eu chupava.
4: Pera aí.
1: Saia da boca do It.
4: Calma, ô.
5: Já, a gente dá um tempo e volta já. Mas se você não gostar, não tem com quem reclamar, porque o nosso chefe tá dormindo.
0: O Irã, achei que só entendia de cacau chacha. Ele entende de carne também. Ao comercial, hein?
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4: 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Band FM, 2:03, tudo bem aí? De boinha, tranquilo? Essa é a madrugada mais louca do Brasil. E, claro, graças a você que tá participando com a gente até as 5 da manhã no Band Coruja. 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Vamos junto fazer bagunça na madrugada até as 5 da manhã, bora? 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

0: Bom dia, Diego Lopes.
1: Bom dia, Tati.
0: Cheguei agora, não tô sabendo da enquete. Já já eu interajo aí com vocês, tá bom? E aí, foi buscar ou não foi?
1: Que enquete?
0: Beijo, beijo.

0: Eu vou buscar, não fui ainda não, Tati, não fui. O Amar, é, o senhor. Eu vou lá, tá? Quando que pode ir? Quando pode ir? Quando? Pum, pum,
1: pum, pum. Diegão, bom dia. Aqui é JM, motorista de aplicativo aqui da Cidade Maravilhosa. Pô, brincadeira, vocês estão de falação aí dessa seleção. Seleção michuruca, safada. Porra, pelo amor de Deus, se mudar o time todinho e colocar outro, os que estão lá, não adianta, não vai mudar nada, entendeu? Seu pensamento, a técnica. Técnico vai arrumar time na Copa do Mundo. Porra, tá de sacanagem, isso não existe. Nenhum técnico fez isso na vida da seleção brasileira, nenhum. Nós já perdemos em estreia, não sei, ou já empatamos, não sei, jogamos mal na estreia, não sei. Perdemos Copa do Mundo também, lógico, várias. Mas, pô, nós nunca estreamos tão ruim assim, amigo. Pelo amor de Deus. E o jogo da Holanda hoje contra o Japão, pô, tá de brincadeira, cara. Joga vela. Se pegar o Brasil, se pegasse a seleção dessa que eu vi jogando hoje, se o Brasil jogasse com a seleção dessa, passava o rodo. E outra, Marrocos também não passou porque não quis também. Teve oportunidade pra isso. Valeu, um abraço. Bom trabalho.
0: Valeu, garoto. Abraço. Obrigado. Tamo junto. Mas na verdade todas as copas a seleção mudou no meio, né? Não é, dificilmente o time que faz a abertura da Copa é o time que fica, né? É, muda sim, mudou sim, todas elas na verdade. A seleção que se ajeitou mesmo lá no meio da Copa, né? Mas realmente não dá pra animar muito não com esses que tá aí, não dá. Dá pra ter muita esperança, né? Mas vamos torcer.
2: Diego, eu tenho uma enquete boa, já que a Tati quer uma.
0: Vai.
2: A carne. Tem que estar com o sangue do animal vivo nela ainda?
0: Olha lá, ele tá encasquetado.
2: Tem que estar bem passada, torradinha.
0: Ele encasquetado.
2: Eu já não gosto de me molhar minha boca de sangue.
0: Ah, você é esquisito, Michael. Onde é que já se viu passar carne torradinha? É torradinha? Vai, come a sola do sapato, então. Ai, eu não gosto de sangue na boca. Não é nem sangue isso aí, ó. Que já se viu carne torradinha? Quem gosta de carne torradinha? Só você e minha mãe. Minha mãe adora torrar carne. Nossa senhora.
3: Diego Lopes, a nossa seleção brasileira vai ser campeã do Ex. Escreva o que eu tô falando, Irã Duarte. Isso é o maior furo que nem o nosso repórter possa dar, porque 94 era tudo desarrumado, o técnico não queria
0: levar
3: o Romário, levou, na repescagem a seleção se classificou e trouxemos o tetracampeão pro Brasil.
0: É isso, cara. Tá?
3: Então nós vamos ser hexa, com certeza. A única mudança que o Ancelotti tem que fazer é tirar o Alisson do gol e o Paquetá e pôr o Hendricks. A seleção tá pronta pra ganhar o hexa brasileiro. Irã Duarte, registra aí.
0: Isso aí, de tirar o Casemiro também e deixar o Fabinho.
4: Diego, geralmente carne torradinha, quando uma mulher pede, o cara releva, né? Agora o homem, né?
0: É.
4: Aí fica difícil, hein, Mike, ele defender.
0: É, geralmente é a mulher que gosta da carne torradinha. Como é que a Tati gosta?
5: Gente, a carne, principalmente a picanha. Eu adoro, meu filho come picanha praticamente quase todos os dias, tá? Se quiser, eu te mostro agora.
0: Que rico ele.
5: Ele gosta dela sangrando, mas não é a sangue, gente, é suculência. Tem uma churrasqueirinha elétrica aqui no apartamento e praticamente quase todos os dias a gente faz uma carninha, porque somos carnívoros.
0: Nossa!
5: Mas a melhor parte, você cortar é aquele sanguinho. Eu tenho até aqui, vou mandar pro Diego uma fotinho da carninha que a gente fez hoje.
0: Que rica! Você é milionária, Tati? Você é? Você é empresária, Tati, cara? Tati perigosa. É, esse é o ponto pra mim, é esse aí mesmo, esse é o ponto.
6: É hexa, rapaz. Diegão, Brasil é hexa. Tem que pensar positivo, pô, não adianta. O próprio brasileiro trouxendo conta, pô. E outra vez, esse aí que falou que não gosta de carne mal passada, que gosta de carne torradinha, eu acho que ele gosta mesmo é de leite de cobra.
0: Você quer ver quem entende de futebol? Tá aqui, ó.
7: Ô Diego, por isso que você tem que me dar parabéns. Eu sempre fui contra essa seleção. É fenomenal. Não,
0: você,
7: não.
0: Você
7: não vai perder de 10 a 0.
0: Cala a boca. Você é argentino. Você tinha foto com a camisa da Argentina. Fica torcendo contra aí, gorando. Se o Brasil perder, é culpa tua.
7: Bora, Ancelotti. É fenomenal. Tem que ser Renato Gaúcho para a seleção. É fenomenal. Não. Acertei de novo, Diego Lopes. Só pra cá que esses caras me quebrou. Eu apostei 2-0 Brasil. E esse Zé Ruelas da seleção brasileira foi lá e me lascou. É fenomenal. Não.
0: Resumindo, você não acertou bosta nenhuma. Acertou nada. Tá comemorando o quê? Não acertou nada. O que que você acertou? Não acertou nada. Acertou o quê? Você não acertou nada. O que que você acertou? Você não acertou nada. Não acertou nada. O que que você acertou? Acertou nada. Não acertou nada. O que que você acertou? Você acertou nada. Não acertou nada. Perdeu. Errou.
8: Bom dia, Tiquinho. Tudo Amém. Bem? Bom dia, Bande Coruja. Também de Araçatuba. Passando pra dar aquele oi maravilhoso, aquele bom dia de semana pra todos. E eu quero saber, Di, todo mundo tá feliz?
0: É, todo mundo!
9: Todo mundo tá feliz!
0: Tá feliz! Vai, Tami, vai, Tami! 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Mais um, mais um! 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

0: amanhã com Chique Chique pra você. Eu quero ver.
1: Mais um.

Vai, Tami, vai, Tami! Vai, Tami! Tá bom, chega também. Chega!

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1: Quem tá falando aqui é Leonardo de Campo. Rapaz, eu só tenho que parar de criticar esse camarada aí que não gosta de carne com sangue. Esse cara aí, pelo jeito, ele prefere músculo. Músculo com leite.
2: E a Xuxa, o pau torando atrás da Xuxa.
0: Sem eu perceber, me deixando sem prazer.
3: Oi!
0: Me deixando sem prazer.
3: Pum, só quer pum, saber
4: de... Ô, Diegão, eu acho que o nove dedos aí esqueceu de dar picanha pra todo mundo. Só deu picanha pra essa menina aí, hein?
2: Só pra Tati, só pra Tati, só pra Tati, só pra Tati.
0: Essa mulher...
5: Ah, falar agora pra você, Digão. Hoje a seleção, hoje, Digão, não joga mais que nem o jogador de antigamente, Digão. Jogava com amor, Digão, a camisa, tá entendendo? É, dava a vida ali no campo, Digão. Hoje já era, os caras tudo estrela, Digão, tudo salto alto, Digão. Quem joga no clube lá, lá fora, na Europa, né? Tudo salto alto.
2: Olha, tá bom de jogo também, tá bom de falar de futebol. Ah, Muriloco passou no Osho, falou, depois desse bifão que o Irã mostrou pra nós, eu fui lá e ele comprou um pote de coxinha, um pote de enroladinho de salsicha, um pacote de marilã de chocolate, um fizz. Um refrigerante Fizz, um Guaraná Fizz e um pote de Pringles, que se chama Mr. Potato, que não é Pringles, é uma imitação do Pringles chamado Mr. Potato. Sabor original, que é uma bosta. É salsicha e conserva, ele falou. 50% menos açúcar.
6: E pergunta aí pro Maico se ele nunca lambeu uma pererecazinha, mesmo aquela de brejo, nos diazinhos dela.
2: Peraí, né?
6: O Diego Lopes, o nosso fenomenal tá é contra a seleção, viu?
2: É.
6: Agora, Diego Lopes, eu assisti no jogo da seleção, tinha o bordãozinho da Mari Tassini batendo o bolo, ela é musa mesmo da seleção.
2: Ela é.
6: Você prestar atenção, tem um batidinho de bolo da Mari Tassini de 10 em 10 minutos no, na transmissão.
2: Ah, é? Isso eu não prestei atenção, não.
7: Oi, Diego, minha irmã veio aqui no quarto perguntando por que que eu tava vendo pornô da Xuxa, cara. Qual foi?
2: Pornô da Xuxa. Todo mundo tá feliz! Batendo palma, vai, Maratacine. Bate palma, Maratacine. E dando grito! Ai, calma. Não posso falar isso que ela se empolga. E dando grito! Calma, Xuxa.
8: Você tá certo, Muriloco. Isso aí. Pelo menos salsicha no sangue.
2: É, olha lá, olha, ele não gosta, velho. Ai, não gosta, mas nada, uma passadinha, ele não gosta. Ai, meu Deus.
9: Diego, tem coisa que tem a mulher jogando bola. Joga mil vezes melhor que muitos homens.
2: Hã?
9: Mas nem os homens chega perto. A mulher tem regra, tem comemoração, sabe embaixar o pau, aguenta a cacete e não deixa a bola entrar. Ah, obrigado.
2: Você tá comendo o que agora aí, cara? O que tem na sua boca agora?
10: Essa Lilia é das nossas, hein? Lilia, vamos jogar um futebolzinho. Você vem pro meu time aqui. Nós é sem camisa. Vai, tira a camisa.
2: Vai, Lilia. Tira a camisa e vem pra nós, Lilia. A Lilia da hora.
11: Oferece o macarrão do Davi pra ele, pô. Já que ele não gosta de carne com sangue.
2: É verdade.
11: Ô, Diego Lopes, fiz uma homenagem à Maratacina e... Tem como tu tocar a música que eu fiz pra ela?
2: Manda aí, manda aí.
12: Bom dia, Diego Lopes. Dá um alô aí, Jota Tanabe Biúna Verduras aí.
2: Ah, tá bom. Um abraço pra Tanabe. Fala, Diegão. Beleza? Boa noite. Achei linda a voz dessa moça de Campos aí. Pergunta se ela é casada ou solteira, mano. É a Lilian, velho. A Lilia é sapatão, ela pega mais mulher do que nós, tudo junto aqui, a Lilia, né? A Lilia é das nossas até nisso. Relaxa aí, mano, relaxa que a Lilia é nossa. Ela é do nosso time. Hoje é aniversário da Camila? Parabéns, Camila! Olha a Lilia, olha a Lilia.
13: Pô, cara, você...
2: Quem é o trouxa que tá ligando? Peraí, só um minuto. Deixa eu bloquear. Não, ligou, bloqueei. Hoje eu tô fazendo uma limpa aqui. Quero nem saber. Fala, Lena.
7: Pô, cara, se eu tirar a camisa, o time perde por W.O., velho. Não fica um em campo.
2: Gostoso pra balançar.
13: Fala, Diego, beleza? Ô, Diego, vamos descolar um advogado pra processar esse prédio com o baiano segurança dar um trampo? É insalubre esse barulho a noite toda, cara. Você é louco?
2: Imagina você trabalhar a noite toda com isso aí, velho.

0: Não, não, Lilian, pode tirar a camiseta e tira esse top cor de pele também, vai. Eu vou confundir com o colete amarelo do adversário.
1: O top da Adidas, né? O top da Adidas é a bermuda de praia.
2: Diego, as mulheres jogando futebol é melhor que os homens. E mil vezes. Tem regra, tem combinação. Sabe baixar o pau, aguenta a cacete e não deixa as bolas entrar.
1: O que você tá comendo aí, cara?
3: Diego, o gaúcho tava dando uma lambida no tapete, aí depois que terminou o serviço, chegou perto do parceiro, e o parceiro já falou: o que essa barba tá tudo vermelha, gaúcho? O gaúcho falou pra ele: bate, eu tava churrascando.
1: Ai. Diego, pergunta se a Lilia tem a lateral do cabelo raspado. Não, cara, não.
4: Vamos lá, eu não sou sapatão, eu sou uma sapatilha, é diferente.
1: Ah, é?
4: Eu não uso topper, eu uso um sutiãzinho de renda e tudo mais.
1: Ah, essa é a diferença do sapatão e da sapatilha? Ô Lili, explica pra nós. Ah, você é. Como é que é? Você que é. Como é que é, hein?
0: Deixa eu ver.
5: Ah, então a Lilian não é uma boiceta.
1: Não.
5: Ah, dá pra empurrar a manjola dela beijando então.
1: Aliás, tem uns vídeos no... Deixa eu falar. Ah, como o Muriloco fica me mandando uns vídeos aqui, mano. Que ele achou que a Lilian era de outro jeito. Calma!
4: Boys, eita, foi ótimo! Adorei!
5: Diego, pior que essas boyceta parecem com o Murilo, né, velho? É igualzinho o Murilo. Shorts folgadão, camiseta por cima do bucho. E toda boyceta é gordinha.
1: Para,
5: né?
1: Ô!
5: Metida machão, cabelo de lado.
1: Para, Cleiton!
5: É a cara do Murilo, as boycetas.
0: Não mandei vídeo nenhum, eu recebi. Mas, pensa bem, olha as vantagens. Você assiste o futebol com a Lilian, aí você sai pra dar um rolê com ela. Se você olhar uma mulher, ela olha junto. Vocês dão aquela furunfada. Aí depois vocês jogam um fifinha depois. Lilian, olha, sortudo do seu companheiro ou companheira ou companheirex.
1: Companheira. Companheire. A Lila também não tem cara de que tem essas frescas. Ah, eu tenho um companheiro. Não. Ela é de boa, não fica com short da Dido, com. Não raspa a cabeça do lado, não. É, não fica, ela vai lá, ela chupa. A laiala dela e tá assim, e tá ótimo, né? Chupa a laiala e tá bom. Fica se vangloriando.
6: Diegão, você é filha da mãe. Você é curioso e também deixa nós curiosos. Filha da mãe você, hein? É o Mário aqui do Japão. Forte abraço. Uma semana abençoada para todos.
1: Valeu.
4: Quem come de tudo não passa fome, galera. E é basicamente assim, não tá aí problema sair comigo, não. Tipo, de vez em quando rola, e aí? Então, vambora, eu faço ponte também. Assim, oh. E avisa que eu sou mulherzinha.
1: Ah, ela é mulherzinha. Acharai. Acharavadai. Acha lá, vara lá e. Aum.

0: me dá.
1: Poderia chegar a fotinho da Lilia, né, mano? Pra fazer uns 10 segundos aí pra gente tá conhecendo ela, né? Manda aí, Lilia, tem
0: imagina,
1: coragem?
0: Imagina, cara, mesma coisa de você comer um teu melhor amigo.
2: Você pode sambar com um bambolê, é só se ligar pra você aprender. É sambar no pé, é que gostosura a menina que quer.
3: Ó, Lilian, o que que fez você desistir das necas? Ou você nunca experimentou uma nequinha?
0: Ela, quem falou que ela desistiu?
4: Personal, corre aqui que o pai de pet já tá achando que é cachorro.

0: É, Diego, pelo amor de Deus, 10 segundos com a Lilia. Se ela quiser.
1: O Diegão, dá uma olhada lá, personal, faz 5 minutos que postou um story lá, hein? Acho que ela tá na escuta, hein?
0: Só um minuto.
2: Doente de amor.
0: Deixa eu ver.

0: mentiroso.
1: Ah, cala a boca, mentiroso. Ah, cala a boca. Me enganou.
2: Nossa, Diego, mas tá osso, hein? Dá uma disfarçada, pelo menos.
1: Quê?
2: Mas sabe o que você é pra mão dado, mas desse jeito aí?
1: Lógico, tá louco.
3: Ô, Diegão, pergunta pra Lilia se ela gosta de carne mal passada. Aquela de lambuzar os beiços.
1: Olha aí, Lilia. Eu acho que a Lilia não gosta. Ai, eu gosto mais passadinha. Eu acho que não. Acho que é sangrando mesmo. É boca sangrando. É sangue na boca, é boca na botija.
4: Ô Lilia, manda uma fotinha pros 10 segundos aí. De repente a gente marca um date aí e tenta restaurar as configurações de fábrica.
1: Aí qual que é a graça, ó, trouxa?
5: Fala, cabeção. Beleza? Fala, mini Ruth. Rapaz, eu saí com a menina. Antes de sair com ela, a bicha tinha um priquitão grande da...
1: Momento rádio errada.
5: Pleula, velho. Aí quando eu saí com ela, rapaz, quando eu fui ver pessoalmente o priquitão...

0: Rapaz, você tá doido, tia Lília. Emocionou o coração de todo mundo. É como o Murilo falou, cara. Você tá ficando doido. E o pior, o melhor de tudo, na verdade. Ela falou que ela faz ponte, ela é engenheira.
1: Ainda é engenheira. Ainda é pedreira ainda. Ainda faz ponte. Não, e ela quis falar que ela ainda arruma uma marmitinha pra levar pra casa. Olha que coisa boa. Você dá um vale night pra Lília. A Lília sai, vai fazer o showzinho dela. Volta com uma marmitinha pro casal. Ah, mano.
2: Maconheiro desgraçado. Fala cabeção, fala menino. Vai dormir, corno. Presta atenção pra você que tá mandando mensagem, seu animal. Ai.
3: Aí, Diego, pelo menos você descobriu que a outra rádio tá falando o mesmo assunto que nós. O cara falou de Priquito.
4: Ô, Diegão, do nada, mano. O cara manda o áudio pra rádio errada. Mano.
1: Me veio uma ideia agora. E se nós marcar um date com a Lilian e com a Catrícia no mesmo rolê? Já pensou que maravilha que vai ser? Hein? É, ia ser um homem feliz da vida, não ia? É um trisal, o cara, a Catrícia e a Lilian. Ave Maria, mas ia ser uma festa em casa todo dia. Deus o livre.
5: Beijinho na boca, gostoso doce mel.
1: Pum-pum-tum.
5: Meu amor.
6: Ô, Diego, bom dia. Hoje você tá mais animado que velório de agiota, hein? Parabéns, um abraço.
1: Velório de agiota.
4: Diego, põe eu no grupo aí.
1: Que grupo, cara? Que grupo? Grupo de oração?
7: Ô, Lília, bora 15 segundos de motel. Se o seu não subir, o meu sobe. Luciano, motorista de aplicativo.
8: Diego! Esse maluco aí, Diegão, tá mais perdido do que cego no tiroteiro. Presta atenção, chibungo.
4: Ô, Diego, põe eu no grupo aí.
1: Que grupo, animal?
9: Olha, Di, só pra avisar aí, ó, sou ciumenta não. Quem divide multiplica, tá tudo em casa.
1: Ah,

0: Eu vou. Ô Lilia, manda uma foto pra nós fazer os 10 segundos. Pode ser essa do Dudu. Olha, toda tatuada, toda. O que que significa esse unicórnio do lado do seu nome no WhatsApp, Lilian?
1: Ô, Diegão, esse cara tá querendo entrar no grupo aí porque ele tá querendo ver o acordo.
0: Que acordo? Vai lá, vai. Seja feliz, que acordo?
2: Daí, Diegão, tem uma gurizada que tá mais perdida que azeitona em boca de banguela, hein?
3: Fala, canela de calango, bom dia. Ô, Diegão, tava vendo uma foto sua lá no Instagram, lá? Caralho, mano, que esbração você tá, hein? Mas tá faltando treinar a perna, hein? Ô, e outra coisa, velho, você tá bonitão, mas essa barba sua falhada aí tá te envelhecendo. Ou você faz um minoxidilzinho aí ou arranca essa barba feia aí, velho. Você tem mais potencial do que isso aí, viu?
0: Você fica me olhando, cara? Você fica me desejando, cara? Vou mandar uma foto do meu Paulo pra você.
4: Acabei de descobrir, a Lilia é a bi da minha vida. Vem pra minha vida, Lilia.
0: A Camila quer entrar no trisal aí, ô. Ô, Lilia. Camila!
5: Ô, Diego. Boa noite, tudo bem? Sou Mariana, sou aqui do interior do Rio de Janeiro, de São João da Barra. Deixa eu te falar, essa Lilia tá bem disputada, hein? Gostei. É, mas fala pra eles também que tem mais mulher aqui ouvindo, né?
0: Ah, Mariana. Mariana. Essa da foto do WhatsApp é você, Mariana?

0: Mama. Oh yeah. Oh yeah. Da onde você é, Marina? Pera aí, só um minuto.
1: Oi, Diego. Boa noite, tudo bem? Sou Mariana, sou aqui do interior do Rio de Janeiro, de São João da Barra.
0: São João da Barra.
1: Deixa eu te falar, essa Lili tá bem disputada, hein?
0: É disputa.
1: Gostei, gostei. É, mas fala pra eles também que tem mais mulher.
0: Peraí, tem um lobo no teu quintal? Deixa eu ver direito.
1: Tá bem disputada, hein? Gostei, gostei. É, mas fala pra eles também que...
0: Você ouviu, tem um lobo na tua casa.
1: Gostei, gostei. É, mas fala pra eles também que tem mais mulher que ouvindo, né?
0: Tem. Ô, Mariana, o pessoal quer te conhecê-la, Mariana.
2: São João da Barra, aqui do lado de Campos? Que isso? Tá solteira? Vamos tomar um chope.
0: Olha aí, olha aí.
2: Brincadeira. Di, pra te avisar, unicórnio é porque eu tenho vários no corpo.
0: Ah, é?
2: Eu gosto bastante de tatuagem.
0: Tá bom, tá bom. Aí ela mandou a foto pro Tata, tic-tac, tic-tum. Ah, ela mandou tic-tac, tic-tac, tic-tac, bate forte o tambor. Ah, ela mandou, libera gelão, então libera. Ah, ela mandou o tindolele, ela mandou o tindolele.
3: Fala aí, Diegão. Zezão do Rio de Janeiro, de Copacabana.
0: Nossa, grande audiência no Rio, hein?
3: Vou falar pra você. Hoje foi o dia que eu ouvi mais mulher falar na rádio.
0: Verdade,
3: aí,
0: é verdade. Não,
3: por mim, todo dia. Primeiro começou o assunto sobre o jogo do Brasil. Você viu quantas mulheres comentaram sobre o jogo do Brasil?
0: É verdade, é verdade, é verdade.
3: Por mim, tinha que ter o jogo do Brasil todo dia, irmão. Tamo junto, meu parceiro.
0: Cara, a audiência no Rio tá cada dia mais aumentando, hein? Aliás, eu queria agradecer a você... Você que nos ouve, você que espalha o Bando de Coruja por aí, você que faz propaganda do nosso programa, você que manda mensagem no grupo dos amigos, fala, escuta esse louco de madrugada aí. A nossa audiência aumentando cada dia mais. Mês a mês, aumentando mais no Brasil inteiro. Muito obrigado. E só pra avisar que hoje vai ser o último programa também. Não, vamos acabar com isso aqui. Não, tô brincando. O último que eu vou fazer durante uma temporadinha. Eu vou ficar uma temporadinha fora. A partir de amanhã quem fará é o Léo Júnior. E amanhã também eu venho a partir das 5 da manhã junto com o Tadeu. É sério isso, é sério isso. Junto com o Tadeu, Emerson França e o Ronco no do Band Bom Dia e na Hora do Ronco. Aí depois o Tadeuzinho vai sair de férias e vai jogar essa bomba na minha mão. E quem vai fazer a madrugada é o Léo Júnior. Mas você me espera até as 5 da manhã, que às 5 eu chego e nós continuamos a conversa, tá bom? A partir de amanhã.

0: 10 segundos, oxe.
1: Vai, Mariana.
0: Já chega chegando.
1: Vai, Mariana. Já chega chegando, Mariana. Vai, Mariana. Vai, Mariana.
2: Alô, dona de casa. Pamonha, pamonha, pamonha. É o puro suco do milho.
3: Alô, dona de casa. Olha a pamonha. Olha o curau.
4: Agora vai só, vai dar nego falando de panela, de passar pique, de pôr no grupinho. Pelo amor de Deus, Diego.
1: Não, vocês param com isso aí.
4: Não, fica com nós.
1: Vocês param com essas frescuras aí, tá? De falar isso aí. A Mariana,
5: Diego, eu moro no interior. Então, aqui o nosso alarme é o galo cantando.
1: Ah, é um galo, não é um lobo. É um galo, eu achei que era um lobo. É um galo, gente. Ah, então é interior mesmo, tipo o Luiz de Tatuí.
6: Diga, esse uivo que você ouviu lá no quintal dessa ouvinte aí, e é um lobisomem revoltado, a hora que ela falou que ia botar, a querer botar a aranha dela pra brigar com a outra ouvinte aí. Aí ele se revoltou.
1: Lobisomem.
7: Diegão, a Mariana, não sei, mas esse filezão aí tá no ponto certinho, cara.
1: Para de falar da Stephanie, então. Ela nem sei se ela tá trabalhando hoje. O que vocês têm com a Stephanie? Vocês têm um amor pela Stephanie Toso? Tá me mandando essas fotos dela. Para de ficar mandando essas fotos. Essas fotos aí, eu.
2: Vai, curau.
5: Diego, vou te falar uma parada, eu tô com um problemão com galo. Eu moro no centro da cidade, no centro mesmo, e meu vizinho cismou de fazer um galinheiro aqui do lado. É 2 horas da manhã já, e essa porra desse galo não fica quieto, velho. Eu tô penando com ele aqui.
1: Tá penando com o galo.
2: Mas quanto você acha que custa este curau? Presta pra mãe, mãe do ar.
8: Ô, Diegão, fiquei triste agora. Você não pode abandonar nós não, Diego.
1: Não vou abandonar não, velho, tá louco?
8: Aí eu tá parecendo o pai que vai buscar cigarro e não volta mais, pô. Você tem que estar com nós toda noite.
1: Não, mas eu vou voltar, é só as férias do Tadeu, calma, gente.
2: Vai, pamonha, vai,
9: curau. Ô, meu, já falei pra parar com essas brincadeiras gostosas aí.
1: É. O cara fica invadindo o Instagram da Stephanie Toso. Arroba Stephanie Toso. Para de ficar divulgando o Instagram da Stephanie Toso, seus vagabundos. Para de ficar mandando essas fotos dela. Coisa chata.
9: Ô Diegão, você tá escutando muito gemido de mulher, hein? Pelo amor de Deus, trocando o canto do galo pelo uivo do... do lobo.
1: Ah, mas porque parecia, né?
10: Começa assim. Cobre férias do Tadeu, daqui a pouco tá cobrindo férias na parte da tarde. Daqui um tempo fala, ó, tchau pra vocês. Eu nunca quis trabalhar de madrugada. Um abraço.
1: Não vai ser assim, não. Para com isso. Para com isso. Para

0: Ó, mais um se juntando com o F-26, logo mais aí, viu?
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11: 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Olha que agora é o momento que você salva o nosso contatinho aqui da Band FM para você participar com a gente. Salva nós aí. O nosso WhatsApp é o 11 99991 9197. 11 99991 9197. Fica à vontade para mandar o seu áudio, aperta no microfoninho, fala comigo que eu sou teu amigo e para participar das promoções também, viu? Band FM, 3 horas 3 minutos, até as 5 da manhã o Band Coruja rolando, a nossa bagunça, a nossa resenha. Toda madrugada é essa festa, é essa farra aqui na Band, gente. Até às 5 da manhã. Bora! 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

0: 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Jorge Matheus, todo seu, todo seu, todo seu, todo seu, todo seu. Ó, só pra avisar que eu acabei de postar a Lilian lá. Quem quiser conhecer a Lilian, vai lá no Instagram, arroba Diego Lopes, postei o último stories agora, eu não quero nem saber. Ela tá na cama reclamando da porra do galo. Vai lá que ela tá reclamando do galo. E já segue ela lá, já segue ela lá. Tá deitadinha na cama, tá coberta, tá com frio. Ela tá reclamando do galo. Ela tem um piercing no nariz, igual porco. Oi, oi, oi.
1: Bom dia, Diego.
0: Bom dia, cara.
1: Sérgio Romeu, aqui de Santo André.
0: Fala aí, macho.
1: Ouvinte novo.
0: Você tá bom, ouvinte novo?
1: Deus te abençoe.
0: Oh, amém. Amém, obrigado. Ouvinte novo, ouvinte novo.
2: Mas onde? Hã? Fala pra Lili aí.
0: Não.
2: Que nada contra, não, mas eu gosto de homem.
0: Eita.
2: Eu gosto de homem. Tesoura com tesoura, palma com palma, não dá muito certo, não.
0: Não dá, não? Não dá, não? Você não sabe o que é bom, ô.
3: Ficou pior.
0: Ô, Mariana.
3: O que eu faço, pai?
4: Eita, essa Lilian é gostosa, hein?
0: Você viu?
4: Que delícia, hein, Vivi?
0: Você viu lá, você viu lá? Já segue
4: aí,
0: lá.
4: Gente,
0: segue lá.
4: A música que eu te mandei?
0: Não. Aonde você mandou, cara? Aonde você mandou?
3: Ô, ô, por favor, mesário, a minha voz, retorno, cara. Vem, por favor.
5: Bom dia, Diego. Que pena, hein? Você não vai estar entre nós mais, hein?
0: Que isso, cara?
5: Vai deixar saudades.
0: Imagina, não vou morrer não, ô louco. Tá maluco?
3: Rapaz, sem rede não, hein? Tá ruim, o negócio tá ruim hoje, tá? Hoje eu tô horrível.
0: Gostou, né, Vé do Lixo? Vé do Lixo gostou, rapaz.
6: Caramba, Diegão, é super dentro dessa Lilian aí, velho.
0: Eu falei.
6: Ô, Lilian, eu tava olhando seu Insta lá, você é DJ? Ah, meu Deus do céu. Você toca na picape e toca na cama também? Que
0: ela
6: delícia.
0: Ela é DJ. Ela é DJ, segue ela lá, gente. Ela é DJ, ela manja nos dentes, ela manja no... É o scratch, ela faz um scratch pra nós aí, Lê. Imagina essa mulher fazendo um DJ.
3: Não,

0: Ele aí é filé, Diegão. Filé da Bahia, Diegão.
1: Filézão da Bahia. É filão do Rio, ela é filé do Rio, filé do Rio. Filé carioca, cara.
2: Ô, Diegão, essa notícia aí que você vai cobrir as férias do Tadeu a partir de amanhã é uma verdadeira notícia de bosta, hein? Que climão que ficou, hein?
1: Não, cara, não é nem a partir de amanhã. Você não inventa história, não. Amanhã eu vou vir a semana junto com ele, junto com o Homem Vinheta. Errou. Você errou, hein? Pra poder aprender a fazer essa bagunça que eles fazem aqui, que também não é um programa normal esse. Pra fazer essa bagunça aí não é qualquer um, não. Olha a Lília.
3: Olha, pra vocês eu toco o que vocês quiserem.
1: Ai, gostosa, delícia. Oh! Vai, segue a Lila lá, gente. Eu vou apagar isso rápido, hein? Vou apagar rápido que dá problema. Isso aí da BO pra mim lá. Já vou apagar. Posso apagar? Já posso? 5. 4. Linda morena fruta. Quem viu, viu. Quem não viu, não viu. 3.
4: Vai cobrir as férias do Tadeu. O Tadeu costuma tirar 3 meses de férias, nunca viu umas férias demoradas.
1: É, da outra vez foi 41. Não vou nós não, hein? Não vou não, velho. Fica de boa.
5: Diego, essa liga aí, meu, é super dentro.
1: Alô, Jota, tamo junto, Jota, do Rio de Janeiro. Aô! Ai, ai, ai,
6: ai, ai. Fala, Diegão, beleza? Aqui é o Jonathan, agente funerário, removendo corpos aí. Madrugada dentro, moço do céu, tá uma chuva aqui, só Jesus.
1: Sério, mano?
6: Tá um toró.
1: Aonde? Tá chovendo aí? Aqui tá chovendo.
6: Diegão, dá uma força pra nós também, divulga meu Instagram aí.
1: Vai.
6: Jonathan, anda.
1: Tá, obrigado.
7: É, Diego, é complicado, viu? Quando a gente começa a gostar de alguém, essa pessoa vai embora.
1: Tá louco, cara?
7: Fazer o quê, né?
1: Tá louco, tá maluco?
7: Vai em paz, viu,
1: Diego? Eu não vou em paz. Sabe, tá maluco? Para de falar besteira. Cara, é só durante as férias do Tadeu, mano. Para de inventar moda. Quem vai fazer é o Léo Júnior. Léo Júnior. Oi.
8: Ô, Diego, o Tadeu vai tirar a férias pra quê? Ele fica trabalhando, hein? Comprar a férias dele. Pois é. Por isso só fica na casa jogando videogame, comendo pizza.
1: É.
8: Não adianta nada.
1: Não faz nada.
9: É, os outros falaram a mesma coisa. É, é só umas férias só. Depois eu volto.
1: Mas é verdade, meu. Ninguém falou nada disso, não.
10: Diegão vai passar 60 dias fora. Vai voltar, vai ficar 15 e não vai voltar mais, vai pedir arreio. Aliás, já pediu arreio. Vai com Deus, Diego.
1: Arreio de quê, ô louco?
11: Tá, Diego, mas por que que não coloca o Léo Júnior lá de dia e você fica no seu trampo à noite? Ah, mas mexe do que tá quieto também, não?
1: Tá bravo, velho.
11: Ai, ai, ai, ai. O Bilal Júnior falou mesmo. Ele tava trocando uma ideinha com ele aí, que ele não reproduz meus áudios no Band Love. Agora que você vai no Band Bom Dia na hora do ronco, você tem dois amigos, você vai tocar meus áudios lá, não vai?
1: Não sei, depende. Se você se comportar. Eu já falei, de manhã não é a madrugada, hein? Dá pra nós falar os assuntos que nós fala de manhã? É, dá pra pôr skinhead no ar, igual nós põe aqui.
3: Diegão, divulga a foto da minha amiga aí também, ela é mó gata.
1: Vai, manda aí, G. Vai, G, vai. Show. Oi. Pera aí que a Jessiquinha chegou. Vai, Jessiquinha. Fala, Jessiquinha.
12: Bom dia, meu tiozão gostoso. Tudo bom? Acordei agora com o barulho da chuva. Não consigo dormir mais. O que eu faço?
1: Tá chovendo. Você tá na rua essa hora, Jessiquinha? Essa hora você tá na rua, Jessiquinha? Chovendo no teu quarto, Jessiquinha. Maceió.
13: Bem, como eu ouço a Band o dia inteiro... Eu vou pentelhar você lá também. Fica
1: vai, você pode pentelhar a hora que você quiser, Lili.
8: Ô, Diego, não inventa não, eu quero sair daí. deixar nós aí da madrugada.
1: Não vou deixar.
8: Se você inventar de sair, né? Vai buscar você na rádio que você tiver, né, Rune?
1: Não vou sair.
8: Ouvindo o Bande Cruz, hein? Amarra você e traz você de volta.
1: Não vou sair. A minha periquita, a minha periquita. É 20 dias só que o Tadeu vai sair. Depois eu volto pra madrugada. Não tem perigo, não. Não tem bicho. Olha, amiga da Gi, olha, amiga da Gi, olha. É frentista, ela é frentista, ela é frentista, ela é frentista? Aquelas frentistas que usa leg pra seduzir o cliente?
14: Passou duas semanas e essa águia sumiu.
15: Diegão, fala pra Jéssica falar onde é que ela tá, que eu não vou deixar ela na chuva, não. Eu vou lá buscar ela.
1: Jessiquinha!
16: Ué, Diegão, pelo que o pessoal tá falando aí, 30 dias nas férias do Tadeu é pra cumprir o aviso prévio, é? DJ Juninho,
17: ele pode metralhar minha. Leg não, mas usa uma calça que corta a bunda todinha.
1: Deixa eu ver, Começa agora! Dança! Concurso da frentista da calça rachada! Frentista da calça rachada! Cintura solta! Oi!
17: Leg não, mas usa uma calça que corta a bunda todinha.
1: Eita, bunda cortada! É a frentista da bunda cortada a partir de agora desfilando na sua timeline. Olha,

0: anos uma calça que corta a bunda todo dia.
1: Oi! Oi!
2: Começou a festa!
1: Oi!
2: Mexe a cabeça!
1: Oi!
2: E sacode duro!
1: Sacode o duro!
3: Muito bom dia, meu locutor favorito. Oi, oi, oi, meus corujitos. Como vocês estão? Tá tudo bem? Eu espero muito, muito que sim. E Diego, me conta de novidades, amor.
1: Novidades? Conta você pra nós. Como é que foi o fim de semana? Como foi o FDS? Como foram os trabalhos? Tá tudo tranquilinho? Foi tudo de boa? Você aproveitou bastante? Você se divertiu bastante? Você fez as pessoas relaxarem? Você fez as pessoas sorrirem? Patrícia, conta tudo pra nós. Você fez, aconteceu? Você deu? Você comeu? O que que aconteceu, Patrícia? Patrícia?
4: Oi, Diego, não liga não. Eu sou a moça da foto que ela tá mandando pra você.
1: Ah, ah tá. Ô, moça da foto. Qual é o seu nome, moça da foto? Frentista, frentista da bunda rachada. Qual que é o seu nome, frentista da bunda rachada?
5: Ô, Catrícia, a novidade é que o Diego tá indo embora, tá?
1: Não.
5: Tá indo lá trabalhar com o Ronco.
1: É mentira, mentira. Não, é só, só as férias do Tadeu. E chega também de falar disso.
6: Ô, Diego, essa escala tá com cara que seu o vinheta que aprontou. Ano passado, o Marcos Braga não acertava nada. O Fefo, então, nem se fala. Você vai dar certo. Você é doidão que nem ele.
1: Deixa eu falar um negócio aqui sério agora. Eu não sei por que, que esses dois não tiram férias junto. Aí fica jogando nós nessas furiosas aí. Eu já avisei todo mundo. Avisei o chefe. Avisei todo mundo. Se não der certo os botão aqui, que eles inventam esses personagens na hora, nós fica tudo perdido. Nós vamos ficar o Band Bom Dia inteiro falando besteira aqui. A minha é fácil, fico 4 horas falando bosta se eu quiser aqui. É 1 horinha eu e o Vinheta falando merda. É 2 palitos. É, eu não tenho essa, ai, errei, o que que eu faço? Não, errou, bota o 20 no ar, vamos falar do Brasil. Vamos falar mal dos outros, vamos fofocar, vamos ligar pro Fenomenal. Vamos fazer a bagunça aqui. É bom que o Vinheta é dos nossos, né? O Vinheta é dos nossos, ele é.
7: Patrícia chegou! É o Hélio Lixo, sai cachorro! Fala aí, Diegão! Vamos que vamos! A Lina falou uma bunda, mas uma bunda tão gostosa, ela rachada, rapaz!
1: Pera aí, velho!
7: Sai cachorro,
1: Hélio Lixo! Hélio Lixo, hoje eu assisti um filme, um seriado que tem um velho que parece com você lá. Ele é segurança na série do Berlim, o Berlim. Da Casa de Papel, a hora que apareceu. Foi meu Deus, o velho do lixo tá fazendo bico de segurança agora no filme. É ator.
3: Diego, que história é essa já de ir embora? Me
1: não
3: conta,
1: vou embora, quer me abandonar? Nada.
3: Diego do céu, acabei de ser assediada.
1: Ah, é?
3: Dentro do meu elevador.
1: Eita.
3: Por um... É, como se diz, é pelo rapaz, menino, que ele é casado, entendeu? E a mulher dele é minha amiguíssima, meu Deus do céu, fiquei Eita. Louca.
1: E aí, Catrícia, você não sai com homem casado não, Catrícia? É adrenalina. Você quer sentir adrenalina? Sai com um homem casado. Ao invés de ficar pulando de ponte sem corda, peraí. Ai, quero sentir adrenalina. Sai com alguém casado. Compra um óculos de realidade virtual. Pra que vai pular de ponte, porra? Ai, quero pular do paraquedas. Pra quê? Pra quê? Pra quê?

0: Ô Diego, eu duvido você postar foto dela no seu Instagram.
1: Eu duvido.
2: Ah, mas aí também. Mandela mandar.
0: Diego, a parada é a seguinte: se você for embora, eu vou te buscar, filho. Tem essa, não?
2: Eu não vou, Lilian.
0: Quer adrenalina? Vem se envolver com o pessoal no Rio, se tudo der errado, sai careca.
3: É o que ela mais faz, Diego. Sai com homem casado. Que perguntinha idiota, hein, velho?
2: Ué?
3: Porra! Ah, Catrice, eu duvido que não deu uma repau no pio.
2: Ela não tem.
4: É impressão minha ou dá um clima de bosta mesmo, viu?
2: Tá não, pô. Tá não.
3: E essa mina que pulou da ponte aí, mano, ela fez igual o Kevin. A diferença é que ela tava sem a corda.
2: Cala, né, a boca.
5: Não, Diego, eu saio com homens casados. A maioria dos meus clientes são tudo casado, entendeu? Só que a questão não é pelo lado profissional, entendeu? Eu acho que ele quer na faixa, entendeu?
2: Ah.
5: E, sinceramente, acho que eu não teria coragem de ficar com ele, nem se ele me pagasse, sabe por quê? Mas é pela consideração, assim, da amizade com a esposa dele, entendeu?
2: Deixa eu te falar uma coisa. O homem, ele pode ter dinheiro, é igual balada. Quando você vê essas celebridades nas baladinhas, eu sei porque eu trabalhei muito com evento, cara. Todos os eventos, eu que apresentava. Isso quando o evento não era meu mesmo. A galera tem o prazer de receber o VIP. Não é que não tem dinheiro pra pagar, é porque ele quer a pulseira VIP. E no caso da Catrícia, a pulseira VIP tem um saborzinho especial. O fato de não pagar por alguém que vive disso tem aquele sabor da conquista para os homens. Tipo, ele pensa assim: ah, eu sou fó. O que os outros têm pagando, eu tenho de graça. Sabe aquela historinha? Ah, eu fiz ela me apaixonar por mim porque eu sou o grandão. Mas aí, meu amigo. Aí, meu amigo. É onde muitos caem, né? Tem um amigo meu. Não, deixa pra lá. O papo do amigo, deixa pra lá. Vai. Vai.
6: Vai fazer os programinhas com vinheta, hein? Vinhetão é a nossa régua, né? É. Ele vai baixando a régua cada vez mais. Cada programa que passa, ele fala mais bosta no ar. E aí eu falo, se o cara pode, nós ouvintes também podemos, não?
2: Imagina onde é que nós vamos jogar essa régua aí, mano.
0: Olha, Di, você postou o vídeo, deu reclamando do galo, né?
2: Uhum.
0: Agora eu vou postar uma foto de biquíni lá pra dar engajamento. Para.
2: Eita! Vai lá, Lilia. Tá no meu stories ainda? Esqueci de apagar? Eita, caralho! Peraí, vou apagar. Não. Quem viu, quem não viu, não viu. Quem viu, quem não viu, não sabe. Deixa eu tirar a cera do ouvido. Peraí. Não, vou apagar.

0: Não, ainda mais agora que ela vai postar foto de biquíni, tá maluco?
1: Fala baixinho comigo.
0: Pera aí, vou apagar agora, vou apagar agora. Não, já foi, já era. Quem viu, viu, quem não viu, Olha, a Jessiquinha tá treinando. Academia 24 horas, é isso, Jessiquinha? Olha, tá treinando agora.
2: Não, você sabe qual é a questão? Eu fiquei chocada porque eu nunca imaginei que ele fosse dar em cima de mim, gente, entendeu? Ah. Marido da minha amiga. Eu, às vezes é falta de oportunidade, né, Diego? Você concorda comigo? Aí ele pegou, me trouxe, né, no elevador. Aí quando chegou antes do meu andar, ele parou, entendeu? Aí queria que eu pegasse no babado dele, entendeu? Ai, foi terrível.
0: Sério? Por que você não conta pra ela? Você vai contar pra ela? Olha, a gente que trabalha com eventos, nós conhecemos umas garotas que fazem um tipo de trabalho. Por exemplo, na outra rádio que eu trabalhava, tinham lá as meninas, né, que faziam lá os eventos, tal, coisa. Aí umas dessas meninas, faziam também lá, nos eventos, chama de ficha rosa. Você sabe o que é a pasta rosa? A ficha rosa? Pois é um job diferenciado. E aí, meu amigo? Às vezes acontecia de se encontrar as moças, as presença VIP, fazendo lá os trabalhinhos delas. Só que não é por isso que você conhecia a pessoa. Mas eu imagino que é mais ou menos a mesma situação. O cara, a Catrícia é amiga da mulher do cara. O cara encontrou a Catrícia no elevador. Ele sabe que a Catrícia faz esse tipo de serviço. E ele deve estar já há muito tempo fantasiando com isso, né, Catrícia? Eu acredito que ele fantasia com você há muito tempo. Que você é amiga da mulher dele. E esses caras são vagabundos, cara. Ah, mas os caras é vagabundo. O cara se viu sozinho com a Catrícia no elevador, viu a oportunidade. E agora, você acha que a Catrícia deve... Começa agora! Mais uma enquete da madrugada. Você decide, ela conta ou não conta para a mulher dele? A Catrícia conta ou não conta? Responde aí. Você contaria? Lembrando que ela é sua amiga. O marido dela dá em cima de você no elevador. Você trabalha com job. Você conta ou ganha o dinheirinho do trouxa?
3: Oi, Catrícia, tudo bem? Você tá falando aí que o homem queria sair com você na faixa. E comigo, você sairia na faixa? Eu não vou falar meu nome. Aqui é seu admirador secreto.
0: É. Olha o sem vergonha aí. Outro sem vergonha, eu tô sem vergonha. Cara, ela é amiga da sua mulher, ok? Ela é amiga, aliás, imagina, a Catrícia é amiga da sua mulher. Você sabe que ela é maravilhosa. Você sabe que ela trabalha com job. Você entra no elevador sozinho com ela. Você é vagabundo. Você tentaria a sorte ou não? E se você fosse a Catrícia, você contaria para sua amiga ou não? Não esqueça desse detalhe importantíssimo.
4: Ela é amiga da minha mulher.
0: É.
4: Pois é.
0: Ela é amiga da sua mulher.
4: Em cima de mim, enfim.
0: E aí?
4: Ainda por cima é uma tremenda gata. Pra piorar minha situação. Se fosse mulher feia, tava tudo certo.
5: Bom dia, Dieguinho. Bom dia, meninos. Hoje eu acordei mais cedo, caipira, tá vendo? Segunda-feira tem que trabalhar, filho. Tem que pular.
0: Trocou de celular, Raquel?
5: Conta, Catrícia, conta.
0: Conta, Catrícia, conta.
4: Me
6: sabemos.
2: É, Diego, sinceramente, eu acho que não vou contar, sabe por quê? Porque sabe aquelas mulheres que confia tanto no marido que você pode jurar que tá falando a verdade, mas a pessoa é cega, que prefere tapar o sol com a peneira, entendeu?
0: Pois é.
2: Então, pra mim passar vergonha, prefiro ficar calada.
0: Aí, Patrícia, sabe o que eu faria? Eu filmava, eu fazia o job que o cara filmava e mandava pra trouxa. Só pra acabar lá a boca dela. E às vezes nem liga, né? Às vezes nem liga.
7: O meu cunhado já me avisou que se eu der mole ele vai me entregar. A minha sogra me olhou.
8: Bom dia, Diego.
0: Oi,
8: olha,
0: Elaine.
8: Depois dessa eu vou ter que passar mais um café, que não trabalho pra saber desse babado aí.
0: Passa um café aí. Passa um café aí, Elaine. Mas você não respondeu. Você contaria ou não contaria, Elaine? Se o amigo da sua mulher, se o amigo da minha... Se o marido, se o homem da sua mulher, se o marido da sua amiga estivesse dando em cima de você.
9: Ela é amiga da minha mulher. Pois é.
3: Patrícia, eu acho que você não deveria contar. Ó, a mulher do meu irmão, a ex-mulher do meu irmão queria me dar na época... Eu contei pra ele, ficou de mal comigo um ano. Então não conta, Catrícia.
0: É.
10: Ah, já que a mulher não acredita no cara, Catrícia, aí, porra, dá pro cara, porra. Tá pensando muito. Ô, Raquel.
0: Ó, pelo que eu entendi, o Rafael do Rio de Janeiro, ele daria pro cara. Você daria pro cara, né, Rafael?
9: Minha mulher me perguntou até... Qual é?
11: Ei, Catrícia, já pensou que você vai contar? Ela, a mulher do cara fala, não, mas é, agora eu quero participar também. Nossa, ia dar um filme da hora, hein? Dararara.
0: Ai! Ia dar um filminho da hora.

0: Patrícia, até a parte de te desejar, é difícil o cara não desejar uma mulher igual você, Patrícia. Você com a Layala desse tamanho aí, todo mundo quer.
1: É grande a Layala dela?
0: Eu mesmo só não viro seu cliente, que se minha mulher descobrir, ela mata eu.
1: Peraí, como é que você sabe o tamanho da Layala da Catrícia?
0: E eu não tenho dinheiro pra isso, mas agora a parte que o cara te assediou, pediu pra você pegar no piu-piu dele do nada, tem que caguetar pra mulher dele sim, mano. É. Aí foi mancada dele, esse otário aí.
1: É. Lembrando que...
2: ela é amiga da minha mulher.
1: É.
2: Pois é, pois é. De mim, enfim, enfim.
1: O Cleitinho sem janta tá foda hoje. Tá mesmo, velho.
3: Se fosse mulher. Diego, eu sou recepcionista de motel. A minha língua coça quase todo dia.
1: Coça,
3: com conhecidos vindo com amante e eu não posso contar.
1: Caramba.
3: Essa é a parte ruim.
1: Meu Deus! Love. Onde é que é o motel Love que você trabalha, Elaine? Aonde é, Elaine, o motel que você trabalha? Pra nós fazer uma chuva de visita no motel Love. É, mas imagina, você é recepcionista de motel. Você vê o marido da sua melhor amiga chegando com a Catrícia no motel. Você conta pra ela ou não conta, hein? Não pego, eu pego, não pego, eu pego, não pego, não. É, tem um amigo meu que quando era solteiro, ele fazia rodízio no motel. Ele levava quatro numa, num dia só, às vezes. E o recepcionista fala: cara, você é foda, olha, eu sou seu fã, cara. Aí em Blumenau. O Motel Love que a Elaine trabalha fica em Homem Azul Agora. Homem Azul Agora é Blumenau.
2: Ela é amiga da minha mulher.
4: Com essa cara relaxada que você tem, Diegão, a gente já sabia que você levava 4, 5 mulheres.
1: Cala a boca.
4: No motel,
1: não sou eu,
4: vez,
1: não sou eu. Quem falou que sou eu? Quem falou que sou eu? É meu amigo.
2: Se fosse mulher feia, tava tudo certo. Mulher bonita mexe comigo.
0: Deixa a Bárbara Beltrani saber disso.
1: Momento Bárbara Beltrame. Aô!
5: Catrícia, dá um conselho pra você. Já que você falou que a mulher não acredita, não fale nada. Deixa ele desejar você. Você vai levantar cada vez mais seu ego por ser desejado por todos os homens. Ainda mais que você para-choque que brilha igual uma maçã do amor, hein? Todo brilhoso.
1: É bunda brilha mesmo. A bunda da Catrícia brilha. Você já viu ou não?
2: Mulher bonita mesmo.

0: te falar, viu?
1: Caraca, velho, e agora? Não, o problema é que a mulher acredita no cara, entendeu? Então a Catrícia tá assim de falar porque ela não vai acreditar. Vai perder a amizade, é isso que vai acontecer. Vai perder a amizade com a Catrícia. O cara vai falar que a Catrícia tá inventando, porque ele vai falar que a Catrícia queria fazer um job e ele não quis, entendeu? E aí a trouxa vai acreditar no cara e não vai acreditar na Catrícia. É certeza que vai acontecer isso.
2: Mas o único locutor aí que não come ninguém, Diego, é o Tadeu mesmo. É ele que é o trouxa da história. Porque os outros tudinho catavam a mulher aí. Até o Diguinho, que era gordo daquele jeito, não perdoava as ouvintes, passava o manjolo. Você não tá errado, não, você tá certinho.
1: Eu o quê, cara? Não tô pegando ninguém, não, tá louco? Tá maluco? Coitado de mim, coi. Coi. Coi, coitado. Coi, coitado. Coi.
3: Diego, bota foto, Catrícia aí pra nós ver, que eu tô desmulhezado, rapaz. Tô mais parado que só de boneca.
1: Eu boto no 2 o áudio dele porque ele falou.
4: Agora que cresci você.
0: Então, é exatamente isso, Diego, que você acabou de falar. Você já pensou eu chegar com ele e contar tudo pra ela? Aí ela. Eu passar mó papelão e ela não acreditar em mim, achar que eu tô colocando, tipo, relacionamento contra, entendeu?
1: É.
0: Aí o que vai acontecer? Eu vou acabar minha amizade com ela e ela vai acabar ficando com ele. Pra
1: exatamente,
0: sempre,
1: pois
0: entendeu?
1: É verdade. E ele é capaz de continuar dando em cima de você. É, cara, é isso mesmo que acontece.
5: Ô, Diego, essa história é de meu amigo, nós já conhece, viu? Não cola mais, não.
1: Sai daqui.
6: Ô, Diego, cadê a Eliana Jardim Miriam? Nunca mais vi falar nela.
1: Nossa.
6: E outro também, outro que é um bom de rolar um assunto, é o Mailton, né?
1: Nossa.
6: Aquele corno.
1: Não sei, cara, não sei.
7: Diego, eu tinha um barzinho, né? Os caras ficavam jogando lá sinuca, baralho, né? Aí um dia eu saí à noite voadão, porque o mercado ia fechar, eu tinha que comprar fralda pro meu moleque, né? Aí no meio do caminho eu encontrei uma menina, né? A esposa de um que tava jogando lá. Aí eu, nossa, o que ela tá fazendo aqui esse horário? Deu a volta num carro e vi ela entrando. Dentro do carro, Diegão. Inclusive essa menina era minha prima. E aí ele tava lá, o boi, jogando lá, né? Aí eu olhei e falei, eu conheço esse cara. Esse cara é o segurança da onde ela trabalha, né? No mercado. Rede Oba. Ela era a caixa lá.
1: Para de falar onde é que é.
7: Aí, Diego, eles pararam no lugar escuro. Aí, beleza, fui no mercado, cheguei no mercado, tava fechado. Voltei pro bairro, falei, ah, quando eu fechar o bairro, eu passo numa farmácia e compro, né? Diegão, eu olhei pra cara dele, Diegão. Eu comecei a dar risada. Eu só sabia dar risada, Diegão, mas não falei nada, Diegão. Mas eu passei bem um mês olhando pra cara dele e começava a sorrir, Diegão.
1: Mano. Ah, mas aí é diferente. Aí, velho, se você quisesse avisar o cara, se o cara fosse teu camarada, tu pegava pela mão dele e levava pra ele ver. Porque eles estavam lá no escuro, você sabia onde é que era. Falou, ô Chico, vem cá, deixa eu te mostrar uma coisa. Bate naquele carro ali, Chico. Vai lá, Chico, vai. Bate ali, Chico, pra você ver quem é que tá dando lá dentro. Seu corno.
2: Patrícia, agora se eu fosse você, é o seguinte. Se eu encontrasse com esse cara no elevador de novo, eu esfregava a laiá lá na cara dele e falava pra ele assim, agora vai lá comer aquela mulher feia que você tem em casa.
8: É, Diegão, mas se o caso acontecer no elevador, tem câmera. Aí fica fácil de comprovar o que a Catrícia tá falando.
1: É verdade, hein? É verdade, hein?
9: Ô, Diego, cadê o ragatanga do Caipirão?
1: Ah, é, né? É mesmo, hein?
0: Olha, Cleiton, para de me atiçar, viu? Que você sabe que eu sou capaz de fazer isso.
1: Olha. Imagina a cena, Cleiton. Imagina a cena agora. Não, imagina a cena, imagina. Abre-se as portas do elevador. Aí, meu amigo, ela está lá dentro. Com aquele vestidinho vermelho estrategicamente a 2 palmos do joelho. Aquela calcinha de renda que aparece o lacinho

0: Toda cheirosa de Yves Saint Laurent. Ela olha com aquela sobrancelha levantada. Aquelas pernas torneadas, brilhantes. Aquelas pernas que ela passa o Victoria's Secret que tem brilhinho. Ela passa aquele creme da Victoria's Secret que tem brilhinho. Aí ela arranca a calcinha de lado, bota a laiala pra fora, delicadamente igual uma mula, pega na cabeça do idiota, esfrega a laiala na cara dele. Imaginou a cena aí? Seria mais ou menos assim, Catrícia?
1: Ah, Catrícia, eu acho que você tá problematizando demais. Cliente é cliente, entendeu? Você tem que ser profissional, tem que fazer seu trabalho. Vai lá, dá o que você tem que dar, cobra o dobro.
2: Eu já tô realizando a cena na minha mente aqui. Encontrando com a Catrícia no elevador, ela fala, ajoelha.
0: Eita.
2: Vem, esfrega lá ela na cara, segura no cabelo assim, esfrega ela na cara.
0: Eita.
2: E fala assim, agora vai lá comer a mulher feia.
0: Eita, eita, eita.
3: Ei, Diego, deixa eu te falar, mostra essa foto pro Cleito, vê se ele aprova.
0: Ah, Cleito. Ô, Catrícia, é só pro Cleiton? Puta que... Ô, Catrícia. Ô, peraí que eu tô colocando três trilhas num lugar. Nossa. Ô, Catrícia, descreva para os nossos ouvintes como é que você está nessa foto. Só para deixar eles com vontade, Catrícia. Vai, Catrícia, vai, vai.
1: Catrícia, manda pra mim também, Catrícia. Não é amigo, eu também tô sem janta.
0: Também tô sem janta.
4: É, né, Catrícia? Mandando fotinha só pro Cleito, né? Obrigado pela consideração. Obrigado, viu, Catrícia? Obrigado.
5: Nossa, Cleito, você fantasiou legal, hein? Tem até um cenáriozinho de vida aqui embaixo.
6: Ô, Diegão, já que o Cleitinho citou o Diguinho aí, na época dele, uma jovem senhora acima do peso ofereceu um PlayStation pro locutor aí. A única exigência era que ele passasse algumas horas com ela na casa dela lá.
0: Eita, quem foi, hein?
7: Ô, Diegão, diz que amante é que nem chuva, Diegão. Pra dormir é gostoso, agora pra sair é barril. Ô, Diegão, manda a Catrícia aí, manda a foto aí nos 10 segundos aí pra gente ver se é deliciosa mesmo a Catrícia.
0: Pera aí, cara.
8: Você vai deixar nós com saudade, Catrícia? Faz isso não, Catrícia. Sai, cachorro.
9: Essa cena dá pra fazer a metade de um filme já.
0: É verdade, já dá um filme, hein?
10: Ô, Diego, nem dia de mostrar essa foda, Catrícia, pro Davi motoceiro. O bicho tá tão desesperado que você não pode ver um arame mijando que ele vai correndo pro banheiro fazer taninhas no dandan.
11: Então, até agora não chegou nada aqui, Catrícia.
0: Calma.
11: Ele tá enrolando com a foto aí,
0: calma,
11: Catrícia.
0: Pera aí.
1: É, faria parte do filme, né? Mas essa parte é a parte que eu pulo. Eu vou direto pro blá, blá, blá, blá, blá.
12: Último salão vai ser persistência ao Hexa.
0: Ó o Davi, do nada.
9: Ô, Catrícia, até eu tô afim de ver, cara. Cadê? Aí. Manda foto aí, velho.
0: Aí, Lilia. Aí, ô,
9: nunca te pedi nada.
0: Olha aí, a Catrícia quer ver. Já pensou a Catrícia pegando ali? A Lilia pegando. Eita, mas vai ser uma sapataria. Vai ser uma viada. Olha que sapão.

0: Pito!
1: Eu só aceito compartilhar foto com você se vocês compartilhar comigo desse momento lindo que vai ser. Ô, Lilia, vai se passar, Lilia. Você chegou agora e já quer furar meus olhos? Sai fora. Deixa eu participar também que eu deixo você ver a foto.
2: Pera aí. Vai, Catrícia, vai.
3: Chego, você adora matar eles de
2: curiosidade, Eu gosto.
3: Você é foda.
2: Eu sou. Como é que você tá?
3: Então, meus amores, eu tô de bota, ficando longo acima do joelho. Inclusive, trabalhei com essa bota hoje.
2: Eita.
3: E tô cobrindo a minha esaurela com fitinha preta.
2: Ah.
3: E tô peladinha, lógico, né?
2: Eita. É, não vai dar. Só um momento, gente. Só um momento que eu já volto. Ah, não dá? Não, dá, agora dá, sim. Ah, vai cair.

0: Você vai pro banheiro agora, Diego? Ou vai deixar pra depois das 5?
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14: 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Bom dia, meu povo! Um ótimo dia pra você que tá ligadinho aqui na Band. Bora pro nosso último, nossa última voltinha no relógio. Vamos? Vamos fazer bagunça? Bora! Prepare o seu coração. Até 5 da manhã tem Band Coruja. 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

Atrasou hoje, foi, cara de neca? Atrasou, bafo de leite.

0: Diego, continue com a Catrícia, assim você esquece o momento a louca da fazenda. Cala a boca, bezerro. Ô Diego, tô sem internet aqui, os dados móveis, dá o que fazer pra pegar. Hoje vou ficar meio sumido, tá? Um abraço pra todo mundo aí, saudade, pessoal.
1: Não.
0: Mas é o que dá pra fazer hoje.
1: Região.
0: Mas que legal que ele não soube chegar na Catrícia, né? Ele já quis chegar pôr na mangueira pra fora, né? Não pode.
1: Olha os papo veste, ele tava sem internet, ele.
0: E quanto que é, por exemplo, pra um amigo, né? Aí você vai até chegar na conversa, né?
1: Eu vou.
0: Ô, Diego, tô sem internet aqui, os dados móveis estão aqui.
1: Ele tá sem internet, tava desesperado lá, velho. Aí achou um morro pra subir lá. Caçou um pau pra subir, subiu no pau, tá pegando agora,
2: né? Toda vez que você me disser oi, eu vou te responder oi. E o meu peito dizer que eu te amo. Diego, você, sendo um compositor raiz, que eu sei que você é, você gravaria uma música dessa, Diego?
1: Olha,
2: ou venderia uma música dessa pra algum artista?
1: Deixa eu te falar uma coisa sincera agora, real. Se o Léo Magalhães estiver ouvindo, algum da laia dele, vai saber que é verdade. Eu mandei a minha melhor música pro Léo Magalhães. Chegou no produtor Barro. O produtor só grava a música dele pro Léo Magalhães. Não, se não for minha ou da minha Lion, ele não grava. Então ele que fica gravando essas bostas aí. Eu acho é bom.
2: Aí o cara vai e grava uma bosta dessa aí. Não quis a sua melhor música e vai e grava uma bosta dessa.
3: Ô, caipirão. Sentou no chifre do boi pra pegar a internet?
1: É, lá em Lages é assim, eu lembro que na casa do meu pai lá não pegava o celular, né? Eu ia lá visitar o velho, aí como é que falava com o mundo? Aí eu tinha que subir em cima da igreja. Era a casa lá embaixo, na beira do rio, subia a ladeira, daí no final da rua tinha igreja, tinha que subir na igreja ainda pra pegar um sinalzinho de celular lá. É assim mesmo, na roça tem dessas coisas, né? Fazer o quê? 11999919197.
4: A cavalona faz parte do show do Léo Magalhães, né, Diego? É o mesmo balé, né?
1: É, fica quieto. Fica quieto. É o mesmo balé do Leonardo, que é o mesmo escritório. A Marisol Dias, ela dança pro Leonardo, pro Léo Magalhães e pro Raça Negra. Mas cala a boca. Senão já vão me proibir de ir no show do Léo Magalhães também. Aliás, eu fui na gravação do DVD dele e tava lá. Eu também olhava pro palco de vez em quando só. Não dá pra olhar pro palco. Amor, mas eu quero ver, amor, o show do cara. Show caralho. Olha pra minha cara. Escuta, música é pra escutar, né? Pra olhar pro palco. Fala, meu Deus, mas eu quero ver o Léo Magalhães. O Léo Magalhães você vê no camarim depois. Tem nada pra você olhar pro palco. Nossa, como você é tóxica.
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6: Ô Diego, coloca assim na sua lápide. Aqui jaz canela fina.
1: Ah, vai cagar, ó.
7: Ó, ela deixa pra todo mundo, hein? Ó, Leonardo é legal. Léo Magalhães, um fede, um cheiro. A Raça Negra não gosto. Não é sei porquê, não me desce.
1: Ah,
7: detesto
1: para.
7: Raça Negra.
1: Ah, peraí, velho. Ô.

0: cretino.
1: Deixa a bola que vai, deixa a bola que vem. 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
0: Não, para, meu. Ó, quando toca isso aqui, ninguém fica parado. Quando toca isso aqui, ó. Lá vem ela, lá vem ela. Lá vem ela. Ó o diabo vindo ali, ó.
2: Entendeu a piadinha desse leitãozinho do meu louco, né, Diegão? Leitão.

0: Lá na casa da minha mãe tinha um morro. A gente tinha que subir lá no morro, a colocar uma. Lá já tinha até uma cadeirinha, que a gente ficava sentado lá em cima no morro para poder conseguir pegar a internet. É.
1: Sentava no morro pra pegar a internet.
2: Elas são fáceis porque elas são pobres.
1: Cala a boca.
3: Ô Murilo, quando você pega uma nota de R$ 20, você faz o que com ela? Queima.
4: Então me ajude a segurar. Essa barra quer gostar de você, então me ajude.
3: Bom dia a todos os ouvintes da Band FM aí. Bom dia, Diego, meu parceiro. Paulo,
5: continue em
3: caminhoneiro de
5: frente.
3: Osasco.
1: Peraí, só um minuto, Paulo. Chegou uma mensagem aqui escrita, Diegão. Nas tuas férias, quem vai ter que apresentar esse programa vai ter que ser o Léo Lins. Desculpa aí, termina a falar, mano. Fala aí, mano. Fala aí, vai.
3: Bom dia a todos os ouvintes da Band FM aí. Bom dia, Diego, meu
1: Bom dia,
3: parceiro.
1: cara. Beleza, mano?
3: Paulo,
5: Continue em
3: caminhoneiro de
5: frente.
1: Osasco. Ó, a bosta do
3: Ó, vou falar
1: GPS.
3: pra você, hein, Diego. O cara que falou que não gosta do Raça Negra, o cara não é desse mundo, não.
1: É trouxa.
3: O cara deve tomar remédio, o cara deve ser
1: Ele é
3: psicopata. O
1: idiota, é
3: cara tem que
1: trouxa.
3: se internar, o cara toma taxa preta, mano. Não é possível, mano.
1: Taxa preta
3: O
1: ele
3: cara
1: toma.
3: que não gostar do grupo Raça Negra, eu vou falar pra você, se mata, mano. Não gosta de música
1: É
3: nenhuma.
1: idiota, é louco,
3: Um abraço,
1: Ele tem
3: querido.
1: laudo, ele anda com o laudo pendurado no pescoço, igual o de Leira.
2: Psicopata é teu pai.
1: Cala a boca.
2: Eu não gosto.
3: Não, taxa preta ele não toma, não. Ele não gosta.
1: Ei!
6: Falando em louco, cadê o da visão? Sumiu?
1: Tá aqui, tá aqui.
6: Acompanhei os stories deles de fim de semana inteiro pra ver se ele postava o macarronada dele. Não,
1: não posta mais.
6: Postou nada?
1: Você fica falando bosta. É culpa tua isso aí.
7: Diego, você acredita que eu lembrei agora dessa música aí? Eu tinha um namorado, né, que ele pedia toda vez para me dançar para ele com uma mini saia. Mini saia, daquelas rodadinhas, sabe? E de salto, justamente essa música aí, você acredita?
1: Eita, Catrícia. Vai, Catrícia, dança,

0: mas véi, bom dia.
1: Olha Rocinha, ela!
0: Passando igual um cometa por aqui pra te desejar um bom dia e uma ótima semana. Ai, agora tem que trabalhar, né, Diego? Saudade de você, seu mamífero, de falar no seu ouvidinho bem gostoso.
1: Por que você sumiu, Rafaela? O que, que aconteceu? Está trabalhando de dia? Está na farmácia? O que, que está fazendo a vida agora, Rafaela? Conta pra nós, hein? É, Diego, você viu que o Alex Patan perdeu a luta? Não vi, cara. Sério? Como é que foi a luta da Poca, hein? A Julie Poca, ela ganhou ou perdeu da americana lá? Fecha a porta,
2: então me ajude a... Ô, Diegão,
1: oi.
2: Tá vendo sua história aqui, rapaz? Você, essa manchinha no cabelo aí, se o cabelo fosse ruim, parecia o Chimbinha, hein? Chimbinha da canela negativa,
1: cala
2: hein?
1: A boca.
2: Pura bucha.
1: É manchinha não, é minha mecha, é mecha. Minha mecha charmosa, mecha, mecha, mecha.
3: Ô, Diego, Catrícia é mistura de cacete com Patrícia?
1: É.
4: Ele não gosta da raça negra porque o vocalista tem a língua presa. É, por isso.
1: É isso, é isso. Exatamente isso. Foi, matou a Paula.
5: É depois... Que história é essa? Meu tiozão gostoso vai pro dia, vai me deixar.
1: Não vou deixar
5: é ninguém. É isso mesmo?
1: Vou deixar ninguém. Vou deixar ninguém. Eu vou, mas eu volto. É só um pouquinho, só um pouquinho. Só dessa aqui. Você nunca me amou,
6: só me quer pra aquela hora. Me pega. Fazer o que, né? Tá tão bom você, fazer o que? Tá difícil, com a lojinha tô atrapalhado, mas vocês vão ir pra cá, né?
1: Não vou sair, cara! Meu Deus, é as férias do Tadeu só, cara! Ah, se foder desse jeito assim não dá, viu?
7: Catrícia, ainda bem que você apareceu aí. Manda minha foto aí, ô vagabundo safado.
8: Diegão, você vai ficar 20 dias na manhã, Diegão? É. Caramba, mano. Vou fazer igual os trouxas. Você é um raiz, tá bom?
9: Então, a Jéssica falando assim, dá vontade de morar na... Cala a boca, mano. Dá vontade de morar na rádio, né?
1: O que tem o Ozzy Beltrâmio?
10: Eu conheço um monte desse tipo.
11: Rapaz, eu não tô nem aí, eu gosto de ser
0: usado. Diego, tô grávida, né? Então eu tô garantindo meu salário maternidade, licença maternidade.
1: Olha só,
0: e
1: cara.
0: Tô fabricando cadeado da Pado agora.
1: Ah, é? Olha só que pilantrinha. Ela ficou grávida, o que fez? Primeira coisa foi arrumar um emprego fichada. Aí, enquanto ela tá grávida, ela pega o seguro gravidez, sei lá, licença maternidade que chama, né? Depois ela volta a fazer os jobinhos dela. Tá certo, tá certo. Ele tem que ser, o mundo é dos espertos.
12: É, Diego, e deixa eu te falar. E você começa no outro horário a partir de quando, Diego?
1: Amanhã já.
12: E manda logo essa foto lá pro Cleiton pra ver o que é que ele acha.
1: Vou mandar. Começa amanhã. Amanhã, 5 da manhã, eu tô aqui. Era pra ficar hoje, mas eu tô com uma puta preguiça, velho. É que eu vou treinar uma semana com eles, né? Que esse programa de maluco que esses dois fazem não é normal, né? Não tem roteiro, não tem nada pra seguir. Então tem que ficar uma semana sentado no colinho do Tadeu pra ver como é que ele aperta o botão. Qual é os botãozinhos que ele aperta?
13: Tem coisa melhor?
1: Sentado no colinho do Tadeu.
14: Tadinho da criancinha da safada, né? Deve tomar cada lapada na placenta.
1: Pera aí, ô. Pera aí, cara, que ela não tá fazendo essas coisas. Você não percebeu? Ela acabou de falar que ela arrumou um CLT pra pegar essas licença maternidade, mano. Ela não tá fazendo o programa, mãe.
15: Ô, Diga, já que você vai cobrir as férias do Tadeu, tô pensando seriamente aqui. Ligar lá no RH, lá pra adiantar minha férias, que já tá vencida mesmo. Depois que você voltar, eu volto também.
1: Boa, pode ser. Aí você me ouve de manhã também, ué. Não tem problema, cara, é muito perto, assim, ó, daqui a 5 horas, 5 da manhã, eu tô aqui, para de encher o saco, vocês também, que coisa.
16: Nossa, amanhã.
2: É, o bando de coruja, todo mundo escuta, imagina se o se o presidente ou algum cara do NPS tá escutando isso aí, logo vai cortar ela na hora. E ela não vai ganhar bosta nenhuma.
1: Peraí, que ela quer falar. Fala, Rafinha.
0: Aliás, o velho do lixo, o Davi, o Nunes, e você tem que mandar a pensão do neném, viu? Oh, tá atrasada já.
1: Não me bota nesse balaio aí, não, que eu não fui aí, não. Ah, era só o que me faltava. O velho do lixo, o Nunes. O Davi, ok. Eu não. Me tira desse balaio aí. É o que que é? Fio de gato? É um tiquinho de cada um?
17: Eu já passei da idade de beijinho e abraço.
18: Ninguém mexe na pensão da companheira, não. Companheira, pode ficar tranquila e faça muito filho. Eu sou Bolsa Família, já tá.
1: Você boa, pode. Presidente. Boa, presidente. Boa, presida.
19: É, Diego Lopes, então o nome desse neném aí vai ser Tiquinho. É. Tiquinho de um, Tiquinho de outro, né? Até um Tiquinho de Diego Lopes tem.
1: Não, meu não, no meu não tem não.
7: Ainda bem que a Rafinha deu um tempo no trampo noturno dela, senão esse nenenzinho ia nascer com a cara toda torta, de tanta cabeçada.
1: Para, aqui da Cleiton!
20: Diegão, tô saindo da casa de uma bonequinha aqui pra ir trabalhar.
1: Olha.
20: Região bonequista.
1: O Região bonequista tá que tá hoje, hein?
21: Então, esses dias eu ando meio chateado, meio cabisbaixo. Faz um favor pra mim, pede pra Jessiquinha gravar um áudio.
1: Olha lá.
21: Falando assim, acorda meu caipirão gostoso, tá. Cadê na hora eu? De levantar com Cadê? Aquela vozinha, eu vou pôr de despertador.
1: Cadê?
21: Porque aí se eu não acordar com a voz dela, eu vou acordar com a voz da minha mulher. Um chapuletado no pé da lata, igual foi da outra vez lá que eu dormi.
1: Carla! Ô, dona Carla, escorpião! Ó o caipira querendo o áudio da Jessiquinha aqui, ó.
22: Do velho do lixo não tem, né? A Rafinha é como uma filha pra mim. Sai cachorro.
23: Não sei porquê, mas eu acho que o Léo Júnior não vai colocar meus áudios. Depois que eu fiz uma piadinha com ele ligado ao asilo.
1: Pera aí. Também vocês provocam, né? Que piada que você foi fazer com o pega a veta no... Ô, Léo Júnior.
19: Diego Lopes, já que o assunto hoje era comida, me desculpa, mas eu fui degustar agora no BBJ, que me chamaram, pra degustar um cuscuz com creme de três queijos e carne de sol desfiada. Acabei de comer isso aí nesse minuto, com duas Heinekenzinhas geladas.
1: Oi, Léo, por que que você não vai cagar, já que você já comeu? Todo mundo morrendo de fome. Ele fica mandando, primeiro mandou foto daquele filezão do bumbum da alcatra. E agora ele manda foto desse cuscuz. Tá que parola.
7: Eu não sei porquê, Diego, mas toda vez que eu mando um áudio pra ele referenciado a Papa Velho, ele nunca escuta mais meu áudio o resto da noite todinha.
1: Lógico, vocês é besta.
7: Esse Irã Duarte é um desgraçado mesmo. Eu tô falando a noite todinha que eu tô sem comer, sem janta, sem nada.
1: É.
7: Só na água esse desgraçado fala que comeu um baita de uma comida dessa aí. Ô Irã, vai se lascar, Irã. E aliás, ô Irã, você mora por onde, hein, mano? Que eu vi que esse tempo atrás você tava na Zona Leste, lá no Shopping Aricanduva.
0: Bom dia, Diguinho, que saudade.
1: Oi, Ju. Nossa. Que voz é essa, Ju? O que aconteceu? Peraí.
0: Bom dia, Diguinho. Que saudade.
1: Ai, tá mordendo o dente. Que saudade. Saudade forte.
19: Você acha que pra eu ser popular desse jeito, de onde eu sou? É claro que eu sou da ZL, né, meu irmãozinho? A ZL é a melhor região de São Paulo do mundo.
1: Olha.
7: Tá com voz de quem meteu a noite todinha a cara no travesseiro.
1: Ah, tá.
0: Oi, Diguinho, que saudade.
1: Cadê o velho do lixo? O velho do lixo ficou quietinho depois que a Rafinha cobrou a pensão dele, né? Não falou mais nada, né?
15: Esse lazarinho do Orlando Arte ficou ostentando essas comidas uma hora dessa na madrugada. O que eu tinha pra comer aqui já acabou é duas horas na madrugada. Meu estômago tá com um buraco só. A lombriga maior tá comendo a outra. Eu fico falando aí.
24: Oi, Orlando Arte, já que você é da ZL, quando você passar aí pela Vila Prudente,
8: Passa no tempero da Genu, você comer aquela feijoada, tá? Oh. Já que você oferece com a cachaça pra todo mundo, oh, eu tô te oferecendo a feijoada na faixa.
1: Olha! Tempero da Genu. Na Vila Prudente, é isso? Onde é que é o que ele falou? Vai lá, Irã, ganhou a feijoada, olha. E é bom, hein? Às vezes ele vai lá no restaurante da manhã dele, mostra os pratos lá, olha, só pra deixar nós com vontade.
3: Não, Vila Prudente. Boa, Adinaldo. Quer passar lá todos os ouvintes ou só o Irã Duarte? É. Vê aí. Só nós Irã também poder passar na hora comer a feijoada.
1: Vê aí. É só Irã, né, Nelson?
23: Feijoada, famosa sopa do porco morto.
1: É a sopa com um pedaço de porco morto. Acabou de chegar no Chama Supermercados. A sopa com pedaços de porco morto. Que delícia! Venha pegar a sua vasilhame. Traga o vasilhame para o sopa de pedaço de porco morto.
19: E para quem não sabe, a feijoada é o prato típico brasileiro, tá? Esse prato aí foi criado no Brasil na época da escravidão. Para quem não sabe, feijoada, o prato mais brasileirinho do mundo.
1: Nossa, eu achava que era francês. Se você não fala, olha lá.
19: Olha, rapaz, aceitei. Um dos meus pratos prediletos, feijoada, viu? Gostei, viu? Isso, vou, topei.
1: Pronto, topou. Já passa na casa do Davi, que é ali pertinho. Pega lá um quilo de macarronada. Cadê o Davi, hein?
4: Agora tem sete chave de ouro. Sua saída agora. É, ligar pra mim, fenomenal, né?
1: Vou ligar, só um momento.
4: Eu tô aqui, né, meu irmão?
1: Tá.
4: Vai você ligar pra galera, hein?
1: Vou ligar, calma.
19: O Davi, eu já ofereci um curso italiano no Jacan. Quando ele fizer o curso, eu vou lá comer o macarrão dele.
1: Aí.
5: Ô, oh, tô assistindo um filme aqui, Fafá de Belém. Delícia de filme.
1: Olha lá, ele chegou, ó.
23: Davi tá meio tristão, mandando uns áudios tristes. Acho que o macarrão de chuca dele não tá dando certo.
1: Para, Michael. Ó, o Região.
6: Diegão, fala pro Irã Duarte aí que eu ofereço pra ele uma corrida de táxi aí pra onde que ele quiser. Região, iranista.
1: Aí, ganhou o que mais, hein? Todo mundo querendo ir lá pegar a cacauchaça do Irã.
5: Ah, vai se errar, Michael. Entendeu não. A verdade é essa.
24: Meu neném foi feito aos embalos do banho de coruja, né,
1: gente? Eita.
24: Então, eu acho que eu vou fazer uma homenagem. Vou colocar seu nome no meu neném. Mentira, vai ser menina.
1: Então vai ter que se chamar Bandinha. Bandinha, a filha da Rafinha. Produzida ao som de Band Coruja. A nossa Band.

0: vendo, Diego? Eu acho que quem tem problema é a personal. Porque ela você conseguiu engravidar.
1: Cala a boca. Cala a boca! É do velho do lixo. Ela acabou de falar que ela tá cobrando pensão do velho do lixo. Eu não.
2: Vou perder essa piada. Vai ser a verdadeira filha de uma fruta.
1: Pera aí.
3: Olá, eu sou a filha da Rafinha, a bandidinha, filha de Tiquinho.
1: Ô, Rafael, você não leva a sério. Ela não leva a sério. Ela sabe que vocês são tudo idiota.
4: Ô Diego, pergunta pro Irã aí por que que a feijoada é tradicional na quarta e no sábado só, Diegão?
1: Ô, oh, responde aí, ô Jacan da cozinha cearense. Fala agora aí por que que no tradicional no sábado, na quarta e no sábado, Irã Duarte? Se você souber, né? Se você souber, sem pedir ajuda pro chefe Reis.
5: Não, Diego, não, já falei pra você que a Rafinha é uma filha pra mim, não é compatível comigo, não. Entendeu? Aqui quem tá falando é o Adam, tá bom? É, sai do velho cachorro do lixo.
1: Sai do velho cachorro do lixo.
6: Fala, Diego, bom dia, mano. Boa semana aí. Ô, Diego, a Catriz, você já dublou o Patolino em algum momento da vida dela?
1: Para. É, cadê? Pera aí, vou ligar, vamos lá. Vou ligar pra ele que tá na hora, já passou da hora já. Pera aí, só um minuto. Só um minuto. Pera aí.

0: Atende aí, cretininho.
1: Alô, Diego Lopes.
0: Começa agora.
1: Alô, Diego Lopes.
0: Pera aí, caralho. Bora lá. Chegou a hora das notícias, informações importantes com ele, o nosso repórter especial, Ale Fenomenal. Bom dia, Ale.
1: Desbocou, olha, viu? Um bando de coruja na área, estamos ao vivaço
0: aí. Você sai do Bluetooth, Ale.
1: Já saí, cavalo, já tirei do Bluetooth.
0: Então
1: cavalo.
0: Fala pertinho do buraquinho.
1: Isso, é programa ao vivo, é assim mesmo.
0: Você tava dormindo, né, Ale?
1: Não, tô acompanhando o Band Coruja, né, cavalo? É que você demora pra ligar, eu tô te acompanhando aqui pela rádio, Band FM.
0: Tá bom, vamos lá, o que aconteceu, Fenomenal? O que? Tá todo mundo querendo saber o que vai acontecer com o Brasil, Fenomenal? Qual é o furo?
1: Ô, Diego, você lembra que eu falei... É no mesmo dia que você tava aí que o Neymar não joga o segundo jogo, né?
0: Não joga?
1: Não joga, só joga o terceiro e o mata-mata.
0: Ah, não acredito. Ele vai jogar só o terceiro?
1: Só o terceiro jogo e o mata-mata, talvez.
0: Por que talvez?
1: Talvez porque ele voltar com ritmo de jogo.
0: Tá faltando ritmo de jogo só pro Neymar na seleção?
1: É, só pra ele, porque ele lesionou grau 2, né, Diego Lopes? Mas eu não sou contra o Neymar ir pra Copa, é porque ele tá lesionado, né, gente?
0: Tá, mas você acha que o Brasil vai pra frente ou não vai?
1: Ô, Diego, você quer... Eu posso ser sincero, modo sincerão,
0: vai.
1: E olha, gente, com dor no coração, não é... Eu sou brasileiro, eu concordo com vocês, eu sou brasileiro, eu lembro do Brasil em 2002, que ganhou tudo, regaçou todo mundo. Só que essa seleção tá muito comprada, tá muito estranha. Tá muito esquisita, sem vontade, sem aquele brilho na raça, aquela vontade, aquela gana de ganhar.
0: Falta brilho na raça e grana de ganhar.
1: É gana, assim, tipo, amor à camisa eles não têm, Diego.
0: Ah, entendi. É,
1: amor à camisa, amor ao povo brasileiro, é tudo Nutelinha, tudo... Ai, comprado, é tudo um frango Nutella, sabe?
0: Mas não escapa nenhum? Não tem
1: frango Nutella, a gente não já...
0: Não tem um que presta?
1: Não, tem jogadores bons, mas aquela zaga nossa é terrível. E aquele goleirinho, Diego, pelo amor de Deus...

0: goleiro é ruim?
1: Goleiro é ruim, Diego. Você no gol, Diego, com esse tamanho, com esse bife seu aí de matar ovo, você pega as bolas melhor que aquele goleirinho matar lá, Deus me livre, Diego.
0: É, ele tava ruim, ele tava adiantado, né? Ele tava adiantado. Mas quem treina ele é o Taffarel, poxa.
1: Não, mas o Taffarel só treina, quem escala é o Ancelotti. E aquele Ancelotti, a batata dele tá assando daquele velho cagá, viu?
0: Aonde? Aonde, cara? Ele tem cinco...
1: Eu tô com raiva daquele Ancelotti.
0: Ele tem quatro Champions?
1: Não, mas, ô Diego, não entra em histórica. Quem tem que assumir a seleção brasileira é Renato Gaúcho com a Carol Portaluppi.
0: Ah, você quer a Carol Portaluppi na área
1: Renato
0: técnica.
1: E Renato Gaúcho, é claro. Ah. Porque ele é da bola, ele entende tudo de bola. Agora esses caras é Nutella. O Neymar não foi lesionado, nem vai jogar quase, coitado.
0: Meu Deus do céu.
1: E sem Neymar não tem como nós ganhar essa Copa.
0: Então o furo é esse, Neymar não joga o segundo jogo, só o terceiro e o mata-mata.
1: É, só isso daí, só, tá. Por enquanto é só essa bomba, Diego. Pode tá cravar, bom. É certeza.
0: Tá bom então, valeu, é abraço certeza. Fenomenal. Abraço.
1: Abraço,
0: olha o Messi Bocô. Olha o Messi Bocô. Nosso repórter especial hoje com um furo único, só deu um furinho ele. Falando que o Neymar não joga, né? E agora vamos lá pro nosso momento. O nosso momento motivacional com o Davi. Bora. Deixa eu ligar pra ele aqui, só um momento. Ele já tá reclamando aqui que não vai dar tempo. Calma que vai dar tempo, Davi. Relaxa. Vai, atende aí, Davi. Já atende, já sai falando, Davi. Vai.
2: Pronto, Diegão.
0: Vai, abaixa o rádio.
2: Tá, peraí. Pronto, vamos lá.
0: Vai lá. Momento. Qual que é a mensagem de hoje, Davi?
2: Eu vou persistir, persistência ao Hexa.
0: Persistência, vai lá.
2: Ah, tudo na vida, tudo também. Bora aí, gente. Vocês estão desacreditados, não tem que acreditar, mano. Persistência ao Hexa. Vamos persistir, vamos acreditar. Não. É uma taça, mas é uma taça que vale muito. E a luta é grande, é só o primeiro jogo. Tem o segundo e terceiro jogo, dá pra ganhar e dá pra acreditar, sim. 94 e 2 foi assim, entendeu ou não? É como persistir pra conquistar uma mulher. Pra você ter o brilho, tem que ter o brilho antes pra chegar lá. Tudo na vida chega lá, por baixo chega por cima. E através da conquista chega a ser a vitória, entendeu? E através da luta, de grandes derrotas, e pode ser pra Marrocos que foi empate com uma derrota, mas pode de grandes vitórias, não? Bora levantar a cabeça, se erguer a cabeça e dar a volta por cima. Que a vida é uma luta, a luta é uma guerra. E a batalha se vende através da persistência, a batalha. Entendeu? Vamos pra essa luta, que a luta é a glória. A glória é jogada através de lutas e persistências, através de derrotas, fracassos e vitórias. Através da ilusão, da desilusão, da ilusão, do sonho que chega um dia lá. Lá de S. Bora aí, rumo ao Hexa. Não desistam, persistem. Que a persistência pra tudo, pra trabalho, pra emprego, pra trabalho também, pra tudo. É as grandes derrotas para as grandes vitórias. É tá o brilho através de você e a luta através da glória. Não?
0: Tá bom.
2: Se faz a pessoa, em tá tudo bom. Também.
0: Obrigado, Davi. Valeu, Davi. Obrigado, Davi.
2: Valeu.
0: Palavra bora motivacional aí. Com Davi. Bora. A qualquer momento de volta na Band FM. Gente, muito obrigado a você pelo carinho, pela companhia. Tchau, Davi. Pode parar já. Pela companhia, pela bagunça, pela festa. Tô indo-me embora porque ele chegou. Vou dar bom dia pro Tadeu. Bom dia, Tadeu!
3: Muito bom dia, Diego Lopes, ouvinte da Band FM em todo o Brasil.
0: Tudo tranquilinho? Como é que foi o
3: graças
0: FDS,
3: Tadeu? Ah, bem. Trabalhei sabadão aqui, né?
0: Sim.
3: Domingão folguinha, né? Folguinha. E domingão folguinha voa, né?
0: Voa muito rápido,
3: mas,
0: cara.
3: Mas graças a Deus, descansado, né?
0: Sim.
3: Com virilha assada, que mais?
0: Virilha assada?
3: Nossa, perguntou como é que eu tô? Tô falando como é que eu tô.
0: Mas o que aconteceu com a virilha?
3: Não sei, está assada. Mas já sério? Passei uma pomadinha já.
0: Passou um hipogloss?
3: Hipogloss, que mais? Acho que só isso.
0: Só isso.
3: Li um pouco.
0: Ah, o que você tá lendo? Vamos lá, dica de leitura rápida agora.
3: Terminei Billy Summers, um livro do Stephen King, gente.
0: Nossa.
3: Que é conhecido como autor de terror, mas esse livro não é de terror.
0: Não?
3: Não é.
0: que mais interessante você fez assim no fim de semana?
3: Cara, acho que só, né? Comi só, pra caramba, né? Vi os jogos da Copa também. Né?
0: Gostou?
3: E ninguém gostei. A Alemanha meteu 7-1, né?
0: Nossa, velho. Isso já tá me preocupando já, isso aí. E,
3: cara, posso falar, todo jogo que eu tô assistindo, eu tô. Na minha cabeça é: o Brasil não tá pronto.
0: Também concordo.
3: Vamos passar vexame.
0: Eu tô nessa pegada também, viu?
3: Olha, eu tô com medo do Haiti, cara. Nossa, eu estou, mano, com medo do Haiti.
0: Hoje fez 4, hein? Hoje fez

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8: Band, bom dia, são 5:03, gente. 5:03, hora de Brasília. Bom dia, Brasil! Vamos começar então mais uma edição gostosinha aqui do Band, bom dia, hein? Na sua rádio, do seu jeito.
9: Dá licença pra chegar por aqui.

0: chega.
1: Às 5 horas e 5 minutos, gente. 5 horas, 5 minutos, hora de Brasília. Bom dia, Brasil! Estamos chegando, hein? Segunda-feira, 15 de junho de 2026. Cara, já foi metade de junho. Espantar essa preguiça, gente. Preguiça natural de segunda-feira. Só preguiça! 11 99991 9197. Diga o seu nome, espante a preguiça. Vamos começar bem esta semana gostosa, tá? Show preguiça!
2: Bom dia, meninos. Oi. Ótima semana pra vocês, hein? Tatiana de Guarulhos. Oi, Tati. Indo pra academia. O que leva uma pessoa a ir pra academia às 5 horas da manhã antes de trabalhar? Alguém pode me contar?
1: Problemas, né? Problemas. Eu sugiro você passar no psiquiatra, porque segunda-feira, essa hora da manhã... Eu não vi qual é o seu DDD, deixa eu ver agora, Tati. É São Paulo, eu tô sabendo que em São Paulo tá chovendo nesse momento. Então, chovendo às 5 da manhã de uma segunda-feira e você está indo pra academia. Realmente, é papo de se internar. Um beijo pra você, boa academia, bom treino aí, viu, linda?
3: Bom dia, Tadeu. Oi. Bom dia, meu amigo, ótima semana pra você. Tadeu, corte agora que o Murrá volta.
1: Não, o ronco, você fala, o Murrá é o ronco, né? O ronco volta segunda-feira, cara, no dia que eu saio. Um abraço pra você, meu querido, show preguiça.
4: Show preguiça, Tadeu. Bora por aí, meu irmão.
1: Bora.
4: Bora por aí, segundo. Opa. Come on over here, que Scorpion aí, igual Scorpion do Mortal Kombat aí.
1: Come on here, cara, falou. Um abraço pro Scorpion do Mortal Kombat. Come on here.
5: Bom dia, Tadeu!
1: Bom dia,
5: show
1: bom dia!
5: Preguiça. Bora que bora, segunda-feira!
1: Segundou!
5: Geraldo, motorista de aplicativo!
1: Tamo junto! Um abraço pra você, meu querido! Show preguiça! Show preguiça! Vai embora!
5: Show preguiça! Vai, Brasil!
1: É isso! É isso! É aqui isso! Não. Um abraço pra você, meu querido, tudo de bom!
6: Meu bom dia, Tadeu! QRA do Sailor por cá, hein?
1: Tamo aqui!
6: Aqui, embicado direcionado rumo ao Braz aqui, carregadinho. Sim. Aqui na Marginal Tietê, só
1: sim.
6: Chuva.
1: Sim.
6: Um abraço a todos os ouvintes, uma ótima semana aí, tudo de bom, pois.
1: Valeu, meu querido, tudo de bom, boa semana, abraço pra você.
7: Oi. Bom dia, Tadeu.
1: Oi.
7: Guarulhos, show, preguiça.
1: Show.
7: Segunda-feira, chuvosa, show, preguiça, Tadeu.
1: Show. Um abraço pra você, meu querido, bom dia, boa semana.
8: Show, preguiça. Bom dia, boa semana, Tadeu, bora que bora. É, o motorista da Rede Veiga, Pose,
1: um abraço pra você, bom dia, vai com Deus
9: bom
1: aí.
9: Bom dia, Tadeu.
1: Oi.
9: Bom dia, show preguiça, que é o Bruno de Caçador, Santa Catarina.
1: Valeu, alô, Caçador, alô, Santa Catarina, alô, Stefano Almeida. Manda áudio, Stefano, tá escrevendo aqui, me nota, tem que mandar áudio. Muito bom dia, homem.
10: Gostoso.
1: Ai, preguicinha, né?
10: Pouquinho.
1: Preguicinha.
10: Não é tanto não, viu?
1: Essa hora da manhã na segunda-feira...
10: Não é tanto não, viu?
1: Não é muito.
10: Tô. É. Mas não é tanto não, viu?
1: Não é ao ponto de te deixar pregado na cama, né?
10: Não, cê não.
1: Conseguiu
10: não.
1: Sair
10: não,
1: da cama?
10: Não, não sou não.
1: Não sou preguiçoso, não.
10: Ah, é. E você?
1: Tô bem, graças a Deus.
10: Ah, que bom, né, gente?
1: Que bom, né? Começando mais uma semana.
10: Mais uma, né?
1: É a última do outono, né?
10: É a última já?
1: É, essa hora, semana que vem, já é inverno, né?
10: Que coisa, hein, gente?
1: É, inverninho. Estação mais fria do ano.
10: Inverninho.
1: É verdade. Como é que foi o fim de semana?
10: Foi bom, descansei bastante.
1: Ah,
10: deixa eu ver.
1: Tá bom.
10: Foi, sabe, deixa eu ver, sexta.
1: Sexta.
10: Aí tá, papapá.
1: Beleza.
10: Sexta teve jogo, né?
1: Sexta teve, não, o jogo foi sábado, né?
10: Do Brasil?
1: Do Brasil foi
10: sábado. Do Brasil
1: sábado.
10: Foi sábado.
1: É.
10: Tá, também.
1: Também?
10: É, aí sábado.
1: Aham. Uhum.
10: Aí tá. Domingo, tá, sábado.
1: Sábado
10: eu fui fazer o leilão. Eu fui mediar o leilão lá da Fundação do Edmilson.
1: Ai, que legal.
10: Como sempre faço, sou parceiro lá,
1: tá,
10: né?
1: Tá.
10: Foi bem legal. Eu fui na Escola Internacional de Alphaville.
1: Olha aí.
10: A outro nível, né?
1: É outra parada, história.
10: Outra história.
1: É outro país, na verdade.
10: Bem legal.
1: Que coisa.
10: E aí, o que mais que eu fiz? Aí, sábado, vi o jogo. Domingo descansei. Ontem eu descansei.
1: Mas, cara, domingo a gente precisa descansar, né? Até o Papai do Céu descansou domingo, né?
10: Eu levantei, cara. Aí eu decidi, eu ia lá visitar a vovó.
1: Tá.
10: Vovó Maria. Cara, mas eu levantei com um pouco de tontura.
1: Aliás, a Gigi pergunta sobre seu estado de saúde. Melhorou da dor de barriga?
10: Tá. Ô, Gigi. Melhorei.
1: Melhorou. Tava com dor de barriga?
10: Tá lá no meu Instagram.
1: Caganeira?
10: Tá lá no meu Instagram.
1: Tá.
10: Uma mini diarreia. Tá lá no meu Instagram. Emerson Franco Oficial. Inclusive, quem pagou o pato foi a Pichuca, né?
1: Bom, enfim. Dá uma olhadinha lá.
10: Mas aí resolvi ficar em casa quietinho.
1: Assistir
10: os jogos.
1: Ai, que gostoso.
10: Porque eu acho que a Copa, se quiser ver um bom futebol, não assista só o do Brasil.
1: Não assista o do Brasil.
10: Assista todos os outros jogos.
1: Eu falei com o Diego aqui. Assistindo qualquer jogo, eu estou temendo pela nossa seleção.
10: Que coisa, né?
1: Fala, a gente não tá pronto. Curaçao está pronto, porque marcou um gol na Alemanha. E a gente não tá pronto. Então, realmente.
10: Tá bom.
1: Vamos aproveitar enquanto tem jogo marcado.
10: Vamos,
1: né?
10: Aproveitar.
1: Vamos aproveitar pra resenha, tomar uma.
10: Aquela história. Para risada. Tudo.
1: Reúne.
10: Churrasquinho.
1: Porque vai durar
10: botar
1: pouco.
10: Botar linguiça pra dentro e vamos, velho.

0: 11 minutos, 5 e 11. Bom dia. Estamos começando mais uma edição do nosso gibi eletrônico Pulo do Gado, de segunda a sexta, aqui, juntinho com você no Band Bom Dia, pela Band FM. Vamos juntos? Em mais uma semana, conto com você, assim como você conta com a gente. Eu sou o Pedro Quadras. Bom dia, Silvânia.
1: Muito bom dia, Pedro Quadras. Mais uma semana começando, hein?
0: Mais uma semana começando,
1: vamos,
0: né?
1: Aquecer os motores aqui, né?
0: Vamos aquecer esses motores, vamos logo dando a partida e a informação vem pedindo passagem.
1: Vem pedindo passagem, começo de semana,
0: começo,
1: né?
0: Começo de semana, é.
1: Vamos com calma,
0: é,
1: gente.
0: É como se fosse um carro álcool antigamente pegando no tranco.
1: Exatamente.
0: Antigamente, pra quem não sabe, o carro álcool tinha um botãozinho que se apertava para ejetar primeiro a gasolina, que é de alta combustão, primeiro no carburador, depois facilitava para que o álcool fizesse o seu trabalho.
1: Exatamente. E dava uma raiva quando você tentava sair atrasado de manhã e o carro não pegava,
0: não
1: ligava.
0: Não. Nesse frio,
1: nunca,
0: tinha que esperar.
1: Nunca. Exatamente.
0: Primeiro o botãozinho da gasolina. Aí depois... E olhe lá.
1: Como é que era o barulho? E o
0: Bom dia.
1: Muito bom dia. 15 de junho. Metade do mês já foi.
0: Olha,
1: viu?
0: Metade já foi, gente.
1: Metade já foi.
0: É. Já... Se metade já foi agora, filho. Agora deixa vir.
1: Olha, dia número 166 do ano, tá? A gente tá começando a 25ª semana de 2026. E a gente já completou 45,5% deste ano.
0: Olha, gente, quase 50, hein? Durando quase 50, é verdade.
1: Mudou a lua, hein? Lua crescente.
0: Mudou,
1: já.
0: Mudou, gente, mudou. Até o pessoal.
1: Aí. Trocou a lua, hein?
0: Mudou!
1: Se prepara aí que trocou a lua.
0: Trocou
1: a lua, tá
0: bom?
1: Tudo
0: bem, agora tá?
1: Agora é crescente.
0: Ah, então é essa que os ouvintes falaram que é boa pra cortar o cabelo.
1: É. Ah, deve ser por causa do crescente.
0: Crescente, ele cresce mais.
1: Cresce junto com a lua, né?
0: Deve ser, então vamos aproveitar, gente.
1: E vamos aproveitar.
0: Bom, acho que tudo que cresce é bom nesse momento dessa lua, então.
1: Exatamente.
0: Olha,
1: interessante
0: isso aí, hein?
1: Interessante.
0: Vou até olhar minha cueca. 5 e 14.
1: Hoje é aniversário da emancipação do Acre. O Acre, não sei se você sabe, o Pedro Quadros, ele foi comprado pelo Brasil junto à Bolívia, né?
0: Ah, não sabia, Silvânia.
1: Sim, um estado
0: por
1: comprado.
0: Por isso, seu sobrenome?
1: O Brasil comprou por 2 milhões de libras esterlinas na época.
0: Coisa maravilhosa. Vocês sabiam disso, gente?
1: Você sabia? O Acre foi comprado. Compramos o Acre.
0: Ah, deixa eu ver. Quanto tá aí?
1: Quanto tá?
0: Foi lá, veio a bacia. Quanto é a bacia do Acre? Ah, não. Então vou levar.
1: Eu vou levar. Me vê o Acre aí.
0: Comprar o Acre.
1: E o Acre se emancipou. Parabéns, Acre!
0: Você sabe que na maioria das vezes a emancipação é muito importante, né? Porque você tem ali um pedaço de, talvez, um bairro. Ou algum lugar que deve virar uma cidade.
1: Exatamente.
0: Então vamos se emancipar, né?
1: Vamos emancipar.
0: É igual você que é filho, que não é o caso do Lorota, tem que se emancipar dos pais, né?
1: Não, o Lorota não é o caso do Lorota, que tá há 56 anos morando com a sua mamãe.
0: É.
1: Ele tá com medo de deixá-la sozinha, né?
0: Tá com medo. Mas enfim, né? Vamos lá. Se emancipe.
1: Exatamente. Hoje é dia mundial da conscientização da violência contra a pessoa idosa.
0: Muito importante isso aí, viu?
1: Graças a Deus o nosso tá de férias aqui, então estamos cuidando muito bem dele.
0: Ah, a gente cuida muito bem.
1: É isso aí.
0: O que a gente mais faz é trabalhar por ele. Então se isso não é cuidar bem... Não é verdade?
1: Hoje também é dia mundial do vento, Pedro Quadra.
0: Oi.
1: Tá tudo bem com seu olho?
0: Não tá, cara. Sabe por quê, Silvânia?
1: Você não tá enxergando de um olho, pelo amor de Deus?
0: Não, não é isso.
1: O ronco chegou assim.
0: Não. Eu acho que é um cílios. Que ele deve estar meio torto. Então eu tô vendo ele traçando aqui, ó. Isso me incomoda. Peraí um pouquinho.
1: Ai, que nojo. Ele passou cuspe no olho, gente.
0: Aí, ó. Coloquei no lugar. Vamos lá. 5:15.
1: Dia do vento, viu?
0: Hoje é dia do vento, gente.
1: Já conseguimos estocar vento? Eu lembro que era um projeto,
0: Era um,
1: né?
0: projeto da Dilma. Eu não sei se ainda ou conseguiram ou... Eu não sei. Talvez tenham tentado estocar o vento naquela sacolinha de supermercado e na maioria das vezes enfurada, né?
1: Ah, posso falar? Podre essas sacolinhas, hein?
0: É.
1: A grande maioria das vezes rasga no meio do caminho.
0: Rasga.
1: Negócio de péssima qualidade.
0: E pagamos por ela na maioria das vezes.
1: Dependendo, quando a gente não pagava, era mais forte, né?
0: Era mais forte. Engraçado isso, né?
1: Isso é muito engraçado, né?
0: Ai, Silvani.
1: Enfim, essas foram as efemérides cidade aniversariante além do Acre hoje,
0: Às 5:16, vamos parabenizar a cidade também de Tingui.
1: Oh, alô, tinguienses, né?
0: Cidade tinguiense com 2 mil habitantes, pequenininha.
1: É.
0: 2 mil habitantes. Não chegou fósforo lá ainda, viu, em Tingui?
1: Olha aí que coisa!
0: Verdade. Tingui, que em tupi-guarani significa pega aqui. 5h16. A trilha muda, o tom muda. Eu não sei mais o que eu falo, não sei mais se eu devo colocar aqui, expor esse tipo de problema, mas no sábado a seleção brasileira veio a campo e um torcedor do primeiro pro segundo tempo foi hospitalizado. Problema no coração por causa do time? Não. Deu alguma coisa? Não. Tontura? Não. Simplesmente ele foi hospitalizado no meio, entre o intervalo do jogo do Brasil. Ele foi hospitalizado com fortes dores no intestino.
1: Caramba!
0: Fortes dores no intestino. E ali, ao tirar o raio-x, foi diagnosticado que ele tinha, não se sabe como, ele até hoje não sabe explicar, uma bandeira do Brasil. Mas com cabo e tudo.
1: Com cabo. Uma bandeira pequena, média ou uma bandeira, um bandeirão?
0: Daquelas estádio. Bom, vamos lá. Já tem aí pra torcida. Não sei se você vai usar.
1: Boa recuperação aí.
0: 5h18, 5h18.
1: Vamos lá, gente. Hora do mugido especial pra aquela pessoa especial. Caso você tenha vagas de emprego, mande pra gente aqui a sua vaga de emprego. Oferte uma vaga de emprego. Vamos ajudar os desempregados do Brasil.
0: É isso.
1: 11 99991-9197. Trouxe enquete hoje também, viu?
0: Claro, Caso teremos queira. Enquete.
1: Luciana Vale, mugido especial pra você, menina. Hoje é o seu aniversário. Parabéns!
0: Parabéns!
1: Vejo que você não está no Brasil, né? Pelo Opa. Seu DDD aqui. De onde você é, Luciana Vale?
0: De onde? Fale pra nós.
1: Conte pra... Olha que lugar bonito. Ela está na Grécia, na foto de perfil dela.
0: Poxa vida.
1: Sabe aquele lugar cheio de casa branca?
0: Maravilhoso, Silvânia.
1: Deve
0: coisa
1: cegar,
0: maravilhosa.
1: Hein? Você tem que ir de óculos escuros.
0: É, realmente, porque a luz solar e a luz do dia, ela é refletida muito mais quando bate no branco.
1: Parabéns.
0: Você já bateu no branco?
1: Não bati no branco ainda. É, já no...
0: Vamos
1: já
0: lá.
1: Bati... Sexta-feira.
0: Vamos lá, 5h19.
1: Alex, tá com a gente aqui, ofertando vaga de emprego. Vou separar daqui a pouco.
0: Já separa, aqui,
1: tá?
0: Vamos
1: Mugido
0: lá.
1: Mugido pro Fox Polícia, tá com a gente aqui.
0: Olha aí.
1: Um abraço, Fox Polícia.
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1: Mara Tassini tá com a gente também. Mugido pra você. Queca também ouvindo aqui o Band Bom
0: Queca,
1: Dia.
0: Queca, levada da breca, que gosta de dar bom dia.
1: Bom dia.
0: Bom dia, Queca.
1: Muito bom dia. Mugido pra Denise Santos, quem manda é o Everton Ramos. Everton, um bom dia pra você, boa semana. Mugido pra Denise Santos.
0: Denise, bom dia.
1: Bom dia pro César Pucci também. Mandando mugido pra cidade dele, Avaiandava.
0: Avaiandava.
1: E também um mugido pro César Crispim, pescador de Tucunaré.
0: Hoje não anda mais?
1: O quê?
0: Avá?
1: Vamos lá, gente.
0: Avaiandava, hoje não anda mais, vamos lá. 5h20.
1: Paulo Victor também aqui, vaga de emprego. Vou separar também daqui a pouco. Claro. Vagas de emprego chegando, hein? Walter Cuiabá tá com a gente aqui. Ouvido pra nós, bora pra mais uma semana. Mugido pra você, meu querido Walter Silva. Muito
0: aqui
1: obrigado.
0: E nós também mandamos um mugido especial pra você que está junto com a gente, aonde você estiver.
1: Muito bem. James, de Guarulhos, tá com a gente aqui. Receba o nosso mugido também, James. Um bom dia pra você. Viu, meu querido? Às 5h20. Vagas de emprego, hein?
0: Vagas de emprego. Atenção, você que está desempregado procurando uma oportunidade. A hora é essa.
1: O Paulo Vitor está oferecendo aqui a vaga de experimentador de grão de açúcar, tá? A vaga refere-se a experimentar grãos de açúcar. Os que não estiverem doce serão separados, tá? Salário R$2.432, mais plano de saúde. Não dá almoço, tá? Tem que levar comida.
0: Lembrando que as pessoas que quiserem... tentar, pelo menos, aí esse emprego de experimentadores de grão de açúcar, eles pedem, sim, um exame para que você não tenha diabetes, tá? Então, vamos atentar, porque, né, senão você já vai lá sabendo que tem diabetes, você não será classificado para o emprego.
1: Exatamente. Alex oferta também a vaga de lambedor de bilola. 8 horas de serviço, salário R$4.000, mais vale bilola. O Alex está ofertando aqui a vaga, tá?
0: Gente, o Alex que falou que não vai deixar a vaga dele, viu? Ele só está ofertando uma nova. São 5h21.
1: É muito trabalho pra ter que ficar dividindo.
0: Ele não tá dando conta.
1: Realmente não dá conta,
0: não tá
1: então
0: dando conta,
1: vá lá e ajude. Ajude ele lá, tá?
0: Ajude o Alex,
1: Olha, enquete.
0: Tem enquete?
1: Tem enquete?
0: Tem enquete do dia.
1: Às 5h22, Pedro Quadras, quando você está, depois já de vestido, né? Preparado para sair,
2: claro,
1: a última
2: claro.
1: Coisa que você coloca é a parte de baixo, os pés, né?
0: Certo.
1: Quando você vai calçar, você é meia calçado, meia calçado?
0: Atenção, alternativa A.
1: Meia calçado, ou B?
0: B.
1: Meia, meia, calçado, calçado.
0: Vocês entenderam?
1: Entendeu?
0: Vamos lá, repita pra nós, alternativa A.
1: Você é meia calçado, ou você é meia, meia, calçado, calçado? Eu okay. sou do time meia calçado, meia calçado.
0: Meia calçado, meia é. Calçado.
1: Coloca meia, depois o tênis.
0: Eu também sou.
1: A agora outra que eu... meia, depois o tênis.
0: Agora eu parei pra prestar atenção, eu sou meia calçado, meia calçado.
1: Exatamente.
0: E você, alternativa A, meia calçado, meia calçado. Alternativa B, meia, meia, calçado, calçado.
1: 11, 9.
0: Alternativa C, a meia, meia, eu coloco se eu quiser.
1: Eu não uso meia.
0: Eu
1: prefiro
0: meia.
1: Pegar chulé.
0: E, ai, credo, eu não gosto.
1: 11 9 9 9 9 1 9 1 9 7. Mande pra gente aqui a sua opinião. Você é meia calçado ou meia, meia, calçado, calçado? Mande pra gente aqui. Alternativa A, o Simão diz. Então ele é meia calçado, meia calçado.
0: Muito bem.
1: Muito bem, obrigado pela sua opinião, meu querido. Bom dia.
3: Bom dia, Tadeu. Bom dia, Vita. Meia, meia, calçado, calçado.
1: Quer dizer, ele coloca primeiro as meias e depois o sapato, o tênis, hein?
0: Meia, meia, calçado, calçado, ok, ok.
1: Um abraço pra você, bom dia, meu querido.
0: Obrigado, querido.
4: Bom dia. Bom dia, galerinha. Gisele aqui de Floripa.
1: Oi, Gi.
4: Então, eu coloco meia, meia e depois calçado, calçado. Beijo, boa semana.
1: Olha, mais uma, meia, meia, calçado,
0: meia,
1: calçado.
0: Meia, meia, calçado, calçado, ok, ok.
1: Um beijo
0: interessante
1: pra você.
0: Isso.
1: Um beijo pra você.
5: Ô, Tadeu, bom dia. Eu sou meia talco calçado, meia talco calçado.
1: Um homem que cuida legal, dos seus pés, legal. Hein? Ele passa tênis, pé, Baruel!
0: Engraçado, eu tenho lá e esqueço às vezes de passar, viu? Então
1: é,
0: ele usa
1: é.
0: Meia talco calçado, meia talco... Interessante, boa, boa.
1: Só aí já perdeu 10 minutos da sua vida.
6: Vocês né? cada dia surpreendem, hein?
1: Oi.
6: Meia calçado, até eu fiquei em dúvida. Pior que eu vou tomar banho e fico agora olhando se eu tomo banho de frente, de lado. Eu vou me depilar e eu fico pensando, caramba, todo dia eu lembro de vocês agora.
0: É, muito bem. Como é que é o nome dela, Tadeu?
1: É a Tati.
0: Tati, muito obrigado por estar acompanhando. E claro, você vê que ela é focada em tudo o que acontece aqui. A partir de agora, ela vai ficar confusa também na hora de vestir meia-meia ou calçado, calçado, ou meia-calçado, meia-calçado.
5: Bom dia, Pedro Quadras, Silvânia Alves.
0: Muito obrigado.
5: Eu sou meia-meia, calçado, calçado.
1: Meia-meia, calçado, calçado. Realmente okay. tá ganhando, hein?
0: Tá ganhando, meia-meia, calçado, calçado. Engraçado isso, né?
1: Pois é. Bom dia, meu querido. Boa semana pra você.
7: Bom dia, Tadeu.
1: Bom dia.
7: Bom dia, Homem Vinheta. Silvana São José do Rio Preto, indo pra academia. Meia, eu coloco meia calçado. Yeah. Beijo, meninos.
1: Um beijo pra você.
0: Poxa, agora sabe que, Silvana, deixa eu só prepressar aí. Vamos lá, eu me sinto.
1: Pedro Quadras tá tentando fazer aqui um...
0: É, porque às vezes a gente fala uma coisa e não é, peraí.
1: É, é.
0: Eu pego... Porque assim, eu deixo ter... Meia... Caramba, meia calçado?
1: Tá calço... dúvida,
0: meia,
1: né?
0: Meia calçado. Acho que é meia... Não, meia calçado, meia... Acho que é meia calçado.
1: Meia calçado.
0: Amanhã
1: meia...
0: eu vou prestar muita atenção
1: Presta
0: nisso.
1: Presta atenção e me conta.
0: Tá bom, lógico.
1: Faz um vídeo, faz um reels.
8: Bom dia, meus amores.
1: Bom dia.
8: Eu ponho meia calçado. Patrícia de Osasco.
1: Paty, um beijo pra você. Ela do time meia calçado, meia calçado.
0: Meia calçado, meia calçado.
1: Beijo pra você, tá?
9: Bom dia, Tadeu. Bom dia, Vieta.
0: Bom dia.
9: Carlos Alberto de Diadema aí no... Pra mais um curso aí, tô com a minha loira do lado. Gostosa.
1: Não entendi sua mensagem, uma mensagem confusa,
0: confusa,
1: né?
0: Confusa, porque ele falou um negócio, depois tá com uma loira
1: do
0: lado.
1: Eu não sei porque que a loira entrou no assunto, mas... Parabéns aí por estar com uma loira gostosa do seu lado.
0: Legal, porque eu tô aqui com o Tadeu, né?
1: É. Com Silvânia Acre, por favor.
0: Desculpa, Silvânia.
1: Ponto final e mais uma edição de O Pulo do Gado.
0: O Pulo do Gado, seu gibi eletrônico. Obrigado pelo carinho. Obrigado pelo... por interagir com a gente, estar conectado, assim como o nosso ouvinte que agora leva todas as dúvidas para o seu dia a dia. Gente, são 5 horas e 26 minutos. Por aqui eu me despeço desejando para você uma ótima semana. Silvânia, muito obrigado por dividir a bancada comigo, minha querida.
1: Pedro, bom dia e excelente semana pra gente.
0: Para você também e a todos, um ótimo dia.
1: Cinco e 27. Ai, ai.

0: Ninê! É o Zé Bete. É o Zé Bete. Vou repetir pra você, é o Zé Bete, olha o cuco aí, 5 horas 27 minutos, 5 e 27.
1: Bom dia, seu Zé Bete.
0: Bom dia, Clarinha, bom dia, crianças, bom dia a todos do Brasil que estão ouvindo a Band FM. Obrigado pelo carinho, viu, gente?
1: Seu Zé Bete, oi. Que dia é hoje?
0: Hoje é dia 15, junho 2026.
1: Será que tem aula hoje, seu Zé Bete?
0: Tem aula sim, vai pra escola, viu, gente? Vai pra escola, estuda, viu, minha linda? Vai lá, aprende, vê o que você quer da sua vida, já começa a pensar. Talvez também vou te falar uma coisa hoje em dia. Olha como tá difícil. Mas olha, Clarinha, não quero botar uma interrogação na sua cabeça, viu, meu amor? Vai pra escola, linda!
1: Um beijo, seu Zé Bete.
0: Um beijo, boa aula, tchau! Acerte seu relógio, olha a hora, olha a hora, olha a hora. 5h28, falou! Gente, agora são 5 horas e 28 minutos. Manhê, vai lá no quarto do pai, ó. Acorda! Vamos levantar! O leite já tá fervendo lá, lá, lá. Olha o leite fervendo na chaleirinha. Já apitou! Já apitou! Vamos levantar! Quem já tá acordado junto com a gente, às 5 horas e 28 minutos, 5h28, deixa eu ir lá ver se ele já acordou. Bom dia, Tadeu!
2: Muito bom dia, seu Zé Bete! Presente professor, né?
0: Imagina, você é um menino bom, menino que sempre tá junto com a gente, né? Um menino aí esperto, né? Esse menino é danado, viu, gente?
2: Ô, seu Zé Bete, bom, tá aquele climinha gostoso? Estamos no mês das festas juninas,
0: verdade,
2: né?
0: Verdade.
2: Como é que tá a festa junina lá na tua fazendinha?
0: Ai, tá gostoso. É uma época que eu gosto, porque a gente reúne, né? A gente convida os amigos, família. Ah, vai ter uma fogueirinha. Cada um traz um pratinho de doce pra ajudar. Eu lembro da minha época, sinto saudade. Conto dela um pouquinho de cada coisa e não tem maldade. Naquela época, a gente, antes de mandar todo mundo embora, a gente colocava na fogueira uma batata e deixava ela assar pra todo mundo não ver a hora. Eu lembro que nós gostava de bater um papo, muito sentado, muitos em pé, a mó de ficar pronto de correr quando a criançada soltava o busca-pé. Eu sei que eu falava muita coisa, contava umas prosas, até falava besteira, mas tudo isso era formado em volta do fogo da fogueira. Como era gostoso falar da vida dos outros, gostoso contar coisa do folclore. Eu sei que a gente sente saudade, até porque o tempo passou e ninguém viu. E agora, a gente aqui celebrando as coisas do Brasil, mas na verdade a gente sente saudade e quer voltar para aquela época gostosa que não tinha o tal do celular. A gente ficava em volta da fogueira, modo de prosear, falava muita coisa, até história de terror. Eu lembro que as histórias que eu mais gostava era do meu avô. Ele ali na sua cadeira de balanço, ficava hora e hora, com a vovó do lado, Dona Aurora. Eu nunca esqueço, porque eu lembro que o vô falava e todo mundo sentia um medo, dava emoção. O vô ria, gargalhava e falava, eita, um monte de bundão. A gente ria, a molecada se encolhia, por causa que a história do terror da gente temia. Mas posso falar a verdade, eu sinto saudade daquele tempo em que a gente proseava, que a hora não passava e ali a gente ficava. Era 3, 4 da manhã, ninguém queria ir embora. Tava gostoso, mas a gente tinha que fazer a nossa parte, sair dali, mas deixava a saudade. Então eu quero dizer que o tempo passa, o tempo voa, e vamos fazer a nossa vida continuar numa boa. Eu quero deixar meu recado para você que tá aí pensando no tempo e fala que não tem tempo. Cuidado, porque o tempo passa, junto com ela a vida. Então aproveite ao máximo. E eu falo de coração. Se hoje eu conto essa história, é porque eu não deixei a minha vida em vão.
2: Bonito, seu Zé Bete. Que bonito.
0: Obrigado, são 5 horas e 32, 5 e 32. Bonito. A gente faz de coração, né, Tadeu?
2: É isso, seu Zé
0: Bete. A gente faz de coração.
2: Vem contando, da alma, né?
0: Vem da alma, história da vida, né? Você sabe que eu às vezes eu fico fazendo essas poesias, essas coisas, eu já as coisas... Como é que fala? Eu sou punhata, como é que fala?
2: Vou dizer...
0: Poeta. Olha que sim. Apolinário ri, Apolinário ri. Obrigado pelo carinho de todos. Alô, meus irmãozinhos, vamos junto.
2: Ai, seu Zé Bete, vamos jogar água nos gordos, nas gordas pra acordar, pra começar bem essa semana aqui. Aliás, a Silvana mandou mensagem aqui, tá emocionada, seu Zé Bete. Diz que o pai dela fazia muito isso. Contava histórias de assombração na beira da fogueira.
0: Alana, eu sei como é que é. Hoje em dia não tem mais. Hoje em dia você reúne as crianças, a pessoa vai saber o que eu tô falando. Faz o teste, faz uma fogueirinha, reúne as crianças, aí você tá falando, elas estão tudo dispersas. É. Elas não ficam prestando atenção.
2: Você tá com a cara no celular.
0: Amanhã, eu posso ir. Não adianta. Tente, vale a pena. Fala, olha, vem cá. Ninguém de celular. Eu vou contar uma história pra vocês. É verdade.
2: É isso aí, seu Zé Bete. 11 99991-9197. Manda aqui sua mensagem, porque o seu Zé Bete vai jogar água no C. Quer jogar água em alguém? Quer acordar alguém? Aguinha morna, porque tá começando a esfriar.
0: Verdade, Tadeu. Joga água nele, manhê.
2: Água no Roger Pellegrini, seu Zé Bete. Falou, manda água em mim, seu Zé Bete.
0: Joga água nele.
2: Água nele, seu Zé Bete. Água aqui no Luciano, que tá com a gente aqui. Falou, Luciano, um abraço pra você,
0: obrigado,
2: meu querido.
0: Obrigado, Luciano. Obrigado água pelo carinho, Luciano. Viu? Não é fácil, não. Tem gente que evita tomar banho, viu, nesse frio, viu?
2: Exatamente. É.
0: Aquele banho de gato, né?
2: Nossa, é só... Como é que é o banho feijoada, né?
0: É, o banho feijoada é a orelha, lava as orelhas e os rabos. E o pé. Só lava isso. É orelha, pé e rabo.
2: É só isso, né, Zé Bete? Mais água aqui no povo. Pode mandar mensagem aqui, gente. Bom dia.
3: Eu quero.
2: Que é o quê?
3: A TV Zona.
2: É, realmente.
3: Da Band FM.
2: Um pouco aleatório.
0: Um pouco aleatório, no meio da...
2: no meio do negócio, mas um abraço aí. Tá anotado, viu, meu querido? Bom dia.
4: Bom dia, Tadeu. Bom dia, Zé Bete. Aqui é o Alberto. Joga água neném, que tá me dando sono.
2: Ih, tá dando sono nele.
0: Já, ó, joga um balde bem cheio, joga. Aí, ô...
2: Água nele. Água na Leilane Santana, tá com a gente aqui. Água em todos os alunos, afinal, é semana de prova.
0: Semana de prova, vamos estudar, gente. Vamos estudar. Bora. Gente, olha uma dica pra você que é papai e mamãe. Já começa aí a fazer a cabeça do seu filho, da sua filha. Tá estudando, mas não deixa de fazer curso com as novas tecnologias, não, viu? Manda estudar IA. Manda estudar as coisas novas que estão surgindo, que não adianta de escapar, porque vai ser um novo mundo, não adianta.
2: Veja bem, não é fazer a lição com a ajuda da IA, hein?
0: Não é
2: isso. Não vai aprender nada, né?
0: Não é isso, não é. É estudar o que, que a IA nos proporciona e pode nos manter aí conectados ao futuro.
2: Eu já sou avô,
0: já tenho idade, eu tô estudando, viu, Tadeu?
2: O senhor lê bastante também, né?
0: Eu já tenho. Através da IA, ontem eu perguntei o que era bom pra coceira no saco. Eu tava com a coceira.
2: O ouvinte disse aqui, o Vanilson disse que nesse friozinho é o banho sinuca, né,
0: seu isso, Zé Bete? Isso.
2: É só o taque as bolas. Taque, né?
0: As bolas, isso. E dá uma lavada na gaveta, viu? Não esquece de passar o dedo em volta da caçapa.
5: Bom dia, Tadeu! Bom dia, Zé Bete! Boa semana, Deus abençoe nosso dia aí, viu? É o Márcio Badu de Itapevi.
2: Falou! Valeu, meu querido. Água ali.
0: Obrigado.
2: Olha, o Edmilson acho que não tá online, não mandou pra gente aqui a sugestão de modão, mas tem um ouvinte, Luciano, sugerindo aqui Canga do Tempo, de Lourenço e Lorival.
0: Gosto disso, hein?
2: Vou colocar na agulha, tá?
0: Gosto disso. Pega a vitrola lá, já separa o LP. Isso, o vinil.
2: A gente tem o nosso arquivo do Zé Bete.
0: Tem um arquivo do Zé Bete aqui. A gente tem tudo em vinil, viu, gente? Disco de vinil aqui. Você lembra? Lembra?
2: É isso aí.
0: Será que os seus filhos sabem o que é um disco de vinil? Não sei se sabe,
2: mas,
0: não.
2: Mas você tá voltando, né, seu Zé Bete?
0: Tá voltando, é verdade.
2: Tá voltando, né? Como tudo hoje em dia é muito caro.
0: Comprar
2: um vinil é o preço de 5 vinis lá no passado, né?
0: É verdade. Mas aquela história, né? Revivendo o passado. Mas, gente, separado aqui já. Lembrando que nós estamos ao vivo, deixa eu só mandar um bom dia para minha equipe, deixa eu agradecer aqui o nosso produtor.
2: É, não tem ninguém.
0: Não tem ninguém. Também agradecer a estagiária.
2: Não tem ninguém.
0: Vamos agradecer a nossa coordenadora.
2: Não tem.
0: Deixa eu agradecer o técnico de...
2: Dormindo.
0: Ah, mas lá na sala de...
2: Não veio.
0: Então deixa.
2: César Berti, 5h37. Vamos faturar e vamos de modão?
0: Vamos, gente. Às 5 horas e 37 minutos. Alô, meu povo. Alô, você que tá ligado aqui no programa do Zebete. Obrigado pelo carinho, viu? Vamos acordar. E você acordou? Mas o Benê não acordou, né? Benê. Vamos acordar, amorzão. Olha a hora, olha a hora, olha a hora. 5h37. Gente, pega lápis e papel, porque a gente já tem um intervalo comercial. Anota tudo que a gente fala aqui, pra depois você ir atrás. Pode falar que ouviu no programa do Zebete, nós voltemos já.
2: Cheio de oferta, viu, seu Zebete?
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0: Gente,
2: 7 milhões.
0: Esse aparelho de 7 milhões aí, falou que ouviu aqui no Zebete, eles vão te dar duas fitas virgens da BASF pra você gravar o programa, tá bom? 5 horas, 38 minutos. Modão sertanejo. Alô, meus irmãozinhos, minhas irmãzinhas. Aqui é o som da terra, ó. Ó o cheirinho de terra molhada. Bom dia, bom dia. Bom dia.

5h40. 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

0: obrigado pelo seu carinho, viu,
1: que
0: gente?
1: Que bonito, seu Zé Velho.
0: Ai, que bonito. É bom relembrar. Gente, gente. Acerte seu relógio, são 5 horas e 42 minutos. Tadeu, obrigado, viu, lindo?
1: Seu Zé Beto, obrigado, senhor. Obrigado, senhor.
0: Imagina, imagina, imagina. Falou. Esse barulho é do trenzinho da vida. E aí, tá aproveitando a sua? Nesse mundo maluco, nesse mundo caótico. Gente, gente. Vamos prestar atenção na vida. Vamos viver mais, sofrer menos. Vamos deixar um pouquinho de lado essas coisas ruins da vida. Sabe por quê? Porque o trenzinho, ele passa todo dia. O seu vagão? Sim, seu vagão já tá pronto, já tem. Agora só depende de você. Tá pronto para embarcar? Ou não? Então, aproveite. Porque você nunca saberá o dia que o trem vai passar. Bom dia.
2: Beijo,
0: seu Zé. Tava inspirado, hein?
1: Aproveita,
0: tava inspirado,
1: gente, hoje. Aproveita, gente, aproveita, aproveita.
0: Aproveita, eba!
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0: Pera aí, pô.
1: Que a bicharada somos nós?
2: É, ué.
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2: Eba! Muito que legal, dia. Gente. Sabe, Jadeu, bom dia, bom dia, bom dia.
1: Bom dia.
2: Eu gosto muito dessas musiquinhas, sabe, infantis, porque elas são especiais, né? Tipo essa do Cocoricó.
1: Aham.
2: É muito legal, pô, a gente poder cantar e relembrar, né? Porque...
1: Ah, é da infância, né?
2: É, o Cocoricó foi um sucesso, né?
1: Foi. Um programa muito inventivo, né? Fazia muito bem pra criançada.
2: É, eu gosto desses programas que, além de entretenimento. É isso aí, ensina também, né?
1: É.
2: Eu posso dizer que é o nosso programa, né?
1: Sim, sim. É. Coisas que a gente já ensinou.
0: O quê?
1: Você mesmo, né, Pidoncio? Quem ensina a reciclar, né?
0: É, você...
1: Quem ensina a não matar o saruê.
2: Verdade, Jadeu.
0: Então, você tá vendo como que às vezes, você mesmo sem perceber, Pidoncio, você tá influenciando, ajudando muitas pessoas. Você é um influenciador.
1: Sim.
0: Não sou.
1: Como não é? É, sim.
2: Não, porque eles falam lá na vila dos influenciadores de negócio de internet.
1: Sei.
2: Eles ganham dinheiro, eu não ganho.
0: É, mas aí é uma outra história, né?
1: Mas acho que, Pidoncio, posso falar? Não há dinheiro no mundo que pague o que você faz aqui.
2: Ah, sim.
1: Tem sim, né, Pidoncio?
2: Tem.
1: A gente pode sentar e
2: conversar.
1: A gente pode colocar uns valores na mesa.
2: A gente põe uns valores, né, Jadeu?
1: Mas tem muita criança que ouve a gente por causa de você, né, Pidoncio?
2: Ah, não é possível.
1: É
0: verdade, cara.
1: É sério.
0: Você tem o seu jeitinho. Ele atrai as crianças, Pidoncio. Sabia disso ou não?
2: Ah, sério, Jadeu?
1: Acho que esse seu jeitinho é... Eu preciso escolher a palavra certa, tá?
0: É, não vai também.
1: Eu tô com um idiota na cabeça, mas eu preciso que... Esse jeitinho simples que você tem...
2: Ele... Tá com o quê na cabeça?
0: Não, ele tá lembrando.
1: É, preciso escolher...
0: Ele tá pra palavra,
1: Esse jeito simples, humilde que você tem.
2: Aí, já melhorou. Aí você já...
1: A criançada se identifica, Pedro.
2: Aí você já me deixou mais feliz. Mas eu posso fazer uma pergunta?
1: Pode.
2: Eu não acho. Que horas são agora, gente?
1: Agora são 5h46.
2: Eu não acho que é 5h46. Vai ter uma criança ouvindo.
1: Será? Ó, atenção. Se tiver alguma criança ouvindo esse programa agora...
0: Eu paro de fazer.
1: Manda mensagem no WhatsApp 11 99991 9197.
2: Não é possível, não.
1: Mensagem de voz, né?
2: É porque esse horário eu acho que tá todo mundo dormindo, né?
1: Tio da van tá ouvindo. Isso eu sei.
0: Ah, sim, tem bastante. Os tios da van já estão se preparando pra buscar as crianças.
1: Exatamente.
0: Tudo.
1: Deixa eu ouvir aqui, peraí.
5: Oi, bom dia. Eu sou o Daniel. E aí, Saruê, tudo bem?
1: Não sei, tá esquisito essa criança.
0: Essa criança deve ser irmão daquela menina de 68 anos que tava dando uma de criança de 12. Que acreditaram que ela tinha 12 anos.
1: Tava assumindo absorvente da mulher na casa e ela nem desconfiou, pô.
5: Ô, tio! Eu gosto de você, tio! Seu filho da mãe!
1: Olha, Pidoncio, muitas
0: olha,
1: crianças.
0: Olha, você viu, Pidoncio?
1: Muitas crianças, olha.
5: Bom dia, tio! Ô, tio! Eu tô ouvindo, tio!
6: Tem bastante, os tios da mãe já estão
5: crianças.
0: Tá vendo, Pidoncio?
7: Oi, meninos, aqui é a Daniela de Iguaçu. Tem sim, meu filho tava ouvindo até quase agora, que aí eu trago ele de manhã cedo, 20 para 5 da manhã. Tá comigo no carro, a gente já começa a ouvir, aí eu deixo ele na minha mãe, que ele vai pra escola e eu vou trabalhar. Então tem bastante criança ouvindo sim, pode ter certeza.
1: Ai, que medo, hein?
0: A gente começa a pensar, né?
1: Ai, que medo.
8: Oi, Gold FM, eu tô ouvindo sim, 8 anos.
1: Pidoncio!
0: Você tá ouvindo, Pidoncio?
1: 8 anos, tá ouvindo a gente. Bom dia.
0: Bom dia.
5: Oi, tio. Bom dia, tio. Eu tô te ouvindo, tio.
1: Te ouvindo. Tem mais criança ouvindo aqui?
9: Bom dia, tio Pidoncio. Bom dia, tio Cadeu. Bom dia, tio Homem Vieta.
0: Bom dia.
1: Realmente, bom dia.
0: Eu acho que essas crianças aí estão precisando de mamadeira, viu?
1: Então, essa que acabou de entrar no ar, então.
0: Ah, isso aí gosta de mamadeira.
1: Tá precisando demais. Mas é responsabilidade, Pidoncio.
2: Meu, parei pra pensar agora. Eu acho que tá na hora da gente... Poxa, que a gente podia... Vamos fazer um programa, então, infantil agora?
1: Uma mensagem infantil?
2: Um quadro infantil? Vamos pensar no quê, hein?
1: Sei lá.
2: A gente pode pensar para um quadro infantil. Tem que ter, já que a gente tem criança ouvindo. Vamos pensar, sei lá, fazer um programa como se fosse um castelo, Rá-Tim-Bum.
1: Ah, é, não sei com...
2: O sítio do Pica o Seu Pau Amarelo. Não sei, Jadeu, a gente tem que...
1: Aí, ó. Gente, o tio Pidoncio chegou para alegrar a sua manhã.
2: Bom dia, crianças! Fala com eles, dá bom dia, tio Vinheta.
0: Bom dia, crianças. Vamos começar mais um programa voltado para as crianças do nosso Brasil.
2: É isso aí, criançada. E vamos lá. Hoje nós vamos fabricar brinquedo. Atenção, vamos lá. Papai e mamãe, estejam junto com as crianças. Nós vamos precisar de... Uma tesoura sem ponta. Lápis de cor é importante. Isso. Folha sulfite. Bacana. Um rolinho de papel higiênico. Muito bem. Um copinho de água. E peça pro papai e a mamãe te ajudar. Nós vamos precisar também de uma faca sem ponta. Hoje nós vamos fazer um brinquedo puxa-puxa. Vamos lá. Com a tesoura sem ponta, você vai cortar a folha de sulfite em forma de bola. Muito bem. Agora, nós vamos colorir essa bola com as nossas canetinhas. Muito bem. Com um rolinho de papel higiênico, nós vamos colocar bolinhas de papel higiênico, lembra da água? Molhadas no copo de água.

0: história sobre um menino muito malvado.
1: É isso aí. E nós vamos fazer uma viagem nessa história encantadora do menino malvado. Era uma vez um menino muito malvado. Ele vivia fazendo as suas peripécias. Não é não, tio Jadeu?
0: Ele dava rasteira nas outras crianças.
1: Ele beliscava.
0: Ele colocava tachinha na cadeira da professora.
1: E, às vezes, até colocava fogo nos papéis do fundo da classe.
0: Soltava pum na mão e depois colocava na cara dos outros.
1: Ele era danadinho. Ele lambia o dedo indicador e socava na orelha do amiguinho.
0: É isso. Ele era muito malvado.
1: Muito, mas muito malvado. Só que um dia... ele teve que aprender que fazer malvadeza não pode.
0: Não tá com nada. Certo dia, ele foi querer colocar tachinha na cadeira da professora. Mas mal ele imaginava que a professora estava atrás dele, vendo tudo o que ele estava aprontando.
1: Ah, ele se deu mal. A professora viu e fez careta.
2: Que você tá fazendo, menino?
0: Cara da Ana...
1: E ele foi pego em flagrante. Depois desse dia, nunca mais ele aprontou. Agora, ele é um menino bom, educado. E olha, atenção, crianças, não façam coisas erradas, hein?
0: Não façam, porque papai coloca de castigo, você vai ter que lavar a louça todos os dias depois do jantar.
1: É isso aí. Tá aí, mais uma historinha bem legal, aqui no Momento Criança, do Band Bom Dia.
0: Tchau, tio Pidoncio!
3: Tchau, pessoal! Até as próximas brincadeiras! Ó, e no próximo programa, nós vamos trazer, sabe quem? Ela disse que vai participar. A bruxa, a Cuca!
0: Ai, que medo!
3: Ai, que medo! Então, crianças, até o próximo programa. Tchau, gente!
0: Tchau!
4: Quero café.
0: Vou baixar a classificação indicativa do programa.
5: É, já vou ter que baixar, cara.
0: Vou baixar.
5: É, classificação indicativa, sei lá, 10 anos, não sei, 8.

0: Olha...
1: Merda nenhuma! Desculpe!
0: Vamos lá, gente, cafezinho expresso aqui hoje, no Band Bom Dia. Vamos lá pra... Ó, tem... Ai, tem crianças ouvindo a gente. Vamos ouvir aqui, peraí.
2: Ai, o meu nome é Maria Fernanda.
0: Maria Fernanda!
3: Maria Fernanda, olha aí, ó.
0: Um beijinho pra você, Maria Fernanda, a filha da Vivi. Tava com a gente aqui ouvindo
3: um
0: momento feliz com o tio Pidoncio.
4: Bom dia, Tadeu, homem vinheta, Pidoncio. Ah, mas também, né? Não é um programa pra criança. Não. Os pais também têm que prestar atenção nisso daí, hein?
3: Peraí.
4: Vamos trocar de estação aí enquanto as crianças estiverem no carro.
0: Não,
4: depois
0: volto, ué. Não troca, não. Não troca, não.
3: Ô, meu querido, você não viu que a gente adaptou pra criança?
0: A gente tá se adaptando aqui, tá?
3: É.
0: Porque nós somos capazes disso.
3: Nós não perdemos ouvintes, a gente se adapta.
0: Exatamente.
5: Bom dia. Segundou, bebê.
0: Oi.
5: Bora pra cima.
0: Bora.
5: Leitinho, leitinho só do Vinheta. Beijo da Fabi de Floripa.
3: Ô, Fabizinha, tá separado.
0: A gente tá acabando de falar que esse programa é de criança.
3: Ah,
6: gente. Fala, Jadeu. Manda um café pros cornos da Mega G aí, Jadeu. Um abraço, Armando aqui de Cotia.
0: Valeu, Armando. Um abraço pra você, cafezinho aí, meu querido.
7: Bom dia, Tadeu. Bom dia, Vinheta. Bom dia. Café pra Academia RX, São José do Rio Preto.
3: Olha aí.
7: Xandão, porca.
0: Valeu, Xandão.
3: Rio Preto, que audiência. Obrigado.
0: Alô, gente. Rio Preto.
8: Bom dia, Tadeu. Bom dia, tio Vinheta. Bom dia, tio Pidão.
0: Oi.
8: Manda aqui o Nescau aqui pro Anderson Panarotti de Vargem Grande Paulista. Um abraço.
0: Tá bom, um abraço pra você.
3: Não, vou mandar pra
0: Nescau,
3: você.
0: Nescau, viu? Olha que perturbador, gente. Mais um. Ponto final, acabou, hein?
9: Obrigado,
0: meu Deus!
9: Obrigado, viu, gente?
0: Obrigado você, ouvinte da Band, pelo carinho. Segue a gente nas redes sociais. Sou o Tadeu no Instagram.
9: Repete.
0: Sou o Tadeu no Insta.
3: E @EmersonFrancoOficial. @EmersonFrancoOficial.
0: Vem aí mais uma edição da Hora do Ronco. É mais alegria na manhã, campeã aqui da Band FM. Você não sai daqui não, hein? Pelo amor de Deus.
3: Nem pense.
0: É. 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
2: Esse programa tem classificação indicativa para maiores de 12 anos.

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4: Band FM. 3 para 6 agora, informações do tempo e da temperatura em São Paulo. Hoje tá fácil de chutar uma temperatura, né, Pedoncio?
5: Tá, hoje tá.
4: A gente amanheceu com chuva na cidade de São Paulo.
5: Hoje é. Deixa eu ver se eu coloco 14, sobe
4: 17 graus, né? Não tá mais quente do que nos últimos dias pra esse horário, né?
5: É verdade, verdade.
4: 17 graus nesse momento na cidade de São Paulo. Essa será exatamente a temperatura máxima pra cidade hoje. 17 graus. Então teremos um dia frio aqui na cidade de São Paulo, molhado, úmido, muita chuva. Aninha que acabou de vir de fora, tá chovendo ainda lá fora?
5: Tá chovendo ainda, gente.
4: Segundo Aninha, viu?
5: Tá chovendo segundo Aninha, viu?
4: Pra amanhã, mínima de 14 e máxima de 20 graus na cidade de São Paulo também. Teremos um tempo fechado também na terça-feira, com garoa, enfim. Se prepara que tá começando o inverno.
6: É, gente, vamos entrar no inverno, viu?
4: A partir de agora é isso aí, temperaturas baixas na cidade de São Paulo. 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
6: Que delícia!
4: Hora do Ronco tá chegando, meu povo!
6: Uou!

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9: Mande bom dia, são 6:01, gente. 6:01, hora de Brasília, maravilhosa manhã de segunda-feira. Vamos com tudo, vamos espantar essa preguiça.
10: Bora!
9: Aqui, dando umas risadas, falando as besteiras.
10: Vamos, cara.
9: Bande. Vai começar mais uma edição de A Hora do Ronco.
11: Aqui na sua rádio do seu jeito.
9: Falou é tudo, Bidonço, falou
10: bora,
9: tudo.
10: Bora, bora, bora.
11: Ai,
12: olha o narigão.
9: 6 e 1, muito bom dia, homem vinhetão.
10: Bom dia.
9: Bom dia, Pidon.
11: Excelente dia, gente.
9: Muito bom dia, gente. Vamos começar a semana aqui falando as besteiras. Hoje a gente quer saber, pergunta aqui da Hora do Ronco.
10: Atenção.
9: Científica.
10: Vamos lá.
9: Você já viu alguém pelado sem querer?
10: Ixi,
9: eu não tô falando dos tarados de plantão. Tô falando de você, sei lá, tá saindo da sua...
10: Sem seu, querer.
9: Tá saindo do teu quarto e a tua sogra tá saindo do
10: pelo
9: banheiro.
10: Pelo amor.
9: Completamente nua.
10: E aí?
9: Conta pra gente, já viu alguém pelado, pelada, sem querer?
10: Conta
9: quem
10: pra
9: era
10: nós.
9: Essa pessoa, hein?
11: E aí?
9: 11999919197. Palavra-chave qual que é, Pidoncio?
11: A palavra-chave é nu.
9: Nu.
11: Mandou... De pelado, né?
9: É isso aí.
10: Boa!
9: Mandou nu. A Aninha tá aqui com a gente hoje. Já sabe que você que tem história pra contar aqui.
10: Mandou nu, a Aninha vai ver.
11: Olá, ela.
9: 11999999197. Conta aí, já viu alguém pelado sem querer?
10: Aí?
9: Por quê?
11: A praça é nossa!
13: Eu não aguento mais!

0: Band FM, Simone Mendes, Direitos Iguais, na hora do ronco, 6:06 agora. Você já vê alguém pelado sem querer?
1: Caramba,
0: é totalmente sem aquela, aquele momento constrangedor. Você já foi pego, pega, pelado, pelada, sem querer? 11999919197, palavra-chave qualquer.
2: Já que estão falando pelado, é nu.
0: É nu. Manda nu aí.
2: Nu.
0: Vem contar tua história constrangedora. Você pegou alguém pelado sem querer? Nu. Manda aí. 11999919197. Giro aqui, ó.
3: Adulto. Baiano. Barata. Joãozinho.
2: Tá girando já, né?
0: Tá girando, tá girando.
4: Mendigo. Tá. Namorado. Padre. Papagaio. Pastor. Português.
3: Religião. Profissão.
0: Bar. Bar, bar, bar.
2: O cara tava no bar. Pessoal! Cheio, pessoal jogando sinuca, bebendo cerveja na mesa, jogando truco. Pessoal! Minutinho de atenção de todos aqui, por gentileza. Obrigado, todo mundo parou, Jadil. Pô, o cara entrou gritando, parou. Queria fazer uma pergunta aqui. Alguém, atenção, alguém aqui. Pessoal, você no fundo tá conversando também, por gentileza. Alguém perdeu um maço de dinheiro, um bolo de dinheiro embrulhado no elástico? Meu, já deu. Todo mundo começou a gritar: eu. Olha. Ele falou: ó, achei o elástico, hein? Pode continuar fazendo o que você tá.
0: Tá aqui comigo.
2: E saiu correndo já.

0: FM Leonardo, Eduardo Costa, telefone mudo aqui na Hora do Ronco. A gente quer saber. Você já pegou alguém pelado sem querer? Já viu sem querer? Conta aqui pra gente. 11 999919197. Pidoncio, tem ouvinte na linha.
1: Alô, bom dia!
2: Bom dia!
1: Tudo bem, fia? Como é seu nome?
2: Andréia.
1: Ô, Andréia, fala com ela, Vinhetão.
3: Ô, Andréia, bom dia!
2: Bom dia!
3: Bom dia, Andréia Tadeu.
0: Ô, Deia, bom dia, tudo bem com você?
2: Bom dia, tudo ótimo.
0: Ô, Deia, conta pra gente, já viu alguém pelado sem querer, menina?
2: Não, não vi ninguém pelado sem querer, mas infelizmente eu sou geração andar pelada e meu genro já me viu duas vezes pelada. Tanto que agora ele manda mensagem, tá assistida? Eu falo, tá, pode entrar.
0: Você gosta de andar pelado em casa, é isso?
2: Gosto.
0: Olha,
2: a primeira vez eu estava descolorindo os pelos, eu não imaginei que ele ia chegar, minha filha não estava em casa. Ele chegou, entrou direto e estava eu lá toda pintada de branco. E a segunda vez...
3: Bom, melhor pintada de branco que pintada de preto, né?
0: Não, pera aí!
3: Não, mas vai que ela... Sabe por quê? Fica escuro. E se ela tava clareando...
0: Pera aí.
3: Ela tava clareando, querido. Vai pintar de preto pra quê?

0: Band FM, não precisa. Paula Fernandes, Victor e Léo, aqui na Hora do Ronco, 6h15. Hoje a gente tá vendo todo mundo pelado,
1: todo mundo,
0: né,
1: pelado. Ah, a gente tá vendo aí você. Já viu alguém pelado? E aí, se foi sem querer? Ou igual a nossa ouvinte aí que falou que é o genro, né?
0: É, o genro pegou ela descolorindo os pelinhos.
1: Bom, dependendo da sogra, vale a pena, né? Porque senão só susto. E aí, você, já viu alguém pelado? O que aconteceu? Assustou? Não? Foi legal? Conta pra nós!
0: 11 99991-9197. Pode contar pra gente, palavra-chave qual que é, Pidoncio?
2: Aí vai escrever nu.
0: Nu. Mandou nu pra gente aqui. Sabemos que você tem história pra contar sobre gente pelada que você viu.
2: Bora!
3: 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Essa e tem Ana Carreira.

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9: A sua rádio do seu jeito, 6h22 agora, Pidoncio.
15: Oi.
9: Tem ouvinte na linha.
15: Oi, alô, bom dia.
16: Bom dia.
15: Tudo bom, filho da mãe? Como é seu nome?
16: Tudo bem, filho da mãe, aqui é o Diego.
14: Fala, Diegão, bora!
16: Opa, bom dia, vinheta.
14: Bom dia, dá bom dia, Tadeu, pro Diego.
9: Muito bom dia, Diego, tudo bem com você?
16: Bom dia, Tadeu, tudo bem com você?
9: Bom, cara, conta aí, já viu alguém pelado sem querer?
16: Infelizmente, cara. Eu tinha lá pros meus 13, 14 anos, aí eu fui chamar um amigo meu pra nós brincar. Eu entrei, assim, na parte, assim, eu olhei a janela aberta e falei, vou chamar ele ali. Na hora que eu olhei, o banheiro da casa deles era em frente ao quarto. Quando eu vi, a mãe dele tava lá pelado. Acho que tava saindo ou entrando no banho. Rapaz, a chibata dela parecia o Chewbacca lá.
14: Peraí. Então era o pai.
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14: Chibata?
17: Se tinha chibata,
14: era o pai. Você viu o pai, velho? Ele viu o pai, ele falou.

0: Minha herança.
1: Band FM Ana Castela, minha herança. Na hora do ronco, 6h27. Já viu alguém pelado sem querer? Conta a sua história aqui. 11 99991 9197.
2: Tadeu, vinheta.
3: Oi.
2: Meus vizinhos brigavam muito. E eu durmo cedo, cara. Eu preciso levantar cedo. E eles começaram a brigar outro dia. Aí minha esposa falou: ó, vai lá e chama a vizinha pra vir aqui em casa, senão você não consegue dormir com eles brigando. Ela tinha saído atrás dele, tava chovendo. Ela chegou em casa, tirou a roupa, ficou nua brigando com ele na área. E eu cheguei no portão pra chamar. Cara, eu não consegui chamar, fiquei olhando um pouco e voltei embora.
1: Que situação, hein, rapaz? Que coisa.
3: Dependendo da mulher, ele entendeu porque tanto eles brigam, né?
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1: Que situação desagradável!

0: Band FM, Bruno e Marrone, você não me ensinou a te esquecer. Aqui na Hora do Ronco, 6h31, a informação pede passagem.
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2: Está no ar o Aqui Agora. A maquiadora Tainara Aranda viralizou ao compartilhar que descobriu uma gravidez aos 8 meses de gestação após confundi-la com gases.
0: Tainara conta que a possibilidade de estar grávida sequer passou pela sua cabeça quando ela começou a sentir os sintomas, já que ela tomava anticoncepcional e tem o intestino preso.
2: A gestação ainda passou despercebida porque ela emagreceu 20 quilos por conta da rotina saudável e também apresentou sintomas comuns, como enjoos ou inchaço corporal.
0: Ela ainda diz que chegou a perguntar para a inteligência artificial, que confirmou que os sintomas eram de uma prisão de ventre.
2: O marido de Tainara foi quem levantou a possibilidade de que ela pudesse estar grávida. Mas só nas últimas semanas da gestação. A gestação acabou se confirmando e na última segunda-feira ela peidou e nasceu Clarice.
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2: Esse foi o Aqui Agora.
0: É o mundo cão, gente.
4: É o mundo cão.

0: Band FM, Luan Santana, Olho Marrom. Aqui na Hora do Ronco, 6h35. Hoje a gente quer saber se já viu alguém pelado.
1: E aí,
0: pelada,
1: você já viu ou não?
0: Sem querer, conta aqui. 11 99991 9197. Palavra-chave qual que é?
2: A palavra-chave é nu.
0: Nu, manda nu, tá falando ao vivo com a gente
2: nu,
0: aqui.
2: Nu, pelado, nu, com a mão no bolso.
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1: Caramba, meu, você tá bem? Vai um xaropinho pra essa tosse aí, ó.
2: Um xaropinho? Mas resolve?
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6: Ó, tem par de ingressos pro show da Band FM com Thiaguinho e Péricles. Tá valendo ainda, tá? Vai acontecer dia 1º de agosto no Estância Alto da Serra. Sim, você ouviu certo.
7: Ouviu
6: é
7: certo,
6: show
7: já falou
6: da
7: certo.
6: Band FM.
7: É.
6: É Band, é nosso.
7: Show grande é Band de tá, isso aí.
6: Exatamente, Pidoncio. É. Thiaguinho e Péricles.
7: Aí, ó.
6: 11999919197.
7: Sempre envolvida, Band.
6: Se inscreve aí, boa sorte. É isso.
7: Tá sempre junto,
6: é isso.
8: Pênalti
6: pro Brasil que não é, né?
7: Não foi.
6: É 6h42 agora, gente. Ô, Vinhetão, tem ouvinte na linha,
7: viu? Ah, deixa comigo. Alô, bom dia.
9: Alô, bom dia.
7: Ô, minha querida, qual é o seu nome?
9: Olha, eu prefiro não me identificar, porque muita gente sabe dessa história.
7: É verdade. Eu posso te chamar de maravilhosa?
9: Pode.
7: Então, maravilhosa. Dá bom dia pra maravilhosa, Tadeu.
6: Maravilhosa, bom dia, tudo bem?
9: Bom dia, Tadeu. Tudo bem, você?
6: Tudo bem. Maravilhosa, Pidoncio.
8: Deixa eu posso também dar bom dia pra ela?
6: Sim, sim.
8: Oi, fia, bom dia.
9: Bom dia, Pidocinho, lindo.
8: Linda.
7: Ô, maravilhosa, conta pra nós aí, já que muita gente sabe, a gente quer saber também. Como é que foi?
9: É, por volta dos meus 16 anos, eu fui preparar um café da manhã especial pra minha mãe, né, que era dia das mães. Levantei mais cedo, fui no mercadinho na rua de cima, comprei tudo que precisava, preparei a mesa, fiz café e a porta do quarto encostada. Fui acordar ela, né? Pra levar ela pra mesa. Eu cheguei lá, eu peguei meu pai pelado em cima dela. Pensa uma visão.
6: Meu Deus, isso deve ser uma coisa perturbadora, isso cara.
9: Demais.
7: É.
6: Por mais que a gente saiba que a gente nasceu de um negócio desse, né?
7: É.
6: De um movimento desse.
7: Mas a gente não quer ver os pais.
6: Mas a gente não quer ver.
7: Maravilhosa, mas eles perceberam sua chegada?
9: Não, porque eu não cheguei fazendo barulho, eu cheguei de silêncio, sabe? Pra acordar ela devagarzinho. Quando eu abri a porta, eu vi, eu encostei a porta de fininho e fui praticamente chorar, porque a decepção foi gigante. É.
7: Mas a cena era o teu pai
6: em cima da mãe.
9: Isso.
6: Meu
7: amigo.
6: Imagina que
7: mas
6: coisa.
7: Ah, meu Deus do céu.
6: E depois pra você avisar que você chegou com o café da manhã, que tinha comida, não sei.
9: Eu fiquei quietinha. Você a gente foi tomar café, eu contei pra minha irmã, nós ficamos uma olhando pra cara da outra na mesa e todo mundo assim, sabe? Que foi? Nada.
7: Você sabe que eu não queria, mas já que ela falou, eu passei por isso também. Eu acho que tá com uns 8 anos de idade.
6: Sei.
7: Só que foi ao contrário. Minha mãe em cima.
6: Ai.
7: E aí... Não viram o que eu tinha visto também, mas no café da manhã eu perguntei, né? Eu falei, ô mãe, por que que você tava em cima do pai? Viu, maravilhosa? Você tá ouvindo, né, maravilhosa?
9: Tô ouvindo.
7: Meu, aí minha mãe falou assim, não é, o papai tá com a barriga grande e a mamãe sobe em cima e vai bombando pra murchar.
6: Ah.
7: Aí eu falei, mãe, não adianta, a empregada enche de volta à noite.
10: A hora
7: ela sopra tudo em volta.
6: Que situação,
7: hein?

0: Band FM Sorriso Maroto, dependente. Aqui, na hora do ronco. 12 para 7 agora, homem vinheta.
1: Primeira aula do inglês pra vocês.
0: Com o professor Pidoncio Pitunga da Silva.
2: Não. Coloca, pode colocar. Não tira o lencinho. Não tira o lencinho. Peraí, o tio desmontou as bandeirinhas da escola? Não. Não tira o lencinho, não. Vamos continuar acreditando.
0: Tá todo mundo desanimado já.
2: Já, o menino tá tirando o lencinho. Olha o outro lá, já veio. Não. Deixa eu explicar rapidinho pra ele. Deixa o tio falar. Não vamos desacreditar. Oi, vem cá, fala no ouvido do tio. Hã? Ah, ele... Ah, sei, você viu o jogo da Alemanha. Ah, você viu o jogo do... Ah, tá, é.
0: Viu a Holanda, viu o Japão.
2: Você viu a Holanda... Ah, o Japão você viu também, você viu dois... Ai, é, tá. É, não, mas igual... Só mais um jogo.
0: Espera só mais um.
2: Põe o lencinho de volta. Espera só mais um. Calma.
0: Se empatar com a Haiti, aí desmancha tudo, gente. Tira as bandeirinhas.
2: Se empatar ou perder, você tira a bandeirinha. Já pode... A gente vira tudo não sei o que, australiano.
0: É, porque as cores são parecidas.
2: Isso.
0: É isso. Teacher Pidoncio, vamos à aula de inglês.
2: Oi, Aninha.
0: Hoje a gente tem a Aninha e a Aninha, né?
2: Aninha, nossa Aninha.
0: A gente tem a Ana e a Aninha.
2: Aninha, nossa é Aninha.
0: Aqui a gente tem a Aninha. E ela deixou bem claro,
2: Aninha,
0: né?
2: Aninha, gente.
0: Fala, Aninha, sou eu.
2: É, e eu tenho um carrinho especial pela Aninha pelo seguinte. Ela é dubladora.
0: Uhum.
2: E ela vem me buscando, às vezes, porque ela tem que dublar. E aqui... Eu já fui dublador, né? Eu sei, né? É que não tô me chamando mais por causa do meu cachê. Aí, é um fone aqui, a gente tá. Usa um fone, a maioria. Uhum. Às vezes eu deixava só um aqui, porque tá. Eu sou mais antigo, né? Então eu deixava um aqui. Aqui eu tenho o. Aí vem inglês pra nós aqui no ouvido.
0: Tá.
2: E a gente tem que traduzindo. Ok, eu tô aqui, tudo bem? Como é que você tá? E ela tava tendo dificuldades.
0: Ai, tadinha.
2: No inglês. Aí ela veio pra mim, ah, pedão, tal, então.
0: Tá. Que bom que a gente tá ajudando, viu? Gratidão.
2: Inclusive, ela tá com uma... Até dela a dúvida hoje.
0: É a dúvida da Aninha, ela quer saber qual o significado de dispatch.
2: Ok. Vamos lá, Aninha. Eu gosto muito quando... E a atenção dela, que isso que me... Não,
0: é.
2: Gratidão. Que é? Vamos lá. Inclusive, se você for no Instagram do Emerson França, se você for... O Rios que ele postou lá, é Rios que fala?
0: É.
2: Ele postou lá, ele passeando com a Pichuca.
0: Ah, que bonitinho.
2: Ah, passeando com a Pichuca. Aí perguntaram, né? Eu sei que a pessoa pergunta, perguntaram pra ele assim, como é que fala, né? Às vezes a gente não quer falar cachorro direto, a gente não quer falar... Aí, como é que diz? Aí, diz pet, né? Porque pet, né? Então, diz pet, não tem problema.
0: Ao invés de animal de estimação, diz pet.
2: É, tanto é que no texto acho que tá lá.

0: Band FM, Júlia e Rafaela Medo. Aqui na Hora do Ronco. 6 para 7 agora, gente.
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0: 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É, hoje a gente tá perguntando se você já viu alguém pelado sem querer.
2: É.
0: Conta pra gente aqui, tá? 11 99991-9197.
3: Bom dia, pessoal. Bom dia, Tadeu. Bom dia, homem vinheta.
2: Bom dia.
3: Fala, Pidons.
2: Falo!
3: Meu nome é Leandro, entregador aqui da Zona Leste. Um certo dia, tava fazendo minhas entregas, até que cheguei numa cliente, meti a cara no portão e gritei o nome, como, né, como de sempre.
0: Sim, entrega.
3: Do nada eu vejo que tem lá algum casal transando na garagem.
0: E?
3: A mulher com a roupa baixada.
0: E?
3: E o rapaz lá totalmente nu. Ele mesmo já saiu correndo na hora e ela teve que pôr a roupa, né, e vir buscar o pacote dela no portão. Com a maior cara de vergonha. Eu não aguentava, só olhava pra cara dela e dava risada. Entreguei meu pacote e fui embora.
0: É, você entregou o seu e o cara tava entregando dele, né?
2: É, ele já tinha entregado o pacote dele.
0: Cada um com seu pacote, né?
4: Cada um com seu pacote,
0: é. Entrega!

0: aí o segundo hino nacional brasileiro, Evidências, Titãozinho e Chororó, aqui na Band FM, 7 em ponto.
1: 7 em ponto, ó.
0: Tem uma mensagem pra você, viu, Pidoncio?
1: Pra mim?
0: Pra você.
1: Oh, meu Deus do céu, eu fico tão feliz.
2: Bom dia, Pidoncio, eu sou a Ana Carolina e eu sempre fico escutando você, seu filho da mãe.
1: Sou filha da mãe lindinha do Pidoncio. Posso brincar com ela rapidinho?
0: Pode sim.
1: Ana Carolina?
0: Ana Carolina.
1: Ana, que... Aninha linda do Pidoncio.
0: Vai
3: assustar a menina, vai achar que tem um monstrinho aqui.
1: Um beijo, linda.
0: Você já viu alguém pelado sem querer? Conta pra gente aqui, 11 9 9 9 9 1 9 1 9 7. Palavra-chave qual que é?
1: Palavra-chave é nu.
0: Nu, manda nu pra gente, vem falar ao vivo, vem.
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0: Hoje nós estamos vendo pessoas peladas, mas é sem querer. E é sempre desagradável quando é sem querer, né? 11 99991 9197. Conta pra gente aqui, já viu alguém nu, nua,
1: como
0: sem
1: é que foi?
0: Querer? Você tava passando no meio da casa, ixi, a pessoa tava pelada.
1: Assustou, disfarçou, fez que não viu, depois encontrou com a pessoa e disfarça.
0: Uma pessoa tem mania de andar pelada em casa e deixa a janela aberta. Aí não tem como não ver, né?
1: Eu rezo pros vizinhos da frente fazerem isso, mas eles não fazem.
0: Você é voyeur?
1: O quê? Não, eu sou o zóio mesmo, o zóiudo.
0: É a mesma coisa. 11 99991 9197. Conta pra gente. Palavra-chave qual que é, Pidoncio?
1: Palavra-chave é nu.
0: É nu. Manda nu, mandou... Veja bem, a palavra nu, viu, gente? Mandou a palavra nu, a gente sabe que você tem história pra contar.
1: Eu fui apelidado velho de cueca da cobertura.
0: Você anda só de cueca.
1: Só de cueca. Só de cueca. Eu não tô nem aí.
0: Uma pena que a cobertura é difícil já das pessoas verem.
1: Não, né? Mas o prédio é mais alto da frente. Pior que é verdade.
0: Oh, meu Deus.
1: Pior que é verdade.
0: A sua rádio do seu jeito, 78. Agora, ô, Pidoncio, tem um 20 na linha, hein?
2: Atenção, deixa comigo. Alô, bom dia.
3: Alô, bom dia. Pidoncio, bom dia, meu querido.
2: Ô, oh, meu querido.
3: Meu bebezinho lindo de papai.
2: Ô, oh, filho da mãe, como é seu nome?
3: Adriano, Itaim Paulista.
1: Fala, Adriano, bom dia, tudo bem?
3: Opa, depois dessa voz gostosa, maravilhosa.
1: Imagina. Ai. Ouça a voz do Tadeu também.
0: Ô, Adriano.
3: Fala, Tadeu, bom dia.
0: Bom dia. Sim, cara, me fala aqui.
3: Meu gordinho gostoso, fala.
0: Você já...
1: É, eu ouvi, viu, Tadeu?
0: Você já viu alguém pelado, cara? Alô? Ah lá, pra falar
1: que é pra falar, não fala.
0: Pra falar besteira é um leão. Pra responder a pergunta é um gatinho,
1: então,
0: né?
1: Então.
0: Alô? Acho que caiu, hein, Aninha?
3: Túlio.
0: Oi?
3: Não,
0: oi.
3: Não caiu não. Tô aqui, passei no túnel.
0: Ah, você passou
3: agora
0: no túnel.
1: Ah, tá dirigindo, que beleza.
0: Que maravilha. Alô, CT. Ô, meu querido, me conta aí, vai. Você viu alguém pelado sem querer?
3: 2 anos atrás, nós estávamos na praia, cara, família toda. E a madrasta da minha esposa tava no quarto. Eu bati na porta, precisava pegar uma camiseta lá. Na hora que eu bati na porta, ninguém falou nada. Entrei. Avisto o quê? Aqueles 2 ovos fritos. Igual o Pidoncio faz pro Tadeu, sabe? Que queima os biquinhos, fica tudo pretinho.
0: Sim.
3: Aquele negócio. E bujo caído. Que visão.
1: De quem era?
3: Era de inferno mesmo.
0: Não, não, mas de que pessoa que era?
3: Era minha sogra, vai. A madrasta da minha esposa.
0: A madrasta da esposa.
1: Meu Deus do céu.
0: E o que você falou? A primeira coisa que você falou quando viu?
3: Quando vi, desculpa.
0: Desculpa, realmente tem que pedir desculpa mesmo, viu?
2: Tem certeza que ele viu os ovos da sogra?
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0: Não foi específico 2, né?
2: Vai parando pra pensar.

0: Band FM, Zezé de Camargo, irmão da Lua, amigo das estrelas aqui na Hora do Ronco. Ó, daqui a pouco tem Topa Tudo Sem Dinheiro com o Silvio, hein?
1: É legal,
0: vamos pro
1: cara.
0: Palco, vamos brincar com o Silvio, mas não tem dinheiro, tá? É pela alegria.
1: É
0: pelo rolê.
1: Pelo rolê.
0: 11999919197. Escreve Chama Eu. Chama Eu, que a Aninha vai ver aqui, que você quer brincar com o Silvio, vai colocar você no ar. Chama Eu. 11999919197.
2: É isso. Bom dia, pessoal da Hora do Ronco, Tadeu, Vinheta.
1: Oi, querido.
2: Mendoncio.
3: Oi, fio.
2: Rafael aqui de Joinville. Eu, já aconteceu comigo, sim, já. Eu chegar e fazer uma coleta numa residência e acabar que a mulher do dono da casa tava saindo nua do banho ali, com a porta aberta.
0: Que é isso?
2: E eu tava na porta esperando o cara. Foi bem constrangedor, hein? Ela correu, eu fiquei sem jeito, não sabia o que fazer. Mas ainda bem que deu tudo certo.
0: Mas foi fazer coleta do quê, hein? O que ele foi coletar na casa dele?
1: Poxa, agora eu tô pensando que ele foi coletar. Ela tava pelada?
0: É, pra você ver ela saindo do banho pelada, você tava dentro da casa, né?
1: Dentro da casa.
0: Que situação, hein, gente?
1: E ficou essa dúvida, mas o que ele foi coletar, hein, gente?
0: Exatamente. Será que era aquele pote de urina que a galera coleta?
1: Bom, antes urina do que...
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0: Pote! Mas não tem?
1: Pote!

0: já foi embora.
1: Mande FM Marília Mendonça, eu sei de cor. Aqui na Hora do Ronco, 7h17, o Homem do Baú chegou.
2: Eu tô chegando. Alô, Silvio, tá baixinho o meu retorno, tá baixinho, não tô me ouvindo.
1: Aumenta o 2 do Silvio, gente, o 2 do Silvio.
2: Tá melhorando. Alô, criançada boa do meu Brasil, alô, plateia, alô, colega, não tá bom ainda, alô.
1: Aumenta mais um pouco,
2: Vernizzi.
1: Aumenta mais um pouco.
2: Oi, aqui meu microfone, deixa eu ver aqui, ó. Deixa eu ver, tá funcionando aqui no peito, não, deixa eu ver. Aí, oi, agora sim.
1: Oi.
2: Lá, oi.
1: Lá, oi.
2: Lá, o Brasil vai se ferrar. Oi. Lá, oi.
1: Oi.
2: Lá. Mas olha só, tô chegando. Eu já cheguei. Vamos lá. Já estou no palco em ritmo de festa. Bom dia.
1: Mas bom dia, seu Silvio, que
2: pompons
1: bom que você chegou,
2: pra cima, pompons pra cima. Nós já temos ouvintes? Não.
1: Já tem ouvinte.
2: Já? É porque hoje eu tô com pressa, hoje eu tenho reunião com o pessoal do SBT. É verdade.
1: Tá gostando da transmissão do SBT na Copa?
2: Oi?
1: Tá gostando da transmissão do SBT na Copa?
2: Tô gostando. Eu gosto muito da... É o Galvão que tá lá? É o Galvão?
1: É o Galvão, Mauro Betting nos comentários.
2: Eu gostava muito do pai dele.
1: O Joelmir
2: Betting.
1: Isso.
2: E quem tá mais lá? Tá aquele rapaz novinho lá, gosto dele.
1: O Thiago Leifert.
2: Gosto dele.
1: Fala com a molecada, né?
2: Gosto. É, mas como eu não tô ganhando pra falar bem do SBT, eu prefiro o Cazé.
1: Vamos lá.
2: A imagem tá melhor. Se me pagarem pra falar bem, eu pago.
1: Quem quer rir tem que fazer rir,
2: engraçado.
1: Vamos lá, Silvio.
2: Eu não assisti, não. Se me pagar, Silvio. Alô, bom dia.
3: Bom dia, Silvio.
2: Oi, quem fala?
3: É o Rafa do Fretado. Bom dia, Tadeu.
1: Bom dia, Rafa.
3: Bom dia, querido.
2: Da mãe. Fala, seu tranqueirinha. Depois você fala. Eu não prestei atenção do seu nome.
3: É Rafael do Fretado.
2: Rafael do Fretado. Ô, Rafa, você conhece a brincadeira certo o nome?
3: Conheço sim, seu Silvio.
2: Então tá bom. Você sabe que aqui, se você acertar os 10 nomes, você não ganha nada.
1: Aqui é o topa tudo sem dinheiro.
2: E aqui é só experiência, tá bom, meu querido?
3: Tá bom, seu Silvio. Tá ótimo.
2: Você tá no Fretado agora? Não.
3: Tô, acabei de deixar o pessoal na empresa, tô parado aqui em frente à empresa.
2: Ah, tá. Você tá dentro do Fretado ouvindo a gente, o pessoal já foi pensado, é isso, né?
3: Já. O pessoal já tá tudo dentro da empresa, trabalhando.
2: Rapidinho, que o bolão da Band, o próximo resultado do Brasil, quanto o Brasil ganha ou não ganha?
3: Brasil ganha, 2-0.
2: Anota aí.
1: 2-0 da Haiti é uma derrota, hein?
2: A Alemanha meteu 7. Vamos lá, anota aí. Rafa.
3: Oi.
2: Vamos lá, você tá pronto?
3: Tô pronto, seu Silvio.
2: No duro?
3: Tô pronto.
2: Então tá bom. Atenção, silêncio, a plateia não se manifeste. Como é que tá minha voz? Tá me ouvindo, Rafa?
3: Tô ouvindo bem.
2: Então tá bom. Eu quero o reloginho na tela, um minuto. Coloca lá, produção, deixa eu ver o reloginho. Pronto, um minuto. Deixa em pausa. Vamos lá, Rafa, atenção, são 10 nomes de artistas. Reloginho na tela, um minuto valendo. Meira.
3: Suzana.
2: Não, errou. Eu vou repetir aí, é Meira, atenção, Tarcísio Meira, eu volto. Vamos lá, Meira, pro meu
3: cheira. Tarcísio Meira.
2: Boa, Menezes.
3: Sua irmã de Glória Menezes.
2: Aí, boa, Ramos.
3: É Tony Ramos.
2: Aí vai, tá indo bem, Montenegro.
3: Fernanda Montenegro.
2: Chagas, agora eu quero ver.
3: Bruno Chagas.
2: Não, idiota, Valmor Chagas, eu volto. Meira, pelo meu cheira.
3: Tarcísio Meira.
2: Bora, Menezes, sua irmã de 9 meses.
3: Glória Menezes.
2: Boa, Ramos.
3: Tony Ramos.
2: É Montenegro.
3: Fernando Montenegro.
2: Chagas.
3: Não entendi o nome que tinha falado.
2: Eu sabia que o burro é surdo. Valmor Chagas, eu volto. Meira, pelo meu cheira. Menezes, sua irmã de 9 meses. Ramos,
3: Montenegro,
2: Chagas.
3: Que pena.
2: Poxa vida, mas ô Rafa.
3: Oi.
2: Poxa vida, eu tava torcendo pra você, perdei e deu certo. Vai mandar beijo pra quem, ô idiota?
3: Eu vou mandar um beijo pra minha esposa, Ananda, pro meu filhinho Miguel, que tá cuidando pra ir pra escola, e pro meu filhinho Murilo.
2: Tá certo. Muito obrigado pela sua participação. E aí, então o Brasil ganha, não ganha?
3: Brasil ganha de 2-0. Se não ganhar, seu time, pode arrancar as bandeirinhas, pode arrancar tudo.
2: Vai ganhar o que você ganhou aqui no programa. Tchau, pessoal. Até a próxima. Tchau. Não saia daí. Daqui a pouquinho, nós teremos a pegadinha com Ivolanda, Gibi e Ruth Horst. Eles estarão com a camiseta do Brasil, ali na Praça da Sé, tentando marcar gol, mas não vão conseguir. Igualzinho a seleção brasileira. Não perca.
0: Tchau, gente. Tchau.
2: Tchau, pessoal. Até a próxima. Tchau, seus idiotas. Tchau, tchau, tchau.

0: tinha
1: Band FM Ferrugem arrependidaço aqui na Hora do Ronco. 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
1: De 60 polegadas. 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
1: Um telão de isso. 60 polegadas. É a TV Zona da Band
3: TV
1: FM.
3: 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Tá?
1: É isso, gente. Se inscreve aí. Fala que você quer a TV Zona da Band FM. 11 99991 9197. Ok? Hoje a gente tá perguntando se você já viu alguém pelado sem querer. Palavra-chave qualquer, Pidoncio.
2: Nu.
1: Manda nu aí, vem.

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2: Muito bom dia, Luana Scardovelli.
3: Oi, Tadeu, bom dia pra você, uma ótima manhã a todos os nossos ouvintes. Chuva, muita chuva, hein? Pista molhada, redobre a sua atenção. E cuidado com o Alberto Badra, tem caminhão quebrado no acesso a Aricanduva, tudo parado. Busque o caminho alternativo. Ponte do Tatuapé e Salim funcionando melhor. 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

0: Band FM, a sua rádio do seu jeito, 7h33. Alô, bom dia.
1: Alô, bom dia.
0: Oi, quem fala?
1: É o Wellington de Marília, São Paulo.
0: Perdão, não entendi. Wellington.
1: Isso.
0: O Wellington Pidoncio.
2: E o que é que tem?
0: É o ouvinte que vai falar com a gente aqui.
2: Ah, é?
0: Presta atenção no serviço, cara.
2: Bom dia, Wellington.
1: Bom dia, seu Pidoncio.
2: Fala, filho da mãe.
1: Bom dia,
3: ô, meu querido, bom dia. E aí, Wellington, você já pegou no flagrante, assim, ou sem querer, alguém nu?
1: Rapaz do céu. Então, minha namorada, na época, morava com a tia dela.
3: Certo.
1: E aí, num sábado de manhã, eu resolvi ir lá. Era umas 7h30, mais ou menos. E aí eu entrei sem falar nada, a porta tava aberta. Quando eu entrei, deparei com a tia dela pelada na minha frente.
0: Ai. E a tia dela era bem mais velha, mais nova, como é que...
1: Não, a tia dela era um pouquinho mais velha.
3: Mais velha. Não era legal, né?
0: Foi uma visão que te agradou, você ficou assustado?
1: Ah, não, ainda tirou com a minha cara, ainda falou assim, ah, vai, quem mandou sentar no pé de veludo?
0: Pé de veludo?
1: É.
0: Ué... Não entendi.
1: Entrar quietinho sem falar nada.
0: Ah, entrou no sapatinho.
2: Eu não entendi, ele viu um cabeludo?
0: Não! Presta atenção, Pidoncio!
2: Você tem que prestar atenção, pé de veludo, aquele cara que anda macio.
0: Ele viu um cabeludo? Não sei, tá. Às vezes até viu.
2: É, pode ser.

0: Band FM Daniel, alguém minha estrela perdida. 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Mas agora,
1: a partir de agora, senhoras e senhores, ladies and gentlemen, moças e rapazes, meninos e meninas, a segunda-feira chegou. E com ela, o nosso querido e amado Pidôncio. E um momento vou morrer.
2: Ria!
3: Ah, susto!
2: Eu sou o pau, quando é fada, eu.
3: Você.
2: Quando eu botou o fone ainda.
3: Não, ainda.
2: Que eu não acredito.
3: Não acredita.
2: O fone para que o futebol.
3: Que o futebol.
2: Lepepe. Brasileiro.
3: Brasileiro.
2: Vai. Raça pra o resto eu não sei o que falo. Eu fico pensando, eu...
3: Vai jogar. Que vai jogar, a gente sabe. Contra o Haiti, depois contra a Escócia. Isso é garantido.
2: Isso vai, só mesmo
3: o
2: que...
3: O resultado aí, eu já não sei. Mas garantido é, vai jogar, né? Vai entrar em campo.
2: É, né?
3: Aí depois só Deus sabe, né?
2: Então, porque dali da seleção, eu conheço... É assim, se for o Winnie...
3: Quem é? O Vini,
2: o que marcou,
3: né?
2: O gol, Winnie.
3: O Vini.
2: Conheço aquele menino que ele entrou, o Bembebe.
3: Quem?
2: Que não entrou, o
3: Hendrick, que não entrou, ficou aquecendo só.
2: O Marcelotti não colocou.
3: Aqueceu mais que o sol e não entrou.
2: Acho que só esses dois.
3: Já
2: deu!
3: Vamos lá, Pidonce.
2: Posso falar? A gente tava falando no primeiro inglês a respeito de despacho. E você sabe que a gente tem que respeitar essas coisas.
3: Sim, religião alheia, né?
2: Tem que respeitar. Então, lá na vila, na esquina da minha vila não dá pra fazer, porque não tem, é rua sem saída.
3: Ah!
2: Aí não dá, ali não dá.
3: Não tem condição, né?
2: Não tem condição, tem que ser esquina que tem encruzilhada.
3: Eu moro numa encruzilhada, inclusive.
2: Oi?
3: Eu moro numa encruzilhada.
2: Então, ali já dá pra fazer.
3: É.
2: Já dá pra fazer. O pessoal, pode passar o endereço. É só fazer.
3: Não, aí, toda semana tem.
2: Tem. Aí, eu não tô... Já deu? Esses dias eu não tô vindo pra rádio. Aí tô lá, tô passando encruzilhada. E passei e vi, né? Tem que respeitar, viu, gente?
3: Sim, isso é
2: respeitar.
3: Verdade.
2: Aí eu vi, tinha um barro, um negócio de barro grandão. Tinha pipoca. Tinha champanhe. Sabe?
3: Quem?
2: Champagne.
3: Champanhe.
2: Tinha a soçoca. Aquela. Soçoquinha.
3: Paçoca?
2: Isso. Tinha pé de menino. Aí tinha
3: pé de moleque.
2: Tinha tudo ali, já deu. E aí, num outro barro tinha uma galinha. E já deu do lado da galinha. E você sabe que eu sou colecionador de rádio, né?
3: É, eu tô sabendo. Você tem uns radinhos.
2: Tem
3: bem
2: uns radinhos, pessoal.
3: Inclusive,
2: se você tiver um rádio antigo na sua casa, quiser me doar, eu coleciono. Eu sou do rádio, né, Jadil? Jadil, posso falar?
3: Pode.
2: A galinha tava ali e um rádio, Jadil, daqueles antiguinhos bonitinhos. Sabe aqueles que coloca na orelha de pilha do tempo do vovô?
3: Nossa, muito clássico ir no estádio, né?
2: Jadil, e eu passei, aí parei, fiquei olhando aquele rádio do lado da galinha, Jadil. Fiquei ali olhando. Jadil, eu fiquei acho que uma hora olhando pra aquele rádio.
3: Oxi.
2: Com vontade de pegar.
3: Ah...
2: E aí, já deu, posso falar?
3: Pode.
2: Então, você vai falar, eu vou até perguntar. Você pegou? Não peguei, já deu.
3: Mas por que você não pegou?
2: A galinha tava ouvindo o jogo. Ela ouvindo o jogo bem na hora, já deu.
3: E no rádio não tem delay.
2: No rádio não tem o Ney.
3: Não tem o delay, não tem.
4: Essa é boa.
2: Ela ouvindo o jogo, já deu. Aí eu sentei do lado da galinha, ela ouvindo o jogo do Brasil. A hora que terminou o jogo, ela falou, leva essa merda aqui. Eu não quero mais ser rádio, leva.
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3: Vou tomar minha champanhe aqui.
2: Ela começou a comer pipoca.

0: Band FM, Felipe Araújo Estranho de novo aqui na Hora do Ronco.
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0: 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Você já viu alguém pelado sem querer? Conta aí.
2: Bom dia, Band FM. Bom dia, meus meninos mais lindos.
0: Oi.
2: Eu já vi o meu primo peladão tomando banho, assim como veio ao mundo. Alugamos uma casa de praia e naquele vucu-vucu de todo mundo tomar banho no banheiro só. Quando abri a porta do banheiro, estava lá meu primo lindíssimo tomando banho, peladão, viu que eu não queria, pedi desculpa, né? Minha vida que segue. Um beijo, Andresa de Pirituba.
0: Ela viu que ela não queria,
3: Ela viu o que queria. A gente sabe que ela viu o que... Na hora que ela falou aquele primo lindão, que isso, até eu queria.
0: Vinheta!
3: Peraí.

0: Band FM, Gustavo Lima, 100 mil aqui na Hora do Ronco. Que pergunta, já viu alguém pelado sem querer? 11 99991 9197. A palavra-chave qual que é, Pidão, senhor?
1: Como é que tá seu tempo, Jadil?
0: Eu tô curtíssimo, nu? Cara. Nu, manda nu aí pra gente.
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0: Vamos lá, gente, 60 polegadas a TVzona da Band.
1: Uau! FM.
0: Mesmo depois da Copa, só poder ver sua série.
1: Lógico.
0: Ou sua novela.
1: Pode ver, né? Até a gente pela televisão.
0: Exatamente.
1: Menos no canal da Band. Você pode ver no bandfm.com.br.
0: Não, você pode... Se for...
1: Não perde uma esse menino, né, velho?
0: Bom, vamos lá, gente, ó. Atenção você que se inscreveu. 11 99991 9197. Falou que quer a TVzona. E leva hoje Marileide Xavier de Lima.
1: Foi ela?
0: Marileide Xavier de Lima.
1: Foi ela?
0: Você
1: foi

0: Chega! Não se animou um pouquinho demais, peço desculpas à audiência. Se você não ganhou hoje, calma, que toda semana tem uma TVzona de 60 polegadas pra você ver os jogos da Seleção Brasileira. 11 999919197. Tem que mandar mensagem falando o que, Pidoncio?
1: É, fala vocês aí.
0: Eu quero a TVzona da Band FM.
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12: Mais informações do trânsito na segundona aqui do Paulistano com Luana Scardovelli.
13: Tadeu, informações agora da CPTM, os trilhos. A linha 10 Turquesa teve problemas e por isso tem velocidade reduzida. Foi um problema que aconteceu entre as estações Celso Daniel e São Caetano, as demais linhas funcionando bem. 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
17: Muito bom.
16: E quem garantiu o lugar já?
17: Quem já deu quem?
16: Foi a Lucy da Silva Carmo. Lucy da Silva Carmo, ô Lucy.
17: Ô Lucy.
16: Você
17: é, aí,
16: ganhou,
17: aí.
16: Menino. Faz a festa aí.
17: Oi.
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16: Band FM, a sua rádio do seu jeito, é a hora do ronco, 5 pras 8. Alô, bom dia.
19: Bom dia.
16: Oi, quem fala?
19: É Stephanie.
16: A Step, Dôncio.
20: Oi, Ste, bom dia.
19: Oi, bom dia.
20: Bom dia, vozinha meiga dela, né, Jadeu?
16: É fofinha, né?
17: Oi, é Stephanie?
16: É.
17: Tudo bem, querida?
19: Tudo bem com vocês.
17: A gente fica muito feliz com a sua ligação, sabia?
19: Ah, tô muito feliz também.
17: Que bom, então conta pra nós. E aí, já viu alguém nu?
19: Então, eu não vi diretamente, mas uma vez eu sonhei que eu tava trabalhando e eu entrei numa sala lá no escritório que eu trabalho e meu chefe tava trabalhando pelado. E até hoje, quando eu olho pra ele, eu morro de vergonha.
16: Pera, o seu chefe trabalha pelado?
19: Não, mas eu sonhei.
16: Foi ah, você sonhou!
17: Você sonhou? Pera aí, deixa eu entender. Você trabalha com o quê?
19: Eu sou auxiliar contábil.
17: Auxiliar contábil. Você sonhou com o seu chefe, você chegou, ele tava dentro da sala dele pelado.
19: Exatamente.
17: Aí é meu sonho também, horrível. É o meu sonho.
16: Você já viu, já sonhou com o Murilo pelado, não?
17: Não, é meu sonho encontrar ele pelado.
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17: Daqui dá pra ver a sala dele, imagina, gente.
16: Imagina ele peladinho.
17: Ah, Murilo!

0: Band FM, Cleiton Romário, Zé Neto e Cristiano não namora aqui na Hora do Ronco. Girou a roleta, hein?
1: Adulto.
0: Girou a roleta.
1: Barata.
0: Joãozinho. Aeromoça. De piadas do Pidoncio.
2: Namorado. Papagaio. Pastor.
3: Português.
4: Religião. Profissão.
0: Sono. Sono é esse?
1: Com sono, Julio.
0: Ai.
4: Trocadilho.
0: Trocadilho. Oba!
1: Trocadilho, trocadilho, trocadilho. Ô, Jadeu.
0: Pois não, Pidoncio.
1: Você sabia que tem gente que morre uma vez, mas Alanis morre sete?
4: Oh, meu Deus do céu. Ele pediu pra você rápido, mas precisa também arrumar um negócio tão...
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5: ronco.
4: Tempo, a mini piadinha e tal.
1: Então faz você!
0: Não critica
4: ele. Como é que
0: ele.
4: Faz eu?
0: Não critica ele,
4: Vinheta. Ele falou que o tempo tava...
0: Não critica!
1: Ô, Jadeu, você não gostou?
0: Eu gostei.

0: Band FM Leonardo, Eduardo Costa, de igual pra igual. Você já viu alguém pelado ou pelada? Conta pra gente aqui.
1: Oi, lindos. Bom dia.
2: É nóis?
1: Aqui é a Cacau da Brasilândia.
0: Acho.
1: Preciso contar uma história verídica pra vocês.
3: Conta, bebê.
1: Se eu já vi alguém nu, não. Eu não vi um só, não. Eu vi vários. Vários homens pelados. Minha mãe morava aqui na Brasilândia, mudou ali pra perto da TV Cultura. Gente, o que, que é aquela praça?
0: Que praça?
1: Vocês já frequentaram lá?
0: Fala.
1: É muito pinto de fora. Beijo.
0: Ela tá uma granja lá? Eu não
2: é,
0: sei.
2: É, gente, ela tá confundindo granja.
0: Gente, que praça é essa que tem um monte de pintinho de fora?
2: Gente, não é possível.
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3: Bom, se for pintinho, eu não vou, não.

0: saudade.
1: Band FM Tiaguinho, pensamentos intrusivos. E você, já viu alguém pelado sem querer? Conta pra gente aqui. Palavra-chave qual que é, Pidoncio?
2: A palavra-chave é nu.
1: Nu, manda nu. 11 99991 9197.
3: Já, já, na Band FM, tem Zé Neto e Cristiano.

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11: 8 horas 10 minutos agora, a cidade de São Paulo que amanheceu com muita chuva, né? Um tempinho gelado também. Essa é a última semana do outono, né? Semana que vem já é inverno e a gente vai perguntar para Jade Ramos da Central Climatempo como começamos a última semana do outono, já com cara de inverno mesmo, né? Ô Jade, bom dia.
12: Bom dia, Tadeu, a todos os nossos ouvintes. Sim, começamos a semana com uma frente fria passando no sudeste, mantendo as chuvas aqui na Grande São Paulo agora pela manhã. Mínima alcançando os 14, máxima de 18, ainda tem condição para algumas instabilidades ao longo da tarde e tempo mais fechado. Essa condição deve continuar aqui na Grande São Paulo, pelo menos até a quarta-feira. E aí, a partir da quarta, o sol já deve começar a aparecer mais aqui na Grande São Paulo, Tadeu.
11: Muito obrigado pelas informações, Jade. Um beijo para você, até amanhã, hein?
12: Até amanhã, ótima semana para todos os nossos ouvintes.
11: 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Já já, hein? 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Boa sorte para você aí.
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9: Na hora do ronco da Band FM tem Não Sabe Chuta. 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

0: A sua rádio do seu jeito, 8h14 agora.
1: 14 agora,
0: você já viu alguém pelado sem querer? Conta pra gente aqui. Pidoncio, tem ouvinte na linha.
1: Pera aí, só um minutinho, Jair. Alô, bom dia!
2: Bom dia!
1: Ô, linda, quem é?
2: É a Ariane.
1: Ariane, já deu.
0: Ariane, bom dia, tudo bem com você, menina?
2: Tudo ótimo, melhor agora.
0: Linda. Ari, vinha então.
1: Ô, Ari, conta pra nós, meu amor.
3: Já viu alguém nu?
2: Ah, eu já. Eu vi meu pai pelado. A minha mãe pediu pra mim pegar um documento no quarto e quando eu entrei no quarto, que eu abri a porta, meu pai tinha acabado de sair do banho. Então ele tava pelado se trocando. Foi uma cena muito constrangedora.
0: Traumatizante, né?
2: Traumatizante mesmo.
3: E na época que você viu, você era menor, você já era de maior?
2: Não, eu tinha 12 para 13 anos.
0: Olha, que coisa lamentável, hein?
3: E hoje você é casada?
2: Eu sou casada.
3: Ixi, o duro é ela olhar pro do marido e falar, meu pai era maior, hein?
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0: Não, né?
3: O quê?
5: Eu acho que não.
3: Porque o meu pai, velho, nossa senhora,

0: Band FM, Fred, Fabrício, Tiamara, meu talento aqui na hora do Ronco, 8 e 18, Homem Vinheta.
1: Agora, segunda aula do inglês pra vocês.
0: Com Teacher Pidoncio Pidunga da Silva.
2: É tempo de aprender.
3: Ô, já deu?
0: Pois não, querido.
3: Ai, pera.
0: Tá tudo bem, hein?
3: Já deu, deixa eu te falar uma coisa. A vida da gente, ela tem essas coisas. Olha só nós dois aqui, presos no elevador numa noite sem dormir. Zero hora no relógio, legal você tá aqui. E amanhã, pela manhã, a gente pode sair pra conversar. Cara, eu tenho essa habilidade de enrolar, né?
0: Pois é, eu tenho.
3: Jadil.
0: Tá na veia, né?
3: Ó, se tá na tua veia, eu não sei, né? Eu respeito, eu não conheço minha mãe, eu não conheço minha veia.
0: Vamos lá, vai. A Amanda.
3: E Mindy.
0: E Mindy quer saber qual é o significado de boil.
3: Ô, Rafael, é pão de queijo?
0: Hã? Pão de queijo na segunda?
3: Então, tô vendo, aí trouxe algum negócio.
0: Deu a louca na Cacá Novelas,
3: não
0: é
3: tem
0: isso?
3: Um rádio ligado na redação, porque eu falei com ele e nem prestou atenção. Como é que pode uma redação numa rádio não ter um rádio ligado na Band?
0: Se a gente xingar ele, ele nem ouvindo, tá lá.
3: Aí,
0: tá
3: ok, lá.
0: É um idiota.
3: Idiota. Não ouviu mesmo. Qual é a palavra?
0: Ninguém tá ouvindo. Boil.
3: Impressionante, ninguém tá ouvindo na redação.
0: Boil.
3: Tá. Você acredita, já deu aula de... A gente tava tendo aula de teatro esses dias na escola. E aí o pessoal tinha que interpretar as crianças, que aí eu faço um teatrinho para as crianças entenderem a aula, o lance dos animais.
0: Uhum.
3: Tá? Então, o pessoal, você vai fazer foca, você vai fazer... E aí a gente vai traduzir para inglês. Ninguém queria fazer o boi. Eu falei, então tá bom, boi eu.
0: Ah, vai tomar. Boi eu.
3: Eu faço, boi eu.
0: Boi eu.
3: Vaca, você é boi eu.
0: Meu Deus do céu. Querido, boi eu quer dizer ferver em inglês. Boi eu.
3: E o meu sangue ferve por você. Tem ninguém ouvindo.
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0: Ah, xinga ele lá, ô bobão.
3: Ô bobo.
0: Você é um bobão, Renan.
3: Aí, ô Renê. Testa de outdoor.

0: Band FM. Menina! Bruno e Marrone aqui na Hora do Ronco. 8h23 agora.
1: Tava sem um fone.
0: Não, é o nome da música.
1: Ah, mas eu adoro quando você me chama de menina.
0: Tá bom, menina. Vamos ouvir aqui áudios do WhatsApp?
1: Vamos, vamos.
0: 11 99991 9197. Você já viu alguém pelado sem querer?
2: Bom dia. Olha, foi na casa do patrão como eu tinha te falado. Achei que ele tinha saído, aí abri a porta de uma vez. Na hora que eu abri a porta, dei de cara com o homem pelado dentro do quarto, com a bunda branca pra fora. Aí eu fiquei com uma vergonha. Tentei fechar a porta, mas já era tarde, né? Aí pedi desculpa, fiquei morrendo de vergonha, mas na verdade queria ter visto era a frente. Pra saber como que era, né? Porque a gente fica, tipo, curiosa. Mas confesso que eu fiquei com tanta vergonha, mas tanta vergonha, que eu não consegui olhar na cara do homem.
0: Olha, queria ver a frente, mas ver as costas.
1: Engraçado, mas ver a frente. Às vezes, ver a frente vai se decepcionar, né? Porque não tá preparado pra aquele momento,
0: vai,
1: né?
0: Vai que ela queria ganhar um aumento, né? Não sei, às vezes, né? Acontece.
1: E vai que é mínimo.
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0: Vai que, né?
1: Vai que é mínimo.

0: Band FM, Zé Nath e Cristiano, cadeira cativa, aqui na Hora do Ronco, 8h26, bom dia!
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0: Bom dia, Babi!
2: Cadê o bom dia? Segunda-feira e cheguei com as primeiras informações.
0: Vambora!
2: O abono salarial PIS-PASEP 2026, referente ao ano base 2024, tem hoje um novo pagamento. Dessa vez, o benefício é destinado aos trabalhadores que nasceram nos meses de julho e agosto. Lembrando que os valores ficam disponíveis para saque até o encerramento do calendário em 30 de dezembro.
0: Tá.
2: E vamos aqui, claro, falar da agenda da Copa do Mundo de hoje.
0: Vamos lá.
2: À 1h a Espanha, uma das favoritas desse ano, faz a sua estreia contra Cabo Verde. Às 16h tem Bélgica e Egito. Às 19h, Arábia Saudita e Uruguai.
0: Tá.
2: E pra fechar, às 22h, tem Irã e Nova Zelândia.
0: Muito bem.
2: Um beijo, Tadeu.
0: Beijão, Babi.
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15: Informações agora da Três Tombos. Uma van colidiu com um imóvel na rua Antônio Bezerra. Tem bloqueio parcial e desvio montado no sentido do bairro pela Nossa Senhora da Saúde e Nossa Senhora das Mercês, na direção do centro, a rua Abagível Opção. 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
14: Ela já tá feliz da vida aqui, tá... gente. Muito bom dia, Mi.
16: Não, né? Todo dia que a gente acorda segunda-feira com R$400, assim, essa o possibilidade, quê? Não é, Tadeu? Tudo bem?
14: Tudo bem, você?
16: Tudo jóia com você, Pironcinho?
14: E a Mi?
16: E você, Vinheta, jóia?
14: Tudo bem, tudo jóia.
16: Ah, então vamos pra Caixa Premiada, vou dar as diquinhas aqui pra vocês. Ó, o que tá dentro da Caixa Premiada é feito de papel colorido.
14: Tá.
16: Tá. Ó, fica pendurado em cordas.
14: Pendurado em cordas, né?
16: É, isso.
14: Já sei, sino.
27: Sino não é um sino.
16: Não,
27: não.
16: Nossa, é. Quanto tempo eu não penso nisso, não?
27: É, não é sino.
16: Não é sino.
14: Pendurado em cordas. Tiradentes.
27: Tiradentes, não, não vai ter.
14: Não, não é.
27: Até porque ele ficou meio em pedaço.
16: É, não, não.
14: Mas antes. Pera aí, gente.
27: Bom, gente, daqui a pouco tem mais dicas,
16: ai,
27: né?
16: Vou dar mais.
27: Então sim. Tá bom.
16: Dicas.
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16: Ai, amiga.
28: Conta tudo.
14: Papo de amiga.
27: Conta tudo. Muito bom dia, amiga Mi.
16: Muito bom dia, Tadeu. Tudo bem? Segundou.
14: Vambora, Brasil.
16: Bora que vamos. R$400. Tudo bem, Bidoncinho?
14: Ué. Bom dia.
16: Da Caixa Premiada. Mas é
27: que falei. A gente já tem gente, né?
16: Gente, está faltando o meu café.
27: Gente, atenção, Aninha, pega um café pra Milena, por gentileza. Café, enquanto a gente ouve aqui o papo de amiga.
16: Vamos lá.
29: Bom dia, Milena. Amiga, me dá um help. Sou casada há 18 anos. Meu esposo é um ótimo marido, um ótimo pai.
16: Ai, que
29: um
16: tudo.
29: Ótimo homem. Não deixa faltar nada pra nada. Gente dentro de casa, nem pra mim, nem pros meus filhos.
16: Gente,
29: mas ele é viciado numa festinha, no uba-oba. Eu também gosto. Só que às vezes eu quero simplesmente só ficar quietinha, assistir um filme, ficar de conchinha. Mas às vezes eu não quero magoar ele. O que eu faço, amiga? Me dá um help.
16: Amiga, tudo bem. Que bom que você tem esse maridão que não deixa faltar nada pra vocês, né? E não deixa faltar nada mesmo, né? É duro quando você dá aquela, né, aquela ajeitadinha assim no edredom, você vai, né, dando uma ré ali e de repente sente algo inesperado que você não... Você só tá querendo dar uma descansada.
14: É descansar,
16: né? E aí não é bem aquilo. Você quer saber, dor de cabeça, tem que ficar inventando coisa, né? É muito ruim você ficar inventando desculpa. Eu acho que cabe uma conversa com ele. Falar, olha, amor, às vezes eu tô cansada, sabe? Da rotina mesmo, da casa. Que nem você falou que tem filho, deve cuidar da casa. Eu acho que tem que ser sincero. Não é todo dia que eu consigo, eu vou fazer o possível, né? Pra ser. Porque que a gente gosta de uma pessoa, a gente quer fazer...
14: É verdade.
16: Devolver o que a pessoa quer, né? Sempre satisfazer ali o desejo da outra pessoa. Mas não é sempre mesmo que a gente quer. Ainda mais nessa vida corrida de dona de casa que a gente vive. Eu acho que vale uma conversa. Porque afinal de contas, não é academia, né? Tem que ir todo dia
14: conversar,
16: fazer academia.
14: Conversar.
16: É. Não é um treino.
27: Até porque só um negócio, vamos lá. Tem que ter um envolvimento, um negocinho.
14: Das duas partes, né?
27: É, exatamente, exatamente.
14: E ainda mais nesse acordo de futebol, né? Qualquer coisa, vai jogar uma bolinha lá fora.
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27: Nossa, acho que não precisa, não.
14: Não, mas com ela.
16: Ah, meu.
14: E o caixão,
16: justiça, mãos, no mínimo.

0: demorasse tanto.
1: Band FM Luan Santana, dia, lugar e hora, aqui na Hora do Ronco. 20 pras 9, tô olhando aqui o Instagram da Band, arroba Band FM.
2: É tipo um batedor de bolo, ó, tá vendo? Ele fica...
1: Cadê, tio?
2: Olha lá, ó. Legal, fica fazendo um movimento assim...
1: Esse negócio prender. Vamos lá, gente. Olha, a Gisele diz que sonhou comigo nu. Ela me viu no sonho.
3: Comigo
1: dela.
3: Seria você.
1: Diz que sonhou, eu estava nu no sonho dela.
3: Caramba, Jadir.
1: Então eu sinto muito, viu, Gisele? Sinto
3: ela
1: muito.
3: Ela tá fazendo terapia, essas coisas, não?
1: Mulher nenhuma merece isso. Eliane tá com a gente aqui, diz que já viu o filho nu sem querer tomando banho. Mas aí, Eliane.
2: Ah, não, é normal.
1: Você passou, né? Você passou talco no bumbum dele, não, quando é era normal. Criança.
2: Eu posso falar, eu, meu irmão, a gente. Normal, assim, da gente tomar banho e sair andando.
1: É mesmo?
2: Com a minha mãe, com a minha avó também.
1: Olha só que interessante.
2: Mas,
1: isso...
2: mas é coisa da família, cara. Sim. Isso aí foi um costume, não tem malícia nenhuma.
1: Coitada, da tua avó Maria, por exemplo, ela já te viu pelado depois de velho.
2: Por exemplo, se eu for lá tomar banho, eu saio, vó viu a toalha, mas não é normal,
1: e
2: cara.
1: E pra tua avó é super comum.
2: Totalmente. Não, ela só olha pra mim e fala, nossa, às vezes a avó tem saudade. Mas é... Ela lembra do meu vó Amadeu.
3: Ah, meu, pelo amor de Deus, coisa perturbadora.
1: Meu Deus do céu, cara.

0: Band FM Henrique e Juliano, amor dos outros aqui na Hora do Ronco. Você já viu alguém pelado sem querer? Conta aqui pra gente.
1: Bom dia, Tadeu. Homem Vinheta.
2: Bom dia.
1: Oi, filho. Aqui de Brotas de Macaúba.
2: Alô, Brotas.
1: Bahia. Sim, já vi. Entrei pro quintal com a peguete e acabei vendo minha mãe tomando banho.
2: Ai.
1: Sem querer. Complicada a situação, viu?
0: É, cara. Quando é a própria mãe ou o pai, realmente é algo perturbador,
3: né? Mas é, pode acontecer, né?
0: Exatamente.
3: É verdade.
0: E fica um constrangimento. Pelo menos ela não te viu, né? Porque se a mãe vê também, aí os dois iam ficar uma situação meio...
3: Ela não te visto, ele é...
0: Constrangedora, né? Mas boa sorte pra você aí com psicólogo, né? Psiquiatra.
3: Mas eu acho que pra passar esse negócio dele, se ele tiver algum problema, pergunta se foi normal o seu parto. Vai ver que você já esteve mais perto do que você imagina.

0: 15 para as 9 agora, colocando um ponto final aqui
1: ponto final,
0: em mais uma edição de A Hora do Ronco.
1: Ponto final, acabou. Aí,
0: olha,
1: coloca.
0: Na sequência aqui na programação Band FM, tem Amanhã Show.
2: Amanhã Show.
0: Forte abraço para você, Mãe Vinheta.
2: Abraço para todos, muito obrigado pelo carinho. Deixa eu mandar um beijo e parabenizar Três Lagoas fazendo aniversário hoje.
0: Parabéns, Três Lagoas.
1: Três Lagoas. Tem Band lá e tem Três Lagoas.
0: É isso aí.
1: Obrigado. Eu
0: imagino que tem que ter, né?
1: É, acho que sim.
0: Dá nome à cidade, né? Ô, Pidoncio, um abraço pra você.
1: Ah, mas por quê? Você vai onde?
0: A gente vai embora.
1: Ah, tá.
0: A gente vai embora e deixar o estúdio aqui, tá bom?
1: Vou deixar o seu estúdio?
0: Vou deixar você
1: nós
0: sozinho.
1: Vamos pra onde?
0: Você fica sozinho. Tchau, vamos, Vinheta.
1: Não,
0: vambora.
1: Não vai não, vambora, não, tchau, já deu volta. Valeu. Eu não sei onde eu mexo. Ai, gente, agora? Peraí. Ah, peraí, esse botão, deixa eu ver esse aqui. Peraí, só um minutinho. Eles me deixaram aqui. Deixa eu ver. 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E agora, só... Band. Já deu!
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1: Caçarola!
2: Caraca!
1: Que é isso?
2: Eu quase não entendi nada.
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0: A boca!
4: Contextualizou com a Copa.
1: É gênio, gênio.
4: Sensacional.
0: Obrigado, Mi.
4: Nossa, é eu entendi, viu, ô Vinhete, você não entendeu, mas eu entendi.
0: Obrigado.
4: Tá tudo bem, gente. R$400 na caixa premiada de hoje.
0: Dicas.
4: É segunda-feira e vamos pra mais dicas especiais aqui pra você. Ó, a gente coloca muito... isso que tem dentro da caixa premiada, nas festas de São João, festa junina, é festa julina, o povo já começa a decorar com isso que tá dentro.
1: Que é?
0: Vinheta adora?
1: Uhum.
0: Ah, deve ser aquele negócio de pegar dinheiro lá, o pau de sebo.
1: Não é pau de sebo.
0: Não, filha, é de pendurar.
1: É tá enfeitando o ambiente.
4: Posso falar o formato?
1: Pode,
4: então, pode. Tem formato quadrado, né? E tem formato de triângulo também. A gente corta no meio, assim. E fica um detalhezinho especial. Hoje o pessoal tem feito muito essas decorações com isso, que tem dentro da caixa premiada. Muito do Brasil. Aqui mesmo no estúdio tem muito do Brasil pendurado.
0: Assim, aqui no estúdio tem.
1: Tem. O que é?
0: O mascotinho.
1: Não é o mascotinho que tá na caixa.
4: Não é o mascotinho.
0: Tá vendo algum mascote pendurado?
1: Aqui? Olha pra cima, Pidonço. Olha pra cima. O que você tá vendo?
0: Teto.
1: Ah, vai tomar banho.
4: Gente, R$400, uma ótima semana pra vocês.
1: Beijo, Mi.
4: Beijo.
1: Vamos.
0: Beijo, tchau.
1: Parou.
5: Ei, e tá gelada?

Band FM, é Matheus e Cauã, Lauana Prado, admita aqui na nossa manhã. Muito bom dia pra você. E aí, como é que foi seu final de semana? Tudo bem? Jogo do Brasil? Eu tava naquela ansiedade pro jogo, viu? Rolando meu feed lá, vendo preparativos, as pessoas animadas, né? E aí eu me deparo com uma postagem sobre uma notícia de uma moça, jovem. De 21 anos, era Maria Eduarda, que perdeu a vida em um salto esportivo de 40 metros. O que foi divulgado, gente, é que foi um erro humano. Três homens teriam lançado sem a corda necessária de segurança. Acho que vocês devem ter visto aí no Instagram de vocês, nas redes sociais, noticiários, enfim. Todo mundo falou sobre isso. Isso aconteceu na cidade de Limeira. Uma tragédia que me deixou muito chocada, tocada. Porque lembra a gente de algo que a gente faz todos os dias. Confiar. A Maria Eduarda confiou que as pessoas responsáveis pelo equipamento iam fazer tudo certo. E a verdade é que não tem como a gente viver sem confiar, né? A gente confia desde que a gente acorda no motorista do ônibus, no médico que atende a gente, no piloto do avião, nos profissionais que a gente contrata e nas pessoas que a gente ama. Mas eu quis trazer essa história também pra gente refletir sobre a importância de participar das decisões que envolvem a nossa própria vida. A gente tem que perguntar, conferir, entender, se informar. Não porque a gente tem que ficar desconfiando de tudo e de todos, não é isso. Mas porque a nossa vida é preciosa demais para ser entregue completamente na mão de outras pessoas, dos outros. E isso não vale só para situações como essa, de um esporte radical, situação extrema. Mas quantas vezes a gente confia cegamente em promessas, em relacionamentos, em conselhos ou decisões que outras pessoas tomam pela gente? Quantas vezes a gente não faz pergunta, porque a gente tem vergonha, aí ninguém perguntou, não vou perguntar. Eu sou corajosa, tá todo mundo indo lá, eu vou, tá tudo certo. Pois pergunte, pergunte uma, duas, três vezes até você ter certeza. A gente precisa confiar de fato. Mas confiar sem nenhum cuidado pode tornar a gente passageiro da nossa própria vida. Que essa história tão triste nos lembre que a gente precisa ter um equilíbrio importante. Confiar nas pessoas, sim, mas nunca abrir mão da responsabilidade de cuidar daquilo que é mais valioso pra gente. Sabe o que que é? A nossa própria vida. Que você cuide muito bem da sua. É o que eu te desejo pra essa semana. Vamos cuidar da nossa vida, vamos!

aqui na nossa manhã hoje. Tô ansiosa pra falar com a Cacá, que já tá por aqui com as principais fofocas. Muita coisa pra gente conversar hoje aqui nas nossas fofocas, hein? Hoje, nesse 15 de junho de 2026. Sobre o que você quer conversar hoje aqui com a gente? Manda sua mensagem. 999-919197. Vamos começar essa manhã. Manhã de friozinho, né, gente? Manhã, assim, aquela manhã chuvosa, que dá uma preguiça. Eu sei. Eu tava aqui até agora, assim. Aí eu tomei um café e falei, não, gente. Vamos fazer acontecer. A gente tem que olhar pra frente, como eu tava falando com os meninos aqui, né? Então bora que vamos pra mais uma semana, que seja produtiva, que seja abençoada, tome o seu café, vá pro seu trabalho, faça acontecer do jeito que der hoje. A gente vai desse jeito por aqui, sempre aí deixando a sua manhã mais feliz, mais alegre, sempre colaborando aí pra sua felicidade através das músicas e do nosso bate-papo. Hoje, dia 15, é dia mundial da conscientização da violência contra a pessoa idosa. Ai, falando de confiança, né? A gente vive com essas pessoas maravilhosas nas nossas vidas, pais, avós. E depois chega um momento que eles têm que realmente confiar na gente, né? Pra gente poder devolver um pouquinho de tudo aquilo que eles fizeram pela gente durante toda a vida. Que eles realmente possam contar com a gente, né? A gente tem que ter essa consciência de tratar bem, de cuidar bem dos idosos, das pessoas da melhor idade que estão entre a gente. Quem ainda tem o prazer de ter essas pessoas na vida, a gente realmente tem que fazer valer. Esse é um dia muito importante dessa consciência, pra gente cuidar bem de quem sempre cuidou da gente. É ou não é verdade? Vamos que vamos! Começar muito bem com essa dupla maravilhosa. É o Zezé de Camargo e Luciano, como um anjo, e que a gente possa ser um pouco de anjo, que a gente possa cuidar das pessoas que estão à nossa volta.

0: FM, menos é mais. Menos é mais, será? Com champanhe. Aqui na nossa programação. Bom dia, Cacá.
1: Bom dia, Milena. Bom dia, meu povo.
0: Final de semana agitado, viu?
1: Eu só digo uma coisa. Foi um final de semana agitado. Eu tava ouvindo seu pensamento do dia. E o povo realmente tá comentando da Maria Eduarda, que infelizmente veio a falecer, né? Na corda ali, né? Que ela foi...
0: Enfim, sem corda, né?
1: Sem corda. Não tinha corda. Em um esporte que se usa corda. Enfim,
0: só funciona com a corda.
1: Falou tudo.
0: O pessoal tá falando aqui também, viu, Cacá?
2: Bom dia, Milena. Paulo Sérgio, tá seguindo a Serra. Você falou tudo, Milena. Exatamente isso que tá acontecendo. O problema é que o ser humano tá só pensando em ganhar dinheiro, não se preocupa com a segurança do próximo, se vai colocar a vida do próximo em risco. Então, acho que o que tá faltando também é fiscalização, porque o negócio tá muito fácil.
0: É verdade, isso é verdade. O negócio tá muito assim, vamos rápido, muito imediatista, né, também ao mesmo tempo.
1: Total, ele tá certíssimo.
0: Olha, foi uma felicidade ali, todo mundo se preparando pra ver o jogo e uma notícia dessa no meio. Foi uma loucura. Mas enfim, aí teve o jogo também.
3: Bom dia, Milena! Bom dia, Cacá Novela.
1: Bom dia!
3: Cacá Novela, eu tô muito triste. Por causa do jogo do Brasil, tava tão ansiosa, achando que o Brasil ia ganhar de 2-1 em cima do Marrocos, mas nada aconteceu. O Brasil me decepcionou. Um beijo, minhas queridas.
0: Decepcionou todo mundo, né, Cacá? O que você achou? Conta
1: mas,
0: aí.
1: Mas assim, eu acertei o bolão da Band FM, não o bolão da Band FM, que varia R$1.000, mas um bolão interno aqui eu acertei. Eu falei 1-1, você acredita?
0: Teve mais alguém?
1: É, o Rafa Gentil, acho. É.
0: Vou ter que fazer o Pix metade pra você, metade pra ele?
1: Exatamente.
0: Ai, eu não acredito nisso, gente.
1: Mas é o seguinte, ó, era o jogo, supostamente, mais difícil que o Brasil iria enfrentar.
0: Uhum.
1: E também tem a estreia da seleção brasileira. A gente só tem fofoca hoje da Copa do Mundo. Então vamos falar que a esposa do Rafinha, jogador, tá recebendo ofensas nas redes sociais e ela resolveu se pronunciar.
0: Uhum.
1: Vamos falar, sim, do Vini Júnior, porque aquele gol ele ofereceu, sim, pra Virgínia Fonseca.
0: Ele tava ali caçando ela ali, né?
1: Tava caçando, não tava?
0: Tava, eu achei também.
1: Ah, eu também achei. E também vamos falar do Endrick, que queria jogar, tem uma leitura labial. Também a gente vai falar do Endrick e da vida desse garoto que só tem 19 anos.
0: Ele é maravilhoso.
1: Mas eu fui acompanhar. Primeiro lugar, gente, se você quer ouvir o gol do Brasil antes, tem que ser pela Band FM, tem que ser por rádio. Tadeu ouviu e disse que ouviu antes de todo mundo.
0: Já despertou a buzina em casa, né?
1: Exatamente.
0: E aí vão entender, falar, por que essa pessoa já tá comemorando? Por que tá ouvindo a Band FM?
1: É, aí o que que acontece? Eu fui ver o SBT, fui ver a Globo e a Cazé TV. O SBT, gente, o pré-jogo deles foi a cara do SBT. Thiago Leifert parecia o Silvio Santos fazendo gincana. Eu adorei. Primeiro que eu gosto do Thiago Leifert.
0: Uhum.
1: E o Galvão Bueno também é o Galvão Bueno. A Globo, sim, com mais técnica, digamos assim, né? De imagem.
0: Estrutura.
1: Com mais estrutura. Gosto do Denilson também. Mas, enfim, não me atraiu tanto. Agora, tem uma coisa, só pra resultado. A Globo deu praticamente ali 30 pontos de audiência. Foi bom? Foi ótimo. Mas o SBT deu 10. O SBT nem esperava tanto.
0: Olha!
1: E conseguiu almejar bastante. E a Cazé TV deu 11 milhões de pessoas assistindo simultaneamente. A Cazé TV,
0: gente...
1: Então, mas é um atraso muito grande na imagem. Mas mesmo assim, 11 milhões de pessoas estavam assistindo. Então, a gente quer saber aonde você ouviu, se ouviu na Band FM, onde você assistiu e o que você gostou.
0: O que que você achou?
1: Exatamente.
0: Ai, manda pra gente, que eu quero muito falar disso também. Nossa, eu fui lá assistir.
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0: ai,
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3: Muito bom dia, Lu.
4: Oi, Minho, oi, Cacau. Uma ótima manhã pra vocês, meninas, pra todos os nossos ouvintes.
3: Ótima
4: Vamos
3: manhã.
4: Com informações do trânsito e do caminho de quem circula aqui pela cidade de São Paulo. A gente destaca o Alberto Badra, teve um caminhão que quebrou mais cedo por ali, no acesso a Aricanduva, mas agora ele foi retirado e o trânsito começou a fluir um pouco melhor. O que ficou parado foi lá atrás, Educador Paulo Freire e também Ponte Aricanduva. Já quem acessa o Alberto Badra sentido Tietê, lentidão por excesso de veículos. 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
3: Beijo, Lu!
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3: Muito bom dia pra você, 9h25, é segunda-feira. Ótima semana, hein?
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0: Era legal?
1: Era legal, você recebeu um telegrama.
0: Nossa, super diferente, gente. A Lucimária também teve um amor da época do telegrama, viu? Um amor totalmente diferente, um amor que realmente foi crescendo no decorrer da vida dela, mas com plush twist. O que, que é isso, gente? Uma linguagem de internet, né? Que o pessoal fala muito, com uma reviravolta. Com o inesperado, aquele telegrama que você não espera mais receber.
1: Ai, tipo a Virgínia com aquelas flores que espera, mas não receber.
0: Exatamente.
1: Ah, entendi.
0: Algo mais ou menos nesse sentido. 11 horas da manhã, não posso falar mais porque eu não vou entregar tudo, né? Mas vale a pena.
1: Já vi que vale muito a pena.
0: Muito perrengue.
1: Agora, vale a pena também você participar da caixa premiada da Band FM, que tá em R$400.
0: Aí é parar de passar perrengue mesmo. Vamos participar, gente? Daqui a pouco a gente te liga, atende esse telefone.

0: Band FM, Eduardo Costa, imagina eu com esse dinheiro.
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2: Agora imagina você com esse dinheiro, R$400, pode ser pra você agora.
0: Sabe pra quem? Pra Sâmia Pereira, de Itaquera, porque a gente só imagina mesmo, né? Agora ela pode realizar.
2: Sâmia!
0: Ô Sâmia!
2: R$400 pra você.
3: Sua ligação foi encaminhada ao correio de voz.
2: Eu ia defender, eu ia falar que o nome dela, eu acho um nome forte, bonito.
0: Diferente, né?
2: É, eu gosto.
0: Sâmia. Ai, Sâmia, um beijo pra você. Ótima semana, viu, Sâmia? Fica pra próxima, mas a gente tem outra ligação pra fazer ainda nesta manhã. E você que tá aí, que tava cruzando os dedos, precisando muito de um din-din. Uhum. 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

0: Band FM é o Bela, aguenta coração. Foi assim que a gente ficou no final de semana, né, Cacá?
1: Total, o jogo Brasil e Marrocos decepcionou muita gente, mas lembre-se, ai, Marrocos é uma equipe forte. A gente, sim, já sabia que seria o time mais difícil dessa chave, espero que seja mesmo.
0: Oremos.
2: Bom dia, minhas gatas. Cacá, bom dia. Na verdade, eu vim com duas TV ligadas, uma no SBT e a outra na Globo.
1: Ah,
2: mas foi decepcionante. Ah, mas fazer o quê, né? Vamos esperar com o Haiti, próximo jogo, e que o Brasil ganhe, né?
0: Não é?
3: Vai ter novela hoje ou vai ter jogo? Porque esse negócio de ter jogo perto da novela, não gosto, fico brava, viu?
0: Oh, meu Deus, o pessoal tá irritado, hein?
1: Eu também, mas olha só, só pra você saber o que vai acontecer. A novela Quem Ama Cuida, ela vai ao ar hoje 21h45, então ela vai atrasar mesmo. Mas não vai ter Avenida Brasil e também não vai ter Coração Acelerado.
0: Já não precisa ficar lá, já tá tudo certo.
1: É, já tá tudo certo.
0: Já tá sabendo,
1: agora é o seguinte, vamos lá. Pra outra novela, Vini Júnior e Virgínia Fonseca.
0: E aí, hein?
1: Ontem, olha, sábado a gente falou sobre o buquê de rosas, que na verdade não é um buquê, né? É uma circunferência de rosas que ela recebeu no Dia dos Namorados. Uhum. E que Vini Júnior comentou com um coraçãozinho. Beleza, tava na cara. Ela falou, não esperava por isso.
0: Mistério desvendado.
1: Mas gostei. Ok, Virgínia foi assistir o jogo. Foi num camarote maravilhoso, por sinal. Sim. Vini Júnior, quando fez aquele golaço, porque ele decidiu, hein? Aí ele foi macho.
0: Foi
1: mesmo. Decidiu a parada.
0: Já tá negociado e negociável, gente. Tá tudo certo.
1: Exatamente. Eu até me simpatizei com ele. Porque a Virgínia, só por causa dessas rosas, ela perdeu 300 mil seguidores, tá?
0: Eita, nós.
1: Porque o povo torce pro Zé Felipe. Zé Felipe lá babando nela e ela atrás do Vini Júnior.
0: E ela lá com o buquezinho dela, singelo.
1: Singelo. Mas, enfim, o que eu achei, e eu tava conversando com a Milena, gente, a gente quer também saber a sua opinião, é que o Vini Júnior realmente ofereceu o gol a ela.
0: A gente
1: porque
0: acha.
1: Porque ele olha, faz assim, tipo, estou querendo saber onde você tá, e ele em direção a ela, e aponta em direção a ela.
0: Então.
1: Eu achei que foi. Outra coisa, Virgínia Fonseca estreou no Domingão com o Hulk.
0: Foi.
1: E só fez um quadro ali, como é a vida nos Estados Unidos. Claro que ela virou e falou assim, oi, eu sou Virgínia Fonseca, repórter. Aí chega o Lucas Guedes e fala assim, repórter não. Não fala nada, porque o povo meteu tanto pau nela.
0: É, então.
1: Que ela nem fala que ela é repórter. E ela disse que não esperava, que ela não sabia de nada dessas rosas. A pergunta que não quer calar. Voltaram ou não voltaram?
0: Hã?
1: Pra mim, ele está empenhado. Mas tem gente falando que a Virgínia tá se vendendo por um buquê de rosas.
0: Não,
1: tem
0: muito
1: gente
0: mais
1: falando que é
0: isso, né, gente? Se vendendo... Para, vai. Isso não é nada.
1: E você, voltaria, Milena?
0: Eu não sei.
1: Não?
0: Não sei.
1: Ele só precisa fazer os gols agora pros enteados, entendeu? Ele fez pra ela, agora precisa fazer pra cada enteado.
0: Tem que é honrar a família, né? O padrasto, o papito.
1: Exatamente.
0: Ai, meu Deus do céu. Esse negócio, hein? Vai dar pano pra manga ainda.
1: Vai, mas ó, Vini, concentração, tá? Brasil, tá bom, filho?
0: Se a Virgínia ajudar, pode ir nessa, vai. Bota um body splash, vai. E você, Cacá, volta ou não volta?
1: Ah, voltaram já. Pra mim já voltaram.
4: Falando de música.
0: Olha, ela dá risada.

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6: Muito bom dia novamente, Lu.
7: Mit, ET segue lenta no sentido Castelo Branco. Da saída da Ayrton até a Ponte das Bandeiras, local funciona um pouco melhor. Volta a ter lentidão expressa da Ponte da Freguesia até o Cebolão. Cuidado com pista molhada, chove em várias regiões. 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
6: Um beijo, Lu.
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0: resenha do Jogo do Brasil,
1: gente,
0: hein?
1: Gente do céu, tô aqui, ó. Jornalistas esportivas somos nós. Eu quero saber, a gente sabe sim, viu?
0: É.
1: A sua rádio, do seu jeito. Bora que vamos com o presente, vai!

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1: Olha, depois que eu vi o Tadeu Schmidt fazendo fofoca
2: da
1: Virgínia e do Vini Júnior.
2: Licença poética.
1: A gente pode também ser jornalista esportivo, gente.
2: Eu não quero nem saber.
1: Conta com a sua ajuda que entende de futebol melhor que a gente. Você que tá ouvindo a Band FM. Mas agora, olha o que temos. 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
2: Uau, que combo maravilhoso esse pra começar muito bem a nossa segunda, hein? Mas pra você concorrer, precisa votar na sua música preferida. A1 é o Gustavo Mioto, pedido de socorro, é a versão Band FM de pertinho. Eu tava assim, assistindo o jogo nesse final de semana. Música 2 é Paula Fernandes, Mentiras. Na música 3, Zeneta e Cristiano, é o Barulho do Foguete. Música 4, Luan Santana, Vou Te Amar ao Vivo. Na 5, Simone Mendes, Direitos Iguais. Na música 6, é o Sorriso Maroto, Lua de Mel. E aí, qual que é a sua música preferida? Pelo WhatsApp é o 999-919197 e pelo telefone é o 3743-1313. Qual que é a sua música preferida? Vem votar com a gente, vem!
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0: Band FM, meu Zanete e Cristiano, barulho do foguete, nossa música 3 da Super 6 de hoje.
1: Valendo o liquidificador da Mondial, mais par de ingressos pro show da Band FM com o Thiaguinho e com o Péricles, dia 1º de agosto, no Estância Alto da Serra.
0: Imperdível, você quer esses presentes? Bora votar então, gente, pelo WhatsApp é o 999919197, pelo telefone 3743-1313, agora tem a música 4, hein? Luan Santana, Vou Te Amar ao vivo, bora!
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0: Band FM, é o Sorriso Maroto, Lua de Mel, a nossa música 6 da Super 6 de hoje. Vamos votar? Vamos continuar votando?
1: É, porque você pode ganhar um liquidificador da Mondial, mais par de ingressos pro show da Band FM, que tá todo mundo comentando sobre esse show, que tem o Thiaguinho, tem o Péricles, vai ser dia 1º de agosto no Estância Alto da Serra.
0: Não dá pra perder. Quer ganhar? Vem votar então na sua música preferida, aquela que você quer ouvir de novo daqui a pouco. 999-919-97 é o nosso WhatsApp, pelo telefone é o 3743-1313.
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0: Muito bom dia, Babi.
3: Bom dia, Milena. Bom dia, Cacá. Tô de volta aqui na Band FM com outras informações. A Caixa Econômica Federal informou que os pagamentos do Bolsa Família referentes ao mês de junho começam nesta quarta-feira, dia 17. Os primeiros a receber são os beneficiários com o número de identificação social, o NIS, terminado em 1. Os depósitos seguem de forma escalonada nos dias úteis, de acordo com o final do NIS. Falando agora do tempo, olha, essa semana vai ter chuvinha pra gente, viu? Hoje a máxima não passa dos 19 graus e vai ficar chuvoso o dia todo. Amanhã mínima de 14 e máxima de 19 e também com previsão de chuva. Beijo Mi, beijo Cacá, daqui a pouco eu volto.
1: Essa semana chuvinha, semana passada inteira foi chuvinha também.
0: Chuvinha e friozinho, ai, ai, ai.
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11: Ai, vamos ligar, sim, ver se atende a gente nessa segundona, né? E não te peguei com o café e com o Pedro, gente. Olha lá, R$200 pra você começar essa segunda com tudo. O negócio tá quente aqui, não tá frio não, a gente faz esquentar, viu? Tem resultado.
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1: Sabe quem ganhou o liquidificador da Mondio e ingressos pro show da Band FM com Thiaguinho e Péricles?
2: Quem?
1: Dirce Bacari de Pirituba.
2: Dirce Bacari, parabéns, Dirce! Tá levando o liquidificador, vai fazer suas batidas pros jogos. Ai, que coisa gostosa. Olha aquele suquinho também pra começar a segunda-feira, né? Tem que cuidar da saúde. E vai curtir esse super show. Agora a gente vai curtir essa música que a gente cantou no jogo. Eu falei, né? É a música de número um. É o pedido de socorro com o Gustavo Mioto.
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0: Band FM é Turma do Pagode, o Zeca Pagodinho pedindo a conta, gente. A gente tá aqui nas nossas fofocas, como sempre, todo mundo participando também. Tá bom demais. É.
1: Eu acho que o Vini Júnior não ofereceu aquele gol pra Virgínia, não. Acho que ele ofereceu pra família dele, que tava na arquibancada. Tava a mãe, tava os irmãos, tinha alguns amigos, tinha um primo dele também. Então, eu tô achando que aquele gol foi totalmente pra família.
2: Olha, não é só você que acha isso. Eu coloquei um vídeo nas minhas redes sociais e tem gente falando isso. Mas eu ainda acho que foi pra Virgínia. E você, Milena?
0: Vini, vem aqui um pouquinho, dá uma entrevista pra gente. Foi ou não foi? Vai. Eu vou ficar na dúvida, né?
2: Ai, mas ó, vamos fazer um carrossel de fofoca da Copa do Mundo, porque tem bastante coisa pra gente falar. Vamos falar do Rafinha, que é o jogador também da seleção brasileira, que eu acabei conhecendo só agora, né? Enfim, mas ele é casado com a Natália Belloli. E a Natália Belloli recebeu algumas críticas na internet. Olha isso, manda seu marido tirar férias logo. Fede a medo, pipoqueiro e fracassado. E você é uma Maria chuteira.
0: Cadê o respeito, gente?
2: Zero, né? Tudo bem. Dizem que o cara não jogou bem, que o cara até pode ser pipoqueiro. Tem gente que acha isso. Eu não vou emitir minha opinião porque eu não entendo muito, assim. Mas isso não é motivo. Mas ela rebateu, viu? Ela botou o seguinte: vocês criticam as pessoas, desgraçam famílias, desejam morte. Façam o mesmo que meu marido. Levantem o rabo e vão trabalhar.
0: Eita!
2: Não adianta vir me chamar de Maria Chuteira, pois isso não me abala. Estou com ele desde os 14 anos.
0: Tome.
2: Tomou? Agora tem outra. Hendrick. Todo mundo queria que o Hendrick entrasse em campo.
0: Eu também.
2: 19 anos de idade.
0: Tava esperando, gente. Eu tava ansiosa. Bota o Hendrick, bota o Hendrick.
2: E aí, no Fantástico, eles fizeram leitura labial. O Hendrick tava batendo um papo com o Neymar. E sabe o que ele falou?
0: O que ele falou?
2: Ele falou assim, ó. Mas é isso, né? Uai. Se eu... Aqui, ó. Uai. Deixa eu achar aqui. Uai. Se eu pudesse, eu entrava, né? Tipo, ele tava louco pra jogar.
0: Imagina os pezinhos, né? Igual quando você tá dirigindo com alguém que não tá dirigindo direito, você aperta o freio ali, ó, eu ficaria assim. Gente, bota o Hendrick, gente.
2: Ancelotti, acho que você não entende português direito, então coloca o Hendrick,
0: Ancelotti. Coloca o Hendrick, tá guardando essa porcelana pra usar com visita? Não, vamos usar agora, gente, o nosso melhor agora.
2: Exatamente.
0: O que tá acontecendo?
2: Ai, pelo amor de Deus, Ancelotti, deixa de ser teimoso. Não quero falar nada porque eu não gosto de técnico italiano. Se
0: Mas
2: fosse
0: bem,
2: brasileiro, tava todo mundo chamando ele de burro. É, só porque ele é o melhor do mundo. Cadê?
0: Eu acho que eles estão falando que tecnicamente tá faltando alguma coisa pro Hendrick. O importante é que ele faz gol, gente. Eu não quero saber de técnica. Vai lá e faz acontecer. É isso que a gente espera.
2: É resultado!
0: Ai, olha, a gente fala de Copa. Eu quero... Tem mais babado, né?
2: Tem
0: do Romário, da Fernanda Gentil.
2: Exatamente.
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0: Vamos falar de dinheiro, a gente ama.
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1: R$400, sai agora? Será que sai?
3: Tá estranha essa ligação pra Ivete Gonçalves da Vila Madalena, viu?
1: Tá mesmo?
3: Tá, como você fala, ela tá com soluço. Oi, Vetinha, tu é manhã, não é? Mas vamos. Ixi, não vamos pra lugar nenhum.
1: Nossa Senhora.
3: Danou-se.
1: É Ivete o nome dela?
3: É Ivete.
1: A Ivete tá apaixonada. Deu um presente lindo, deu um anel lindo pro novo Afé. Mas é bonito, cara.
3: Nossa, gente. Olha, eu, quando crescer, quero ser igual a Ivete.
0: Vamos abrir?
1: Vamos.
0: O que tem dentro da caixa premiada de hoje, gente? Olha só que gracinha, a gente tá cheia delas aqui no nosso estúdio. É isso, bandeirinha de festa!
1: Olha, de festa junina também. Vamos isso. Botar mais R$100?
0: Ai, eu adoro, gente, preciso, viu?
1: É, agora vai ficar bonita a caixa premiada, ó, R$500.
0: Ah, arredondando pra esse valor que a gente ama! Ficou bonito demais. Nossa, que caixa, hein?
1: Chique, fechado. Não?
0: Esse aqui também é bem bonito, viu? Henrique, Juliana, Briga Feia.
4: Era

0: 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Agora 10 minutos para as 11.
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1: Sim, bora falar, sabe de quem? Do Romário com a Fernanda Gentil. Fernanda Gentil foi entrevistar o Romário, né? E aí, Fernanda Gentil, que tá pela Cazé TV. E ela falou, sensação de derrota, empate contra o Marrocos? E o Romário falou que só quem tem essa opinião é que não entende de futebol, porque o Marrocos é um time que tá bem e já tava bem na outra Copa. Enfim, esse vídeo viralizou e o povo começou a falar que o Romário era preconceituoso só porque ela era mulher, não sei o quê. O Romário se retratou na rede social dele, falando que a Fernanda Gentil é uma das 10 pessoas que mais entendem de futebol no Brasil, mas não pediu desculpas, né?
0: Não.
1: E aí a Fernanda Gentil também falou que ela e o Romário sempre trabalham e que ela não se sentiu ofendida com o Romário, mas muita gente chamou até o Romário de preconceituoso e de misógino, que é aquele
0: machista,
1: cara que tem ódio de mulher, porque acha que mulher não entende de futebol. Mas tem um ouvinte nosso falando, né?
0: É, tá comendo. Já tem gente comentando, que a gente falou que ia falar, o povo já comentou.
2: É. Bom dia, amigo.
0: Oiê.
2: Referente ao que o Romário falou, concordo plenamente com ele. Ele não foi misógino, ele não foi preconceituoso, ele falou a verdade. Ele não falou as mulheres não entendem de futebol. Ele falou quem não entende de futebol assim como você, que é real. A moça não entendia nada de futebol.
1: Eita!
2: Primeiro jogo de Copa do Mundo, sempre assim pegado. Por exemplo, a Copa passada, a Argentina perdeu para a Arábia Saudita e terminou a Copa como campeã.
1: Sim.
2: Então não tem que fazer analogia por um jogo.
1: Sim.
2: É estreia, o nervosismo. Que Deus abençoe a todos. Aqui é o Leandro, Zona Leste, Vila Formosa.
1: Ô, Leandro, um beijo.
0: Amém, Leandro. Boa semana.
1: Mas ela entende de futebol.
0: Ah,
1: viu?
0: Gente, vai falar que ela não entende de futebol, o quê?
1: Mas o resto você tá certo.
0: É, o Brasil realmente tá ansioso. Mas Marrocos também tava. Ô, Brasil, vamos lá. Isso não é desculpa, não. A gente quer mais.
1: Beijo.
0: Beijo, Cacá.
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0: tudo bem com você? Muito prazer, eu sou a Milene e a partir de agora começa o nosso Quem Ama Não Esquece. É o começo de mais uma semana, eu desejo que a sua semana seja ótima, maravilhosa. E que se você sempre teve vontade de mandar uma história aqui pra gente... Ai, eu mando depois. Não, manda agora! Você tem uma história diferente, uma história que seja igual também? Que seja uma história de amor, de superação, de paixão... Uma história que você sofreu uma traição, mas que você aprendeu muito? Manda aqui pra gente, vai. 11 999 919197. Se você ainda não escreveu essa história, eu te ajudo a escrever. E a gente troca uma ideia juntos aqui no nosso WhatsApp. Tá bom? Hoje a história vem pra ensinar que a gente pode sim passar por muitos momentos difíceis, mas que quando é pra ser, ah, acontece. Lucimária, seja muito bem-vinda ao nosso Quem Ama Não Esquece de hoje.
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2: Algumas pessoas entram na nossa história por um motivo. Outras passam e vão embora. Mas existem aquelas que, mesmo depois de muito tempo, acabam encontrando um jeito de voltar. Eu me chamo Lucy Maria e durante boa parte da minha infância eu vivi mudando de cidade com a minha mãe, procurando uma vida melhor. Eu cresci vendo ela trabalhar muito, correr atrás das coisas, fazer de tudo para não deixar faltar o básico dentro de casa. E talvez tenha sido por isso que eu sempre sonhei em ter a minha própria independência. Eu queria estudar, eu queria trabalhar, conquistar as minhas coisas e também poder ajudar. E aí, quando eu completei 17 anos, eu decidi morar com a minha irmã. Eu achava que aquela mudança seria o começo da vida que eu tanto queria construir. Eu estava animada. Eu estava cheia de planos e acreditando que finalmente as coisas iam começar a dar certo para mim. Mas a vida acabou tomando um rumo diferente. Foi aí que eu conheci o João. Ele era primo do meu vizinho e sempre estava por perto. E na época eu já percebia que ele tinha interesse em mim. Volta e meia, eu pegava ele me olhando. Mas eu fingia que nem via. É que no começo eu ficava com vergonha também. Mas aos poucos eu comecei a gostar de toda aquela atenção. O João era bonito, era divertido e acabou conquistando meu coração. Foi o meu primeiro amor de verdade. A primeira vez que eu fiquei apaixonada, apaixonada mesmo. A gente começou a se encontrar escondido. A gente conversava por horas. Eu estava vivendo aquela empolgação gostosa que só acontece quando a gente está descobrindo o primeiro amor. Sério, eu passava o dia inteiro esperando chegar a hora de encontrar ele de novo. Depois de um tempo, nós começamos a namorar de verdade. A gente passava horas sentados na porta de casa, conversando sobre a vida, fazendo planos e sonhando com o futuro. Eu estava tão apaixonada. Foi também nessa época da minha vida que eu conheci o Gerson. A gente estudava junto e acabou ficando muito amigo. Sabe aquela amizade que acontece de uma forma natural? Era assim com a gente. A gente conseguia falar sobre tudo. Escola, relacionamento, problemas que apareciam e dos sonhos que cada um tinha para o futuro. E todos os dias, depois da aula, a gente ainda ia junto até o ponto de ônibus porque, além de tudo, nós também morávamos perto um do outro. Naquele tempo, eu enxergava o Gerson só mesmo como um amigo muito querido. Mas era só isso. Eu não fazia a menor ideia da importância que ele teria na minha vida muitos anos depois. Mas enquanto aquela amizade crescia, outras coisas começaram a mudar. Depois de 3 anos e meio de namoro com João, minha vida tomou um rumo que eu jamais poderia imaginar. Foi nessa fase que eu comecei a viver uma situação muito difícil dentro da casa da minha irmã. O meu cunhado começou a ter atitudes que me deixavam desconfortável. No começo eu tentei ignorar, eu fingi que eu não, sabe, não estava vendo, que não estava acontecendo nada, mas aí a situação foi ficando cada vez pior. E eu sentia medo, eu sentia vergonha e principalmente eu me sentia perdida sem saber o que fazer. O que mais passava pela minha cabeça era minha irmã. Eu tinha medo de contar alguma coisa e acabar destruindo a família dela. Então eu fui guardando tudo para mim e durante meses eu carreguei aquele peso sozinha. Por fora eu tentava agir normalmente, só que por dentro eu estava cada vez mais angustiada. Cada dia que passava eu me sentia mais sufocada dentro daquela situação. Até que chegou um momento em que eu não consegui mais guardar aquilo e eu contei para minha irmã tudo o que estava acontecendo. Ela ficou tão revoltada. Mas eu pedi que ela não fizesse nada, porque eu não queria carregar a culpa de ser o motivo do fim do casamento dela. Só que depois daquela conversa as coisas nunca mais foram as mesmas, né? Mesmo sem ninguém falar nada, eu sentia que já não tinha mais lugar naquela casa. O ambiente ficou pesado e eu já não me sentia à vontade ali. Então eu tomei a decisão de sair e fui morar com o João num quarto bem simples, um quartinho mesmo. Não era muita coisa, mas eu acreditava que eu estava deixando para trás toda aquela situação e começando uma nova fase da minha vida. Eu tinha 21 anos e ainda era muito ingênua. Morar junto, dividir a vida com alguém, lidar com as responsabilidades de uma casa, tudo aquilo era novidade para mim. Mas aos poucos eu e o João fomos encontrando um jeitinho de viver juntos e construir a nossa intimidade. Algum tempo depois, eu descobri que eu estava grávida de um menino. E apesar do susto e do medo também, eu fiquei tão feliz. Na minha cabeça, aquele bebê era a prova de que nós estávamos construindo a família que a gente sempre tinha sonhado. Só que, enquanto eu fazia planos para a chegada do nosso filho, o João parecia cada vez mais distante. Ele passou a sair quase todas as noites, começou a beber muito e eu também descobri que ele estava me traindo. Eu tentava segurar o relacionamento de qualquer jeito. Eu tentava conversar, entender, fazer as coisas voltarem a ser como era antes, mas não. Quanto mais eu tentava salvar o que nós tínhamos, mais eu sentia que eu estava lutando sozinha. Foi então que aconteceu a pior dor que eu já vivi. Eu estava com 6 meses de gravidez e eu sofri uma queda de bicicleta. Na hora eu achei que não tinha sido nada grave. Só que alguns dias depois eu percebi que a minha barriga parecia menor. E eu resolvi procurar um médico. Foi ali que eu recebi a pior notícia da minha vida. O meu filho tinha morrido. Eu não consigo nem explicar a dor que é. Todos os sonhos que eu tinha sonhado para ele, os planos, tudo aquilo desapareceu de uma vez. Eu precisei ser internada para fazer a retirada do bebê. Eu enfrentei tudo praticamente sozinha. Até hoje eu sinto que uma parte de mim ficou naquele hospital. Uma parte que nunca mais voltou. Porque naquele dia eu não perdi só um filho, eu perdi também todos os momentos que eu imaginava viver com ele. Depois disso, não tinha mais como continuar vivendo da mesma forma e meu relacionamento com o João chegou ao fim. As traições, o abandono, toda a dor que eu estava carregando me fizeram entender que não existia mais futuro para nós dois. Foi horrível. Mas também foi nesse momento que o Gerson se aproximou ainda mais de mim. Ele sabia de tudo que eu estava passando e dentro do que ele podia fazer, tentou me ajudar a atravessar aquele período difícil. Quando eu decidi ir embora, foi ele quem esteve ao meu lado.
3: Ô Lu, leva essa mochila com você.
2: Não, para. Vai fazer falta pra você. Pode deixar que eu dou um jeito. Eu coloco as minhas coisas aqui numa sacolinha. Ah, sei lá.
3: Não tô preocupado com a mochila, Lu. Tô preocupado com você.
2: Ai, Gerson, obrigada. Eu vou guardar ela com muito carinho.
3: Olha aqui. Eu vou sentir sua falta, viu?
2: E eu também vou sentir muito a sua falta.
3: Vai dar tudo certo. E eu vou ficar torcendo por você, onde quer que você esteja. E nunca esqueça que você não tá sozinha, viu?
2: Naquele momento, eu tinha perdido quase tudo. E aquela mochila que o Gerson me deu acabou se tornando muito mais do que uma mochila. Ali dentro estavam as poucas coisas que eu ainda tinha, mas também um carinho que eu jamais esqueci. Pode parecer algo simples, mas para mim, aquele gesto significou tanto. Foi como se alguém estivesse me dizendo que, apesar de tudo que tinha acontecido, eu ainda podia seguir em frente. Pouco tempo depois, nossos caminhos se separaram. Aquela foi a última vez que eu vi o Gerson. E durante muitos anos eu guardei aquela mochila comigo. Toda vez que eu olhava para ela, lembrava não só dele, mas também de tudo que tinha enfrentado e como eu consegui me manter de pé. Eu fui para Salvador para trabalhar como babá na casa de um conhecido. Eu precisei recomeçar, reconstruir a minha vida. Só que quando eu cheguei em Salvador, eu percebi que as coisas não eram exatamente como tinham me prometido. Então, mais uma vez, eu arrumei as minhas coisas e fui embora sem saber exatamente o que é que a vida estava reservando para mim. Eu consegui trabalho em outro lugar. E tentei seguir em frente da melhor forma que eu podia. Mas a verdade é que por dentro existiam muitas feridas. Foi então que eu conheci o Jorge. Eu não tinha superado a perda do meu filho ainda. Também não tinha conseguido me recuperar de tudo que eu vivia ao lado do João. Mas ele foi tão gentil comigo. Ele me tratava com carinho, me respeitava e me fazia sentir importante. Depois de tanto sofrimento, aquilo me fez bem. Pela primeira vez em muito tempo, eu comecei a acreditar que talvez ainda fosse possível ser feliz de novo. Uns 2 meses depois, eu e o Jorge começamos a namorar e não demorou muito para que eu descobrisse uma nova gravidez. Eu confesso que eu fiquei em choque, mas ao mesmo tempo aquela notícia trouxe uma alegria que eu nem consigo explicar aqui. Depois de tanta dor, parecia que a vida estava me dando uma nova chance. Quando a minha filha nasceu, eu segurei aquele bebezinho nos braços pela primeira vez e foi um dos momentos mais felizes da minha vida. Ela realmente trouxe de volta uma esperança que eu achava que nunca mais ia conseguir sentir. A felicidade ficou ainda maior quando 1 ano e 3 meses depois nasceu a minha segunda filha. De repente a casa estava cheia de risada, de choro de bebê, de tudo aquilo que eu tinha sonhado durante tanto tempo. Durante um tempo eu realmente achei que tinha encontrado a vida que eu sempre procurei. Eu tinha as minhas filhas, tinha uma família, adorava ver minhas meninas crescendo, eu vivia por elas. Só que com o passar dos anos, o comportamento do Jorge começou a mudar. No começo eram pequenas coisas, um comentário aqui, era uma reclamação ali, mas aí aos poucos aquilo foi ficando cada vez mais possessivo e controlador. Se eu sorrisse para alguém na rua, ele implicava. Se eu conversasse com alguém, ele desconfiava. As crises de ciúmes começaram a fazer parte da nossa rotina. Ele chegou ao ponto de me trancar dentro de casa algumas vezes. Eu vivia tomando cuidado com tudo o que fazia, com tudo o que eu falava. Era um pesadelo. Eu e o Jorge ficamos juntos durante 14 anos. Mas depois de todo aqueles ciúmes, um dia eu ainda descobri que ele mantinha um relacionamento com outra mulher há mais de 1 ano. Quando eu coloquei ele na parede, não teve discussão, não teve pedido de desculpas ou tentativa de consertar as coisas, não. Ele simplesmente foi embora. E não foi embora sozinho, não. Ele levou praticamente tudo que a gente tinha construído. As nossas economias. Levou tudo e me deixou ainda sem nenhum apoio para cuidar das meninas. De uma hora para outra, eu me vi sozinha, tentando sustentar as minhas filhas, pagar as contas e encontrar uma forma de não perder a nossa casa. Nossa, aquela traição me destruiu e eu entrei em depressão profunda. Eu não conseguia dormir direito, não tinha vontade de sair da cama e muitas vezes eu não encontrava forças nem para fazer as coisas mais simples do dia a dia. E aí eu procurei ajuda, né?
4: Eu fiz tratamento psicológico, eu tomei remédios, mas tinha dias em que parecia impossível encontrar uma saída para tanto sofrimento. Até que um dia eu olhei para as minhas filhas e eu percebi que eu não podia continuar daquele jeito. Eu já tinha perdido muita coisa ao longo do caminho. Tinha perdido sonhos, relacionamentos, oportunidades. Eu não podia perder mais nada. Foi numa dessas noites que eu me lembrei do Gerson. Já fazia muitos anos que a gente não se falava. Na verdade, eu nem sabia mais por onde ele andava. Mas por algum motivo, naquele dia eu comecei a pensar nele. Nas conversas que a gente tinha quando eu era mais jovem, eu resolvi procurar ele nas redes sociais e deixei alguns recados. Esperei uma resposta. Esperei por semanas, depois por meses, e nada. Mais tarde, conversando com alguns amigos antigos, finalmente eu consegui o telefone dele. Eu lembro de ficar um tempão olhando, sabe, para aquele número na tela, porque era estranho. Ao mesmo tempo que eu queria ligar, eu também estava morrendo de medo. Medo dele não lembrar mais de mim, medo de não querer conversar. E principalmente medo de descobrir que aquela amizade que tinha sido tão importante para mim existia agora só nas minhas lembranças, né?
5: Alô, quem fala?
4: Gerson, sou eu, a Lúcia Maria.
5: Oh, Lu, é você? Meu Deus do céu, eu não acredito. Eu procurei você tantas vezes.
4: Eu também te procurei nas redes sociais.
5: Olha, eu juro que eu não tô acreditando que eu tô ouvindo a sua voz de novo. Juro!
4: O que era pra ser só uma conversa rápida acabou durando horas. A gente falou sobre tudo, sobre os caminhos que a vida levou a gente, sobre os relacionamentos que não deram certo, sobre os sonhos que não tinham sido realizados. E foi nessa conversa que eu descobri que a vida também não tinha sido fácil para ele. Era uma sensação difícil de explicar, sabe? Ao mesmo tempo que fazia 20 anos desde a última vez que a gente tinha se falado, parecia que a nossa amizade continuava exatamente de onde tinha parado. Como se todo aquele tempo nunca tivesse existido. Assim como eu, o Gerson também tinha sido traído pela esposa, estava separado. Além disso, ele tinha duas filhas, que nem eu. Enquanto eu ouvia tudo que ele falava, não conseguia parar de pensar em como as nossas histórias tinham tantas coisas em comum. Nós dois tínhamos construído uma família, nós dois tínhamos passado por traições, nós dois estávamos machucados. Nós dois tínhamos duas filhas praticamente da mesma idade. De alguma forma, mesmo passado tantos anos longe um do outro, parecia que a vida tinha seguido caminhos muito parecidos. Depois de algumas semanas, conversando todos os dias, a gente decidiu marcar o encontro. Fazia duas décadas. Imagina, tanto tempo que a gente não se via. E eu lembro da ansiedade daquele dia como se fosse hoje. O meu coração, meu Deus... Ai, ele estava tão acelerado. E eu estava tentando me convencer de que era só um encontro entre dois amigos, que não se viu muito tempo, sabe? Mas a verdade é que eu estava nervosa, muito nervosa. Afinal, 20 anos tinham se passado. Nós não éramos mais jovens, né? Tudo tinha mudado. Mas no momento em que eu vi o Gerson chegando, todo aquele nervosismo começou a passar. Eu reconheci nele o mesmo amigo que tinha feito parte da minha vida. A gente se abraçou, começou a conversar e as horas foram passando sem que eu percebesse. Foi naquele encontro que eu senti uma coisa que fazia muito tempo que eu não sentia. Segurança. Depois de tantas decepções, de tantas perdas e de tantos momentos em que eu precisei enfrentar tudo sozinha, eu me senti acolhida, eu me senti... cuidada. Eu me senti em paz. Enquanto eu estava ali com ele, eu percebi que eu não precisava fingir ser forte o tempo todo. Eu simplesmente podia ser eu mesma. Só que existia um problema. Àquela altura, eu já estava com tudo pronto para me mudar.
3: Você está falando sério? Eu já perdi você uma vez.
4: Eu tô com tudo pronto pra ir pra São Paulo.
3: Lu, eu passei 20 anos me perguntando o que tinha acontecido com você.
6: E eu nunca achei que fosse te reencontrar nunca.
3: Quando você foi embora, eu achei que era o fim da nossa história. Que a gente tinha seguido caminhos diferentes. Que o destino tinha decidido por nós. Mas agora você tá aqui, na minha frente. Eu não acredito que isso aconteceu por acaso, sabe? Eu não vou te perder de novo.
6: Mas já tá tudo certo. E o que, que eu posso fazer?
3: Fica! Fica aqui comigo.
6: Naquele momento, eu senti uma coisa que fazia tempo que eu não sentia. Esperança. E pela primeira vez, eu parei de pensar em ir embora e comecei a imaginar como seria se eu ficasse. E foi exatamente o que eu fiz. Eu fiquei. A partir dali, o Gerson esteve ao meu lado em todos os momentos. Ele me ajudou a construir a vida. Acolheu as minhas meninas como parte da família e esteve presente quando eu mais precisava. Com ele, eu descobri um tipo de amor que eu ainda não conhecia. Um amor sem controle, sem medo, sem sofrimento. Um amor construído com respeito, com carinho, parceria e companheirismo. No dia 11 de fevereiro de 2011, eu e minhas filhas fomos morar com o Gerson. Pouco tempo depois, as filhas dele também passaram a viver conosco. E sem perceber, nós fomos construindo a nossa família. Uma família que nasceu de dois corações machucados, duas histórias cheias de recomeços e de quatro filhas que aprenderam a crescer juntas. Já se passaram 15 anos e nós seguimos juntos. Hoje já com seis netinhos que enchem a nossa casa de alegria, de bagunça, de muito amor. Quando eu olho para trás, eu vejo quantas vezes eu precisei recomeçar. Eu vejo sonhos que ficaram pelo caminho, as perdas que eu enfrentei e todos os momentos em que eu achei que não ia ter forças para continuar. Mas eu também vejo que a vida sempre encontra uma maneira de surpreender a gente. Hoje eu acredito que algumas pessoas realmente fazem parte da nossa história, mesmo quando o tempo e a distância tentam separar seus caminhos. Eu encontrei a felicidade ao lado de alguém que esteve presente desde a minha juventude. E olhando para tudo que construímos juntos, eu posso dizer com toda certeza que o Gerson foi a melhor coisa que já me aconteceu. Depois de tudo que eu vivi, eu aprendi que o amor não é aquele que faz promessas bonitas. É aquele que permanece, que cuida, que segura nossa mão nos momentos mais difíceis e escolhe ficar todos os dias. A vida me ensinou que o amor pode até demorar para chegar. Mas quando ele vem da forma certa, faz a gente entender que toda espera valeu a pena.

0: Band FM, é o Zezé de Camargo e Luciano, pra mudar a minha vida. Ai, Luci Maria, Luci Maria. Que história mais linda. Quanto sofrimento. Por que que a gente vai de cabeça, né? A gente vai na certeza, a gente casa, a gente vai com aquelas ideias. Nossa, vai ser pra ser. E por que que não é? E que bom que a gente tem a oportunidade de, se não tá bom, mudar. Se não tá bom, se movimentar, sair. É sofrido, mas transforma a gente no que a gente é. A gente fica mais forte. E que bom que deu tudo certo pra você. Que bom que você tá nesse relacionamento com o Gerson. E que linda a sua família. Dá pra gente ver as imagens dessa família, inclusive do casamento dos dois. Olha ela de vestido de noiva, toda diva. Tá lá no nosso Instagram, @BandFM. Acessa lá pra você conferir.
1: Aqui é Lucimária. Eu e meu esposo Gerson queremos agradecer a vocês por contar a nossa história. Quem ama não esquece. Dizer que o trabalho de vocês é um presente diário.
0: Alô.
1: Sentir a nossa própria jornada na voz de vocês trouxe lágrimas, sorriso e muita gratidão. Obrigada por espalharem tanto afeto pelo rádio e pela internet. Vocês são inesquecíveis. E obrigado por deixar a nossa mensagem ainda mais perfeita. Vocês são maravilhosos. Eu posso dizer que eu ainda sou uma mulher muito feliz e agradecida a Deus pelo meu marido, pelos meus filhos e pelos nossos netos. Obrigada a todos da equipe da Band FM por nos homenagear no programa Que Ama Não Esquece.
0: Ah, Lucimária, um beijo pra você. Obrigada a você pela sua mensagem. Agora eu quero saber de você que tá ouvindo o nosso Quem Ama Não Esquece, nessa segunda-feira, nesse começo de semana. O que que você achou dessa história, hein? Tô esperando a sua opinião. 11 99991 9197. Vem participar com a gente.

0: Band FM, a Maiara e Maraísa, felizes para sempre no nosso Quem Ama Não Esquece dessa segunda-feira, dia 15 de junho. E aí, o que, que você achou da história da Lucimária? Vem comentar com a gente. 11 999919197, lá no nosso Instagram, Facebook, tem a foto do casal, da Lucimária e do Gerson, que você também interage por lá. Espero você.
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18: Band FM. 20 minutos pro meio-dia.

0: 97, você comenta a história da Lucimar, história de hoje.
1: Oi, Milena, bom dia.
0: Oi, bom dia.
1: História de felicidade, né?
0: Ai, não é?
1: O grande amor da vida dela sempre esteve na frente dela. Ele sempre percebeu, ela demorou um pouco, mas é como se fala, né? Quando tem que acontecer, acontece. E ela precisou passar por situações de aprendizado e situações que temos que passar, não conseguimos pular, mas graças a Deus deu tudo certo na vida dela.
0: Não
1: um beijo, que Deus abençoe.
0: Um beijo, meu amor. Deus abençoe você também e a sua semana, viu? Por que será, né? Eu percebo essas coisas, sabia, gente? Também fico pensando, às vezes, viajando com os meus botões. Aí eu falo assim, nossa, por que, que a gente parece que tem que passar por umas coisas, né? Porque parece que se ela tivesse ficado com o Gerson lá atrás, será que ela daria tanto valor? E ele também daria tanto valor a esse relacionamento? Porque os dois passaram por perrengues, né? Ela conta que quando ela falou com ele pelo telefone, que eles ficaram lá horas no telefone, os dois comentaram, nossa, eu passei por isso, mas nossa, eu também, nossa, meu não deu certo, nossa, meu também. E aí sim, depois de tantas dificuldades, os dois estão juntos há tantos anos. Eu acho que tem coisa que a gente tem que passar mesmo. Penso igual a você, viu? Lá no nosso Instagram tem a foto do casal e tá todo mundo comentando. A Suzana Silva tá falando, é, meus amigos, quando é pra ser, você pode passar 10, 20, 30 anos. Felicidades a essa família. A Graça Cruz, lá no nosso Facebook, tá falando. História linda. Sofrimento no começo, mas Deus nunca te desamparou. O reencontro é muito amor, muito maior para vocês. Deus continue abençoando essa família maravilhosa, essa família linda. Um beijo para você, viu, Graça?
2: Aqui é a Carla de Águas Claras, Rio Grande do Sul. Eu queria dizer que a vida é assim. A gente faz escolhas em relacionamentos, achando que vai dar certo, mas não tem como saber se vai dar certo ou não, né? Ela tentou, não deu. A primeira vez, tentou a segunda, também não deu, teve os seus perrengues pelo meio do caminho, mas enfim ela reencontrou o verdadeiro amor, um verdadeiro amor que já existia, mas que de repente pela imaturidade mais nova não tinha visto. E que bom que construíram uma família maravilhosa, hoje ela está feliz.
0: Sim.
2: Os filhos, os netos. A felicidade sempre vem ao nosso encontro. Isso é uma certeza. Um beijo.
0: Amém.
2: A todos.
0: Um beijo pra você. E é isso, né, gente? Eu acho que a história da Lucimária vem pra falar pra gente o seguinte. Não tá bom pra você? Pode ter uma coisa muito melhor lá na frente. A gente não tem que se conformar. Aliás, nunca a gente deve se conformar em ser infeliz dentro de um relacionamento. Se não tá bom, a gente tem que tentar até dar certo. Desistir não tá aqui no nosso vocabulário. Jamais.

Band FM. O Jorge Mateus aí já era uma versão exclusiva Band FM pra você. Ai, ai, que história linda, né? Da Lucimara. Pra gente começar a semana

0: a história de hoje?
1: Bom dia, Mi.
0: Bom dia.
1: Você tem uma pergunta que eu também sempre me fiz, foi essa. E depois de ler O Propósito de Siripembaba, onde dizia que durante o processo de evolução da alma no caminho da vida, né? Ele faz várias paradas, ou para aprender, ou para se conscientizar, evolução mesmo. Uhum. E essas paradas que a gente faz, a gente conhece pessoas, enfim, cria relacionamentos, e isso serve como aprendizado. A gente olha para trás, às vezes fica se remoendo para alguma coisa, fica com mágoa, mas na verdade a gente tem que olhar e se perguntar: o que que eu aprendi com tal pessoa? Ou o que que eu aprendi nesta parada, neste ciclo, enfim. E o relacionamento de hoje mostra, a história de hoje, aliás, mostra isso, né?
0: Sim.
1: Que eles tiveram várias tentativas, várias pessoas no caminho deles e mesmo assim se reencontraram. E hoje eles estão juntos. Por quê? Porque aprenderam tudo o que tinham que aprender durante os processos.
0: Nossa, muito legal, adoro. Também penso assim, sabia? Nada acontece por acaso, a pessoa passa pela nossa vida para dar um baita de um aprendizado. É que às vezes parece que a gente tá fazendo escola, aí vai fazer faculdade, faz pós-graduação, e você olha, pô, já tô no mestrado, será que não vai vir minha hora? É difícil, né? É difícil ter essa paciência, esse entendimento, mas aí quando a gente tá no lugar que a gente queria estar e a gente olha para trás, realmente a gente tem essa conclusão, né?
2: Bom dia, pessoal da Band, ótima semana para nós.
0: Oi, Sandroca!
2: Ah, essas histórias são maravilhosas, né? Aconteceu isso com meu sobrinho também.
0: Conta.
2: Ele conheceu a Juliana no meu casamento, através da minha enteada. E lá ele não paquerou ela. Ó, depois de 20 e poucos anos que eu tô casada, eles se reencontraram e estão casados. Os dois já têm dois filhos de outro relacionamento também.
0: Olha!
2: E se amam, sabe? Eu acho assim,
0: que
2: a gente passa por uns relacionamentos porque tem que passar, é karma. E na verdade as filhas teriam que ser do outro, não desse. De ambos, né? Eu tô falando. E são resgates, né? Que a gente tem que passar.
0: Ela foi resgatada.
2: Ninguém passa
0: mesmo
2: pela gente, não adianta. E não adianta furar fila, viu? Mudar, tentar mudar, que não vai. É a Sandra. Beijo.
0: Um beijo, sua linda. Beijo, Sandra. Ótima semana pra você. Não tem um atalho, né? A gente quer furar. Ai, será que não seria agora? Não era pra ser e a gente queria tanto que fosse, né? É difícil. A Bia lá no nosso Facebook tá falando que história. Viu só que sempre tudo tem um porquê? O que é pra ser nosso nos encontra? Não importa dia, lugar ou tempo, que Deus abençoe vocês. E ó, ainda dá tempo, pessoal. Eu adorei, Bia, seu comentário no nosso Face, viu? Você também pode comentar a foto do casal, tá lá no nosso Facebook e Instagram também. Manda sua mensagem.

0: Tarde FM, Vitor e Léo, lembranças de amor aqui no nosso Quem Ama Não Esquece de hoje, pelo 11999919197, você comenta.
1: Bom dia, Milena, bom dia, Murilo, bom dia a todos ouvindo da Vande. Milena, linda história, hein? Mulher batalhadeira que não desistiu, seguiu em frente e foi recompensada. Linda história, parabéns aí para o ouvinte que enviou a mensagem, que viu a carta e sua história. Ela está de parabéns, mulher guerreira.
0: Não é? A Selma tá falando, eu ainda vou continuar acreditando do amor. Parabéns ao casal. É isso que essa história traz pra gente hoje, né?
2: Fala, Band FM! Bom dia, que história fantástica essa
0: Bom
2: da Lucimária, viu?
0: dia.
2: Rapaz, que caso de vida, show de bola. E parabéns a vocês também por fazer um excelentíssimo trabalho e estar sempre dando oportunidade às pessoas para poder demonstrar a vida, né? Falar um pouco sobre o que viveu e o que não viveu.
0: Ah, muito obrigada pelo seu comentário. A Rose está falando o seguinte lá no nosso Instagram, @BandFM. Que maravilha! Podemos crer no amor verdadeiro e que todos temos o direito de.

0: Band FM, Marcos e Belucci, eu era, e o Gerson canta, eu era.
1: Aí, ó.
0: Fio Murilo. Tudo bem?
1: Tudo bem, Milena, e você?
0: Tudo jóia.
1: Tudo bem, gente? Muitos comentários hoje sobre a história, e é o que todo mundo tá comentando mesmo, né? Às vezes a gente reluta com alguma situação, mas lá na frente, quando é pra ser, aí não tem jeito, né? Aí a gente começa com aquele pensamento, puxa vida, mas será que eu perdi tanto tempo assim, né? Até engatar nessa brincadeira, até engatar nessa história que ficou lá no passado e tá voltando. É que bom que volta às vezes, né?
0: É que ele era, é que eu falei, né? Ele sempre foi aquele cara tão legal, tão bonzinho, né? E aí eu acho que ela também, então acho que os dois se dão um valor hoje, depois de terem passado por tudo, né?
1: Mas também quando é muito bonzinho, às vezes a gente não percebe que tá do nosso lado, né? A gente não quer o bonzinho, ou a boazinha.
0: Você falou aí... que eu queria falar, mas não tava querendo falar, sabe? Mas é isso.
1: Então, aí fica aquele negócio, ah, então, né? Aí eu queria sempre uma aventura um pouco mais picante.
0: Não,
1: aí no
0: é.
1: Final das contas...
0: Chega uma hora que a gente quer a nossa paz, né?
1: É a nossa paz.
0: Meio dia e 10 agora.
1: Vamos lá, gente. Segunda-feira no ar, mais um É Da Sua Conta. 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
2: 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Vocês estavam falando em paz aí, né, Murilo?
1: Então,
2: as pessoas querem paz com as suas contas também.
1: Com o din-din, né? Verdade.
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1: 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Falamos hoje, então, sobre dívidas e investimentos. Não é da sua conta, Ali? Obrigado. Amanhã a gente volta a bater esse papo aqui, viu?
2: Tudo por uma vida mais simples, né, Murilo?
1: Simples, verdade.
2: Até amanhã.
0: Beijo, Ale.
1: Tchau. E é verdade, né? Quando a gente simplifica as coisas, tudo fica mais fácil. Quer simplificar também? Manda tua história pra gente. E aí, quando você ouvir a sua história, uma coisa a gente garante. Você vai se emocionar muito. Porque é algo diferente, né? A gente ouve histórias dos outros, a gente aprende, é bem legal, mas quando você ouvir a tua história aqui no Quem Mano Esquece, vai ser algo diferente, a gente garante.
0: É, a gente tem um feedback muito positivo e muito único, né? Todo mundo fala a mesma coisa, meu Deus, minha história, nossa, acredita, é diferente, é uma sensação assim, só quem manda mesmo pra entender. E lembrando que sexta-feira tem uma sensação gostosa de degustar a sua cesta com delícias.
1: É, uma cesta pra quem manda mensagem, pra quem manda a sua história aqui pro Quem Mano, não esquece, então participe você também.
0: É
1: Até amanhã, Milena. Beijo.
0: Boa semana.
1: Beijo, gente. Tchau.

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0: Tá na hora de você mandar sua mensagem aqui pra gente pelo 11 999 919197. Qual é aquela música que faz o seu coração bater mais acelerado, hein? Aquela música que faz você mandar todo mundo ficar quieto, gente. Eu quero curtir essa música. Eu quero ouvir essa música. Ó, a música que te emociona, mas com certeza tem um porquê, né? E eu quero saber por que que você gosta tanto dessa música. Alguma música já veio pra te trazer alguma lição diferente aí pra sua vida? Me manda sua mensagem, vai.
2: Olá, boa tarde. Toca pra mim, Michel Teló, O Tempo Não Espera Ninguém. Essa música tem uma letra incrível que me fez acordar pra vida. Muitas vezes nós deixamos de pensar em nós mesmos, de fazer algo por nós, para fazer as coisas por pessoas que estão à nossa volta, que, claro, fazem parte da nossa vida, mas nos preocupamos mais com eles do que conosco mesmo. E não vale a pena. Nós temos que viver a nossa vida. O tempo não espera. E nós temos que viver a nossa vida da melhor forma possível.
0: Nossa, eu adorei. Adorei sua mensagem. Realmente, essa música, a letra dessa música, se você nunca prestou atenção, preste atenção agora, é uma lição.

0: Band FM. Ed Brito e Samuel Romance Rosa no nosso Minha Música, Minha Vida. E aí, que tal pedir sua música com a gente e contar que história você tem com a sua música preferida? 11 999 919197. Pode gravar o seu áudio bem tranquilo, pode contar a sua história pra gente, que eu tô esperando o seu áudio aqui.
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11: 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Ótima tarde pra você, meio-dia 41.

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0: Ai, qual é a música que faz parte da sua vida, que te marcou de alguma forma? Seja uma música que é engraçada, uma música sentimental. Tem música que eu escuto, eu não sei você, mas tem música que eu escuto às vezes, nossa, dá vontade de chorar, gente, arrepia tudo. Ai, meu Deus do céu, você tem alguma assim também? Então conta aqui pra gente, vai. 11 999 91 9197. Por que que essa música te marcou tanto, hein?
2: Boa tarde, Mi. Tudo
0: bem? Tudo bem, você?
2: A música que marcou a minha vida é Temporal de Amor, com Leandro e Leonardo. Essa música tava tocando muito na época que eu comecei a namorar. Ah. E eu estou há 31 anos com essa mesma pessoa, que é o meu amor. É o Wilson.
0: Nossa.
2: Toca pra mim, Mi.
0: Claro, vou tocar agora. Olha como marcou, hein? 31 anos. Parabéns pelo seu relacionamento, viu?

0: 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Meu sorriso maroto disfarça pra encerrar muito bem minha música, minha vida de hoje. Mas quer que eu encerre bem, mas bem de verdade? Então para tudo que eu tenho um presente pra te dar.
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0: É, a nossa super promoção pra você curtir os jogos da Copa, os jogos do Brasil. Ai meu Deus, vai passar nervoso, mas vai passar nervoso numa TV de 60 polegadas, hein? Não vai perder um lance sequer dos jogos. Se Deus

0: Xavier de Lima. Parabéns, Mari! Tá levando uma TV de 60 polegadas. Lembrando que a gente tem várias, mas muitas TVs pra sortear por aqui. E a próxima pode ser a sua. Continue você também participando junto com a gente da super promoção. Manda seu WhatsApp pra gente falando: eu quero a TV Zona da Band FM pelo 11 999919197. Eu fico por aqui, tô de volta amanhã. Beijo, Divo! Beijo, Diva!
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5: Como vai você?
6: Eu estou bem, e você?
5: Tá bom, ótimo, vamos lá ganhar dinheiro.
6: Bora.
5: Atenção, frase de hoje do Te Peguei. Anote aí a frase de hoje pra você levar uma grana, hein?
6: Tá bom.
5: São R$200 hoje.
6: Olha.
5: A gente vai ligar, em vez de falar alô, você vai atender e vai falar: vai Brasil.
6: Vai Brasil.
5: Aí você leva R$200, anota aí. Vai Brasil.
6: Vai Brasil.
5: Liga aqui, se inscreve. 3743333.
6: 999919197.
5: Nós vamos ligar, não diga alô, atenda e fale: vai Brasil.
6: Vai Brasil.
5: Aí você leva R$200, eu te peguei.
6: Boa sorte.
5: Oi, oi, oi, boa tarde. Tudo bem aí? Falando aqui o Marcelo Café. Hoje é segunda-feira, 15 de junho. Temperatura de 17 graus em São Paulo. Tá friozinho hoje, viu, gente?
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5: Não é pequeno, não. É grande. É Big Copo. E é térmico, cabe 1,2 litros pra você botar aquela bebida gostosa e manter a temperatura.
6: Como era grande o copo da Band FM.
5: Você lembra desse quadro?
6: Nossa!
5: Big copo térmico, 1,2 litros, tá valendo agora, mas pra você ganhar o seu, você tem que botar uma dessas aqui na Super 6. Número 1, Gustavo Lima, retrovisor, aí cantam Matheus e Cauã, Laona Prado, admita. Número 3, Transas, Belo, a quarta, Danilo e Davi, não mexe nas minhas gavetas. Aí vem Narcisista, Maiara e Maraíza, e vamos fechar com Péricles e Ana Castela. Simplesmente acontece. Agora é com você. Faça acontecer. 3743-1313.
6: 999919197.
5: Boa semana pra você, Mimi.
6: Ótima semana, Copi.
5: É nóis, um beijo.
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0: FM Belo, Transas, a música 3 da Super 6 da Band, que hoje te dá o Big Copo, hein? Copão, é térmico, 1,2 litros cabe, ó que legal. Esse aqui vai ser seu, aí é tudo de bom, é tudo de Band. Liga e vota, a gente espera aqui. 37431313, vale também no WhatsApp, viu? Que é o 999919197, que oração agora, ó. 1:13, hora de ouvir o número 4, Danilo e Davi, não mexe nas minhas gavetas.
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0: FM Péricles era Castela, simplesmente acontece. Pronto, agora aconteceu. Você já ouviu todas da Super 6 da Band FM? Então, continua ligando. Tá valendo hoje o Big Copo Térmico, 1,2 litros de capacidade, exclusivo da Band FM. Se liga e vota aqui, ó. 3743-1313. Vale também pelo WhatsApp. Já já o resultado. Boa sorte!
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0: Oi, Babi!
2: Marcelo Café tá de volta aqui na Band FM com outras informações.
0: Vamos lá.
2: O abono salarial PIS-PASEP 2026, referente ao ano base 2024, tem hoje um novo pagamento. Dessa vez, o benefício é destinado aos trabalhadores que nasceram nos meses de julho e agosto. Lembrando que os valores ficarão disponíveis para saque até o encerramento do calendário em 30 de dezembro. E vamos falar aqui da agenda da Copa do Mundo para hoje, né? Nesse momento, jogam Espanha, uma das favoritas do ano, contra Cabo Verde. E a gente volta para falar aqui quando acabar qual foi o resultado, né?
0: Isso.
2: Às 4 horas da tarde, ainda tem Bélgica e Egito. Às 7 da noite, Arábia Saudita e Uruguai. E para fechar, às 10 horas da noite, tem Irã e Nova Zelândia.
0: Ok, Babi.
2: Um beijo, Coffee. Já, já eu volto.
0: Beijinho para você também. Obrigado e até já.
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4: Olá, Débora Mendonça, boa tarde.
5: Oi, Café, ótima tarde. Congestionou o final da Roberto Marinho no sentido Jabaquara, pouquinho antes do corredor norte-sul, direto até o cruzamento com a João Pedro Cardoso. Caminho que é feito em 15 minutos. Melhor acessar a Washington Luiz e a Rua Tamoios. 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

0: Billy Davi. E aí? Campeão da Super 6 da Band FM, nós vamos tocar de novo quem?
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0: lugar que você tá curtindo, dançando. É sempre muito bom ouvir dançar Raça Negra. Agora 1h41, daqui a pouco a gente vai repetir a frase de hoje que te dá R$200, eu te peguei. Fica na Band.
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valendo R$200. Vai, Brasil! Olha que fácil essa frase. Anotou aí? Vai, Brasil! A gente vai ligar assim que você tem que atender, hein? Aí você leva R$200. 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

0: FM Natan, Zé Vaqueiro, aproveita que eu tô obrigado.
1: Um minutinho pras duas. Você vai pra Marginal Tietê? Olha que não é uma boa coisa. A gente já vai falar sobre ela. Pera aí.
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9: Marginal ruim, né, Débora?
10: Tá até mais sinal do Tietê, muito ruim no sentido Castelo Branco, já do Tatuapé até a Ponte do Limão. 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

0: Band FM, Sampa Crio, terminando a música incondicionalmente. Bonita, né? 2h25, tá na hora, sabe de quê? Vou pegar você!
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0: Vamos lá, 2 horas, 25 minutos e 55 segundos, eu te peguei hoje R$200. E aí, sabe a frase? Estamos ligando pra Bela Vista. Anderson Lima Soares. Ai, Anderson, vai que tá com a sorte, você leva R$200 hoje. Mas tem que saber a frase, eu já não posso mais repetir. Eu sempre falo entre 1 e 2 da tarde. São 5 toques pra ele, já estamos no terceiro. Anderson Lima Soares. Só tem mais um, Anderson.
4: Sua ligação foi encaminhada
0: não,
4: ao voz.
0: Não. Deixou passar do jeitão. Daqui a pouco tem outra oportunidade pra quem sabe a frase do Te Peguei da Band FM, hein?
5: É inevitável. 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

0: dia perfeito.
1: Bom dia, FM, Bruno e Diegues. Aliás, Bruno Diegues é o nome dele, com um sorriso maroto, que é do outro Bruno. A Brunada, clique, pronto. Brunão com sorriso, hein, Brunão? Bruno é gente boa, né, gente? Um abração pro Bruno, tá sempre com a gente aqui, sempre simpático com a galera da Band FM. Deixa eu falar. Alô, Peruche! Quem mora aí tá levando aqui, ó, o Vale Burger no valor de R$150 da Quebrada Burger. É a Silvia. Silvia Fernandes, do Peruche. Um beijão pra turma do Peruche. Beijão pra você, Silvia. 150 esperando você. Vale Burger, viu? Da Quebrada Burger. 12h35. Vai começar o Tamo Junto na Band FM. É, já já, hein?
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0: Boa tarde pra todo mundo, ótima segunda-feira pra você. Hoje é 15 de junho, segunda, com 17 graus aqui em São Paulo, tá friozinho. Olá, Pedro Rafael, boa tarde.
3: Olá, Marcelo Café, boa tarde pra você, tudo bem?
0: Tudo bem, você?
3: Tudo jóia, tranquilidade.
0: Bom, hoje nós vamos falar do jogo, obviamente, não deveria ser diferente, mas antes de começar, já quero dizer que separamos o kit exclusivo Torcida Band FM. A gente mandou fazer uma camiseta, que é a camiseta da Torcida Band FM, e vai junto com a bandana do Brasil. Então, isso pra ajudar a passar mais energia positiva para a nossa seleção, que tá precisando.
3: Passa raiva também, né?
0: Nem me fale. E aí, para você participar, liga aqui, participa do Tamo Junto, o resultado vai sair 5 horas da tarde. Bom, Brasil jogou, estreou na Copa. Que jogo, hein?
3: Cara, assim, o resultado não é uma coisa que me assustou. 1-1 com o Marrocos. Marrocos é uma seleção forte, etc, etc e tal. Mas o desempenho, a maneira que o Brasil se comportou dentro de campo, terrível. O primeiro tempo me assustou, que é um time que não conseguia passar do meio de campo, um festival de passe errado.
0: Não, os primeiros minutos, então, foram terríveis.
3: Sim. O segundo tempo, onde o Marrocos cansou, o Marrocos ficou de boa, tranquilão, o Brasil não espetou, não fez nada, não criou uma oportunidade, entendeu? Então, cara, qual que é o trabalho desse técnico italiano? Nenhum. Só que a diferença é que ele é italiano, então a síndrome de vira-lata do brasileiro fica babando o ovo pra ele. Se fosse um técnico brasileiro, já ia estar todo mundo xingando, já ia estar todo mundo execrando, entendeu?
0: E o técnico do Marrocos gritou o jogo inteiro, no final do jogo ficou sem voz com o Marrocos. Você...
3: Olha, eu vou fingir que não ouvi isso, viu?
0: Tá bom. Foi ruim essa, hein? Essa foi ruim. Pergunta de hoje. Você acha que a seleção brasileira vai melhorar? Aí todo mundo vai falar, Café, a gente precisa acreditar. Sim, concordo, a gente precisa acreditar, a gente sofre. Nós sofremos e passamos vergonha na frente da televisão.
3: Sabe o que vai acontecer?
0: Mas vai melhorar?
3: Vai, mas não vai ser o suficiente. Na sexta-feira vai ter Brasil e Haiti. Aí o Haiti é uma seleção muito fraca, tá todo mundo cornetando esse bando de jogador mimado que tá dentro de campo, eles vão ter que dar uma resposta.
0: Já meti 5-0 pro Brasil, né?
3: Contra o Haiti. O Brasil vai ganhar bem, de 3-4, 5-0. Só que aí todo mundo vai achar que, ai, agora vai, agora a nossa seleção vai pra frente, tomaram jeito, só que o Haiti é muito fraco, então vai ser um resultado enganoso.
0: Tá bom, eu até acho que você pode ter muita razão. Em todo caso, nosso papel como brasileiro e patriota é torcer pra seleção. Mas daí a gente pergunta, você acha que a seleção vai melhorar?
3: É isso. Sim, mas não o suficiente.
0: Manda pra gente um áudio, 999919197. E você sabe que a seleção vai melhorar.
3: Ana Castela também

0: Um abraço agora para a família de um cara com quem eu trabalhei, seu Calil, Calil Bassitti. Ele foi superintendente da antiga Transamérica, trabalhou comigo na Jovem Pan, é um cara de rádio conhecido no meio, que faleceu ontem. Eu quero mandar um abraço apertado para os familiares, grande seu Calil. E a vida que segue, né, Pedro?
1: É isso, vida que segue.
0: Vamos lá, tamo junto na Band FM hoje perguntando se você acha que a seleção vai melhorar.
1: Olha, mas você acha que é só o Brasil que tá com dificuldade? Acabou de terminar aqui, Espanha e Cabo Verde. Cabo Verde.
0: Quanto foi?
1: Que nunca foi a Copa.
0: Sim, sim.
1: Espanha campeã. Acabou 0-0.
0: Primeiro 0-0 da Copa, então?
1: Primeiro 0-0 da Copa, e assim, a Espanha não conseguiu ganhar de Cabo Verde. Cabo Verde é muito mais fraco que o Marrocos,
0: que
1: tá
0: coisa,
1: certo?
0: Hein?
1: Olha lá. É verdade que a Espanha chutou muito mais no gol, mas não conseguiu.
0: Não conseguiu.
1: Mas Cabo Verde também.
0: Olha lá, sorte usado, hein? Pingando pra gente,
1: olha
0: Pedro.
1: Aí, hein? Tá vendo aí. Só? Não é só o Brasil, não.
0: As oportunidades. Bom, pergunta, você acha que a seleção vai melhorar?
2: Boa tarde, Marcelo Café.
0: Boa tarde,
2: Pedro. Sinceramente.
0: Sinceramente.
2: Pelo que a seleção apresentou. Não vai melhorar nunca.
0: Olá.
2: Esse Brasil. E olhe lá contra o Haiti, hein? Olhe lá.
0: Haiti, né?
2: Olhe lá.
0: Olhe lá.
2: Olhe lá. Olhe lá.
0: Olhe lá.
2: Olhe lá.
0: Olhe lá.
2: Olhe lá.
1: Olhe lá. Ok.
0: Ok.
2: Olhe lá.
1: Eu tô olhando.
2: Quer dizer, fraco. Do jeito que tá jogando, ainda perde.
0: Ainda perde. Olhe lá, hein?
1: Meu Deus, ele engasgou. Ele começou a repetir, acho que ele esqueceu o que ele ia falar. Ele
0: lá.
1: Ficou repetindo a mesma coisa.
0: E olha lá, hein,
1: acho que ele falou olhe lá umas 18 vezes.
3: Boa tarde, café, que é isso? Vamos torcer pra nossa seleção brasileira.
0: Torcer nós vamos.
3: A esperança é a última que morre. Vou torcer até o fim, eu acho que o Brasil vai virar e vai levar esse Hexa pra casa.
0: E olhe lá.
3: Bora, vai Brasil.
0: Ah, a gente tem que torcer mesmo. Agora, assim, depois se decepciona. Assim. Olha, eu vou falar, eu já vi duas Copas do mundo pra gente aqui, que eu me lembro muito bem e participei ativamente. 2002 e 94.
1: Sim, eu lembro de 2002.
0: Pra quem não passou por isso, vocês não sabem. Não, você era moleque.
1: Tudo bem,
0: era
1: eu moleque.
0: Lembro. Pra quem não passou, vocês não sabem o que é. O país fica enlouquecido. É um orgulho que a gente sente. Cara, é uma coisa emocionante, vai na alma do brasileiro. Eu gostaria muito que isso se repetisse nessa Copa. A gente tá torcendo. Agora, a seleção tem que colaborar, né?
1: Lembra daquelas músicas antigas? A Copa do Mundo é nossa, claro. Com brasileiro não há quem possa.
0: Pronto, é isso
4: Boa
0: aí.
4: Boa tarde, Café.
0: Boa tarde.
4: A seleção só vai melhorar se o treinador colocar os jogadores certos.
0: É isso
4: aí. Por que não colocou o menino que ficou esperando lá no segundo tempo, não colocou o Henry? Coloca o jogador bom.
0: O Hendrick.
4: Fica só puxando o saco de Neymar, não é com a Neymar. Não. Tem os outros jogadores bons também, Tassiana de Palheleiros.
0: Obrigado, Tassiana. Deixa eu perguntar pra você que entende mais que eu de futebol. Por que o Hendrick não jogou?
1: Não, Henry, né? Falou, né?
0: Ela falou Henry.
1: Não, tem que colocar o Henry, meu.
0: Não, o Hendrick. Por que ele não jogou, cara?
1: Não sei, acho que o técnico tem uma birra com ele, viu?
0: Mas o que rola? Eu li já zum, zum, zum. Existe alguma coisa.
1: Dizem que ele é um cara meio intragável, meio mala. Mas eu não quero saber se ele é mala ou intragável. Eu quero que ele faça gol.
0: Como seria o técnico, o Ancelotti, falando em italiano pra ele não entrar?
1: Fica no banco.
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2: Café Corredor Norte Sul com 1,5 km congestionado no sentido Interlagos para acesso a Congonhas. Quem vai nessa direção deve preferir a Indianópolis ou a Jabaquara para alcançar a Bandeirantes. 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
13: 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Oi, oi, oi, boa tarde. Tudo bem aí? Falando aqui o Marcelo Café, segundo hoje é 15 de junho. Temperatura caiu, hein, Pedro? 16 graus em São Paulo.
14: Tá frio hoje, viu, bicho?
13: É? Tá, ó, tá. Eu tô na Band.
14: A sua rádio do seu jeito?
15: Tá devagar essa seleção, hein? Tá pior do que o Corinthians. E olhe lá, hein? E olhe lá.
13: Não, tá bom.
15: E o pessoal ainda achando, botando fé nesse Endrick. Ah, o negócio tá feio mesmo, hein? E olhe lá.
13: Ah, não vem com ele lá.
14: Chega de olhe lá, não aguento mais.
13: Mas tem que jogar o Endrick, acho que tem, viu?
14: E olhe lá.

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0: Band FM Ferrugem, arrependidaço, tamo junto na Band FM, falando na seleção, perguntando o que você acha, você acha que a seleção vai melhorar ou não?
1: 90 milhões em
0: agora ação. Já são 200
1: em... Mas em 70 era, pra frente Brasil, salve a seleção.
0: Você lembra do verde vai bem, amarelo também?
1: Lembro.
0: Do Araquém, o Sim. Showman?
1: Lembro.
0: Pois é. Vamos lá, o que você acha da seleção? Ela vai melhorar?
2: Fala, Café.
0: Fala
2: boa
0: aí.
2: Tarde.
0: Boa tarde.
2: Boa tarde, Pedro, Rafael. Beleza?
1: E aí?
2: Aqui
1: beleza.
2: É o Messias.
0: Fala, Messias.
2: Zona Leste, Fazenda da Juta.
0: Lá vem previsão.
2: Ô, Café.
0: Oi.
2: Eu acho que a seleção brasileira não vai melhorar, não, meu.
0: Olha lá, olha o otimismo.
2: O time é fraco. Enquanto tiver aí Paquetá, é Alisson no gol, Douglas Santos, esses caras aí são fracos, meu. Fraco, fraco, fraco. Esse italiano aí... No comando da seleção aí, tá devagar demais. Eu não acredito que vai mudar não, infelizmente. Tava até torcendo pro Brasil ser campeão aí, trazer o Hexa, mas infelizmente acho que não muda muita coisa não. Acho que nas oitavas nós volta pra casa.
0: Será?
1: Não é só ele não, viu, Café?
0: Será?
1: Não, são só os jogadores que ele citou. Tem aquele Rafinha, é um tremendo...
0: Nossa, não fez nada.
1: Não, e é um mascarado, entendeu? Um jogador que se acha o Messi. Quem mais? O Alisson horroroso também... Entendeu? Então são vários, Casemiro, medonho, tanto é que foi substituído no primeiro tempo. Enfim.
0: Mas a gente tem que acreditar.
1: Ah, bom, meu amigo, também acredito em Papai Noel, em Coelhinho da Páscoa.
0: Quanto vai ser o jogo?
1: É sexta-feira.
0: Não, quanto?
1: Acho que uns 3, 4 a 0.
0: Tá, eu meti 5 White. A 0. Bom, teve jogo ontem que foram 5 também.
1: Sim, a Suécia fez 5 a 1 na Tunísia.
0: Aliás, enquanto o jogo tava rolando, eu e Pedro conversando.
1: Sim, aliás, grande narração do Rogério Correia, sou fã dele, viu? É.
0: Então vamos falar sobre isso. Suécia meteu 5-1 na Tunísia ontem. No finalzinho do jogo, o filho do técnico da Tunísia teria brigado. É, teria brigado com um torcedor. E aí o torcedor alegou ter sido agredido por seguranças. Foi aquela confusãozinha. Conclusão, com o resultado de 5-1 na derrota e a tal briga, Sabri Lamouch, não sei se é assim que fala, técnico da Tunísia, o cara foi demitido.
1: Caramba!
0: Primeiro jogo na Copa do Mundo, demitiram o cara no final.
1: Meu Deus, já aconteceu. O Parreira, ele era técnico da Arábia Saudita, ele perdeu dois jogos, também
0: na
1: foi
0: Copa.
1: Demitido no meio da Copa.
0: Mas não foi no primeiro jogo.
1: Agora, no primeiro, eu não lembro não, viu, bicho? Mas por culpa do filho, né? Mano, já toma de 5-1. Aí vem o filho do técnico, quer bancar o Rambo, brigar com o torcedor.
0: E
1: fica
0: agora?
1: Quieto,
0: mas
1: meu.
0: Mas como é que faz? Fica sem técnico no primeiro jogo da Copa?
1: Tá, pega o jogador mais velho do time e coloca ele pra comandar, viu?
0: Boa.

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0: 28 minutos, temos 200 reais, 200 pilas.
1: 200 pilas, será que sai agora? Será que não sai? Vamos descobrir.
0: Vamos lá pra já. A sua rádio é do seu jeito, vou pegar você.
2: Ah, te peguei.
3: Te peguei.
2: Te peguei.
0: Te peguei na Band FM. 3h28 e 35 segundos, já tá te chamando?
1: Já foi já o chamou, primeiro? Já chamou.
0: Foi o primeiro? Brasilândia, foi. Romilda Almeida Batista, da Brasilândia. Ela tá numa ligação, a gente tá entrando na segunda ligação dela. Tá no terceiro toque, atende a gente.
1: Atende, querida.
0: Atende a gente. Quarto toque.
4: Desliga o namorado. Sua ligação foi encaminhada aos 8h30.
0: Não é possível, não é possível. É,
1: tava falando com o namorado, né, com o boy.
0: Cara, olha o que aconteceu. Ela viu a segunda ligação, não atendeu e deixou passar 200 reais.
1: Já imaginou se ela tá falando com a chefe que paga ela, ela deixa passar 200 reais?
0: Dançou. Aliás, não são mais 200, pra amanhã 300 reais não te peguei.
1: Se eu fosse ela, eu ia cobrar da pessoa que tava na linha com ela.
0: Será que ela sabe que a gente? Não sei se ela sabe.
1: É,

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1: Não tem jeito, meu compadre. Vambora. Ela vacilou comigo, nós estamos aí, né? Tudo certo.

0: Ai, meu coração, vendo a seleção. Menos é mais. Coração partido. Tamo junto na Band FM perguntando se você acha que a seleção vai melhorar. E pra ajudar, nós estamos dando hoje aquele kit exclusivo torcida Band FM. Vai a camiseta da torcida Band FM. A gente mandou fazer especialmente pra você. E uma bandana do Brasil. Tudo isso pra você torcer pela seleção.
1: É isso mesmo.
0: Vamos ouvir a opinião de quem manda áudio aqui no WhatsApp. 99991-9197.
1: Vai mais,
2: tchau. Boa tarde, Costa. Boa tarde, Pedro. Tudo bem? Aqui é Zilmara de São Miguel Paulista. Eu acredito sim, o Brasil vai trazer esse hexa pra nós. Temos que acreditar. E vai dar uma zebra aí e nós seremos campeão esse mundo. Esse ano. Beijo.
0: Mas por que zebra, ela falou? O Brasil não é favorito na cabeça dela.
1: Os tempos mudaram, né? O Brasil campeão virou zebra na opinião da galera.
0: Cara, olha isso. Me chamou atenção esse comentário dela.
1: Muito louco. Eu tinha comentado mais cedo que a Espanha empatou com o Cabo Verde 0-0. É. Saiu aqui o melhor jogador em campo.
0: Quem?
1: O goleiro de Cabo Verde, o goleiro Vozinha.
0: Vozinha! Caramba!
1: Então, acabou aquela coisa da gente falar, ó, essa bola até minha avó pega, porque o Vozinha pega.
0: Um time que não amadureceu.
1: Por quê?
0: Cabo Verde.
1: Chega,
0: bom,
1: né?
0: Deixa pra lá. Então, vamos mudar de assunto.
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0: Oi, Babi, você?
4: Oi, Café, oi, Pedro. Tô de volta aqui na Band FM com outras notícias.
0: Bora.
4: A enfermeira Raiza Gabriele Dias, que saltaria de rope jump depois da Maria Eduarda Rodrigues, prestou depoimento à polícia e afirmou que desceu até o local da queda e encontrou a jovem com pulsação fraca. Segundo ela, Maria Eduarda ainda estava com um equipamento de segurança preso à região da barriga, mas sem a corda principal. A enfermeira disse também que tentou reanimar a vítima até a chegada das equipes de resgate. No entanto, a morte foi confirmada no local pelo SAMU e pelo Corpo de Bombeiros. De acordo com a Polícia Civil, a corda principal responsável por segurar a queda não estava presa ao corpo de Maria Eduarda no momento do salto e foi encontrada enrolada ainda na ponte. O advogado dos três funcionários presos pela morte da estudante afirmou que os clientes estão em choque e ainda não conseguem explicar a situação. Um beijo, Café, um beijo, Pedro. Já eu volto.
0: Um beijo, Babi. Engraçado, né? Toda morte é lamentável, mas acho que a morte dessa menina foi uma coisa tão estúpida.
1: Uma das mais estúpidas que eu vi na minha vida. Uma morte imbecil, né, cara?
0: Que coisa, cara.
1: Uma vacilada histórica,
0: uma coisa absurda. Enfim, vamos lá. Agora 3h43 em São Paulo.
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0: jeito. Você sabe que era, fui dormir tarde, eu durmo tarde, né?
1: Sim.
0: Durmo de madrugadona e tal. Cara, tava chovendo, cara.
1: Uhum.
0: Então, nós estamos pelo menos com tempo úmido nessa época seca do ano, né?
1: Sim.
0: Parece que tá desinteressado no que eu tô falando.
1: Não, cara, onde é que você quer chegar com essa história? Eu tô acompanhando sua linha de raciocínio.
0: Eu dei a temperatura, mas a gente tá com tempo úmido, com o ar até que bom pra respirar.
1: Choveu bastante de madrugada.
0: E junho não é uma coisa comum.
1: Sabe o que tá aparecendo essa conversa? Aquelas conversas de elevador, sabe? Que você não tem o que falar. Aí fala, o tempo, tá bom,
0: eu
1: tá ruim,
0: um monte de...
1: tá úmido.
0: Que andar você vai, Pedro?
1: Eu moro no quinto andar.
0: Ok, não, você vai, elevador. Vamos lá, é o nosso Lembra Dessa, hoje com Bruno Marrone, a música Inevitável.
1: Ok.
0: Cara, essa é de 2003.
1: Caramba, já tá velha.
0: O álbum do mesmo nome, Inevitável, e quem compôs?
1: Bruno.
0: Não, se ferrou, Zé Henrique.
1: Ah, grande Zé Henrique, meu parceiro.
0: Aí a gente
1: liguei
0: pergunta.
1: Pra ele ontem.
0: Lembra dessa?
1: Lembra dessa?
2: Nossa! Lembra dessa?
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0: Tamo junto na Band FM, convidá-los pra dar uma visitada lá no nas minhas redes na internet.
1: É no YouTube?
0: É hoje eu coloquei. Você viu a piada de hoje que eu coloquei?
1: Onde? No YouTube?
0: É, coloquei no YouTube. Coloquei no YouTube. Então... Também botei no Instagram, mas vou falar do YouTube.
1: Então você fez um canal no YouTube?
0: É, eu já tinha, tô mexendo nele agora.
1: Ô, gente, o café abriu um canal.
0: O canal já estava aberto há mais de 10 anos.
1: Que isso, Xambilão? É... Olha que cara volúvel.
0: Fica convite pra você que tem YouTube pra se inscrever lá no meu canal. É Marcelo R Café, tem um R no meio. Marcelor Café. Você vai lá, tem hoje uma piada que eu contei pro Kiko do KLB.
1: Legal.
0: O Kiko, gente finíssima do Kiko. Botei no meu Insta também, Marcelo Café. E o Kiko até gostou e colocou no dele. Colocou no dele. Uma piada contada para o Kiko. Então vou convidar você, ouvinte da Band FM, se inscreva no meu canal, Marcelo, gente, R Café no YouTube.
1: Chega junto no canal dele que tá aberto, viu? Meu Instagram, caso alguém queira seguir, eu postei uma opinião final de semana sobre o jogo do Brasil, tal. Falei cobras e lagartos, tá lá no meu Insta. Pedro Rafael 7779, tá certo?
0: Boa, garotão. Hoje perguntamos, você acha que a seleção vai melhorar?
2: Oi, Café.
0: Oi.
2: Boa tarde.
0: Boa tarde.
2: Tudo bem? Olha, de verdade, não sei não se a seleção vai melhorar não, viu? Eu esperava bem mais. Mas, infelizmente...
0: Todo mundo esperava mais.
2: É o estrelismo, né? Esse jogador de hoje é mais estrelismo. Joga que é bom nada.
0: Mas você sabe que eu tenho medo que no próximo jogo, ou nos próximos jogos, a pressão, cara, tão grande desse primeiro jogo, a repercussão, todo mundo falando, né, comentários mais pesados e tal, os caras vão entrar com muito peso nas costas.
1: No próximo jogo, além do adversário ser bem mais fraco, eles vão se coçar, o técnico vai fazer modificações, aí o time vai jogar por música, 4-5-0, só que aí vai enganar todo mundo. Aí depois do jogo, um monte de gente, ai, agora vai. Então vai melhorar, mas não vai ser o suficiente.
0: É, eu meti 5-0 agora pro próximo jogo, mas seja o que Deus quiser, tomara que dê tudo certo.
1: Não, eu apostei 2-0 pro Haiti. Não, brincadeira, no Brasil.
0: Vamos lá, nas redes sociais, @BandFM.
1: Olha aqui, nas redes sociais, Facebook e Instagram da Band, o pessoal tá bem otimista, viu?
0: Otimista?
1: É, a Nutria Aline Belém, ela disse que não acha, mas tudo bem. Foi só ela, viu, gente? É, a Sandra Formigoni, ela acredita. É,
0: quem não, mais ela aqui? Falou que não.
1: Ela falou que não acredita, isso porque eu falei que tá otimista, viu? A Dolores Rocha, com certeza, vai Brasil. O Eli Santana, certamente, vai Brasil. O Albia, vai sim, é só colocar o Hendrick pra jogar. E o Casemiro entender que tá jogando em equipe. Ele é muito fominha.
0: É.
1: O Emerson Araújo acredita se tirar o Igor Thiago, aquele cone. A Suzane Maia. Não, pode trazer o técnico até do além, que não tem jeito pra seleção. A Suzane não acredita. A Giane Pereira diz que tem que jogar com raça. É, o Dalmo de Souza diz que tem que orar a Deus. A Maria Tereza Boranga. Ela acha que não passa das quartas de final. A Edna Mello. Eu não entendo, quartas, mas como brasileira, final, eu acredito que sim, avante Brasil.
0: E eu concordo com o Dalmo, oremos.
1: Oremos.
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1: Oi, Débora.
2: Café Avenida Rebouças, no sentido da Paulista, até que funciona. Trânsito apenas intenso da Brasil Oscar Freire. Mais para Marginal do Pinheiros é congestionamento da Henrique Schaumann em diante. Melhora a descida da Arthur de Azevedo. 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
1: E aí, você acha que a seleção vai melhorar?
2: Boa tarde, Café. Boa tarde, Pedrão. Aqui é Aparecida Batista do Grajaú.
1: Oi.
2: Vai, a seleção vai melhorar muito. Muito, muito, muito. É a fé.
1: É a fé.
0: Você vendo só, é. O pessoal tá se apegando pela fé. Porque
1: tem que ser.
0: Se depender da qualidade técnica, ferrou.
1: Esse time a gente tem que ir na fé, cara.
0: Senão. É, senão lascou.

0: Band FM, Thiaguinho, pensamentos intrusivos, tamo junto na Band FM, nesta segundona, 4 horas 27 minutos. Hoje perguntamos se você acha que a seleção vai melhorar. E para ajudar, a gente tá dando aquele kit exclusivo Torcida Band FM. Vê uma camiseta da Torcida Band FM que a gente fez para você, uma bandana do Brasil, para dar sorte pro próximo jogo, nessa sexta-feira, 9:30 da noite.
1: É o seguinte, gente, camisa do Brasil mesmo, melhor do que ficar usando camisa da CBF, viu, gente? Porque assim, a gente torce pelo nosso patriotismo, porque a gente gosta do Brasil. Tá, porque se depender desses caras, viu?
0: Essa é a camiseta da Torcida Band FM que a gente tá dando. Tá com a bandana. Então, tomara que você ganhe. Você tem pouco menos de meia hora para participar. Boa sorte. Bora ouvir o nosso ouvinte. Vamos lá.
2: Oi, Café.
0: Oi.
2: Então, se a seleção querer chegar pelo menos na semifinal, vai ter que melhorar, tipo, começar do zero de novo. Porque do jeito que tá... tá muito difícil, viu? Beijos, o Érica de Franco da Rocha.
0: O Érica, muito obrigado. É, pra chegar na semifinal tem que jogar muita bola. A gente tá vendo jogos aí, ninguém mais é bobo não, cara.
1: Vou falar do futebol, do que tá acontecendo lá.
0: Você vai contar aquilo?
1: Não é exatamente futebol, viu? Enfim.
0: Aqueles bastidores?
1: Babados.
0: É agora, Pedro.
1: As informações são de Léo Dias. Casado há 20 anos, o presidente da CBF, né, Confederação Brasileira de Futebol, Samir Chaout, não sei se eu pronunciei certo.
0: Nem eu.
1: Ele tem utilizado a estrutura da entidade em viagens internacional que incluem a presença de mulheres próximas ao dirigente. Por exemplo, nessa Copa, ele viajou com duas mulheres. Uma, a sua esposa, ao qual ficou hospedada no México. A outra, a sua amante.
0: Não.
1: Ao qual ficou hospedada no Yacht Regency Grand Central, que é um hotel em Nova York, e ela ficou do dia 2 ao dia 10 de junho hospedada nesse hotel. A conta da hospedagem, já convertendo ao real, ficou em R$59.424,81, e segundo Léo Dias, foi tudo custeado pela CBF, ou seja, não foi ele que pagou, foi a Confederação Brasileira de Futebol. E esta não é a primeira vez que outra mulher viaja próxima com o dirigente. Em dezembro do mês passado, a influenciadora Tamires Fernandes, do Rio de Janeiro, foi para o Catar, em Doha, assistir o Flamengo no Mundial de Clubes. Ou seja, é o Samir com seu harém, hein, bicho?
0: Não sei nem o que falar, Pedro.
1: Enquanto isso, a coitadinha tá no México e ele tá com a outra em Nova York, pagando, usando o dinheiro da Confederação para custar os mimos.
0: E a seleção, que é bom?
1: Pois é, a seleção. Imagina o clima lá entre os jogadores, né?
0: Ah, não tem nem o que falar.
1: Meu Deus do céu.

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7: Olha pra ver a Copa em alta definição. Que beleza.
6: 60.
7: Sensacional. 60, cinema, né, gente? Por favor.
5: A farrada é do seu jeito.
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5: Bom, pra participar, você manda um WhatsApp aqui pra gente ou liga, né, no 37431313 dizendo eu quero a TV Zona da Band FM. São muitas que a gente tem. Toda segunda-feira a gente fala um nome aqui que leva uma de 60 polegadas.
7: É isso. Quem ganhou hoje foi a Mari. Marileide Xavier de Lima.
5: Aê, Marileide. Marileide Xavier de Lima levou a TV Zona da Band FM.
7: Boa.
5: De uma mãezona que é a Band FM, né?
7: Exatamente.
5: Caramba, baita presente, hein? Uma TV Zona de 60 polegadas. Parabéns pra ela. Marileide.
7: Marileide Xavier de Lima. E a galera segue palpitando sobre a seleção brasileira, não é?
5: Você acha que a seleção vai melhorar?
9: Oi, Marcelo.
5: Oi.
9: Oi, Pedro, tudo bem?
7: Tudo
9: aqui
7: é bem?
9: Luiz Celso de Santo André.
5: Fala, Celso.
9: Olha, a seleção, se melhorar, ela vai melhorar só no último jogo. Até o último jogo é capaz dela estar melhor.
5: Mas
9: já.
5: Mas como assim, o último?
9: Eu acredito que das oitavas eles não passam. Um abraço.
5: Ele falou o último jogo da primeira fase.
7: Ah, eu juro que eu tentei último jogo, mas se vai melhorar no último jogo, como é que vai ser eliminado nas oitavas?
5: Não, mas eu entendi. Ele quis falar... Não, Pedro, peraí, você tem... É assim, último jogo da primeira fase.
7: Eu não consegui acompanhar esse gênio contemporâneo, não, viu?
5: Não, Pedro, último jogo da primeira fase, depois melhora.
7: Eu tô achando que ele tá só no azulzinho, viu?
5: Ah, então, que isso,
7: Pedro? Ou melhor, no verdinho.
5: Que isso, Pedro?
7: Ele tá na brisa, viu?
5: Eu não entendi nada do seu raciocínio.
7: Nem eu entendi o áudio dele.
5: Então tá bom.
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0: FM João Gomes, I Love You Baby, junto com o Pablo, vou te procurar. Te amar é tão bom, tão bom, tão bom. Fala, Fernando.
1: Tudo bem? Me tudo surpreendeu.
0: Você viu essa cena?
1: Essa música me surpreendeu aqui.
0: Por que te surpreendeu?
1: Coisas dos bastidores aqui, mas que é legal falar.
0: Fala,
1: né?
0: Ele quer que fale. Ele perguntou.
1: Eu achei que o Pedro não era romântico, mas hoje mas vi que o Pedro, ele é o último romântico.
0: Olha, posso falar?
1: O pessoal não tá entendendo posso nada falar? Que a gente tá falando. Mas pode, fala, pode, agora
0: posso
1: falou.
0: Contar isso?
1: Não.
0: Contar. Eu tô pedindo permissão aqui. Porque
1: pode
0: coisa,
1: falar, pode
0: toda
1: falar.
0: Vez que toca essa música do João Gomes, o Pedro pega o telefone, grava o refrão, te amar é tão bom, e manda pra namorada com a música de fundo.
1: Ai, que bonitinho.
0: Palmas,
1: Pedro.
0: Palmas, Pedro.
2: Eu sou obrigado a compensar, porque o meu presente dos namorados foi uma porcaria.
0: Ah, tá entendido. Agora
2: vou explicar. Um pelúcia do Stitch Rosa, sabe?
1: O Pedro não consegue ficar em alta, né? Tem que
2: compensar de algum jeito.
0: Mas esse presente aqui vai ser muito melhor. O kit exclusivo torcida da Band FM, que tem a camiseta da torcida da Band FM e uma bandana do Brasil.
1: Olha aí.
0: O que foi? Itapevi! Itapevi! Bora, Itapevi! José Flávio Garcia Júnior!
1: Olha,
0: José Flávio Garcia Júnior, parabéns! Celebra esse kit exclusivo da torcida da Band FM. Agora é com o Fernando, a gente vai embora, mas pra ir embora eu vou pedir pra ele, pro Pedro, por favor, cantar não, esse trechinho cantar, de novo, vai. Só pra ela, pelo rádio, por favor. Você, tira a trilha, tira a trilha, vai.
1: Tira a trilha, aí, ó.
2: Te amar é tão bom, tão bom, tão bom!
1: Nossa! Até vibratinho no final, tão bom!
0: Olha! Daqui a

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1: Fala, minha gente. Tudo bem? Tudo certinho? Uma ótima tarde. Começa tudo de novo. É segunda-feira e a gente tá aqui, ó, com esse pique, com essa atmosfera aqui. Eita, nossa. Ó, e tudo vai melhorar, porque agora você pode ganhar presentão aqui na Band da Super 6, beleza? Vamos lá? 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
1: Pessoal, é o seguinte, a partir de agora, kit personalizado, João Bosco e Vinícius e Band FM, vem com Big Cop Térmico, vem chaveiro com abridor de bebidas, vem suporte de celular, vem bolsa térmica, tudo com a marca João Bosco e Vinícius e Band FM. Tudo que você tem que fazer é participar votando nossa música preferida da Super 6. Bora lá, então? A primeira, Gustavo Lima, Proibido Terminar. A segunda, Zezé de Camargo, Irmão da Lua, Amigo das Estrelas. A terceira música, a gente já vem com Zé Felipe, Sua Boca Mente. A quarta, Danilo e Davi, Não Mexe Nas Minhas Gavetas. Quinta música, Lauana Prado, Escrito Nas Estrelas. E a sexta e última música, Menos é Mais, Champanhe. E aí, destas, qual você mais gosta? Você vai dizer para a gente através do nosso telefone, no 11

0: Grande FMZé Felipe com Ana Castela, sua boca e a mente. A terceira música era Super 6. Ó, só pra avisar que continua valendo o kit personalizado João Bosco e Vinícius e Band FM. Vem com big copo térmico, vem chaveiro com abridor de bebida, suporte de celular, bolsa térmica, tudo com a marca João Bosco e Vinícius e Band FM. É só você participar votando na sua música preferida através do nosso telefone, que é o 11 37 43 13 13, ou também você pode participar através do nosso WhatsApp, se você quiser, tá bom? 11 999 919197. Bora pra quarta música da Super 6? Danilo e Davi, Não Mexe Nas Minhas Gavetas.
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0: Sempre menos é mais champanhe. A sexta e última música da Super 6. Gente, ó, daqui a pouquinho a gente confere a música vencedora e quem ganhou o presentão aqui na Band.
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0: Olá, Babi!
2: Fernando tá de volta aqui na Band FM com outras
0: Opa,
2: informações.
0: Vamos lá.
2: E por essa, ninguém esperava.
0: Não,
2: hein?
0: Não mesmo.
2: Zebra das zebras na Copa do Mundo.
0: Foi.
2: A Espanha, uma das seleções favoritas ao título desse ano, empatou hoje à tarde com Cabo Verde em 0-0.
0: Foi.
2: Detalhe, esse foi o primeiro jogo do país africano na história do Mundial.
0: Foi mesmo.
2: Falando em Copa do Mundo, a Tunísia, que perdeu ontem de 5-1 para a Suécia, demitiu o técnico Sabri Lamouche. Ele já vai deixar o time agora mesmo, no meio da competição. E olha, nesse momento jogam Bélgica e Egito e a gente volta para falar depois o resultado. Ainda tem mais. Às 7 da noite tem Arábia Saudita e Uruguai e para fechar, às 10 da noite tem Irã e Nova Zelândia.
0: Legal.
2: Um beijo, Fernando. Já eu volto.
0: Combinado. Valeu, Babi. Um beijo.
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3: Agora 5 horas e 19 minutos. Informações do trânsito com a Débora Mendonça. Olá, Débora.
4: Oi, Fernando. Oi. Ótima tarde. Valeu. Raposo Tavares já com vários trechos difíceis no sentido interior. Destaca o trecho urbano. Tem pontos de parada entre o 10 e o 16 e dá para seguir melhor pela Avenida Eliseu de Almeida. 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
0: Lá, meu povo, porque agora nós temos aqui o resultado. E a gente prometeu um kit personalizado, João Bosco e Vinícius e Band FM. E aí vem um monte de coisa legal, ó. Big copo térmico, chaveiro com abridor de bebidas, suporte de celular, bolsa térmica. Tudo com a marca João Bosco e Vinícius e Band FM. Quem se deu bem? Quem foi? Quem foi? Quem foi? Eliana Cristina Souza de Oliveira. É você, menina! Valeu a participação, parabéns. E agora bora curtir a música vencedora da Super 6.
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0: Band FM Pericles, simplesmente acontece aqui na tarde da Band FM, 5 horas e 33 minutos. Agora é o momento que eu quero a sua participação aqui. Aliás, quem mandou mensagem é a Daniele Santos. Ela falou o seguinte: Fernando, segunda-feira, que preguiça, meu Deus do céu! O que me anima nessa segunda-feira é escutar vocês da Band FM. Adoro a positividade de vocês. Ó, oh, que bonitinha, meu amor. Obrigado pelo seu carinho, mas ó, fica tranquilo. Você não é a única que tem, às vezes, aquela preguicinha a mais na segunda-feira. Isso faz parte. O importante é todo mundo ficar junto aqui na Band FM e a gente se empolgar cada vez mais. Aliás, você quer se empolgar, ó, saiba que daqui a pouquinho a gente vai começar a divulgar os prêmios aqui. Vai ter Band ao vivo, vai ter Estação Band FM e você, tenho certeza que vai se dar bem, tá bom? É só mandar mensagem e participar com a gente. 11 99991-9197.
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10: Ó, meu povo, uma excelente tarde de segunda-feira pra você que tá junto com a gente. Ó, bora curtir o Matheus e Cauã? Que sorte a nossa! Agora aqui na... 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

0: Band FM, aí ó, Natan com o Zé Vaqueiro, aproveita que eu tô obrigado. E aí, você tá de boa na Lagoa? Ó, deixa eu te avisar, hein, tem várias promoções legais pra você participar aqui. Aliás, tem o Bolão, hein, Bolão Brasil e Haiti. Qual é o placar que você acha? Você pode participar com a gente aqui na Band FM. Aliás, tem várias promoções. A gente também falou aqui da promoção da tatuagem. Enfim, tudo que você tem que fazer é participar com a gente através do nosso WhatsApp no 11999919197. Já que eu falei do bolão, agora eu fiquei curioso. E aí, qual é o placar do próximo jogo do Brasil? Fala pra gente aí. 11999919197. Participa aí!
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1: Agora 5:57. Olá, Débora Mendonça, fala aí.
2: Fernando, já com pêssego pra Ayrton Senna, com lentidão de 5 quilômetros em Itaquera, da aproximação Adriano Bertossi até o acesso à radial, meia hora o tempo de trajeto. Uhum. Dá pra cortar caminho seguindo por paralelas, como a rua John Spears ou a Sábado D'Angelo. 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
12: Gente, é o seguinte, par de ingressos para o show Samba 90. É verdade isso? Com Krigor, Netinho de Paula, Márcio Arte, Doce Encontro. Não, não creio. E ó, o legal é que vai ser no dia 31 de julho no Espaço Unimed, dá tempo de se programar de boa. Opa, você tá afim? Manda mensagem a partir de agora no nosso WhatsApp que você já concorre, beleza? Fala, meu povo! Tudo bem? Tudo certinho? Uma ótima tarde de segunda-feira para você que tá junto com a gente aqui na Band FM. Eu sou o Fernando César e a partir de agora a Band é ao vivo, hein? Aí, claro, tem a sua participação também através do nosso WhatsApp. Fique à vontade. 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
13: Ao vivo, né, gente?
1: Sejam todos bem-vindos ao show.
14: Pra começar bem, a gente vai começar assim, ó.
1: Band ao vivo.
15: Enquanto isso, nós vamos cantando e vamos dançando em ritmo de festa, meu povo.
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1: Band ao vivo.
12: É isso, minha gente. A partir de agora, você vai curtir as músicas que você gosta de ouvir aqui na Band FM. Só que naquela versão ao vivo que você curte. E é claro que você pode participar, não só pode como deve. 11 999919197. É o número do WhatsApp. Qual é a boa de hoje? Tá com preguicinha nessa segunda-feira? Ou o bicho vai pegar? Manda aí a sua mensagem. Enquanto você vai participando, bora começar com o Band ao vivo?
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0: obrigado.
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Vamos lá!

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1: Band FM, turma do pagode, cobertor de orelha. Aí, tio, aí, olha aí, rapaz. Ai, que beleza! Gomes! Ele foi embora, peraí, olha, ele voltou. Voltou. Ana Maria Brisa.
2: Delícia, delícia.
1: Tudo bem? Quem? Calma, é segunda-feira. Calma, ai, calma, Paulo Gomes, segura ele. Sexta-feira. Alguém segura esse menino aí? É segunda-feira. É dia tranquilinho, é dia tranquilinho.
2: Eu tô afim dela.
1: Você é afim dela?
0: Mas eu entendo.
1: Então, mas é melhor você falar em segredinho, não no ar, assim, ao vivo. Ela não ouve, né? Ela não ouve bem, né? É verdade, é verdade. Tudo bem, senhores? Tudo certo, senhorita? Então vamos lá.
2: Não ouviu nada.
0: É, não.
1: É o Estação Band FM que daqui a pouco vai começar. Já, né? Ah, vocês pensaram, né? Gente, ó, tem o Big Copo Térmico de 1,2 litros exclusivo da Band FM. Que, aliás, é esse aqui, ó. É esse aqui, ó.
2: Caramba! Agora que eu tô vendo, ele tem um ali mesmo.
1: Tem aqui, menina, ó. Tá vendo? Bonitão, rapaz, tá vendo?
0: E é grande,
1: é copo, grandão, né? Você viu? Então, é meu esse daí, tira o olho. E você, meu amigo, minha amiga, que está ouvindo aqui a Band FM, você pode ganhar um desse também.
2: Boa!
1: É só participar com a gente através do nosso WhatsApp, 11 99991-9197, certo?
2: Não tem como ser outro assunto hoje.
1: Não tem.
2: Apesar do jogo sido só... Foi sábado,
1: Foi sábado, ok. Mas...
2: Caramba, meu, seleção tremeu na
1: estreia
2: da Copa.
1: O que aconteceu, né, gente?
0: O que aconteceu, hein?
2: Ê, louco, sai pra lá, zica, né,
1: não,
2: pai?
1: A gente entende, começo de Copa, tá, mas também não é assim, né?
0: Foi culpa do Chelote?
1: Do Chelote, será?
2: É, Chelote.
0: Chelote.
2: Ela não vai saber.
0: Técnico?
2: É.
1: Do Chelote.
2: Nós vamos debater isso.
1: Vamos.
2: Pra mim foi um conjunto ali de coisas que decepcionaram demais.
1: É mesmo.
2: Mas hoje você vai ser o técnico da seleção brasileira.
0: Olha.
2: O que precisa mudar na seleção pra gente ganhar a partir do segundo jogo?
1: Vai ter um monte de corneta hoje. Hoje é o dia da corneta.
2: Eu não me recordo uma estreia em Copa tão ruim que essa quanto o Brasil as últimas Copas, hein, gente?
1: É verdade.
0: Libera o craque Neto que existe em você e manda áudio aqui, né?
1: Muito bem. Cornete, o Brasil, agora você é o técnico. Fale pra gente através do 11 99991-9197. Qual é a solução, senhoras e senhores?
2: O próximo jogo já é sexto, então temos que mudar.
1: Exatamente.
2: Ajuda nós.
0: Não entrou.
2: Quem?
0: Ronaldinho Gaúcho, por que não entrou?
2: Deixa pra lá.
1: Avisa pra ela que ele já não tá faz muito, uma década pelo menos.
0: Ele, não, não.
1: Gente, não.

0: vivo.
1: Posso pedir pra vocês acenderem alguma luz que tiver ao seu alcance? Isso, acende sua luz.

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1: Band FM, Thiaguinho, deixa tudo como tá. Acabou! Terminou! Valeu, meu povo! Band ao vivo acabou e volta amanhã a partir das 6 horas da tarde, beleza? Daqui a pouquinho, Estação Band FM. E lógico, a sua participação através do nosso WhatsApp: 11 99991-9197. Valeu!
2: Tchau.
3: Valeu, Band FM, até a próxima.
2: Valeu, Band FM, obrigado.
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5: Agora 6 horas e 25 minutos. Débora Mendonça.
12: Fernando Jacopê, Sigo Praia, Estão Sena, com lentidão de 5 quilômetros em Itaquera. Da aproximação Adriano Bertossi até o acesso à radial, meia hora o tempo de trajeto. Dá para cortar caminho seguindo por paralelas, como a rua John Spears ou a Sábado D'Angelo. 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
15: Tem mesmo, gente. 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
15: 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Manda sua mensagem e participa, tá? Daqui a pouco o resultado. O quê? Agora? Não! Vai começar uma estação? Ai, ai, ai. Bate palma aqui, aqui.
16: Eu vou fazer uma tatu!
15: Vai fazer uma tatu?
16: Vou fechar o braço!
15: A sua rádio do seu
16: jeito. O braço.
15: Alguém segura ele, cara.
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15: O que, que aconteceu hoje? O que está acontecendo?
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15: Ô, meu povo! O que você vai fazer? O que você vai fazer?
16: Fechar o braço, ó.
15: Você vai fechar o braço?
16: Band, eu quero minha tatu.
15: Band, eu quero minha tatu. Você vai fechar o seu braço. 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
15: dá pra fechar o braço. 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
16: Mas se quiser uma delicadinha aqui, outra delicadinha lá, pode também.
15: Dá pra fazer várias delicadinhas.
16: Várias delicadinhas.
15: Várias delicadinhas, é verdade.
18: Eu vou tatuar o periquito.
15: Que isso?
18: Não, o meu periquito. Não tem o meu.
15: Entendi.
16: Não, não, periquito.
15: Tá certo, tá certo. Você podia desenhar a arara, né? Você podia desenhar a arara, olha lá. É, desenhar a arara ali, ó.
18: Vamos fazer, você faz arara e eu faço periquito?
16: Cara, eu vou adorar. Vamos!
15: Olha aí, ó, que bonito. É tatuagem de amiguinhos. Né? Ai, que bonitinho.
18: Quem
15: olha
18: nunca,
15: lá.
18: Né?
15: Olha lá. É verdade, é verdade. Muito bem, começando a Estação Band FM de uma forma extremamente aleatória.
16: Total.
15: Aqui no nosso programa. Nesta segunda-feira, dia 15 de junho. Olha que beleza.
16: Ó, metadinha do mês.
15: Metadinha,
16: hein?
15: Metadinha. 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
16: Nada.
15: Só participar mandando essa mensagem no WhatsApp no 11 99991 9197. Vocês estão meio decepcionados com a seleção, pelo que eu tô entendendo.
16: Cara,
15: não é isso?
16: Eu esperava mais.
15: Você esperava mais?
16: O
15: problema não é o empate. O problema é a atuação.
16: É
15: isso.
18: É a forma que jogou, né?
16: É,
15: entendi.
16: Pô, todo mundo com medo, era
18: mais. Não pode, né?
16: Nossa, tremendo, calma.
15: É. Pois é, pois é.
16: A maioria ali é tudo experiente.
15: Então. Ah, e a nossa pergunta é exatamente essa. Se você fosse o técnico da seleção brasileira ou a técnica da seleção brasileira, o que você faria? Quais seriam as mudanças? Ana Maria Brisa, por exemplo, entende tudo de futebol.
18: Claro.
15: E vai nos informar. O que você faria, hein?
18: Eu colocaria o Ronaldinho Gaúcho.
15: Aí, ó.
18: Entendi por que não
15: colocou. Você sabe que eu colocaria lá da velha guarda?
16: É.
15: O Kaká, rapaz. Ele dava conta, hein? O Kaká.
16: Ah,
15: O Cafu. O Cafu também.
16: Eu colocaria o Fenômeno.
15: O Fenômeno?
16: Ronaldo Fenômeno.
15: Deixa
16: pronto.
15: Na frente parada ali.
16: Falar pra você, ele com acima do peso ia jogar melhor que meia.
15: Deixa ele parado ali, deixa ele parado. E você, você acha, você iria na nossa? Ou você vai falar tecnicamente? Tem a galera que
16: não,
15: sabe bem, falar tecnicamente também.
16: Pode falar.
15: Pode falar.
16: Quem quiser palpitar, só palpita.
15: É, qual é o pitaco? Qual é o seu. A cornetada, diga pra gente aí.
16: A cornetada, boa, porque a gente não entende nada.
15: Velho. A gente não entende nada.
16: Mas ao mesmo tempo a gente entende tudo.
15: É tudo, pra caramba. Não, eu entendo pra caramba, gente. Eu entendo pra caramba. E é o seguinte. Além disso, a gente vai conversar sobre muitas outras coisas.
16: Sim.
15: Paulo Gomes, você, por exemplo, o que você vai falar?
16: Olha, eu vou falar de uma famosa aí, que tá um zoom, zoom, zoom aí, que ela tá de namorado novo. Viu?
15: Ah, é?
16: Mas ela me... Não, meu amigo.
15: Meu amiguinho.
16: Meu amigo.
15: Meu amigo. É, eu vou falar sobre um jogador da Copa do Mundo que foi convocado pelo LinkedIn. Que
16: não,
15: é uma,
16: não é possível.
15: É uma rede social. É
16: pra,
15: tipo
16: pra
15: um Facebook. Mas de emprego.
16: Né? De emprego.
15: É, de
16: né?
15: emprego. E aí ele foi contratado. Foi pra Copa do Mundo através dessa mídia social. Aí olha lá. E
18: rapaz.
15: Você, Ana Maria?
18: Ah, eu tô vendo aqui. Não sei se eu falo das amantes da CBF. Tô procurando aqui.
15: Essa
18: ainda.
15: Tá boa, essa tá boa.
18: Essa tá quentinha, tá né?
15: Amante? É, então.
18: É, menino.
16: Você tem amante?
18: Não, eu não. Os meninos aí, os presidentes.
15: Ah, entendi.
18: Léo disse que tava falando aí.
15: Entendi. Então, esta é a nossa proposta para o Estação Band FM desta segunda-feira, dia 15 de junho de 2026.
16: No ar, no programa em que os três apresentadores vão fazer uma tatuagem.
15: Vamos?
16: Quer saber aonde?
15: Onde? Aonde? Não fale, não fale. Deixa quieto. Deixa quieto.

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1: Band FM, Ana Castela, nosso quadro aqui no Estação Band FM. Ah, tem o corneteiro ao vivo também hoje, hein?
2: É.
1: Você quer dar sua cornetada ao vivo aqui no Estação Band FM? Então você vai lá no nosso WhatsApp, no 11 999919197. Escreve lá ao vivo. E aí você vai fingir que é o técnico da seleção brasileira e vai falar ao vivo pra gente o que você faria pra seleção ir pra frente mais ainda.
2: Precisa melhorar, porque por enquanto não fez nada quase.
1: Tem nada, né? nada. Escreve ao vivo lá no nosso WhatsApp, beleza? E aí, igual a boa de agora, qual é? Você vai jogar na roda já ou não?
2: Eu vou jogar agora na roda. Falar de um parça nosso aqui, o Periclão, velho.
1: Periclão.
2: Ele já falou isso em outras ocasiões, mas agora ele deu mais detalhes. Ele numa rotina que ele tinha de shows muito grande, você viu que ele ficou com muito sobrepeso. Mas de uma hora pra outra ele falou: eu preciso cuidar da minha saúde.
1: Sim.
2: Cara, ele deu uma entrevista dizendo que já perdeu quase 60 quilos.
1: Caramba! Olha.
2: 60 quilos, pois é.
1: Caramba.
2: Ele falou que sempre tudo muito bem acompanhado por médicos e pela família, sim, viu, mano?
1: Olha, que legal.
2: Diz que a esposa dele, a minha esposa, Lidiane, falou: cuida muito bem de mim e a gente se cuida. Então tem essa coisa de ter, né, a esposa do lado ali ajudando também. E ele falou também que nos tempos de hoje que a gente tá falando de perder peso, muita gente fala da caneta emagrecedora. Ele não falou diretamente sobre isso. Mas ele falou que o que ele tem é acompanhamento médico.
1: Certo.
2: Nada mais do que além disso. Acompanhamento médico, alimentação e exercício físico. É infalível. Ponto.
3: Ah, é?
2: Então nada de caneta não, viu?
3: Não entrou na moda, não.
2: Modinha, não.
3: Olha.
2: Exercício físico, na raça, alimentação, né? E acompanhamento médico.
1: Na aí, raça. Ó. Então, ai, que beleza,
2: tá,
1: hein?
2: Vendo? Eu vou entrar nessa aí também.
3: Vamos.
2: Vamos todo mundo?
1: Vamos entrar?
2: O quê? Só na alimentação a gente tá, né? A gente já tá nessa aí, né? Ninguém tá fazendo exercício direito.
1: Então.
2: Acompanhamento médico. Agora é médico, então, acompanhamento médico.
1: E nada, nada, Leão.

0: cheiro que... Gente, na boa, pra que isso? Pra que isso, gente? Pra que? Roupa nova com Marcos e Belucci, volta pra mim. Pra que isso, velho, gente? Pessoal caprichou aí, hein?
1: Aninha, essa aí é linda, essa aí, música, né?
0: O menino das músicas aí, ele, gente, caprichou, hein?
2: Emocionei.
0: É o menino que... É o menino... Olha ela.
2: Gente.
1: Você já gritou pra todo mundo ouvir que você ama?
2: Já, inclusive amando. Fiz um escândalo. Paz do céu. Olha.
0: Tá vendo?
2: Faz isso não. Com a
0: tem histórias,
2: gente.
0: Tem histórias.
2: Roupa nova, né?
0: Roupa nova. Menino. Olha, lembra tá, os bons
1: cara,
0: momentos,
1: acho,
0: né?
1: Tá chorando,
0: é, gente. Olha só.
2: Roupa nova, né? Porque nessa época eu também era nova, né?
0: É verdade, é. Tem isso também.
1: Não era
0: também.
1: Só a roupa, né?
0: Não era só a roupa, é verdade. Gente, ó. Quer participar ao vivo com a gente? Hoje a gente vai fazer você virar o técnico da seleção brasileira.
2: Técnico então, por um dia.
0: Por um dia. Aí você vai mandar mensagem lá no nosso WhatsApp. Aí você escreve assim, ao vivo. E a gente vai te ligar e você vai participar ao vivo aqui.
1: Certo.
0: Beleza? E a galera tá participando também, opinando sobre o WhatsApp no 119-9991-9197. Oi!
3: Que é o Marcos, é motorista de aplicativo de Mauá. Tá faltando aí, meu querido, é o seguinte.
0: O quê?
3: Nossa seleção de 94, a gente tinha um estelionatário, tinha um crente, tinha um dono do morro. Os caras tudo raiz. Hoje não, hoje tudo Nutella, chorão.
0: Ah, entendi.
3: Precisa de jogador macho.
0: Entendi, falta o dono do morro. Não, entendi.
1: Olha, ele tem razão em algum sentido, assim, era mais vida louca, né?
0: Era mais vida louca, né, cara?
2: É, já que é.
0: 2002 também, 2002 também.
2: Era o bruxo.
0: É verdade,
2: era,
0: cara.
2: Era sei lá o quê.
1: Tudo sim. Louco.
0: É.
2: Cara, cara até traveca.
0: Que?
1: Três amantes, né, cara, velho?
2: É, menino.
0: Os caras vão trazendo cada coisa aqui, né?
2: Rapaz.
0: Bom, falando ainda sobre a Copa do Mundo, mais uma coisa curiosa. Foi o zagueiro, o Roberto Lopes, que mais cedo ele defendeu a seleção de Cabo Verde no empate com a Espanha, né? Vocês viram isso, gente?
1: Isso,
0: maior zebra até agora,
1: foi,
0: né?
1: Né?
0: E aí, ele chegou ao time porque ele recebeu uma mensagem no LinkedIn.
2: Olha,
1: nossa,
0: é o Facebook dos empregos.
1: Sei, sei.
0: Você entendeu?
1: É a rede social, né, dos empregos.
0: É a rede social dos empregos.
2: Rapaz.
0: E aí, pico, né? Como o jogador ele foi apelidado, ele nasceu na Irlanda, só que ele tem uma descendência cabo-verdiana.
1: Ah, tá.
0: E aí, em 2018, ele recebeu uma mensagem pelo LinkedIn, que é essa rede social aí e tal, então o técnico do Cabo Verde, que havia descoberto a sua dupla cidadania. O problema é que a mensagem estava em português, e como o Pico ainda não dominava o idioma, então ele usava a rede social apenas para assuntos acadêmicos, assuntos profissionais. Ele meio que deu uma ignorada, rapaz, no convite para se juntar. Imagina, para se juntar à seleção, achando que se tratava de algum golpe. Ele falou, não. Não é possível,
2: imagina, né?
0: Felizmente, a Federação Cabo-Verdiana entrou novamente em contato com o jogador, rapaz. E aí, dessa vez, em inglês...
1: Ah, e aí ele entendeu.
0: Ele aceitou defender a seleção, o zagueiro, olha lá. E aí ele estreou em 2019.
1: Entendi.
0: E aí tá aí.
1: Cara,
0: até agora.
1: Cabo Verde empatou hoje com a Espanha.
0: Empatou Você com a viu? Espanha.
1: Jogador convocado pelo LinkedIn.
0: Exatamente.
2: Olha aí, ó.
1: Enquanto isso, os nossos só preocupados com o quê, cara? Os nossos jogadores. Preocupados com o quê, Ana?
0: Com o cabelinho, com o topete.
2: É, né? Com as amantes.
0: Não,
2: não
0: fala, não fala. Não fala.
4: É inevitável. Você...

0: quê? Fala pra mim, vai. Band FM, Murilo Huff, Saudade Estranha aqui no Estação Band FM, o quê?
1: Ele olha aí, pode, ó, mudar a história da seleção brasileira.
0: Esse daí, tá aí, ó, a solução, aí, ó. Não, aí, ó.
2: Não, por favor. Posso falar um bagulho pra vocês?
0: Cornetada, pai? Cornetada, vai, ali, mano, ó.
2: Posso,
0: vai,
2: dar,
0: ali,
2: minha,
0: ó,
2: cornetada aqui?
0: Vai. Pode, pode.
2: Posso?
0: Pode.
2: Aí, ó, primeiro que, ó, primeiramente, aí, Ancelotti.
0: Ixi, chamou na
2: gente. Pega a visão, pai.
0: Aí, ó, falou, oh, direto com ele, hein?
2: Pega a visão. Próxima vez, próximo jogo, você não desenrolar uma substituição e colocar o menino Hendrick pra jogar, o bagulho vai ficar louco pro seu lado.
0: Olha, sabe? Aí, ó. Olha, aí, ó.
1: Papo reto.
2: É papo reto. É poucas ideias, fica só lá, panguando, mascando chiclete, parecendo um bode velho. E não coloca o Hendrick pra jogar, tio.
1: E ele, cara, sedento pra bater uma bola, o moleque,
2: velho. Ali, moleque, só, se o moleque entrar, é pumba.
1: Moleque é zica, pai.
2: Moleque é zica, tio.
0: Aí, ó, tá
2: é
0: vendo?
2: Pumba, pai.
0: Rapaz, chamou
2: aí,
0: na xixi, hein?
2: Se eu coloco os moleque lá da minha quebrada pra jogar, mano, nós ganhava aquele jogo.
0: Mano, coloca os moleque da quebrada lá. Coloca os moleque lá.
2: Orelha. Se eu coloco o Orelha na lateral ali, pai.
0: Orelha, vamos ver o time, olha lá, escalação, escalação.
2: O Orelha na lateral direita. Aí o Zóio na lateral esquerda.
0: O Zóio.
2: É, lá na quebrada é só apelido, pai.
0: Caolho na...
2: É, aí o Pé de Rato. Pé de Rato, inclusive, que ele é fã do Neto aqui da Band.
0: Pé de Rato
2: na zaga.
1: E o Bisteca, pai?
2: O Bisteca, você tá ligado, tio. O Bisteca é ali, ó, centroavante.
0: Ó.
2: Aí o nosso atacante é quem?
1: Quem?
2: Ele não tá ligado, né?
0: Quem
2: tem um
0: quer?
2: Maluco lá na nossa quebrada que é o Garoa. O apelido dele é Garoa porque ele fala cuspino.
0: É mesmo?
2: Mano, na hora que o Garoa gritar, passa a bola, mano, o campo já era, os caras escorregam, bota tudo, não faz gol, pai. Pronto.
0: Passa a bola.
2: Pega a visão, mano.
0: Sério, pronto.
2: Só craque na quebrada, filho.

0: FM, Bruno e Marrone. Já não sei mais nada. Como tá a seleção?
1: Desde sábado eu falo essa frase.
0: Já não sei mais nada.
2: O técnico tá assim, já não sei
0: mais nada. Já não sei mais nada. Já não sei mais. Sei que foi assim.
2: Meu pai. Nosso italianinho ali.
1: Ai, tadinho do italianinho. Vamos lá.
0: Coitado.
2: Gente, menino. Olha, eu vou falar da Poliana, do Zé Felipe, dos netos.
1: A família Leonardo? A família Leonardo?
2: Família Leonardo, menino. Que a Poliana mostrou a reação dos netos ao conhecerem a nova mansão do Zé Felipe.
1: Ah, é aquele faz tempo que tá construindo.
2: É, agora tá pronto. Levou a criançada lá, né? E ela disse que as crianças amaram, né?
0: Oh, olha aí, ó.
2: A Alice, de 5 anos, a Maria Flor, de 3, e o José Leonardo, de 1 aninho, né? Levaram lá a criançada, né? Escreveu lá, né? Glória a Deus, que eles amaram, né? Ele escreveu nas redes sociais e tudo mais. E aí, menino, uns detalhes da casa aí, né? Casa luxuosa, né?
1: É claro. Grande.
2: Olha, enorme. Tem academia envidraçada. No mínimo é uns 4 quartos.
0: Olha, né? Legal.
2: Estúdio para produção de música. E até piscina dentro de um dos quartos.
0: Verdade. De um dos quartos?
1: É, piscina. Tem piscina num dos quartos. Um pedido dele, cara. É acordar e dar um mergulho.
2: Piscina dentro. Vai dormir na piscina, né?
0: Caramba, olha.
2: Ele põe uma boia ali e fica dormindo na piscina lá. Pra quê?
0: Faz sentido, né? Céu. Mas tudo bem. Ué, rico,
2: sei
0: né?
2: lá.
0: Rico é assim, né?
2: Enfim, as crianças adoraram e a Poliana registrou tudo lá nos stories dela, né? Será que as crianças vão querer ficar lá direto?
1: Não sei. Mas você tá falando igual de riqueza, né? É. Quem tem muito, às vezes, quer inventar essa aqui mesmo, ó.
0: Essa daí inventa.
1: Você tem noção que ela pediu pra construir um helicóptero pra ela com piscina?
2: Não, mas aí, né, menino?
1: Helicóptero com piscina.
0: Como é que é um helicóptero com piscina?
1: Não sei, pera. Olha aqui.
0: Como é que é um
2: helicóptero? Vocês não sabem nem o que é um helicóptero. Vocês vão saber o que é um helicóptero com piscina.
1: Sensação, Band FM.
0: Eu acho que ela humilhou a gente, Paulo Gomes.

0: Band FM, Bruno Diegues, clique aqui no Estação Band FM, senhoras e senhores. Daqui a pouquinho falaremos aqui no nosso Estação Band FM sobre a onça palpiteira. Sim, ela previu o empate entre Brasil e Marrocos.
1: Peraí, existe uma onça palpiteira?
0: Ela palpitou. Ah, não, e ela acertou, velho. Se tivesse um bolão, a gente ia perder dinheiro. Ela
1: possível,
0: ia ganhar.
1: Não
0: é, rapaz, a onça, tá vendo?
2: Não.
0: Tô te falando, daqui a pouco eu falo.
3: Olha aí, pessoal. Aqui é o Lombardi que está falando.
0: Não parece.
3: Ô, Estação Band FM, volta já.
0: Meu pai.
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5: Agora é com ela. E aí, Débora Mendonça.
6: Fernando parou em Rodonel. Tem ocorrência na pista interna entre a Castelo Branco e a Anhanguera e 8 quilômetros de congestionamento. Já vale sair a partir da rodovia Raposo Tavares, seguindo para a Marginal do Pinheiros. 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
5: Olha aí, par de ingressos para o show Samba 90 com Krigor, Netinho de Paula, Márcio Arte, Doce Encontro, dia 30 de julho no Espaço Nemes. Tá todo mundo querendo, mas calma. Esse aqui é o par de ingressos, sabe de quem? Da Adriana Moreira. Ô, Adriana!
15: Aê!
5: Caramba, chama nós, né?
15: Linda, vai lá.
5: Ô, vai lá, aproveite bastante, tire fotos e mande pra gente, tá bom? Beijo!
16: Ô, oh, meu povo!
5: Não, não, não, não.
15: Vai, Fernando!
5: Gente, direita, não.
15: Esquerda, direita,
5: eles ficam...
15: esquerda,
5: olha isso.
15: Direita,
5: olha
15: esquerda,
5: aí.
15: Roda pra... aí. Oh.
5: Pra quê, gente? Pra... por que que eles fazem isso? Por que que eles fazem isso? Eu não entendo.
15: Eu quero um amante. Ai, ai. A onça palpiteira, velho.
17: Onça palpiteira.
15: Cadê a vuvuzela?
5: Cadê a vuvuzela aqui? Pega a vuvuzela ali.
17: Goleiro,
5: aqui, ó. Pega a vuvuzela.
15: Vozinha, você
5: quer
15: a vozinha?
5: É.
15: Vozinha, goleiro do Cabo Verde.
17: Eu vi, bateu 1 milhão de seguidores.
15: É.
5: Bateu 1 milhão vozinha? De seguidores?
17: É, se viram.
5: Pô, mudou o jogo, né?
15: A nossa goleira aqui também é vozinha.
17: Ah, vozinha é sua tia.
5: Estação Band FM, hein?
17: Me abraça, gata. Não, sai daqui.
15: Me abraça, gata.
5: Não, não fica bravo, não fica brava, gente. Tá todo mundo bravo hoje. Tá acontecendo. Segunda-feira é assim?
15: Delícia.
5: É isso? Que... para, Paulo Gomes! Pô, pelo amor de Deus.
17: Chama de vozinha, depois vem delícia. Vai se ferrar pra lá.
15: Uma vozinha delícia, ué.
17: Ó, você me respeita, viu?

0: Madura, madura.
1: Ela gosta.
2: Vai pro programa, caramba.
3: Não, mas Big, ó, fica quieto você também.
4: Não, falei nada, tio.
0: Que é isso? Tá brava, gente. Que é isso? Nossa senhora.
3: Vovozinha braba.
0: Big copo térmico de 1,2 litros da Band pra você tomar aquela aguinha de boa, aquele refri.
3: De 1 litro, né, pai?
0: Exato. E o mascote da Band FM bonitinho! Boa! Pra você ter na cabeceira da cama, tá
3: pois
0: vendo?
3: É.
0: Manda sua mensagem e aí você vai concorrer. Beleza? Oi! Ah, e a gente tá conversando também sobre. Na verdade, você.
3: Repercutindo, né?
0: Repercutindo aí. Se você fosse técnico da seleção brasileira, o que você faria na seleção?
3: Porque sábado foi. Desculpa, eu achei horroroso o Brasil.
0: Sábado foi complicado.
3: E eu sou,
0: né,
3: otimista, hein?
0: Pois é.
3: Eu tenho um otimismo assim lá em cima, mas nossa, não.
0: Tá otimista pra.
3: Não. Nem é pra Copa, não tô.
0: Caramba, um jogo estragou o Paulo Gomes, hein? Tá bravo aqui.
5: Perdeu a esperança.
0: E você tá assim também?
5: Não.
0: Qual é a solução pro Brasil? Diga pra gente através do WhatsApp. Oi.
6: Galera do Estação, tudo bem?
0: Tudo
6: Boa
0: bem.
6: Tarde.
0: Boa tarde.
6: Então, numa coisa, Ana Maria Brisa tem razão.
0: O quê?
6: O Ronaldinho Gaúcho, o bagulho tinha sido louco. Eu acho que, mais uma vez, a gente não vai, infelizmente. Beijo da Fabi de Floripa.
0: Nossa, mas que... Fabi, olha, tá todo mundo muito positivo aqui, hein?
3: Não, ainda há esperança, mas olha...
0: Tô vendo, mas a esperança tá muito longe, pelo jeito, hein?
3: Ela tá indo embora.
0: Nossa, a esperança... Alguém... Ô, Esperança, vem cá. Ai, caramba, foi embora, hein?

0: Band FM Panda, eu te seguro. Se você fosse o técnico da seleção, o que você faria? Se você quiser falar ao vivo com a gente, você escreve lá ao vivo no WhatsApp, que a gente te liga depois.
1: Solta os cachorros.
0: Mas a gente vai ligar depois, porque agora quem vai falar com a gente é o Rafael. Alô, Rafael.
2: Rafinha da Brasilândia, chega ali na estação Band FM.
1: Salve, Rafinha, salve Brasilândia.
0: Tudo certo?
2: Tudo certo.
0: E aí, você tá
2: Vamos
0: onde agora?
2: Vamos arrumar essa seleção aí?
0: Como é que é?
1: Vamos arrumar.
2: Vamos arrumar essa seleção aí, ó. Barrar esse lateral direito do Danilo, colocar o Wesley no brilho. Me mexer nesse meio de campo aí que tá muita oscilação. E colocar o Wesley aí como mais ou menos titular.
0: Ó.
2: Fechou?
1: Caramba, não, a solução boa. É essa?
0: Olha. Peraí. Como é que é a solução? Você mexeu no meio campo
3: ali. Ele tá realmente preparado pra ser o técnico da seleção. Tá igual um Ancelotti, não dá pra entender nada.
1: Perfeito.
0: Tá bom. Justo.
3: Ele é italiano?
0: Justo.
3: O que ele falou, gente?

0: Band FM, Dilcinho, pouco a pouco aqui no nosso Estação Band FM. É meu povo, quer mandar sua mensagem? 11 99991 9197, queremos a sua participação aqui com a gente, meu futuro técnico ou técnica da seleção. Ó, oh, olha,
1: e aí?
0: Olha aí, o que você faria no time? Fala pra gente aí no WhatsApp, belê? E aí, ô Gomes?
1: Cara, eu vou dizer uma coisa pra você. Às vezes na televisão, você, né, tira algumas conclusões do que você tá vendo, do que você tá assistindo ali e fala, ah, isso aí, né, tá namorando, não tá, nunca sabe qual é a real, né?
0: É.
1: Mas aqui ficou meio no ar, mas ela desconversa. Lívia Andrade. Lívia Andrade tá lá no Domingão. Ô, Luciano, vem pra cá, Luciano.
0: Ô, Luciano, olha lá.
1: Loucura, Lívia. A gente já entendeu, tá bom.
0: Já entendemos.
2: Deixa ele falar. Lívia Andrade, o que você vai falar da Lívia, bicho?
1: Tá lá no seu programa todo domingo, né, agora?
2: Tá lá no Domingão, tá sempre fazendo companhia pro Ed Gama, pra Dona Déia.
0: Olha,
2: né,
0: aí, ó. Que beleza.
2: Rafa Portugal. Tá, e agora?
1: Fala. Ela tá nos Estados Unidos, né? Fazendo a como é que fala? A Copa do Mundo pro Domingão aí, né?
2: Ela e a Virgínia.
1: Pois é. Só que teve esse final de semana, né? Uma luta de MMA lá do...
0: Exato, do UFC.
1: UFC nos Jardins da Casa Branca,
0: exatamente,
1: né?
0: Exatamente. Foi UFC Casa Branca.
1: Pois,
0: né?
1: É.
0: Foi uma edição especial.
1: E ela entrevistou o Alex Poatan. É um brasileiro, né, Fernando César?
0: Ele é brasileiro, multicampeão.
1: De MMA, né?
0: Tem dois, isso, de MMA, do UFC e tal.
1: UFC, né?
0: Um dos grandes nomes do Brasil e tal.
1: Cara incrível.
0: E aí ele tem dois cinturões e ontem ele foi lutar pelo terceiro. Seria uma coisa inédita aí. Ele foi lutar nos pesos pesados, tomou uma coça, rapaz.
1: Isso que eu falo.
0: Tomou
1: ele
0: uma
1: perdeu,
0: coça.
1: Né?
0: Mas ele é um cara legal, todo mundo gosta dele.
1: Mas aí não é
2: incrível.
1: Não é nem tanto a luta que nos interessa.
0: É, a luta.
1: Ele é muito amiguinho de quem?
0: De quem?
1: Lívia Andrade.
2: Lívia Andrade.
1: Né, Luciano?
2: Nesse mato tem coelho, bicho.
0: Será?
1: Então, no momento, o Luciano perguntou: vocês estão namorando?
0: Mentira, da lata?
2: Eu acho que eles estão de trelelê.
1: Então.
2: É, senhoras e senhores.
1: Aí ela falou: não.
2: Será, gente?
1: Somos grandes amigos.
0: Ah, grandes amiguinhos,
1: entendi. A gente é só amigo. Mas ela já apareceu em outros vídeos, em outras situações com ele, assim.
0: Foi.
1: Teve beijo, abraço, nem nada.
0: Nada,
1: é amigo mesmo.
0: Ela tava na luta ontem, inclusive.
1: Então.
0: Ah.
1: Aí já tem... Ela foi várias vezes ver a luta dele. Moral da história, ela falou que é só amiguinho do Poatan.
0: Amiguinho.
2: Será, menino?
0: Eu não sei.
2: Será que ela não tomou uns golpes? Só se for golpe baixo, sabe, mais pra baixo?
1: Ou golpe do amor, né?
0: Pode ser. É o golpe do amor, né?
1: Loucura.
0: Ele tá tonto até agora.
2: Poatan, um abraço, Poatan, Lívia Andrade. Loucura.
1: Tá bom,
0: já entendeu.

0: Band FM, Eduardo Costa, imagina eu, aqui na estação Band FM. Oi, oi, oi, oi, oi, oi, oi.
1: Boa noite, Band FM.
0: Noite.
1: Aqui quem fala é Rogério, de Jardim Elba, São Paulo.
0: Fala,
1: o que tá faltando pra seleção jogar bem?
0: O quê?
1: Tá faltando o quê? Esse técnico burro, jumento, o jegue, deixar de mastigar chiclete e comer capim. Porque ainda tem jogador bom no banco e ele não coloca. Coloca o Hendrick pra jogar, coloca o Luiz Henrique, coloca o menino lá que joga muito. Técnico burro, Lancelotti, vai comer capim,
0: eu vou te
1: jumento.
0: Falar, isso foi cornetada, hein?
2: Caramba!
0: Cornetada das mais clássicas,
2: ele
0: meu pai.
3: Falou tudo.
2: Lancelotti mesmo, tá bom.
0: Nossa senhora, tá bom. É.
2: Tá bom.
0: Tá mesmo. Bravo, tá bravo. Caramba! Vou falar da onça pintada.
3: Não acredito, gente.
0: É. A onça pintada do zoológico de Gramado previu o empate. Presta atenção, entre Brasil e Marrocos.
3: Como assim?
0: É, vocês apostaram no bolão, erraram todo mundo. Ela
2: faz
0: não.
2: Ideia, mano.
0: É, foi na estreia da seleção agora, na Copa do Mundo, Del. É, horas antes do jogo, a equipe lá do Gramado, Zoo, né, que é do zoológico, disponibilizou meio que duas caixas de comida. Só que cada caixa tinha as bandeiras. Uma caixa tinha a bandeira do Brasil, a outra do rival. Entendeu? E aí gravou as ações da onça e tudo mais. O que a onça fez? Foi direto pra caixa com a bandeira do Marrocos.
2: Aí, ó.
0: Comeu um pouquinho e em seguida parou de comer e foi pra do Brasil. O que sugeriu um empate.
3: Você
0: entendeu? Porque não comeu toda a comida de uma caixa e depois foi pra outra comer tudo.
3: Mas se ela fosse comer duas vezes na do Brasil, ia ser 2-1.
2: Pode ser.
0: É, ué.
3: Pode ser.
0: É isso. Aí o zoológico não divulga o nome de batismo oficial. É, pra famosa onça pintada, né? Que é tratada pela equipe do parque apenas como onça palpiteira. E aí ela ficou famosa agora, aliás, em 2022, porque ela acertou os placares do Brasil na fase de grupos durante a Copa do Mundo do Qatar. Então já não é a primeira vez,
2: olha,
0: entendeu?
2: Gramado Zoo fica em Gramado mesmo,
0: fica em Gramado,
2: Gaúcho, né?
0: Exatamente.
2: Alô, Band FM, Serra Gaúcho.
0: Alô, né? Alô, um abraço a todos.
2: Cara, onça palpiteira.
0: Acertou, hein?
2: Acertou. Eu nunca tinha visto uma onça palpiteira.
3: Nem eu.
2: Mas perto de casa eu já vi, sabe o quê?
0: O quê?
2: Galinha palpiteira.
0: Nossa, todo mundo. Não, vixe, mas todo mundo cornetando, né? Todo mundo corneta.
2: Touro palpiteiro.
3: Ah, mas tem. Onça é novidade.
0: Os boi palpiteiro.
2: Chifrudo palpiteiro. Já vi de tudo.

0: Band FM, Jorge, Matheus, calma, gente, vocês estão muito nervosos com esse negócio do jogo do Brasil, calma, ô, mano!
1: Aí, chega aí.
0: Calma, e aí, salve.
1: Aí, ó. Você tem aí, Fernando?
2: Tem aí, ó.
1: Vamos ver. Você que sabe.
0: É que a gente não falou. Você tem aí, então manda.
1: Hoje o desafio, mano, vai ter fit, você quer fit?
2: Ah, sei.
1: Você se incomoda quando os outros vêm fazer com você?
2: Não, eu acho da hora porque fica uma parceria de resposta.
0: Olha
2: de
0: aí,
2: respeito.
0: Que bonzinho ele, tá muito bom. Bonzinho.
2: E aí, todo mundo que colou fechou com nós na rima.
0: Viu, Ana Maria? Tinha que ser assim também, tá vendo?
1: Humildade, meu.
3: Eu tô falando aqui com meu marido.
0: Nossa, meu cavalo, né? Meu Deus.
1: Hoje estão pedindo um feat aqui com o Galvão.
2: Olha aí, ó.
0: Galvão,
2: rei, uma honra. Será que ele vem?
0: Cadê o Galvão?
2: Amigos.
0: Amigos. Olha aí,
1: quem
0: ó.
1: Que é isso na sua mão?
2: Ah, eu venho, amigo. Eu venho.
0: Aí, ó.
2: Ah lá, enche o copo do mano aí pra fazer a rima.
1: Enche o copo do mano aí.
2: Fazer aquela rema, mano.
0: Aí, ó. Tá soltinho. Vamos lá.
1: Isso é inédito.
0: Inédito.
1: Vamos lá,
0: palavras.
1: Primeira é composta, tá?
2: Tá certo. Vamos lá, Galvãozão.
1: Onça palpiteira.
0: Onça palpiteira é a primeira palavra da rima.
1: Segunda palavra. Amarelou.
0: Amarelou, olha aí.
2: Amarelou a seleção. A seleção.
0: Olha lá, já se ligou.
2: Ligeiro,
0: vamos lá.
1: E a terceira. Nossa, que tem a ver? Hospício.
0: É o programa. Eu acho que pensaram assim? Na gente.
1: Onça palpiteira, amarelou e hospício.
0: Exatamente.
1: É, amigo.
2: Marujinho, céu, bate-bola. Você manda pra cá e eu termino.
0: Coordenando.
2: Tamo combinando aqui, tio.
0: Vamos lá, Galvão.
1: Vai.
2: Vamos lá, que aconteceu com a seleção. Quem vai falar na rima, mano, é o Galvão. E aí, Galvão, o Brasil amarelou? É, acho que foi o Rafinha que vacilou.
0: Ó,
2: o Galvão já deu a letra. Essa seleção tá mó treta. Mano, e como é que vai ser sexta-feira? Não sei, é só com a onça palpiteira.
0: Oh.
2: É, aí, ó, o Galvão desenrolou. O bagulho é louco, é que nós já improvisou. Aí, o que será que é mais difícil? Eu acho que é ganhar... juntar todo esse hospício.
0: Olha aí, ó. Olha lá.
2: Vamos mais uma surpresa?
0: Mais uma.
2: Aí, ó, o Galvão chega de mansinho, eu e a Desiree chega tomando vinho.
0: Olha aí!
2: Marcelote tem que colocar o Hendrick.
0: Coloca o Hendrick.
2: Coloca o Hendrick e eu coloco o vinho aqui pra vocês.
0: Olha aí, ó, tá vendo a parceria?
1: Vamos beber,
0: aí, ó.
1: Vamos começar, viu?
0: Cornetar.
2: Desiree,
1: vamos beber.

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0: Alô, alô, Débora Mendonça, fala aí.
2: Fernando, Matinal do Tietê, sentido Ayrton Senna, ainda bem ruim desde a Ponte do Limão até a Ponte da Vila Maria, sendo que a pista expressa ainda avança um pouquinho melhor até a Casa Verde, mas o que vale mesmo é estar na Marquês de São Vicente. A Francisco Matarazzo também é bom caminho, sentido centro. 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
6: 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Vai começar junto com o nome, eles vão comentar. 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Começa por...
7: Amigo. Nome do pai, nome vai. Do filho, nome do espírito.
8: Tá bravo, hein? Oh, tá aí. Bravo.
0: Tá bravo. O tá. Que foi? O que aconteceu? Oh, por que você tá bravo assim?
7: Ah, garotinho. Ô, Celote!
0: Mas ele tá...
7: Pede rato!
0: Ele tá pilhado, ele
8: nós
0: tá
8: vamos
0: pilhado.
8: Falar, nós vamos falar da seleção lá daqui a pouco. Nós daqui... Dois pedidos nacional.
0: Cara. Isso,
7: falar
0: isso.
7: Do que agora, meu irmão?
8: Falar que o Corinthians começa a semana pressionado, hein?
7: Vai, Corinthians, vai,
8: tá
7: Corinthians.
8: Devendo tá devendo salário, tá devendo salário do mês de junho.
0: Olha aí, ó, olha aí, ó.
8: E tem uma dívida ainda de 7 milhões de dólares, mais ou menos 35 milhões aí com o Tajeres da cara, Argentina. Ainda do garro, velho. Posso falar? É. O prazo dado para esse pagamento foi até, é até amanhã. Dia 16, ó.
0: Não, dá tempo pra correr atrás. dá tempo.
8: Não, é o novo transfer ban. Transfer ban, você sabe, né? Não fica impedido de contratar.
0: Né, galera?
8: Não pagar a dívida.
0: Ih, rapaz.
8: Então, não sei, não. Olha só, notícia do Corinthians, Corinthians está devendo,
0: que,
8: gente.
0: Olha só, a seleção até que tá tranquila agora. Depois dessa notícia aí.
7: Vamos falar da seleção,
0: gente. Gente, não, melhor.
8: Deixa eu falar também que, ó, como o Palmeiras tá em outro patamar, né? Nesse elenco, só um jogador... que o contrato encerra em dezembro, que é o Lomba, o goleiro Marcelo Lomba. O restante é tudo pra 27, 28, 29. É planejamento, hein, pai?
0: Planejamento, olha aí, ó.
8: Né, garotinho? Só tem essa dor de cabeça pra resolver o Palmeiras, hein?
0: Né, tá vendo?
8: É louco, velho.
0: É isso.
8: Acabou?
0: Não, vai acabar. Acaba. Agora sim. Minha gente, 7h34 agora e você tá junto com a gente. Aonde? Aqui, ó. Ó. Sua rádio do seu jeito. Ah.
3: Vamos lá, né?
0: Ai, que bonito. Cadê as aves? As aves. Nossa, o que é isso?
3: Ai, que bonito. Pensamento de hoje. Olha, diz que quando o Vini Júnior fez o gol na seleção, a única coisa que eu pensei foi isso.
0: O quê?
3: Será que o Zé Felipe comemorou o gol?
0: Olha aí, ó. Tá aí uma questão, hein?
8: Tá aí uma questão.
0: É, então, vai saber, hein?
8: Será que ele comemorou?
0: Não sei.
1: Estação Band FM.
0: E quando o Vini Júnior marcou o gol, será que ela comemorou?
8: A Virgínia comemorou?
0: Será?

0: FM, Marília Mendonça, Leão, aqui na Estação Band FM. O quê? Tem mais palpiteiros aqui?
1: Cadê?
0: É alô!
2: Alô! Alô.
0: Quem é?
2: Que é o Romildo.
0: Olha, grande Romildo, rapaz.
3: Nossa.
0: Tudo bem, Romildo?
3: Era ele. Nome de jogador quase,
0: é,
3: né?
0: É o Romildo.
3: Romildo.
0: Que você faz da vida, Romildo?
2: Eu, por enquanto, tô só torcendo aí pra seleção brasileira dar um respiro, né? Tô de férias.
0: Aí sim, cara.
2: Será que o Brasil aí essa Copa do Mundo.
0: Mas será que o Brasil vai estragar as suas férias ou não?
2: Olha, bem já começou, né? Já começou estragando, né? Porque tava confiante de que passaria pelo Marrocos aí, pelo menos sairia com resultado positivo. Mas
0: não foi o caso.
2: Não foi o caso, mas pelo menos não perdeu, né?
0: Mas vamos para as cornetadas, vamos lá. Corneta. O que você acha que tem que ser feito na seleção brasileira?
2: Ah, com certeza tem que mudar.
0: Tá? Olha!
2: Não pode entrar o mesmo time.
0: Cara, vou te falar um negócio. Foi a melhor opinião que nós tivemos aqui.
1: Muito bom, Romildo.
0: Parabéns. Eu acho que tem que mudar.
3: Gente,
0: essa foi
3: genial,
0: boa.
3: Né?
0: Genial.

0: Band FM, tá aí, Felipe Araújo, estranho de novo. Agora 7 horas e 42 minutos. Olha quem. O que, que a gente vai falar agora? O quê?
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0: Ai,
1: FM,
0: ai.
1: Chama todo mundo. Vai começar. Começa, pô.
2: Edição nacional.
0: Vamos falar do Brasil, né?
2: Na verdade, vamos falar de
0: Copa do Mundo.
3: Começou.
0: Primeira coisa, Galvão, que a gente tem que fazer.
2: É de quinta, viu, Galvão?
4: E o Brasil não estourou bem.
2: Não estourou.
0: Tá aí.
2: Tem que mudar, né? Como disse o nosso amigo.
4: Tem que mudar. Você acha que eu não sei?
2: E agora eu já vou dar uma notícia aqui.
4: Acho que eu não sei.
2: Que se ele queria colocar ele em campo, talvez não vai ter nem a chance. Hoje o Neymar ele foi submetido a novos exames, né? Pra ver aquela.
0: Foi.
2: Aquela contusão a lesão na panturrilha,
0: dele.
2: Né?
0: E aí
2: é o seguinte: ele continua não indo a campo, ele não foi pro treino dessa segunda-feira.
0: Ele não vai, vai demorar, gente.
4: Neymar foi pra ser o segundo técnico.
0: Cara, eu vi algumas imagens dele lá palpitando, conversando, e quando ele andava, cara, ele tava mancandinho ainda, cara. Vai demorar, cara, é músculo. Não tem jeito. O pessoal acha que ele vai jogar com o Haiti ou na próxima, não, na minha opinião, não vai.
2: Será? Contra o Haiti, pra mim, vai ser surpresa. Porque ele não tá mesmo. Porque, gente, vocês têm que entender uma coisa. Ele recuperando.
0: É músculo.
2: Ele não tá treinando.
0: Ele não tá nem correndo.
2: Ele tá sem ritmo de jogo.
0: Ele não colocou uma chuteira um mês. É o que a gente falou aqui.
2: Verdade.
0: Não vai pegar, não vai rolar.
4: Será que o Ancelotti vai colocar o Neymar Haiti? Lá ele.
2: Nossa, tá engraçadinho,
0: Tá engraçadinho, hein?
4: Eu tô bebendo vinho.
2: O craque, cadê o craque? Chama o craque.
0: Chama o craque.
2: Ô, Ancelotti, vai tomar.
0: Meu Deus do céu, calma.
2: Sacanagem,
0: calma, meu irmão.
2: Coloca o Hendrick pra jogar, meu irmão. Ah, isso eu concordo.
5: O que ele fez pro seu oreudo?
0: Não fez nada, né?
2: Eu concordo, porque...
5: Você não coloca o moleque pra... né, garotinho?
2: Ele tá com vontade, cara.
5: O cara tá querendo, meu irmão.
0: Agora a dúvida é se ele vai entrar agora nesse próximo jogo,
2: pois
0: né?
2: É.
0: Ah, cara, eu acho que a pressão pra ele colocar vai ser grande.
2: Dancinha do Paquetá, o caramba.
0: Ai, que susto. Ai, sustinho.
2: Vai lá. Deixa eu dar uma geral do dia da Copa.
0: Vamos lá.
2: Espanha e Cabo Verde, hein?
4: Olha aí, amigo.
2: O goleiro Vozinhas, viu o goleiro Vozinhas?
0: Foi o cara da Copa até aqui, né?
2: Cara, Cabo Verde parou 27 chutes da Espanha.
0: Caramba!
2: Eu disse 27 chutes.
4: Vozinha pegou tudo. Passou nada.
2: Por isso, Ana Maria, se chamasse de vozinha, elogio.
0: Aí, ó, tá vendo?
6: Ó, vocês não começam. Foca aí na seleção, menino.
4: Amigo.
2: A Bélgica empatou com o Egito em 1-1.
0: Foi.
2: Ó, só jogo com empate. E agora tá jogando a Arábia Saudita e Uruguai 0-0. Eu vou dizer uma coisa pra você. Eu tô otimista.
0: Peraí, ele já mudou, ele já...
2: Não, eu não tô, gente.
0: Tá porcaria nenhuma.
2: Eu tô preocupado.
0: Não, ele
2: com
0: falou
2: o Brasil,
0: que tava não tava otimista há 10 minutos atrás, agora ele manda... Não, vou falar um negócio pra vocês. Tô otimista pra caramba.
4: Tô preocupado.
0: Tá preocupado? Por que você tá preocupado?
2: Com tudo isso aí, essa lista aí.
4: Casemiro, com o Rafinha, né? Com o Ancelotti, que não coloca o menino Ed pra jogar.
0: Então... Como é que vai ser isso?
2: E eu tinha te falar pra vocês que amanhã, 4 da tarde, tem outra... A França estreia, hein?
0: França estreia.
2: Senegal.
4: É mais
2: uma pancada aí, hein?
4: Será que vai empatar?
2: Não sei. Mas, gente, próximo jogo do Brasil, sexta-feira.
0: Sexta-feira, 10 da noite.
2: 9:30.
0: Ah, 9:30. Começa as transmissões.
2: 21:30. Não, 21:30 é o jogo.
0: Ah, é o jogo.
2: Era lá atrás, era 22 horas, mas oficialmente já faz, sei lá, umas 3 semanas. Passou pra 21:30.
0: Ah, legal. Amigo. Certo.
2: Até lá a gente tem que esperar? Não tem como adiantar esse jogo?
4: Assim? Não.
0: Não
2: o que a gente faz até lá, Galvão?
4: Tomar um vinho.
2: Ele que paga mesmo, Fernando.
0: Ele que paga. Então desce mais uma aí. Desce mais uma então aí. Não pode dar tudo errado.

0: FM Menos é Mais com Natan. Qual é o nome da música? A gente te fala.
1: Pela última vez.
0: Aê, pela última vez. Olha quem chega aí.
2: Ó, tá beijando em língua na minha boca.
0: Ai, que é isso?
2: Última vez.
0: Olha aí, ó.
3: Olha.
2: Azul caneta.
3: Cara, eu acho que eu vi o senhor no jogo da seleção, hein?
0: É, a gente viu lá.
2: Foi verdade, foi verdade. Tava lá.
0: É mesmo, você tava lá?
3: Ele foi mesmo. Olha, mesmo.
0: Camarote, camarote.
2: Tava lá no camarote.
0: É. Olha aí, mãe, ó. Mesmo. Caramba, tudo na faixa ali.
2: Vamos torcer pelo Hexa. Vamos pode mais.
0: Olha aí.
3: Você não paga pra ir nesses negócios, não, Manoel?
2: Não, não, não. Eu vou com meu amigo, né? Meu amigo.
0: Qual que é seu amigo?
2: Meu amigo do Neymar.
0: Olha, olha só.
3: Você tá na casa do Neymar, na mansão, lembra?
0: Ah, é verdade, é verdade. Tem boliche lá.
2: Tô lá, tô cuidando das filhinhas dele.
0: Olha aí, que beleza.
2: Com as filhinhas dele,
0: e você viu o jogo? Quanto que foi o jogo, Manoel?
2: É, foi 1-1, né? Foi 1-1.
0: Olha, ele sabe, ele assistiu.
3: Pelo menos isso,
0: ele
3: né?
0: Assistiu, ele assistiu.
2: Isso aí, infelizmente, né?
0: Legal. Legal.
3: Já que você é amigo do Neymar, você não falou com o Ancelotti, não?
2: Eu falei pra ele.
3: Ah, você falou direto pra ele?
2: Falei pra ele, ó, melhor, ele faz as anotações, né?
0: Ah, entendi.
2: Da seleção.
0: Entendi.
2: E aí eu vi que ele tava com a caneta preta. Eu falei, troca pela caneta azul. Foi o que eu falei pra ele. Nossa, mas não tinha outra coisa mais importante
0: você
2: falar.
0: Ah, foi o que você falou pra ele?
2: Eu falei pra ele, né? Pra fazer meu merchan, né? Falei, troca essa caneta aí.
0: Entendi. Mas
2: pela azul, né?
0: Entendi. A gente tá conversando hoje. Entendi. A gente tá hoje perguntando sobre algumas opiniões, né? O que faria com a seleção brasileira. Então, o que você faria?
2: Eu concordo com o ouvinte, tem que mudar, né?
3: Pelo amor de Deus.
0: Nossa, não dá pra conversar disso, não dá.
2: Tem que mudar, né?
0: Olha lá, tem que mudar. Mudar o quê?
2: Mudar e fazer diferente.
0: Ah, tá bom, beleza. Ah, obrigado. Muito obrigado.

0: Temer, Felipe Rodrigo, ignora. Senhoras e senhores, atenção. Ó, notícia urgente, senhoras
1: direto
0: e senhores.
1: Direto da redação.
0: Direto da redação, senhoras e senhores. Atenção, atenção, urgente.
1: Posso lá? Posso
0: pode,
1: ir?
0: Pode, urgente, urgente.
1: Internacional, hein?
0: Olha, urgente.
1: Influenciadora Virgínia Fonseca encara comida de rua durante passeio por Nova York.
0: Ó. Olha.
1: Estou com muita fome. Tô comendo um hot dog.
0: Ah, uau, tá vendo? Gente.
2: A salsicha essa de lá foi... é melhor, eu falei pra vocês.
1: Ela experimentou.
2: Né?
0: Já experimentou?
1: Mas você já comeu a salsicha de lá?
2: Lá nele. Não, salsicha não. Ele.

0: Band FM, Zezé de Camargo e Luciano, Sonho de Amor. Terminou, gente. Acabou.
1: Já era, hoje já era.
0: Já era. Big copo térmico de 1,2 litros exclusivo da Band FM, que vai para as mãos do Romildo Caetano da Silva. Aê! Olha aí!
1: Romildo.
0: Aí, é isso, acabou, Galvão.
2: Ganhou. O que aconteceu com ele não aconteceu com a seleção, ganhou.
0: É isso, acabou.
1: É clima de Copa, amanhã nós vamos direto para Salvador. Vamos combinar assim?
0: Amanhã?
1: Amanhã? Vamos mostrar o Ludum aqui amanhã?
0: Fechou, tá bom.
1: Hoje acabou, só amanhã porque
0: acabou. Abre aí.
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13: 8:02 e ela chegou. Débora Mendonça, fala aí.
14: Fernando, cidade melhorando devagarinho.
13: Que bom.
14: Mas a marginal do Pinheiros ainda muito ruim no sentido Castelo Branco. Deve ser evitada da Ponte Estaiada ao Parque Vila Lobos. Uhum. A Birrini vai mal na aproximação à Avenida dos Bandeirantes, mas a sequência pela Faria Lima ainda é bom caminho.
13: Legal.
14: 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Beijo, ótima
13: beijo.
14: Noite.
13: Fala, meu povo. Tudo bem? Tudo certinho? Ó, passando aqui pra avisar que agora vai ter Voz do Brasil, mas você pode continuar curtindo a Band FM através do bandfm.com.br. 9:00 da noite, tem Super 6:10 da noite, Band Love. 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
3: Preste atenção nessa história.
4: Pode rir, tá de boa.